Vamos ao relato dos principais factos que marcam a história neste 4 de 5. 1460. O navegador português Diogo Gomes descobre o arquipélago de Cabo Verde. A descoberta do arquipélago de Cabo Verde ocorreu no século XV, durante as viagens de exploração portuguesa, sendo atribuída a navegadores como Diogo Gomes, que, a serviço da coroa portuguesa, explorou a costa da África Ocidental. Identificou algumas ilhas por volta de 1460. Estas ilhas, até então desabitadas, tornaram-se rapidamente um ponto estratégico para o comércio atlântico e para as rotas marítimas portuguesas, desempenhando um papel importante na expansão europeia e no estabelecimento de entrepostos comerciais. A descoberta marcou o início da história moderna do arquipélago. Fizemos referência à primeira data, 1460, a data em que, o ano em que o navegador português Diogo Gomes descobriu o arquipélago de Cabo Verde. Já no ano de 1675, foi marcado pela criação do Observatório Real de Greenwich. O Royal Observatory Greenwich foi criado em 1675 por ordem do rei Charles II da Inglaterra, com o objetivo de melhorar a navegação marítima, especialmente na determinação da longitude no mar. Localizado em Greenwich, o observatório tornou-se um centro fundamental para a astronomia e a cartografia, sendo também o local de ordem, local de origem do meridiano de Greenwich, que passou a servir como referência mundial para a medição de longitudes e fusos horários. A sua criação marcou um avanço decisivo na ciência e na navegação, contribuindo para a expansão marítima e o desenvolvimento do conhecimento astronómico. Em 1675 foi marcada pela criação do Observatório Real de Greenwich. Passámos para 1944. Uma equipa da Universidade de Harvard produz quinino sintético. A produção de quinino sintético tornou-se num marco importante na história da química orgânica, sobretudo com os trabalhos de químicos norte-americanos como Robert Burns Woodward e William von Eggers Doering, que em 1944 anunciaram a primeira síntese formal do quinino, um composto natural extraído da casca da árvore de cinchona, usado no tratamento da malária. Embora o processo fosse extremamente complexo e pouco viável para a produção em larga escala, a descoberta demonstrou que moléculas naturais sofisticadas podiam ser construídas em laboratório, impulsionando o desenvolvimento da química sintética moderna e da indústria farmacêutica, além de abrir caminho para a criação de medicamentos mais acessíveis e eficazes contra doenças tropicais. Fizemos referência ao ano de 1944, uma equipa da Universidade de Harvard produz químico quinino sintético.

Estamos a fazer um relato dos principais factos que marcam a história neste 4 de maio. Passamos para 2007. Astrónomos norte-americanos anunciam a descoberta do maior planeta extrasolar, situado a 440 anos-luz da Terra. A descoberta de um dos maiores planetas extrasolares pelos astrónomos norte-americanos destacou-se pelo uso de técnicas como o método do trânsito e a medição de velocidades radiais, que permitem identificar planetas fora do sistema solar ou observar pequenas variações na luz ou no movimento das estrelas. Um exemplo marcante é o HTP-67b, planeta gasoso com dimensões superiores às de Júpiter, mas com densidade extremamente baixa, sendo considerado um planeta inchado. Estas descobertas, realizadas por equipas ligadas a instituições como a NASA, aumentaram o conhecimento sobre a diversidade de planetas no Universo e desafiaram teorias tradicionais sobre formação planetária, mostrando que existem mundos muito diferentes dos que conhecemos no Sistema Solar. Ainda neste ano morre aos 84 anos Willie Shearer, o primeiro astronauta norte-americano a concluir um voo em órbita da Terra. Participou dos programas Mercúrio, Gemini e Apolo.

Ao último ano, 2014, morre Gary Becker, economista norte-americano e prémio Nobel. Tinha 83 anos. Gary Becker foi amplamente reconhecido por expandir o campo da economia para além dos mercados tradicionais, aplicando os seus métodos ao estudo de temas sociais como educação, discriminação, crime e família. Professor da Universidade de Chicago, desenvolveu a teoria do capital humano, mostrando como investimentos em educação e habilidades influenciam, ou seja, mostrando como investimentos em educação e habilidades influenciam a produtividade e os rendimentos, além de analisar o comportamento humano com base em escolhas racionais. O seu trabalho ajudou a consolidar a chamada economia do comportamento racional e teve grande impacto em políticas públicas e na forma de entender decisões individuais. E em 1992 recebeu o Prémio Nobel de Economia. Nas suas contribuições pioneiras na aplicação da análise económica a uma ampla gama de comportamentos humanos.

Fizemos então o relato dos principais factos que marcaram a história neste 4 de maio, onde fizemos referência a 7 datas. Bom dia, bom dia, bom dia.

mais uma voz nesta madrugada. Tratou-se do cantor Anselmo Ralph. Está difícil. Totó passou por aqui e cantou Eu Vou.

Uma hora, 20 minutos, vamos diretamente ao tema. Hoje estamos a falar da importância da dignidade e defesa do posto de trabalho. Começaremos por colher opiniões sobre o tema.

0: Domingos da Costa. A dignidade do trabalho é que faz com que o homem seja satisfeito dos seus trabalhos que está a fazer. Mas, neste momento, eu estou a trabalhar aqui, sou segurança interna numa residência e gostaria que os moradores desse prédio colaborassem para o aumento do nosso salário.
1: Josias Bento. Condições de trabalho é um elemento fundamental na dignidade de trabalho. E remuneração justa tem muita importância porque, primeiro, se o indivíduo tem condições de trabalho, logo, estamos esperando saúde. Há menos desgaste físico e, sobretudo, os índices motivacionais aumentam desse funcionário, né, que tem um trabalho digno e com condições de trabalho. Depois, falamos da remuneração. Somos remunerados, né, atempadamente, por exemplo. Também é um elemento que aumenta os nossos índices de satisfação. Se um funcionário está satisfeito, logo, estamos perante a própria importância do trabalho. Achamos necessário, tanto para as entidades empregadoras e para as pessoas que almejam trabalho ou os que já o tenham, é fundamental também continuarmos, apesar das dificuldades, né, que nós ultrapassamos no dia a dia, mas temos sempre a perspectiva de que o trabalho dignifica o homem. É sempre índices positivos trabalhando, apesar das dificuldades, né, ou da não satisfação material, mas temos que trabalhar, é necessário, também faz parte da continuação da vida.
2: Francisco Júnior, o trabalho é respeito, né? A pessoa que está a trabalhar tem que respeitar o trabalho e cumprir com as orientações de trabalho que se encontra.
3: No seu caso, como é que tem conservado o seu posto de trabalho?
2: Conservo porque não posso ser desempregado porque atualmente está difícil o emprego. Enquanto a pessoa está empregada, tem que saber conservar esse mesmo emprego.
4: Matilde Malunga, no meu ponto de vista, nós podemos conservar o nosso trabalho tendo dignidade, ser honesto com as pessoas, sendo sincera. Quando for para falar a verdade, temos que falar a verdade. Ainda que nós, ao falar a verdade, sejamos prejudicados, mais vale ser prejudicado e ser honesto do que ser beneficiado e não ser honesto. Este é o meu ponto de vista. A mensagem que eu deixo é que temos que ser sempre verdadeiros com os outros. Uma vez que nós gostaríamos que os outros fossem sinceros conosco, nós devemos ser, porque aquilo que nós não gostaríamos que nos fizessem, não podemos fazer aos outros.
5: Alberto Manandi, é importante para todos nós, os jovens na sociedade, temos que ter um emprego fixo.
6: Fomos à rua e colhemos as primeiras opiniões. O trabalho com dignidade significa exercer funções em condições justas, com reconhecimento, segurança e valorização do esforço individual. Ao mesmo tempo, defender o posto de trabalho implica responsabilidade, dedicação e cumprimento das obrigações profissionais, contribuindo para a manutenção do emprego e para o bom funcionamento das organizações.

0: Paula Fernandes.
1: Barco de papel. Edmásia Mayem passou por aqui e cantou Tua Mulher. 1:32. O sociólogo José Lourenço José diz que a dignidade e a defesa do posto de trabalho são fundamentais para garantir o respeito, a estabilidade e o bem-estar dos trabalhadores na sociedade. Trabalhar com dignidade significa exercer funções em condições justas, com reconhecimento, segurança e valorização do esforço individual. Ao mesmo tempo, defender o posto de trabalho implica responsabilidade, dedicação e cumprimento das obrigações profissionais, contribuindo para a manutenção do emprego e para o bom funcionamento das organizações. Assim, quando cada trabalhador valoriza ou valorizar o seu trabalho e atua ou atuar com compromisso, fortalece não só a sua própria estabilidade, mas também o desenvolvimento económico e social do país. Para além disso, é preciso que a entidade patronal crie condições de trabalho que possam necessariamente na melhoria dos salários dos trabalhadores, contribuindo desta forma para uma boa relação laboral. Vamos então acompanhar o sociólogo Lourenço José.
2: Dignidade no trabalho passa necessariamente da valorização que cada trabalhador, que cada funcionário merece receber da entidade patronal. Refiro-me à questão que tem que ver com um tratamento igual a uma remuneração compatível aos serviços desempenhados, concomitantemente com a promoção, de acordo com o tempo de serviço, há subsídios, os abonos necessários para que não apenas a entidade patronal sinta-se satisfeita, mas também o funcionário se sinta realizado. Quando isso não acontece, leva a várias questões ligadas ao absentismo, quando não há essa valorização. Quando isso não acontece, quando o funcionário não é tratado com dignidade e respeito acima de tudo, também leva a baixa produtividade por parte de qualquer funcionário, quer seja no organismo público ou privado. É necessário que as empresas, do ponto de vista ergonômico, tenham maior consideração, particularmente para aqueles trabalhadores que representam a base, neste caso que representam a produção, né? Ou sejam os elementos importantes para a produção, neste caso os funcionários da base. Sem educação e sem saúde, nós não podemos ter uma sociedade condigna. Então a dignidade dessas pessoas passa pela valorização dos mesmos para termos também resultados positivos.
1: Sociólogo Lourenço José, sobre a importância da dignidade e defesa do posto de trabalho, assunto que foi destaque nas primeiras horas do programa Dia Novo.

É a voz do Rui Orlando, com o título da música Começo. Seftanzi, pintor de rua, foi o título da música que cantou. Paula Fernandes também passou por aqui no Brasil, cantou Barco de Papel. Uma hora 44 minutos, às 2 horas, você vai poder acompanhar o primeiro Jornal da Madrugada. A edição é do Lenin Matuaia, cujo destaque é o seguinte. Angola vai começar a produzir ainda este ano medicamentos com certificação internacional. A não perder, às 2 horas. O trabalho dignifica o homem. A expressão "o trabalho dignifica o homem" é amplamente conhecida. A ela são atribuídas diversas autorias, ainda que não se saiba ao certo quem a disse, se é que alguém a afirmou oficialmente, mas o facto é que ela é bastante popular. Entretanto, será que compreendemos verdadeiramente a sua profundidade? Dignificar significa conferir dignidade, enobrecer. De facto, o trabalho desempenha um papel nítido nesse processo, mas desde que seja realizado em condições adequadas e com respeito ao ser humano que o executa. Explorar a relação entre o trabalho e a dignidade nos permite enxergar a nossa carreira além de uma simples obrigação, reconhecendo-a como uma atividade repleta de significado e propósito. O trabalho dignifica o homem. A relação entre o trabalho e a dignidade vai muito além do sustento financeiro. O trabalho oferece propósito, desenvolvimento e um senso de pertencimento. É. O ser humano precisa sentir que faz a diferença no mundo. O trabalho é uma das principais formas de exercer essa influência positiva, pois permite que cada indivíduo contribua com as suas habilidades para o bem-estar coletivo, fabricando um produto, prestando um serviço ou resolvendo problemas. Toda atividade tem um impacto. Essa sensação de estar contribuindo para algo maior, fortalece a autoestima e o senso de propósito. Além disso, perceber que o seu esforço gera resultados concretos traz uma satisfação imensurável. Quando alguém reconhece o valor da sua atuação, como um cliente, por exemplo, um colega ou a própria empresa, esse reconhecimento reforça o sentimento de pertencimento e motivação. Saber que o seu trabalho faz diferença na vida das pessoas é uma das maiores fontes de realização. Sem desafios, a rotina se torna monótona e o crescimento fica estagnado. O trabalho constantemente coloca as pessoas diante de novas situações que exigem aprendizado, criatividade e superação. Desde a necessidade de atender prazos até a busca por soluções inovadoras. Cada obstáculo vencido fortalece a autoconfiança e a resiliência. Isso gera conhecimentos e competências diversas. Esses desafios não precisam ser gigantescos para terem impacto. Pequenas melhorias diárias já fazem diferença no desenvolvimento pessoal e profissional. Além de mais, a exigência de resultados melhores incentiva a busca por aperfeiçoamento e novas habilidades. Aqueles que encaram os desafios como oportunidades e não como barreiras costumam se destacar, evoluir e alcançar os seus objetivos com raiz e também com mais rapidez. Crescer profissionalmente também é crescer como ser humano.

0: Mais uma vez, bom dia, são 2 horas no país. Edita o jornal o Lenin Matuaia. Vamos ao destaque. Angola vai começar a produzir ainda este ano medicamentos com certificação internacional.
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0: Bom dia. Angola poderá ainda este ano começar a produzir medicamentos com a conclusão da indústria farmacêutica. A informação foi avançada pela ministra da Saúde, Silvia Lutukuta, durante a visita do ministro dos Negócios Estrangeiros do Japão, Motoji Toshimitsu, ao nosso país. Segundo Silvia Lutukuta, terminada a construção das infraestruturas, nesta altura, decorre o processo de cumprimento das normas internacionais para que o país comece a produzir medicamentos certificados.
2: Temos várias iniciativas que já deram passos importantes, já construíram infraestruturas e em breve teremos, ainda este ano, já fabricação de medicamentos consolidada. Mas já temos iniciativas que estão a produzir material gastável, batas, máscaras, tocas e também outra parte da indústria que é muito importante para os hospitais, que é a indústria têxtil, a produção de uniformes, de batas, de lençóis. Já é um facto no nosso seio, mas medicamentos como tal, estamos a cumprir com os trâmites legais, internacionais, internacionalmente aceitos, para termos medicamentos produzidos em Angola certificados.
0: Ministra da Saúde, Silvia Lutukuta. Angola poderá ainda este ano começar a produzir medicamentos com a conclusão da indústria farmacêutica.
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0: Angola vence 2 ouros e 1 prata nos Jogos Africanos de Patinagem. Os atletas angolanos Eliandro Xavier e Antónia da Silva ganharam as primeiras medalhas de ouro, enquanto Julieta Leal ficou com a prata nos Jogos Africanos de Patinagem, que decorrem no Cairo, Egito, até ao dia 5 de maio. Fora de portas, no Quênia, as autoridades emitiram um alerta nacional perante a nova vaga de chuvas torrenciais, que já causaram 18 mortos durante o fim de semana. O mais recente balanço do Ministério do Interior confirmou que pelo menos 9 mortos na região oriental do Quênia, onde ocorre o leito do grande rio Tana, 3 na região centro, 2 na zona da costa, 2 em Nairobi e 2 mortos no grande vale do Rift. A anterior vaga de chuvas naquele país provocou cerca de 108 mortos e fez deslocar mais de 2 mil famílias até o final do mês de março. Bom dia.
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0: Vale aqui recordar que...
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Ngenami Tuba. Tumba, Ngenami Tuba, Tumba. Yuri da Cunha passou por aqui e também o Edituça, com o título da música Soba. Agora vamos falar de saúde. Saúde. A febre tifoide é uma doença infecciosa causada pela bactéria Salmonella tifi, geralmente transmitida através da ingestão de água ou alimentos contaminados. Afeta principalmente o sistema digestivo e pode provocar sintomas como febre alta prolongada, dores de cabeça, fraqueza, dor abdominal e, em alguns casos, complicações graves se não for tratada adequadamente. A doença é mais comum em locais com fracas condições de saneamento e acesso limitado à água potável. Mais pormenores com o Dr. Ramos Burney, na página Madrugada Saudável.

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1: Bom dia, caros amigos. A febre tifoide é uma doença sistêmica disseminada através de alimento e água contaminada, diretamente associada a níveis socioeconômicos baixos e a condições precárias, bem seja do saneamento básico, como da higiene pessoal e ambiental. Agente etiológico da mesma é a salmonela.

0: El artífice, un reservatorio principal es el hombre, doente o portador. Un modo de transmisión es la transmisión principalmente por la vía fecal oral, quiere decir, a través de agua y alimentos contaminados con fezes u orina de pacientes doentes o portadores. A contaminación de alimentos verifica-se geralmente por manipulação de alimentos feita por portadores ou pacientes sintomáticos, pelo que a doença é também conhecida como a doença das mãos sujas. O período de incubação desta entidade patológica é comumente de 1 a 3 semanas, geralmente 2 semanas. O período de transmissibilidade vai ocorrer enquanto existirem bacilos sendo eliminados nas fezes e a urina. A sintomatologia clássica consiste nos seguintes sinais e sintomas: febre alta, calafrios, astenia, cefaleia, dores de cabeça, mal-estar geral, falta de apetite, bradicardia relativa, o qual significa que o pulso e a temperatura destes pacientes têm uma certa dissociação. Pode aparecer também nestes pacientes manchas ao nível do tronco, chamadas roseola tífica, obstipação intestinal ou diarreia, cólicas abdominais, tosse seca, amigdalite, etc. Nas crianças, é frequente a diarreia e as febres de etiologia desconhecida, que pode durar vários meses e estar também acompanhada de sudorese, calafrios, perda de peso, palpitações, hemorragia nasal, episódios frequentes ou esporádicos de diarreia, barulho abdominal. Entre as complicações frequentes, temos a hemorragia intestinal, a perfuração intestinal, a retenção urinária, a pneumonia, etc. Devemos ter em conta que o período de transmissibilidade desta patologia vai desde a primeira semana de aparecimento dos sintomas até o fim da convalescência, e que 10% dos pacientes continuam eliminando bacilos durante 3 meses após o início da doença. E também é importante saber que, particularmente nos alimentos, como a água, com temperaturas baixas, a salmonela tem maior sobrevida. Também consegue viver por certo tempo no leite, creme, ovos, etc. Em condições de esgoto, pode chegar a viver quase 40 dias. O diagnóstico e tratamento específico da febre tifoide precisa da competência de um agente especializado da saúde. Mas existem medidas de controle que merecem ou precisam também da coparticipação dos doentes e da população em geral, como, por exemplo, ferver e clorar a água destinada à ingestão, a lavagem frequente das mãos com água e sabão, evitar a manipulação de alimentos se for portador ou doente, a utilização correta de latrinas e casas de banho, evitando assim defecar ao ar livre, preparar e conservar os alimentos de forma adequada, etc. Muito obrigado.
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2: Doutor Ramos Borne, na página Madrugada Saudável. A febre tifoide é uma doença infecciosa causada pela bactéria Salmonella tifi, geralmente transmitida através da ingestão de água ou alimentos contaminados. Afeta principalmente o sistema digestivo e pode provocar sintomas como febre alta prolongada, dores de cabeça, fraqueza, dor abdominal, em alguns casos, e em alguns casos, complicações graves, se não for tratada adequadamente.

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0: Banda Movimento, na voz do malogrado Bangão Tibuiquila. Ficota Fiel Didi passou por aqui, cantou Monandengue e também o Puto Português, Contos da Barona. 2 horas 38 minutos, às 3 horas, queríamos dizer. Mais um Jornal da Hora, assinatura do Lenin Matoaia, cujo destaque é o seguinte. Presidente da República João Lourenço trabalha hoje no Luau Moxico Leste, onde inaugura a central solar fotovoltaica. A não perder, às 3 horas. A seguir, o espaço Ouvir de Novo. Vamos ouvir de novo a conversa à volta da importância do livro na promoção e desafios para a nova e futura geração entre a jornalista Langevin Chiaka, a escritora Canguimbo Ananás, o escritor João Bela e Domingos Maiato, responsável dos serviços nacionais dos direitos de autor e conexos afeta o Ministério da Cultura. Vamos então acompanhar em Ouvir de Novo.
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o desenvolvimento da imaginação, criatividade, comunicação, além de expandir o vocabulário e o senso crítico. No entanto, um dos aspectos mais significativos da leitura é

0: realidade de diferentes regiões permite aos leitores uma compreensão mais profunda das tradições e costumes de diversas culturas. A experiência tem nos mostrado que não basta colocarmos os livros à disposição das crianças e jovens para que elas compreendam a importância dessa capital cultura e sejam seduzidos pela leitura. Essas iniciativas, que têm sustentado muitos projetos, não obtêm os efeitos desejados, pois se preocupam prioritariamente com a ampliação do acesso, mas não atentam para dois aspectos também importantes quando se deseja formar leitores. Estou a falar da qualidade dos livros oferecidos e a qualidade das interações que se estabelecem entre a língua e a linguagem por meio deles nas diferentes situações de leitura. E é nosso tema de hoje, a importância do livro, promoção e desafios para a nova e futuras gerações. E tenho como convidados Kanguim Bananás, que é escritora e professora universitária. Seja bem-vinda, bom dia.
1: Bom dia Angola, bom dia naturalmente os nossos ouvintes.
0: Tenho também comigo Domingas Montes, escritora e professora universitária. Seja bem-vinda.
2: Obrigada, bom dia aos ouvintes e a todos.
0: John Bella,
2: bom dia.
0: Escritor, professor.
3: Muito obrigado a todos presentes aqui, os meus confrades, aos rádio ouvintes por todo o país, em todas as províncias e também na diáspora, para ouvirmos, né, esse grandíssimo tema. É um tema que, embora pouco em voga, as pessoas pouco dão essa importância, mas é dos mais importantes da sociedade angolana.
0: Muito bem. E temos também o Giovanni Maiá, é do Senadiac.
4: Serviço Nacional dos Direitos de Autor e Conexos, Senadiac, Ministério da Cultura.
0: Perfeito.
4: Bom dia a todos. Também cumprimentar aqui caros colegas do painel e um abraço extensivo também a todo o povo angolano de Cabinda ao Cunene de Mara Oeste.
0: Muito bem. Sejam bem-vindos mais uma vez. Eu vou começar pela doutora Kanguim Bananás. Quando estamos a falar da importância do livro, promoção de desafios para a nova e futuras gerações, estamos a falar exatamente de quê?
1: Mais uma vez eu quero agradecer, e verdadeiramente na sua introdução acabou por espelhar qual é a importância do livro. Eu gostava de dizer o seguinte, e isso toca-me grandemente, e falarei até espiritualmente, porque nós, enquanto angolanos, enquanto africanos, nós somos produtos da tradição oral. Veja que nós começamos com as histórias no seio da nossa família, em função do meio também, tudo, posso assim dizer, quanto nós vamos fazendo agora, ao longo do nosso percurso, tem sido em função do aprendizado familiar, né? E transportámo-la naturalmente para o livro. A questão do respeito, o amor, da fraternidade, da solidariedade e, acima de tudo, o espírito de partilha. E qualquer um de nós que aqui estamos, então, pensamos que a narrativa tem sido no sentido de levarmos as melhores histórias para que nós possamos fazer essa introspeção, qual deve ser o nosso papel enquanto educadores ou cientistas sociais. Dizer também que os primeiros passos, falando um bocadinho de mim, que eu dei, foi mesmo no seio da família. Porque o meu pai era um grande leitor, porque já era um homem com a quarta classe, independentemente da minha mãe não saber, mas estou lembrada que tinha esse cuidado de ler jornais, de ler cruzados, e como era catequista, também damos essa possibilidade de nós também sabermos as orações. Pensamos nós que começava mesmo já com a leitura silenciosa, não é? Porque dava-me essa oportunidade de conhecermos o grafismo, como é que se escreve as palavras. A leitura também em voz alta, isso dá-nos a oportunidade também de nós pronunciarmos bem, e naturalmente do ponto de vista da comunicação, começamos logo de pequenina também com algumas dificuldades, com a ajuda da mamã, do papá ou do avô, com a ajuda dos professores também. Pensamos que os mestres mudos, eles sempre foram muito importantes nas nossas vidas, porque traz sempre uma mensagem, não é? Moral, não é verdade? e tem sempre um pendor educativo. Mas o que é que nós temos estado a constatar? Essa valorização do livro, há um tempo esta parte também foi muito valorizada. Agora, há livros, eu estou a falar já do verbo haver, existência de livros.
5: Pois.
1: Está aqui uma pessoa que, naturalmente, posso assim dizer, que recebemos na Brigada Jovem de Leitura, que é o escritor João Bela. Bela. E então, esse encontro, uma pessoa também que sempre inspirou, não é? Então, penso que há livros. Eu estou a falar do ponto de vista do conteúdo.
5: Uhum.
1: E há livros, não é verdade?
5: Já vamos
1: que é um artigo, aqui. Não é verdade? Há livros, há existência do verbo haver, há livros. E também há alguns livros. Há artigo, acho que é feminino, coisa. Então, é isso. Então pensamos nós que falar do livro, os colegas aqui vão tecer as suas considerações. Estamos aqui com os professores e os colegas que nós tivemos a oportunidade de partilhar essa caminhada, mas é assim. Eu também ando triste, não sei se há muitos livros e se todos os livros são.
5: Há livros só. John Bella.
3: Bom, realmente, quando disse na minha introdução de que é peremptório, não é? E muito necessário falar, é porque não se fala, porque neste momento é preciso ver em que espaço foi relegado o livro, né? O livro já não tem tido aquela, não digo interesse, portanto, já não tem dado aquele valor que era dado antigamente. As pessoas às vezes dizem porquê? Por causa das tecnologias que ultimamente estão muito em voga, mas eu diria que não, é também por causa de nós adultos, porque o livro é um processo, né, que começa obviamente desde a mais tenra idade.
5: Uhum.
3: Não é isso? Então, quando nós deixamos, quer os encarregados de educação, porque disse muito bem a Canguim Nanás, aquilo parte de casa, quer depois o professor, não é? Que o aluno me apareça com uma redação, que eu de antemão sei que isso foi tirado naquele resumo que está na internet, está na Wikipédia, etc, etc. Porque eu próprio, como professor, devo estar atento a esse tipo de coisa. Então ele vai perder o hábito de leitura. Certo. Não vai ler, porque. E aquilo eu lembro-me quando dei aulas. Eu já sabia, eu mando fazer um tema, mas digo, inclusive indico o sítio onde eles podem encontrar o livro. Mando eles ir à União dos Escritores Angolanos, mando eles ir à Biblioteca Nacional, lá do governo da província de Luanda, e à biblioteca também, os que vinham daqueles lajes de Viana, principalmente da Universidade de Piaget, que eram das mais ricas, e vocês continuam o selo. Eu disse, olha, se vocês não o fizerem, eu darei conta disso. Pô, eu e todos os estudantes me apresentaram a mesmíssima coisa.
5: Um texto da internet.
3: Da internet, porque está em todo mundo.
5: Pois.
3: Então ele fica limitado. Ele fica limitado. Eu disse, olha, eu sei em que sítio vocês encontrarão isso, sabe? O inferido. Portanto, todo mundo aqui não vai ter nota nisso. Eu vos indiquei os livros onde vocês podem fazer essa pesquisa. E vão, vocês não vão ter nota. A partir dali foram, não é isso? E, por curioso que parecesse, todos, cada um apareceu-me com um texto diferente dos mesmos livros.
5: Pois.
3: Mas com textos diferentes. Contextos e contextos.
5: Pois.
3: Tudo é, todos eles. Então, eu penso que para a própria leitura, e já vamos falar também de onde vem isso, para a própria leitura, portanto, por ser processo, mesmo por um processo, as pessoas estão à frente disso. Devem ser, no processo de leitura, devem ser muito rigorosos, devem ser também muito atentos. Sim. Porque se nós não lermos, nós não vamos saber onde é que ele foi buscar.
5: Com certeza.
3: Aquilo. Então, a pessoa, quer do ponto de vista do diálogo, quer do ponto de vista do aprendizado, mesmo da formação acadêmica, que começa, né? Nós antigamente era pré, agora, ele fica limitado, porque ele já sabe, não precisa estudar. Eu mando fazer uma coisa, está.
5: Mas é culpa da família, será?
3: Bom, não é sua, não é sua família.
5: A escola também está a falhar.
3: A escola costuma dizer que a escola é o recurso imediato e obrigatório. Porque eu sou professor, eu ganho para ensinar.
5: Exato.
3: Não vou receber dinheiro à toa, o que é que eu estou a fazer? Tudo bem, tudo do ponto de vista da família, portanto eu não aprendo a comer na escola, não é? Não aprendo a banhar na escola. Isso, não aprendo a tratar da minha saúde na escola, tudo isso em casa, é claro que também vou aprender, não é isso? Isso em casa. Mas obviamente quando eu, professor, tanto com indícios pedagógicos, não é? Eu devo observar o estudante, observar o aluno, qual é a falha dele. Eu automaticamente vou ver que este aluno não conseguiu observar as coisas em casa. Por quê? Os pais às vezes também ou não têm tempo ou não sabem.
5: Também não tiveram, se calhar.
3: Não tiveram. Não, é que eu costumo dizer que se o meu pai não leu, não vai me dar porque não sabe, não li. Não vou dar no meu filho não vai dar. Está a ver as gerações que a gente está matando. Está a ver as gerações que a gente está matando. Então, eu na escola tenho que travar. Eu tenho que travar isso. Não. Tenho que travar. Mas também isso parte nas inspeções. A partir da inspeção escolar, eu tenho que saber o que é uma inspeção, tenho que saber o que é que esse professor está a dar. Porque eu repito várias vezes, eu fui professor, a maioria a maioria eu lembro-me que é o plano da aula.
6: Aulas.
3: É só, já chegaram o plano da aula, mas é verdade, o professor tem plano da aula, tem um bocadinho, vai embora, não é? Tem que chamar o estudante, quero ver o teu caderno, ele próprio fazer perguntas no estudante, porque eu lembro-me, estamos a falar de leitura, eu repito sempre isso, porque dizem que água mole em pedra dura, tanto bate, tem que
5: furar.
3: O governo nem não falha até, se formos a ver do ponto de vista. Eu me lembro que há um programa, não sei se ainda há, vi um programa, é do INID, dizem que agora é INAD, se a memória não me falha.
5: Epa.
3: Do INID, que é Instituto Nacional para Investigação e Desenvolvimento da Educação. Acho que era isso. Eles tinham um programa que todo o primeiro semestre era interpretação e gramática de língua portuguesa. E todo o segundo semestre literatura. Agora eu pergunto, quem cumpria lá o segundo semestre?
5: Pois.
3: Quase ninguém cumpria. Eu passava mal porque eu cumpria, dizia que eu estou a inventar porque sou escritor. Está a entender?
5: Pois, vamos continuar. Doutor Giovanni.
4: Muito obrigado. Eu venho pelo Serviço Nacional dos Direitos de Autores e Conexos. Que é o SENADIAC, que é o Instituto Público adstrito ao Ministério da Cultura, que tem a competência de fazer a gestão e administração dos direitos de autor em Angola. Nós, enquanto órgão que fizemos a gestão e a gestão administrativa do Sistema Nacional dos Direitos de Autores, porque estamos a falar em sistema, estamos a falar de instituições e legislação.
5: Isso.
4: Nós fizemos a defesa e proteção das obras intelectuais, de natureza artística, literária e científica. E esta proteção tem respaldo legal a partir da própria Lei 15/14, de 31 de julho. O registro garante da defesa e proteção da obra. Acho que o John Della também foi a pessoa que me recebeu na brigada também, porque eu tenho também esse lado.
5: Também escritor.
4: Exatamente.
5: Muito bem.
4: Pronto, eu que me recebeu também lá. Então, de facto o livro é fundamental. E nós, a 23 de fevereiro, de coisa de abril, nós celebramos uma data muito importante, que foi o Dia Mundial do Livro e do Direito do Autor. E por acaso realizamos um seminário nessa mesma data, também para celebrar aquilo que foi o dia 26, que foi o dia da propriedade intelectual. Uhum. Porque a propriedade intelectual divide-se em esses dois momentos, esses dois eixos fundamentais.
5: Muito bem.
4: Por um lado, direitos de autor e conexos, e por outro, a propriedade industrial. E Sua Excelência, o Ministro da Cultura, o Dr. Filipe Silvino de Pinazal, fez um discurso, por acaso, muito, muito eloquente. E dizia uma coisa muito interessante, que até passo a citar. Ele dizia, parafraseando o que disse, ao protegermos o livro, protegemos o conhecimento. É um engenho humano criador que nele se materializa. Isto é bastante profundo. É bastante profundo. Por quê? Porque o hábito pela leitura deve começar mesmo a ter idade.
5: Claro.
4: Deve começar a ter idade. E o Estado aqui tem salvaguardado aquilo, esse desafio de proteger o livro a partir de instituições, e nesse caso o próprio SENADIAC que faz essa defesa e proteção. Então, como disse bem o John Bella, o Estado tem feito a sua parte, né? Porque essa questão, essa interação deve existir, a família incentivar, e o Estado está aí para garantir essa proteção e para garantir também que o resultado dessas criações tenha um rendimento ou, ou o próprio criador sinta os rendimentos daquilo que criou.
0: Doutora Domingas, é a sua vez.
2: Muito obrigada. Na verdade, nós quando estamos a falar da importância do livro, o livro representa ou constitui-se como uma ferramenta para o processo de ensino-aprendizagem. É através do livro, principalmente o livro literário, que nós, enquanto leitores, as crianças e jovens, aprendemos muitas coisas. A começar, por exemplo, pelo alargamento da cosmovisão, pelo alargamento do vocabulário, pelo alargamento da intelectualidade. Então, quando nós nos situamos nessa ferramenta, nós vamos aprender essas coisas todas, daí a sua importância na sociedade, na família, enfim. E quando se falava, né, quem são esses agentes que vão obrigar, que vão implementar o livro, a leitura, falou-se da família, estamos certos que é verdade que a família é, podemos partir dali e depois vamos para a escola, mas eu costumo sempre a falar que todos os agentes da sociedade devem fazer parte desse processo, a família, a escola, a igreja, né? A Canguimbo citou a catequese, todos devem fazer o seu trabalho à sociedade, e na sociedade onde nos inserimos enquanto escritores, nós quando escrevemos devemos pensar no nosso público-alvo, que tipo de lições nós vamos trazer para eles, que tipo de histórias nós vamos escrever para eles e como é que nós vamos encaminhar essas crianças a esse conhecimento. Depois tem outro eixo que é da universidade ou da academia, onde nós já vamos encontrar jovens, adultos, né, que devem também permanecer no livro, na leitura, para o conhecimento das suas matérias. E o livro nos encaminha para isso. Falava há pouco tempo, principalmente o livro literário vai acabar por nos ajudar a ter conhecimento de quem nós somos, a ter conhecimento de um signo ideológico, quer dizer, as expectativas, os ideais que nós podemos ter através de um livro. Veja, nós quando lemos Agostinho Neto, nós vamos para um contexto específico da nossa história. Exato. Percebemos como é que o nosso povo, quais são as vivências do nosso povo nesse contexto específico, e podemos trazê-lo para a nossa modernidade, para a nossa atualidade, e fazer dialogar esses momentos, como eles ultrapassaram certos problemas, certas dificuldades, e como é que nós também hoje podemos olhar para aquelas dificuldades e como é que eles passaram. Então, esta leitura, quando nós lemos esses livros, nós acabamos por expandir o nosso conhecimento, por isso é que ele é importante e ele devia ser mesmo obrigatório, né? Até certo ponto. Aqui podemos falar em algumas ferramentas que existem em outros países, como o plano de leitura, né? Livros obrigatórios para os estudantes. Aqui algumas instituições, principalmente privadas, implementam obras de leitura obrigatória, porque sabe-se que através dessas obras os estudantes, os alunos vão ter determinado conhecimento sobre um determinado povo, sobre o seu povo, sobre as suas identidades, sobre as suas culturas. É através desses livros que nós aprendemos. Citei há pouco tempo Agostinho Neto, posso citar também Pipetela, por exemplo. Quando lemos, encontramos alguns aspectos culturais em obras como Mayombe, Luiz, entre tantas outras. Nós vamos encontrar esses aspectos que vão nos ajudar a compreender a nós mesmos. Ainda não fomos em tal lugar, mas nós já sabemos,
0: já conhecemos,
2: como é que se processa assim a cultura local. E como é que nós devemos, que posturas, né, devemos ter quanto a isso.
0: Muito bem, estamos a falar hoje sobre a importância do livro, promoção e desafios para nova e futuras gerações, e temos como convidados a doutora Canguimbo Nanás, Domingas Monte, John Bella e também Giovanni Maiato.
1: Mas eu antes gostava, pronto, só de rebater aqui uma questão.
5: Sim,
1: que é a questão da literatura, literária angolana.
5: Muito bem.
1: E quando nós estamos a falar de algumas escolas privadas, quando nós estamos a falar de escolas privadas, tem níveis.
5: Pois.
1: Eu conheço escolas na profundidade de Angola, e não só aqui a nível de Luanda, não é? Que tinham muito interesse de que pudessem adquirir a literatura infantil.
5: Uhum.
1: E elas não têm, por razões que nós conhecemos. É a possibilidade também.
6: São 3 horas no país.

0: Edita o jornal Lenin Matoaia. Vamos ao destaque. Presidente João Lourenço, Presidente da República João Lourenço, trabalha hoje no Luau, Moxico Leste, onde inaugura a central solar fotovoltaica.
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0: Bom dia. O Presidente da República, João Lourenço, inaugura hoje, segunda-feira, 4 de maio, o Parque Solar Fotovoltaico do Luau, na província do Moxico Leste. Segundo o porta-voz da Presidência da República, Luís Fernando, o chefe de Estado vai igualmente tomar contacto com as obras de asfaltagem de estradas que vão melhorar a mobilidade na região.
2: O Sr. Presidente da República, João Lourenço, trabalha esta segunda-feira, dia 4 de maio, na província do Moxico Leste. Vão ser algumas horas que permitirão um encontro com o governador da província, a começar, e depois, sucessivamente, um contacto do chefe de Estado com obras de asfaltagem de importantes nós rodoviários, que mudarão de maneira decisiva a mobilidade no território. O Sr. Presidente vai ver, nomeadamente, pontos de asfaltagem das estradas nacionais que ligam Luau a Cazombo e Luau ao Luena. Momento muito marcante desta missão do Sr. Presidente na nova província do Moxico Leste vai ser a inauguração do Parque Voltaico do Luau, com tudo o que isso vai representar em termos de acesso das populações, das famílias e dos empresários ao consumo de energia elétrica. Vai ser claramente uma demonstração com factos de que o Moxico Leste, província que resultou da divisão da província do Moxico, está a acontecer, está a fazer o seu caminho, está a seguir em frente. Para fechar, a informação de que o Sr. Presidente da República regressa a Luanda no mesmo dia de segunda-feira.
0: Porta-voz da Presidência da República, Luís Fernando. Presidente João Lourenço trabalha hoje na província do Moxico Leste. E com a entrada em funcionamento da central solar fotovoltaica do Luau, Moxico Leste, cerca de 20 mil residências vão contar com ligações elétricas da rede pública. Orçada em mais de 80 milhões de euros e com mais de 50 mil painéis solares, a central fotovoltaica enquadra-se no programa de construção de 7 centrais solares em 6 províncias, capazes de gerar energia limpa de 370 megawatts. Lopes Carrina.
3: Neste município estratégico da província do Moxico Leste, onde mais de 100 mil habitantes vão ter acesso à energia elétrica a partir desta segunda-feira, com a entrada em funcionamento da central solar fotovoltaica. Declarações à imprensa, o governador da província do Moxico Leste, Cris Piniano dos Santos.
4: Este é o tão almejado desenvolvimento, tal como Sua Excelência nos orientou, de que temos que vir aqui para podermos lançar as bases de desenvolvimento. Portanto, a nossa província está neste ritmo de desenvolvimento, com as infraestruturas que todos nós estamos a acompanhar dia após dia a serem construídas e estas que estamos a inaugurar. Portanto, é mais uma oportunidade de apresentarmos aquilo que é o nível de desenvolvimento da nossa província e também apresentarmos ao camarada presidente as possíveis soluções relativamente aos principais problemas que infelizmente ainda residem na nossa província.
5: Quais são esses problemas?
4: Problemas do setor da saúde, do setor da educação. Ainda persiste a necessidade de construirmos escolas, de contratarmos mais professores e profissionais de saúde para atendermos necessariamente às situações sociais e aquelas que ainda são consideradas como primordiais e que garantam o desenvolvimento das nossas populações.
3: As declarações breves do governador da província do Moxico Leste, Crispiniano dos Santos, aqui a dar detalhes sobre algumas necessidades em relação a esta região que vai ganhar esta importante infraestrutura, a central solar fotovoltaica, que vai beneficiar mais de 100 mil habitantes por via das 20 mil ligações domiciliares contempladas neste projeto. Orçada em mais de 87 milhões de euros, a central solar fotovoltaica do Luau, com uma capacidade de produção de 32.2 megawatts, é uma iniciativa que se insere na estratégia do Executivo Angolano de Expansão e Diversificação da Matriz Energética Nacional. Do Luau, Rádio Nacional de Angola, com Venâncio Gomes, Domingos Mante, Mateus Gouveia, Laurinda Lituai, Rafael Damião e Lírio Sérgio Lopes Canhina.
0: Um abraço, Lopes Canhina. Entrada em funcionamento da central solar fotovoltaica do Luau, no Moxico Leste.
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0: O Petro de Luanda voltou a vencer o Sporting de Luanda no segundo jogo do play-off a melhor de 7 para a final do Unitel Basket. Os petrolíferos venceram por 90-85 num jogo disputado no pavilhão principal da Cidadela e marcado pelo equilíbrio. Ao intervalo, as duas equipas saíram empatadas a 44 pontos. Fora de portas, a Marinha dos Estados Unidos vai começar a escoltar, a partir de hoje, navios de países terceiros retidos através do Estreito de Hormuz. O anúncio foi feito pelo presidente norte-americano Donald Trump na sua conta do Truth. Informamos esses países que iremos guiar os seus navios em segurança por estas vias navegáveis, escreveu o presidente norte-americano, referindo-se a embarcações pertencentes a países que não estão envolvidos no conflito em curso com o Irão. Bom dia.
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0: António Fonseca, bom dia e seja bem-vindo.
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Estimados ouvintes, minhas senhoras e meus senhores, quero aceitar os cumprimentos da equipe da tradição oral convosco, que já está entrando Caetano e António Fonseca, que hoje contam com a colaboração de Evaristo Eponde, Felisberto Joaquim, do músico Calil Amunganjo e de Edlindo Canguente. A nossa caixa de correio registrou correspondência de Mendonça Calonjins, a partir do município do Dande, que nos diz ser sempre bom estar em sintonia, porque houve histórias lindas e de grandes reflexões. Continuei a produzir e nós estaremos sempre do outro lado. Obrigado, estimado ouvinte. Também recebemos correspondência de um ouvinte não identificado que nos pede para lhe enviarmos os provérbios que aqui passamos ao sábado. Caso o senhor ouvinte deseje participar na promoção da diversidade cultural desse seu programa, envie-nos a sua colaboração por mensagem através do número 928-47-6902. Repito, é por mensagem. Ouvintes tentam ligar a qualquer hora do dia e, em vez de ajudarem, acabam por importunar. Uma mensagem de voz, uma mensagem de texto é a via para participar do seu antologia. Damos-vos as boas-vindas a este seu programa de hoje com o músico Pastor Canguende. Ele que tem por nome próprio Elindo Canguende e que vive no Lubito. É ouvinte assíduo deste magnífico programa, como ele escreve, que a Rádio Nacional ostenta. Fico feliz em ouvi-lo e como músico gostaria de compartilhar. Pastor Canguende é autor há mais de 25 anos, com 9 álbuns já lançados, e também é escritor. Peço um aplauso, pois, para o Pastor Canguende.

Dentro de pouco teremos questões sobre tradição oral. Iremos falar a propósito do Dia Mundial da Língua Portuguesa. Mas para já é tempo ainda de música matricial. Desta vez, com o palco para Carlinhos.

questões sobre tradição ou não. Apesar de alguns países da Cplp terem o seu dia nacional da língua portuguesa, como é o caso do Brasil, onde é comemorado a 9 de novembro, e o de Portugal, que no seu dia nacional, o dia 10 de junho, celebra a língua portuguesa igualmente, comumente, os países da Cplp celebram o Dia Mundial da Língua Portuguesa e da Cultura. A Cplp comemora desde 20 de julho de 2009 o 5 de maio como Dia da Língua Portuguesa e da Cultura da Cplp, instituído pela 14ª Reunião Ordinária do Conselho de Ministros da Comunidade. A data foi criada por resolução da 14ª Reunião Ordinária do Conselho de Ministros da Cplp, decorrida na cidade da Praia, Cabo Verde. O dia 5 de maio foi a data da primeira reunião dos Ministros da Cultura da Cplp. Posteriormente, em 25 de novembro de 2019, a data foi instituída pela Unesco como Dia Mundial, tornando o idioma português como o primeiro no mundo a ter uma data oficial reconhecida por aquele órgão da ONU. Em seu documento de promulgação da data, a Unesco propôs a realização de concertos, leitura de obras literárias, palestras, competições, exposições culturais, apresentações culturais e populares, peças teatrais e eventos, dando a conhecer a riqueza cultural e social da língua portuguesa e da diversidade cultural dos países e comunidades que falam este idioma, dando a conhecer mais sobre a língua portuguesa e sua contribuição para a civilização humana. A data de 5 de maio reúne os povos que têm a língua portuguesa como um dos fundamentos da sua identidade específica. Como se sabe, a língua portuguesa é a língua oficial no nosso país e a língua materna de um número significativo de angolanos, ao mesmo tempo que é património histórico e cultural de Angola, pelo que deve merecer a nossa atenção. A propósito da mesma, escreveu Teresa Silva e Silva, cito: a língua portuguesa em Angola, num primeiro momento, foi utilizada como um instrumento de imposição repressiva feita pelo poder colonialista aos nativos africanos. Num segundo estádio, ela transformou-se num instrumento de emancipação ao ser apropriada pela elite de nativos africanos, que a dominava, evidenciando-se no cenário angolano como um meio eficaz de luta para expulsar os opressores coloniais e, curiosamente, constituindo-se como elemento de identidade nacional. Fim da citação. Importa dizer que os dias consagrados às línguas faladas em todo o mundo celebram anualmente o multilinguismo e a diversidade cultural e constituem uma oportunidade para sensibilizar a comunidade internacional para a história, a cultura e a utilização de cada uma dessas línguas. O multilinguismo, um valor central das Nações Unidas e uma área de importância estratégica para a Unesco, é um fator essencial para uma comunicação harmoniosa entre os povos, promovendo a unidade na diversidade, a compreensão internacional, a tolerância e o diálogo. Como disse António Guterres, secretário-geral das Nações Unidas, cito: as línguas de comunicação global, como a língua portuguesa, desempenham um papel crucial na promoção de entendimentos, de afetos, de respeito mútuo e de convivência entre os povos e cidadãos das mais distintas origens geográficas. Fim de citação. O português é a língua oficial de 9 países: Angola, Brasil, Cabo Verde, Guiné-Bissau, Guiné Equatorial, Moçambique, Portugal, São Tomé e Príncipe e Timor-Leste, além da região administrativa especial de Macau, que pertence à China. E estima-se que seja falado por mais de 265 milhões de pessoas espalhadas por todos os continentes, sendo o idioma mais utilizado no hemisfério sul. Foram questões sobre tradição

0: se pelas canções e pelos contos tu não podes, deixa-te instruir pelos provérbios. O provérbio não sai do nada. O provérbio não todo o que o cita. Pelo punho e voz de Evaristo Ponde, os mais velhos falaram assim.
1: O quete isso, irmão, si, o meque. Tradução, quem tem apenas um olho é cego. Sentido, deve-se ter educação completa. O calui watomba, oyo yukwambata. Tradução, o rio que você despreza é o que te leva. Sentido, não despreze ninguém, porque não sabe o dia de amanhã. Ndakwa sumbile usenge, sumbila ongwe ilalamo. Tradução, se não respeitares a mata, respeita a onça que lá dorme. Sentido, se não respeitas o filho, respeita o pai. Olundungue, lukulinso, viavelapo, ongusu, yovota. Tradução, a inteligência supera a força das armas. Sentido, dialogar é melhor que lutar. Ovota kavami ovama, dango ovitangi. Tradução, os conflitos nem resolvem grandes problemas. Sentido, a guerra não é solução. Ndawasanga ombia yokaliye, kachio kukowinasi. Tradução, se encontrares uma nova panela, não deites a antiga. Sentido, quando se tornares rico, não esqueça de quem estava contigo na pobreza.
0: Os mais velhos falaram assim.
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dentro de pouco teremos nosso conto habitual, que será narrado por Felisberto Joaquim, também conhecido como Leão da Conda. Saiba, estimado ouvinte, que se pretende colaborar na promoção da diversidade cultural nesse seu programa, poderá fazê-lo enviando-nos mensagem de texto ou de voz para o número 928-47-6902. Fiquemos com música matricial da modernidade, dentro de pouco conhecemos então o nosso conto de hoje.

0: através dos contos que passam de boca em boca e percorrem gerações, é todo o viver de um povo que se revela. Agora, o nosso conto habitual pela voz de Felisberto Jordão.
1: Era uma vez um casal que tanto se amava, um casal determinado que somente Deus os separaria. Já puderam se ingrar por longos anos, uma convivência salutar, reproduziram seus filhos, de certo modo, um ambiente saudável. Estavam já na casa dos 50 aos 60 anos. Passado o tempo, o esposo ficou doente gravemente, tendo começado por dias normal, dias apertava a doença. Sucessivamente, decidiram andar em hospitais, começaram por hospitais normais, foram hospitais superiores, foi difícil, retornaram para casa e a senhora ficava aflita todas as noites, orando, pedindo a Deus para que seu esposo retornasse à vida, de tanto conforme salutarmente. No entanto, a doença apertava cada vez mais. A senhora chegava ao ponto de dizer nas noites lá no quarto, dizendo que morte não leva meu marido, ou morte leva-me a mim primeiro, prefiro que vou primeiro do que meu esposo. Aí confirmou-se que, de certo modo, a esposa não estava determinante num amor fixo e compromisso que tivera feito.
0: Este foi o nosso conto habitual. E pronto, senhores ouvintes, encaminhamos-nos para o final do nosso programa de hoje. Quero aceitar os cumprimentos da equipe da tradição oral com António Caetano e o António Fonseca.

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0: António Fonseca, bom dia e até o próximo encontro. 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

0: Bom dia, são 4 horas no país. Edita o jornal Lenin Matoaia. Vamos ao destaque. Deputados da Assembleia Nacional iniciam hoje discussão na especialidade da lei contra notícias falsas na internet.
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0: Bom dia. A proposta de lei contra informações falsas na internet começa hoje a ser debatida nas comissões de trabalho especializadas da Assembleia Nacional. De iniciativa legislativa do Executivo, o diploma surge como resposta ao crescimento das chamadas fake news, impulsionado pela evolução tecnológica e pela ampla disseminação das redes sociais. Jornalista António Chocolate.
2: A proposta de lei contra as fake news na internet, composta por 5 capítulos e 29 artigos, pretende estabelecer um regime jurídico de medidas preventivas e de responsabilização para travar a propagação deliberada de conteúdos falsos. De acordo com a deputada relatora da proposta, Dolina Chinyama, a iniciativa legislativa surge para colmatar uma insuficiência de regulação num contexto marcado pelo crescimento do uso das plataformas digitais e pelo impacto negativo da desinformação na coesão social, na credibilidade das instituições e no direito dos cidadãos à informação verdadeira. O deputado Januário Mussambo, do Grupo Parlamentar da UNITA, defendeu que a lei deveria ter uma abrangência mais ampla, de modo a tratar o fenómeno da desinformação de forma equilibrada e transversal.
3: Os fake news não têm só a origem à internet. E se eu apresentar uma informação falsa na rádio ou na televisão, esta informação, com base nesta lei, não colhe. Daí que sou da opinião que pudesse ser um bocadinho mais abrangente. E as fake news não olhassem na lei como tendo apenas origem à internet.
2: Em resposta, a presidente da 2ª Comissão da Assembleia Nacional, a deputada Ruth Mendes, reconheceu a pertinência da preocupação apresentada e assegurou que a questão da abrangência do diploma será analisada com maior profundidade.
4: Penso que isso é uma questão de especialidade. Vamos então deixar ela como está e qualquer alteração que nós tenhamos de fazer nesse sentido seria na discussão na especialidade.
2: A deputada Ruth Mendes, presidente da 2ª Comissão da Assembleia Nacional.
0: Ouvimos o jornalista António Chocolate. Deputados da Assembleia Nacional iniciam hoje uma discussão na especialidade da proposta de lei contra as notícias falsas na internet. Fora de portas, o exército do Mali confirmou a realização de ataques aéreos na fronteira com a Mauritânia contra uma grande coluna de insurgentes e afirmou ter matado 200 terroristas. Esta contraofensiva ocorreu após a onda de ataques coordenados de terroristas e separatistas contra a capital, Bamako, e várias outras cidades no dia 25 de abril. A avaliação dos resultados indica que mais de 200 agressores foram neutralizados, 4 veículos armados e mais de 60 motos foram completamente destruídos, refere o documento. Bom dia.
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luta final do programa dia 9 com Zé Cax. A recordarmos. 4 horas e 52 minutos, caríssimo ouvinte, obrigado pela sua companhia, obrigado por ter estado connosco ao longo de mais uma madrugada referente ao dia 4 de maio do ano 2026, segunda-feira. Às 5 horas você vai poder acompanhar mais um Jornal da Hora e a seguir Agenda Pública. Tudo de bom para si e para a sua família. Insista, persista e não desista de praticar o bem para toda a eternidade. Vamos em frente, que atrás vem gente. Sonico de Madalena, João Cunha, Orlogo Machado e António Fula dizem muito obrigado por tudo, obrigado pela companhia. Tchau e até ao próximo encontro. Bom dia, bom dia, bom dia.

0: Bom dia, são 5 horas no país. Edita jornal Lenin Matoaia. Vamos ao destaque. Presidente da República João Lourenço trabalha hoje no Luau, Moxico Leste, onde inaugura a central solar fotovoltaica.
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0: Bom dia. O Presidente da República, João Lourenço, inaugura hoje, segunda-feira, 4 de maio, o Parque Solar Fotovoltaico do Luau, na província do Moxico Leste. Segundo o porta-voz da Presidência da República, Luís Fernando, o chefe de Estado vai igualmente tomar contacto com as obras de asfaltagem de estradas que vão melhorar a mobilidade na região.
2: O Sr. Presidente da República, João Lourenço, trabalha esta segunda-feira, dia 4 de maio, na província do Moxico Leste. Vão ser algumas horas que permitirão um encontro com o governador da província, a começar, e depois, sucessivamente, um contacto do chefe de Estado com obras de asfaltagem de importantes nós rodoviários, que mudarão de maneira decisiva a mobilidade no território. O Sr. Presidente vai ver, nomeadamente, pontos de asfaltagem das estradas nacionais que ligam Luau a Cazombo e Luau ao Luena. Momento muito marcante desta missão do Sr. Presidente na nova província do Moxico Leste vai ser a inauguração do Parque Voltaico do Luau, com tudo o que isso vai representar em termos de acesso das populações, das famílias e dos empresários ao consumo de energia elétrica. Vai ser claramente uma demonstração com factos de que o Moxico Leste, província que resultou da divisão da província do Moxico, está a acontecer, está a fazer o seu caminho, está a seguir em frente. Para fechar, a informação de que o Sr. Presidente da República regressa a Luanda no mesmo dia de segunda-feira.
0: Porta-voz da Presidência da República, Luís Fernando. Presidente João Lourenço trabalha hoje na província do Moxico Leste. E com a entrada em funcionamento da central solar fotovoltaica do Luau, no Moxico Leste, cerca de 20 mil residências vão contar com ligações elétricas da rede pública. Orçada em mais de 80 milhões de euros e com mais de 50 mil painéis solares, a central fotovoltaica enquadra-se no programa de construção de 7 centrais solares em 6 províncias capazes de gerar energia limpa de 370 megawatts. Jornalista Lopes Carrina.
3: Neste município estratégico da província do Moxico Leste, onde mais de 100 mil habitantes vão ter acesso à energia elétrica a partir desta segunda-feira, com a entrada em funcionamento da central solar fotovoltaica. Declarações à imprensa, o governador da província do Moxico Leste, Cris Piniano dos Santos.
4: Este é o tão almejado desenvolvimento, tal como Sua Excelência nos orientou, de que temos que vir aqui para podermos lançar as bases de desenvolvimento. Portanto, a nossa província está neste ritmo de desenvolvimento, com as infraestruturas que todos nós estamos a acompanhar dia após dia a serem construídas e estas que estamos a inaugurar. Portanto, é mais uma oportunidade de apresentarmos aquilo que é o nível de desenvolvimento da nossa província e também apresentarmos ao camarada presidente as possíveis soluções relativamente aos principais problemas que infelizmente ainda residem na nossa província.
5: Quais são esses problemas?
4: Problemas do setor da saúde, do setor da educação. Ainda persiste a necessidade de construirmos escolas, de contratarmos mais professores e profissionais de saúde para atendermos necessariamente às situações sociais e aquelas que ainda são consideradas como primordiais e que garantam o desenvolvimento das nossas populações.
3: As declarações breves do governador da província do Moxico Leste, Crispiniano dos Santos, aqui a dar detalhes sobre algumas necessidades em relação a esta região que vai ganhar esta importante infraestrutura, a central solar fotovoltaica, que vai beneficiar mais de 100 mil habitantes por via das 20 mil ligações domiciliares contempladas neste projeto. Orçada em mais de 87 milhões de euros, a central solar fotovoltaica do Luau, com uma capacidade de produção de 32,2 megawatts, é uma iniciativa que se insere na estratégia do Executivo Angolano de Expansão e Diversificação da Matriz Energética Nacional. Do Luau, Rádio Nacional de Angola, com Venâncio Gomes, Domingos Mante, Mateus Gouveia, Laurinda Lituai, Rafael Damião e Lírio Sérgio Lopes Canhina.
0: Jornalista Lopes Canhina, entrada hoje em funcionamento da central solar fotovoltaica do Luau, no Moxico Leste.
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0: O Petro de Luanda voltou a vencer o Sporting de Luanda no segundo jogo do play-off, a melhor de 7, para a final do Unitel Basket. Os petrolíferos venceram por 90-85 num jogo disputado no pavilhão principal da Cidadela e marcado pelo equilíbrio. Ao intervalo, as duas equipas saíram empatadas a 44 pontos. Fora de portas, a Marinha dos Estados Unidos da América vai começar a escoltar, a partir de hoje, navios de países terceiros retidos através do Estreito de Hormuz. O anúncio foi feito pelo presidente norte-americano Donald Trump na sua conta do Truth. Informamos esses países que iremos guiar os seus navios em segurança por estas vias navegáveis, escreveu o presidente norte-americano, referindo-se a embarcações pertencentes a países que não estão envolvidos no conflito em curso com o Irão. Bom dia.
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0: Mais uma vez, bom dia e peço a sua especial atenção. Familiares, filhos, irmãos, cunhados, genros, noras, sobrinhos e netos comunicam que será rezada a missa de 6 meses em memória de Joana de Fátima Oliveira, Geni, hoje às 18 horas, na Igreja de Jesus, na Cidade Alta. Por último, está desaparecido da casa dos seus familiares o cidadão Hugo Lionel Gabriel Pedro, maior de 24 anos de idade. Pede-se a quem souber do seu paradeiro o favor de ligar para os números 932-37-78-62 e 951-70-58-37. Bom dia.
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0: Rádio Nacional de Angola, 5 horas e 7 minutos.
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12: O Ministério de Indústria exarou um decreto executivo, é o encerramento temporário de todas as casas de peso. Vamos encerrar todas as casas de peso para desincentivar o vandalismo de bens, porque não existindo estas casas que compram o ferro, que muitos até vão roubar os materiais ferrosos na casa do vizinho para poder vender, porque é uma medida de emissão do alvará para a prática de um serviço que devia ser para o bem, para ajudar a recolher material ferroso que anda abandonado pelas vias, muito material resultante da guerra que ficou abandonado, e não para estar a destruir bens públicos para tirar material ferroso para vender.
0: 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Acompanhe a seguir a voz das FAM.
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0: O espaço que segue é da inteira responsabilidade das Forças Armadas Angolanas.
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0: patrióticas, damos início a mais uma edição do programa A Voz das Forças Armadas Angolanas, transmitido pela Rádio Nacional de Angola, nesta manhã de segunda-feira, 4 de maio de 2026. Trazemos os principais factos que marcam a atualidade das nossas Forças Armadas, conquistas, desafios e missões que reforçam todos os dias o compromisso com a defesa da soberania nacional. Confira agora os principais destaques desta edição. Já em funções, o novo ministro da Defesa Nacional, antigos combatentes e veteranos da pátria. Procuradoria Militar promove conferência no quadro dos 47 anos da Procuradoria-Geral da República.
1: O sucesso da missão atribuída será sempre o somatório dos esforços conjugados, onde o contributo individual ou coletivo poderá influenciar positivamente o alcance dos objetivos superiormente definidos.
0: A produção é da responsabilidade da Direção Principal da Educação Patriótica do Estado-Maior-General das Forças Armadas Angolanas, com toda a sua rede de correspondentes nas regiões militares, aéreas e navais. Fazem parte da equipa de trabalho Mutima Cacolete na coordenação e supervisão, sonorização e montagem do António Caetano, na edição, realização e apresentação das notícias, estou eu, Adilson Maquita. Agora, o desenvolvimento das notícias. O novo ministro da Defesa Nacional, antigos combatentes e veteranos da pátria, general na reforma Lúcio do Amaral, já se encontra oficialmente em funções, marcando o início de uma nova etapa na condução de

0: presidente da República, general reformado João Ernesto dos Santos Liberdade, que na ocasião destacou as qualidades profissionais e o percurso do novo titular da pasta.
1: O camarada general Lúcio Amaral, merecer das suas inquestionáveis qualidades e fora de serviço, rica, destacando-se o êxito desempenhado que teve na instituição militar angolana, onde foi um dos nossos melhores cabos de guerra até atingir o importante cargo de comandante do exército, o maior ramo das Forças Armadas angolanas, até o momento em que foi chamado para o exercício de sucessivas responsabilidades no executivo ao nível de secretário de Estado, nominar-se, e depois no Ministério da Defesa Nacional, antigos combatentes e veteranos da pátria, de onde saiu para o exercício do importante cargo de governador da província de Quango, em que foi o seu primeiro inquilino. Portanto, o camarada general Lúcio Amaral voltou a casa, agora como titular do departamento ministerial, responsável pela coordenação por delegação de poderes de Sua Excelência o Presidente da República, titular do Poder Executivo e comandante em chefe das Forças Armadas Angolanas, dos dossiês da Defesa Nacional, antigos combatentes e veteranos da pátria.
0: Ao tomar a palavra, o novo Ministro da Defesa Nacional afirmou que o seu programa de ação será orientado pela continuidade das políticas já em curso.
1: O nosso programa de ação vai basear-se fundamentalmente no existente, que será analisado e ajustado. Quanto ao capital humano, vamos apostar na continuidade, com ligeiras alterações, se forem necessárias, depois da avaliação de desempenho de cada um. O apelo a manterem-se firmes no cumprimento das tarefas que o Estatuto confere a cada responsável. Apresentaremos um plano de visitas a todas as estruturas do Ministério da Defesa Nacional e das Forças Armadas para poder ter dados e avaliar o estado de cada um deles.
0: Ministro da Defesa Nacional, antigos combatentes e veteranos da pátria, general na reforma Lúcio do Amaral, durante a cerimônia de tomada de posse.
2: Se todos caminharmos juntos no pensamento da ação, do general ao soldado, conseguiremos obter os resultados que pretendemos.
0: O Procurador-Geral Adjunto da República e Procurador Militar das Forças Armadas Angolanas, Tenente-General Ivo Jardim, orientou os oficiais a distintos níveis das Forças Armadas Angolanas sobre a importância do serviço militar durante uma conferência que assinalou o 47º aniversário da Procuradoria-Geral da República.
3: O serviço militar aprimora e fortifica o caráter das pessoas, preparando-as para enfrentar com mais segurança e coragem as provas da vida. O serviço militar não é só uma profissão ou um dever. Deve ser também uma ordem interior da consciência, uma ordem do coração. As tradições militares ligaram ao longo do século o serviço militar ao amor à pátria. Os que, por obrigação de servir a pátria, se encontrem no exército, considerem-se integrantes da segurança e da liberdade dos povos. Militar é um servidor da segurança e da liberdade dos povos, sempre animados pelo espírito de paz. A carreira militar não é uma atividade inespecífica e descartável, um simples emprego, uma ocupação, mas um ofício absorvente e exclusivista que nos condiciona e autolimita até o fim. Ela não nos exige as horas de trabalho da lei, mas todas as horas da vida, nos impondo também nossos destinos. A farda não é uma veste que se despe com facilidade e até com indiferença, mas uma outra pele que adere à própria alma irreversivelmente para sempre.
0: Procurador-Geral Adjunto da República e Procurador Militar das Forças Armadas Angolanas, Tenente-General Ivo Jardim, e os conselhos práticos sobre o serviço militar, ato que teve lugar na sala de conferência do Estado-Maior-Geral das Forças Armadas Angolanas.
2: Trabalharmos com espírito de equipa, cada um fazendo bem a sua parte, tendo sempre presente que a pátria aos seus filhos não

0: Bora, ordena.
1: O ouvinte está em sintonia da Rádio Nacional de Angola, que emite para todo o país e além fronteiras, o programa das Forças Armadas Angolanas. Vamos à região Naval Sul, ao encontro do Ginga Natikusi, ele que vai falar com o comandante da Escola de Especialistas Navais da Marinha de Guerra Angolana.
2: O comandante da Escola de Especialistas Navais, capitão de Mar e Guerra, Miguel Econge, fala da escola que dirige e a participação ativa do seu efetivo no resgate e salvamento das vítimas do Rio Cavaco em Benguela.
3: A Escola de Especialistas Navais é uma instituição de ensino militar vocacionada à formação de praças, de sargentos e, em algumas ocasiões, em função da necessidade do comando superior, também formamos oficiais. Militares não só da Marinha como tal, mas também dos demais órgãos de defesa e segurança, que por alguma inerência seja necessária a formação na vertente naval. E também temos a sorte, de vez em quando, formarmos militares de países amigos. Já tivemos formação na escola de militares de países amigos, apesar que nesses últimos anos não tenha acontecido, mas no histórico da escola já está registrada a formação também de militares estrangeiros, vamos assim dizer.
2: O que é que aprende-se aqui na escola, Navas?
3: Aqui temos todas as especialidades de marinha, começando pela própria navegação, que nós chamamos manobra, em outros momentos chamamos operações, mas é mesmo navegação. Temos comunicações, temos meios radiotécnicos, que inclui radares, temos artilharia, para especialistas navais.
2: Benguela há tempos foi afetado por uma calamidade natural, que são as cheias do Rio Cavaco. E os dados que nos chegam é que elementos aqui formados participaram nesta nobre missão.
3: Participaram nesta nobre missão e tiveram uma participação que foi crucial para o resgate e salvamento de muitas vidas. Fomos chamados a acudir esta situação. Sobre direção do comandante da região Naval Sul, o vice-almirante Josimar, engajado os nossos jovens recém-formados junto aos oficiais com mais experiência e fomos cumprir essa missão de busca, resgate e salvamento a nível do município de
4: Marinheiro, da Escola de Especialistas Navais, mergulhador. Pus em prática a minha especialidade. A secção dos mergulhadores esteve lá no terreno, fizemos o nosso trabalho e mais uma outra equipa que foi fazer patrulhamento. Eu me encontrava na base naval, na unidade dos mergulhadores, foi baixada a ordem que vamos na missão. Foi algo inesperado, fiquei abatido, como vai ser? Mas como eu tenho em prática, eu devo demonstrar que de tudo aquilo que eu aprendi, fomos lá, como militar precisa ter calma, conseguimos trabalhar na normalidade. Nós trabalhamos em conjunto com outras forças que Serviço de Proteção Civil, Bombeiro, fomos lá juntado com algumas equipas e tudo com a ordem, conseguimos trabalhar com calma.
5: João Chitumba Nito, segundo sargento, militar afeto à Escola de Especialistas Navais. O papel que eu desempenhei foi de transportar os meios técnicos até o local de atuação. Os meios foram bote, motor e as pessoas também. Devemos ter sempre as aulas de prontidão combativa. Nos ajudam, são muito importantes, porque para o militar estar bem preparado e apoiar a tempo e hora aqueles que precisam.
2: Mergulhadores da Marinha de Guerra Angolana que participaram ativamente no resgate e salvamento das vítimas das cheias no Rio Cavaco, em Benguela.
1: Ginga Natikusi, a entrevista do comandante da Escola de Especialistas Navais da Marinha de Guerra Angolana na região Naval Sul.
6: Durante o nosso mandato, daremos uma atenção especial a três vetores importantes: o homem, as infraestruturas e o armamento e técnica.
1: Assim, chegamos ao fim da presente edição de segunda-feira, 4 de maio de 2026, onde destacamos: já em funções, o novo Ministro da Defesa Nacional, antigos combatentes e veteranos da pátria. Procuradoria Militar promove conferência no quadro dos 47 anos da Procuradoria-Geral da República. Saudações do Montima Caculete na coordenação e supervisão. O Antônio Caetano esteve na sonorização e montagem. A edição, realização e apresentação das notícias foi do Adilson Maquita. Esta foi mais uma produção da Direção Principal de Educação Patriótica do Estado-Major-General das Forças Armadas Angolanas, com toda a sua rede de correspondentes nas regiões militares, aéreas e navais. Bom dia.
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2: O espaço que acabamos de apresentar é da inteira responsabilidade das Forças Armadas angolanas.
3: 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Caríssimo ouvinte, seja bem-vindo. Acompanhe a seguir Nascer do Som com Hélder Madeira.
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5: Ouvintes da Rádio Nacional, a todos o nosso muito bom dia. Nascer do Som ao Nascer do Sol, edição de segunda-feira, com o melhor da nossa música.

Para a primeira parte, Filipe Mukenga e o seu trabalho discográfico Nós Somos Nós, de 2008. Disco gravado no Brasil com produção musical de Zé Cabaleiro. Tanta profecia. De fundo, Mulher Fala-me de Sonhos, Filipe Mukenga.

Fala-me de Sonhos, na voz de Filipe Mukenga, para o seu disco Nós Somos Nós, de 2008. Obra com 14 faixas musicais, destaque para as regravações de Fruto Maduro e Umbi Umbi. Noite de Tambi é a canção que se segue.

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1: Musicalmente, estamos com Paulo Flores e a regravação de Mana Besangana, tema tradicional da música angolana, aqui para o seu disco O País Que Nasceu Meu Pai, lançado em 2013.

0: Lana Mana Besangana, aqui para o disco O País Que Nasceu Meu Pai.
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0: Viagem no tempo. Hoje, com a musicalidade de Taborda Guedes, voltamos à década de 70. Camaca, a composição musical de Lulas da Paixão e Taborda Guedes.
1: Nasceu

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1: Musicalmente estamos com Patrícia Faria e a regravação deste Camaca do Trio Experimental para o seu disco de cachexe, com produção musical de Chico Viegas, coros e de Dicanza de Lito Graça.

0: final de Camaca, na musicalidade de Patrícia Faria, para o seu disco de Cacheche. E para o mesmo disco, Seis Marias, de Barceló de Carvalho Bonga.
1: Maria Candimba Atrevida, Maria Estrequenha na Revista.
0: Com produção musical de Betim Feijó e Bonga, que também tocou a Dicanza. E com este tema também encerramos o Nascer do Som desta segunda-feira. Eu sou o Hélder Madeira. A seguir, informação do país e do mundo no Manhã Informativa. Nascer do Som volta amanhã ao Nascer do Sol com o melhor.

0: 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Angola, bom dia, 6 horas da manhã, está na hora da manhã de notícias.
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0: E sempre com a manhã informativa final, todos nós contamos, está na hora das notícias contadas na rádio. Segunda-feira, 4 de maio.
2: Presidente da República inaugura hoje o Parque Solar Fotovoltaico do Luau, na província do Moxico Leste. Parlamento dá início hoje à discussão na especialidade da proposta de lei contra as notícias falsas na internet. Petro de Luanda vence o Sporting de Luanda por 90-85 no segundo jogo dos playoffs do Unitel Basket. Donald Trump anuncia que Marinha de Guerra norte-americana vai escoltar navios presos no Estreito de Hormuz.
0: Previsão de chuva para hoje aqui em Luanda, em Kazumbo, no Moxico Leste. Máxima hoje na previsão é de 31 graus Celsius e a mínima 18. Em Luanda, a temperatura a esta hora nos 25 graus Celsius. A Vânia Varela conta as notícias às 6 da manhã.
2: Bom dia e vamos às primeiras. Neste manhã informativa, o Presidente da República inaugura hoje o Parque Solar Fotovoltaico do Luau, na província do Moxico Leste. De acordo com o porta-voz da Presidência da República, Luís Fernando, o chefe de Estado vai igualmente tomar contacto com as obras de asfaltagem das estradas que vão melhorar a mobilidade naquela região.
3: O Sr. Presidente da República, João Lourenço, trabalha esta segunda-feira, dia 4 de maio, na província do Moxico Leste. Vão ser algumas horas que permitirão um encontro com o governador da província, a começar, e depois, sucessivamente, um contacto do chefe de Estado com obras de asfaltagem de importantes nós rodoviários, que mudarão de maneira decisiva a mobilidade no território. O Sr. Presidente vai ver, nomeadamente, pontos de asfaltagem das estradas nacionais que ligam Luau a Kazumbo e Luau ao Luena. Momento muito marcante desta missão do Sr. Presidente na nova província do Moxico Leste vai ser a inauguração do Parque Voltaico do Luau, com tudo o que isso vai representar em termos de acesso das populações, das famílias e dos empresários ao consumo de energia elétrica. Vai ser claramente uma demonstração com factos de que o Moxico Leste, província que resultou da divisão da província do Moxico, está a acontecer, está a fazer o seu caminho, está a seguir em frente. Para fechar, a informação de que o Sr. Presidente da República regressa a Luanda no mesmo dia de segunda-feira.
2: Porta-voz da Presidência da República, Luís Fernando, e a agenda de trabalho do Presidente João Lourenço hoje na província do Moxico Leste, onde vai inaugurar a central fotovoltaica do Luau. E a partir de hoje, 20 mil residências naquela região vão passar a beneficiar de energia elétrica a partir desta central fotovoltaica. Com mais de 50 mil painéis solares, a central fotovoltaica está enquadrada no programa de construção de 7 centrais solares em 6 províncias capazes de gerar energia limpa de 370 megawatts. De acordo com o governador do Moxico Leste, Crispiniano dos Santos, a província ainda tem alguns problemas por se resolver, tais como a saúde e a educação, para dar resposta às várias situações.
4: Naturalmente, este é o tão almejado desenvolvimento, tal como Sua Excelência nos orientou, de que temos que vir aqui para podermos lançar as bases de desenvolvimento. Portanto, a nossa província está neste ritmo de desenvolvimento, com as infraestruturas que todos nós estamos a acompanhar dia após dia a serem construídas e estas que estamos a inaugurar. Portanto, é mais uma oportunidade de apresentarmos aquilo que é o nível de desenvolvimento da nossa província e também apresentarmos ao camarada presidente as possíveis soluções relativamente aos principais problemas que infelizmente ainda residem na nossa província. Problemas do setor da saúde, do setor da educação, ainda persiste a necessidade de construirmos escolas, de contratarmos mais professores e profissionais de saúde para atendermos necessariamente às situações sociais e aquelas que ainda são consideradas como primordiais e que garantam o desenvolvimento das nossas populações.
2: Governador da província do Moxico, Lasta Crispiniano dos Santos, e as dificuldades que a província ainda enfrenta. Recordo que hoje a província vai ganhar uma central fotovoltaica, é a central fotovoltaica do Luau, e vai ser inaugurada pelo presidente da República, João Lourenço. 6:05, a proposta de lei contra informações falsas na internet começa a ser debatida hoje nas comissões de trabalho especializadas da Assembleia Nacional. De iniciativa legislativa do Executivo, o diploma surge como resposta ao crescimento das chamadas fake news, impulsionada pela evolução tecnológica e pela ampla disseminação das redes sociais. António Chocolate.
5: A proposta de lei contra as fake news na internet, composta por 5 capítulos e 29 artigos, pretende estabelecer um regime jurídico de medidas preventivas e de responsabilização para travar a propagação deliberada de conteúdos falsos. De acordo com a deputada relatora da proposta, Dolina Chinhama, a iniciativa legislativa surge para colmatar uma insuficiência de regulação num contexto marcado pelo crescimento do uso das plataformas digitais e pelo impacto negativo da desinformação na coesão social, na credibilidade das instituições e no direito dos cidadãos à informação verdadeira. O deputado Janar Mussambo, do Grupo Parlamentar da UNITA, defendeu que a lei deveria ter uma abrangência mais ampla, de modo a tratar o fenómeno da desinformação de forma equilibrada e transversal.
6: Os fake news não têm só a origem à internet. E se eu apresentar uma informação falsa na rádio ou na televisão, esta informação, com base nesta lei, não colhe. Daí que sou de opinião que pudesse ser um bocadinho mais abrangente. E as fake news não olhassem na lei como tendo apenas origem à internet.
5: Em resposta, a presidente da 2ª Comissão da Assembleia Nacional, a deputada Ruth Mendes, reconheceu a pertinência da preocupação apresentada e assegurou que a questão da abrangência do diploma será analisada com maior profundidade.
7: Penso que isso é uma questão de especialidade. Vamos então deixar ela como está e qualquer alteração que nós tenhamos fazer nesse sentido seria na discussão na especialidade.
5: A deputada Ruth Mendes, presidente da 2ª Comissão da Assembleia Nacional.
2: Deputados da Assembleia Nacional iniciam hoje a discussão na especialidade da proposta de lei contra as notícias falsas na internet. E Angola poderá ainda este ano começar a produzir medicamentos com a conclusão da indústria farmacêutica. A informação foi avançada pela Ministra da Saúde durante a visita do Ministro dos Negócios Estrangeiros do Japão, Motoji Toshimitsu, ao nosso país. De acordo com Silvia Lutukuta, nesta altura decorre o processo de cumprimento das normas internacionais para que o país comece a produzir medicamentos certificados.
8: A teologia é a mãe das ciências e, como mãe das ciências, deve ser um elemento unificador de toda a atuação, de todo o exercício da atividade pastoral. Vocação e formação teológica devem caminhar juntos, porque se não for assim, nós não teremos na atividade do exercício pastoral a análise de contextos. Não basta ser vocacionado, mas é necessário lapidar a vocação com conhecimentos acadêmicos para que a nossa atuação seja integral e consistente.
2: 6:08 no desporto. O Petro de Luanda vence o Sporting de Luanda por 90-85 no segundo jogo dos playoffs da final da 48ª edição do Campeonato Nacional Sénior Masculino de Basquetebol, Unitel Basket, disputada a melhor de 7 partidas. A patinadora sénior Juliana Ancano arrecadou 5 medalhas de bronze no sábado, no primeiro dia dos Jogos Africanos de Patinagem em Linha, que decorrem no Cairo até o dia 5 de maio. E a Seleção Nacional de Sub-17 de Futebol viaja hoje para o Reino de Marrocos, palco do estágio pré-competitivo de 10 dias, no quadro da preparação para o Campeonato Africano das Nações, a ser disputado de 13 de maio a 2 de junho. Da atualidade internacional, a Marinha dos Estados Unidos vai começar a escoltar a partir de hoje os navios de países terceiros que estão retidos no Estreito de Hormuz. Este processo, o projeto Liberdade, começa hoje no Médio Oriente, de acordo com o presidente norte-americano Donald Trump. 6:10, está concluído este primeiro jornal de manhã informativa, onde foram destaques. Presidente da República inaugura hoje o Parque Solar Fotovoltaico do Luau, na província do Moxico Leste. O Parlamento dá início hoje à discussão na especialidade da proposta de lei contra as notícias falsas na internet. Petro de Luanda vence o Sporting de Luanda por 90-85 no segundo jogo dos playoffs do Unitel Basket. Donald Trump anuncia que a Marinha de Guerra norte-americana vai escoltar navios presos no Estreito de Hormuz.
0: A Vânia Varela contou as notícias às 6 da manhã. Há mais notícias e outras histórias para ouvir na jornada que tem de ser produtiva esta de segunda-feira. Afinal, ganhamos o dia, ganhamos também a semana e vamos lá fazer coragem para voltar à primeira forma e voltar ao trabalho, que é uma grande divisa na equipa Manhã Informativa. Olha a hora, 6:11, segunda-feira de notícias até às 9.
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3: 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Já chegamos ao mês de maio e daqui a pouco acontece a mudança de estação. Leon Falcão, está na hora das notícias sobre o estado do tempo.
4: Bom dia, estamos presentes sim e vamos conferir como é que vai estar o tempo com os dados cedidos pelo INAMET. O cenário para hoje aponta um país que está com sinais de aproximação para o tempo de inverno, ou cacimbo, como preferir, mostra que o verão, dentro de alguns dias, vai já atingir a Reforma. Bom, para a região norte, inclui aqui a capital do país, o dia está a ser marcado por céu parcialmente nublado, há previsão de chuva fraca e possibilidade de trovoada em algumas localidades, sobretudo em Cabinda, Zaire, Bengo e Uíge. Voltando aqui à capital do país, a tendência é de chuva fraca, com temperaturas entre os 25 e os 30 graus Celsius, mantendo ainda algum calor, mas já menos intenso do que nas semanas anteriores. Seguindo para a região central e leste, como as províncias de Benguela, Uambo, Bié, prevê-se um dia com chuvisco e céu parcialmente

0: que a instabilidade atmosférica começa a diminuir gradualmente. Quanto à região sul, toda a sua extensão está com um tempo mais firme, céu parcialmente nublado, sem previsão de chuva, reforçando aqui o padrão mais seco típico desta fase do ano. De forma geral, as temperaturas continuam amenas durante o dia, mas com a tendência de descida progressiva, sobretudo à madrugada, um dos sinais mais claros de que estamos a caminhar para o inverno. E como se costuma dizer, aos poucos ele vai se despedindo. Há aqui sinais claros de que já vamos caminhando para esta fase. Atenção às doenças próprias deste tempo e esteja também atento à previsão do tempo. Bom, por hoje é tudo. Desejo para ti e para toda a audiência uma excelente segunda-feira e que esta semana seja bastante produtiva.
1: Vai ser produtiva, sim. Um grande abraço, Eliona. O trabalho é a nossa grande divisa. Ora, esta segunda-feira é o dia em que vai ser inaugurado o Parque Fotovoltaico do Luau. Vamos ter mais energias limpas, cerca de 32,2 megawatts de energias limpas. E a esta hora, em Cazumbo, no Moxico Leste, a temperatura está nos 23 graus Celsius, máxima para hoje 31, mínima 18, e vai estar no Moxico Leste o Presidente da República, João Lourenço, para este momento de inauguração do Parque Fotovoltaico do Luau. Para seguir ao longo de todo o dia, estas e outras informações atualizadas na segunda-feira de notícias. Boa viagem, boas notícias, vamos até às 9 da manhã. Há muitas notícias e histórias para ouvir ao longo da jornada de segunda-feira.
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0: Era essa aceleração do Zacax com o João Vito, ao seu tempo. Olha agora, 6:24, vem aí o Parque Fotovoltaico do Luau, no Moxico Leste. A província já sente os efeitos deste importante ganho, desta infraestrutura, e numa altura em que está anunciado aí um fórum sobre o Corredor do Lobito, que vai acontecer aqui em Luanda, na terça e na quarta-feira, organizado pela União Europeia. O certame é a sequência de um primeiro evento realizado online de 16 de março a 16 de abril, que juntou mais de 400 participantes de vários continentes interessados nesta importante infraestrutura ferroviária que engloba também a província do Moxico, Moxico Leste, Moxico e Moxico Leste. É uma matéria que está nos destaques de toda a atualidade económica. Já sabe, a hora certa no radar, as notícias da economia que comanda as nossas vidas e todas as atenções hoje viradas para o Moxico Leste, que vai ver inaugurado o seu parque fotovoltaico no Luau. São mais de 32 megawatts de energias limpas garantidos para as populações do Moxico Leste. 6:26, sempre com prontidão. Wilson Batista, subcomissário bombeiro. Vamos às ocorrências do fim de semana. Bom dia, boa semana para já.
1: Bom dia, Isaías Afonso, bom dia aos ouvintes do Manhã Informativa e a toda a equipa que trabalha para este programa. Sim, Isaías, temos dados relativos ao último final de semana, mas antes gostava de dar nota que hoje assinala-se o Dia Internacional do Bombeiro, hoje 4 de maio. Portanto, esta data é homenagem aos bombeiros de todo o mundo pelo trabalho que têm realizado no combate a incêndios, resgate em situações de emergência. Também é um momento de lembrar aqueles que perderam a vida em serviço. Portanto, a escolha do 4 de maio tem ligação com São Floriano, que é considerado o padroeiro dos bombeiros em várias tradições. Portanto, este dia 4 de maio tem origem também relativamente mais recente, com um trágico incêndio que teve lugar na Austrália no ano de 1998, onde 5 bombeiros morreram durante um grande incêndio florestal, e a partir daí a data começou a ser comemorada. Dizer que esta celebração engloba homenagem a bombeiros falecidos em serviço, cerimónias oficiais e também desfiles, momentos de silêncio, campanha de sensibilização sobre prevenção de incêndios e outros riscos e também o reconhecimento público do trabalho efetuado por bombeiros. Portanto, em Angola vamos exatamente também realizar atividades para saudar esta data como reconhecimento de tudo quanto tem sido feito pelos nossos profissionais. Quanto à situação operativa das últimas 72 horas, o Serviço de Proteção Civil e Bombeiros intervencionou num total de 111 ocorrências, menos 18 em relação ao período homólogo. Estas ocorrências resultaram em um total de 68 vítimas, destas 17 vítimas mortais e 67 vítimas feridas. Quanto às causas das mortes, tivemos 9 em consequência de presumíveis afogamentos, 1 por acidente de viação, 3 por agressão física, 1 por causa não determinada, 2 por descarga atmosférica, 1 por desabamento de residência. Quanto às vítimas feridas, foram maioritariamente em consequência de acidentes de viação, com um total de 46 vítimas politraumatizadas, assistidas pelas nossas forças e referenciadas para as unidades hospitalares, 9 em consequência de picadas de insecto, no caso abelhas, 1 por desabamento de residência, 2 por queimadura no incêndio, 1 por acidente de trabalho, 6 por agressão física e ainda 1 por descarga atmosférica. Quanto, portanto, às ocorrências que tiveram maior incidência neste período, tivemos os casos clínicos, emergências médicas, casos patológicos, com um total de 20 assistências, menos 1 em relação ao período homólogo, Estes casos ocorreram nas províncias de Luanda, com 2 casos, e com o caso as províncias da Lunda Norte, Benguela, Bengo, Lunda Sul, Moxico, Uambo, Uila e Colibengo, e também a província do Zaire. 18 mais 1 incêndios, com 2 vítimas feridas, 7 na província de Luanda, com 2 casos a província do Kwanza Sul, e com 1 caso as províncias da Lunda Sul, Uambo, Bengo, Malange, Cubango, Zaire, Moxico Leste e Colibengo. 18 igual número de acidentes de viação, com 1 vítima mortal e um número considerável de vítimas feridas, ocorridos nas províncias de Luanda, com 3 casos, igual número na província do Bengo, com 2 casos as províncias do Zaire e Lunda Norte, igualmente a província do Moxico Leste, Malange e Uambo, e com 1 caso as províncias do Kwanza Norte e também a província de Benguela. 9 invasões de abelhas, de enxames de abelha, com 9 cidadãos feridos, 2 na província de Luanda, igual número na província do Ije, província do Ikolibengo, Cunene, Uambo, Cubango e também a província do Kwanza Sul, com 1 caso respectivamente. 8 menos 3 presumíveis mortes por afogamento, 3 ocorridos na província de Benguela, com 1 caso ficaram as províncias de Cabinda, Bié, Uambo, Namibe e a província, portanto, do Lubango. Dizer, Isaías, que do ponto de vista daquilo que foi a ocorrência de destaque neste período, recai para o acidente de viação, com 19 vítimas feridas. Este acidente terá ocorrido por despiste e capotamento de uma viatura, ocorrido por volta das 0 horas e 15 minutos, na província do Kwanza Norte, município de Kambambe, na Estrada Nacional 120, no troço que liga o Alto Dondo, envolvendo um autocarro da transportadora, ou seja, um autocarro de transporte público de passageiros, que terá despistado e então causado ferimentos graves a 19 cidadãos, que foram prontamente socorridos e encaminhados para as unidades hospitalares. De resto, o final de semana também foi de intensas atividades profiláticas que resultaram num total de 2.487 ações de sensibilização pública em todo o território nacional. Isaías, foram estas as notas que tínhamos em relação ao último final de semana. Desde já reiteramos os cidadãos sobre a necessidade de começar a haver já uma preparação em relação aos riscos associados à época de cacimbo, portanto a época fria que está aí a chegar, e nós vamos também continuar a fazer a sensibilização em relação ao risco que mais preocupa o Serviço de Proteção Civil e Bombeiros, que tem que ver com os incêndios em zonas florestais, que a esta altura têm sido muito frequentes.
0: Obrigado, Wilson, e um bom dia. Bom dia de celebração, o Dia dos Bombeiros. Estamos juntos, um grande abraço e boa semana. 6 da manhã, 33 minutos. Viva! Editor José Ndonga está na hora de conhecermos as matérias que vão ser a capa do Jornal das 7 da manhã. De cá para lá.
2: Olha, Isaías, às 7 nós vamos olhar para a jornada de campo que o Presidente da República vai efetuar hoje à província do Moxico Leste. João Lourenço vai inaugurar hoje o Parque Solar Fotovoltaico do Luau. Vamos também olhar para o Parlamento, que começa a discutir hoje a proposta de lei que visa combater a divulgação de informações falsas na internet. Às 7, vamos também olhar para a implementação do programa Jovens e Oportunidades de Bons Empregos, Jobangola, que permitiu a inserção este ano de mais de 60 mil jovens em programas de formação técnico-profissional nos centros tutelados pelo ENFOP. Também às 7, vamos olhar para o preço do barril de petróleo, o Brent, que serve de referência ao país, atingiu ontem os 126 dólares. Isaías, são matérias para atualizarmos no Jornal das 7 horas.
0: Então, até às 7, estamos juntos. Ora, há uma pesquisa recente que dá conta de que Continua a desaprovação de Donald Trump, agora com um novo recorde por causa da guerra no Irão e do custo de vida nos Estados Unidos da América, situações que estão a complicar a Casa Branca. Então, Donald Trump está numa marcha de desaprovação com um novo recorde. A pesquisa recente dá conta de que Donald Trump está com nota negativa na sua governação. E atenção, há um navio cruzeiro que está no Atlântico e que tem o registro de 3 mortes por um vírus raro. E a Organização Mundial da Saúde está a investigar esses casos. É um navio cruzeiro, está a navegar pelo Atlântico, tem o registro de 3 mortes por um vírus raro e a Organização Mundial da Saúde está a investigar já este caso. 6:35.
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0: 6:36. Na marcha do desenvolvimento, na marcha das obras em curso para mudar a vida de muitas famílias no país, seguimos para a comuna de Unquenda, no Zaire, que nesta altura está a avançar com o surgimento de várias infraestruturas sociais. Luís Romana, vamos à reportagem.
4: A comuna de Unquenda, aqui no município de Mbanza, Congo, está a beneficiar de vários projetos socioeconómicos, como a construção de uma centralidade, melhorias no abastecimento de água e energia elétrica, o alargamento de vias e da edificação do novo aeroporto internacional Nimi Yalukeni. Os investimentos são vistos pelas autoridades e a população como uma oportunidade de desenvolvimento e a criação de emprego, sobretudo para os jovens, muitos dos quais conseguiram o primeiro trabalho nas obras em curso.
5: Danilo Maquece Júnior, o meu papel aqui, eu sou serralheiro. A satisfação que eu dou, eu agradeço muito a Deus e agradeço muito ao nosso governo e dou a coragem com a governação e...
6: Angelino Tulumba Lohó. Eu sou administrativo da obra. Na verdade, é com muita satisfação que estamos aqui. Para esta comunidade que está neste troço, sobretudo Kende, vai trazer muitos benefícios com o alargamento e apetrechamento dessa estrada.
4: O regidor da Zona A da comuna, Afonso Tavares, afirma que a realidade da região vai mudar nos próximos tempos, destacando também a importância da agricultura local para o desenvolvimento.
7: Nossa comuna de Unquenda tem um ganho sobre essas infraestruturas que o governo vai construir aqui na nossa comuna. Um ganho para a comuna e para a província em geral e para o país. A juventude também vão ter a oportunidade de ter um emprego para eles. Essas nossas filhos que estão nos países vizinhos para vir investir aqui na nossa comuna, para desenvolver a nossa comuna. Unquenda produz batata, mandioca, banana, jinguba. Há muita coisa que está a ser produzida aqui no Quênia.
4: O administrador comunal Pedro Neves espera mais investimento do setor privado para acelerar a transformação da comuna.
5: Realmente começa com um grande desenvolvimento e é uma valia nós a recebermos estas digníssimas obras da estrada, a ampliação da estrada e o lançamento da primeira pedra da construção da centralidade do município de Mbanza Congo. Está ela colocada atualmente, agora mesmo, já aqui na comuna do Unquenda. Já temos a obra a ela andar, do aeroporto, quase temos uma valia junto à comunidade local no que diz respeito à empregabilidade da juventude. Mais uma obra a recebemos agora.
4: O governador provincial do Zaire, Adriano Mendes Carvalho, destacou que os projetos em curso fazem parte de um plano mais amplo do desenvolvimento na região.
8: Para além disso, a água e a energia que vem irá vir a beneficiar, para além das populações, da própria futura centralidade, assim como o novo aeroporto. Não vai mexer, como estava previsto, só querendo se meter a água só para o aeroporto, mas nós achamos que era melhor. Se está a vir a água, é lógico que deverá servir para o novo aeroporto, mas antes do novo aeroporto, em primeiro lugar, facilitar a vida das populações que estão neste percurso de Mbanza Congo, pelo menos até aqui. terem teto, deverão ter energia, água, que é para facilitar. Igualmente, vamos ter isso, logicamente vai ser estendido também para a própria centralidade, assim como também irá facilitar o projeto para a autoconstrução dirigida.
4: A comuna de Kiende, aqui em Banza Congo, entra assim numa fase de mudanças significativas impulsionadas por investimentos estruturantes. A reportagem da Rádio Nacional em Banza Congo com Antônio Kubanza, Ancielec Eduardo, Pedro Nkwansambu e Luís Mamana.
0: A vida vai mudando aos poucos na comuna de Nkiende e no Zaire. Obrigado, Luís. E o programa Jovem, Oportunidades de Bons Empregos, Job Angola, já desembolsou 1.000.000.000 de kwanzas em projetos impulsionadores e empregos para a juventude angolana. Segundo dados apresentados pelo diretor-geral do INEFAP, Manuel Mbangi, mais 50 mil jovens já se beneficiaram das componentes do microcrédito, estágios profissionais, contratos locais de trabalho e atribuições de kits para fomento ao emprego, dito Tavares.
9: O programa Job Angola está a transformar kits de empregabilidade a um novo capítulo de vida para milhares de jovens angolanos. O diretor-geral do INEFOP, Manuel Mbang, assegura que mais de 50 mil jovens se beneficiaram do Job Angola e acima de 60 mil frequentam os cursos de formação técnico-profissional espalhados pelo país.
10: Com a implementação do Job Angola, aceleramos o programa de formação profissional, tendo contribuído de forma significativa para os números que hoje temos. Estamos agora no primeiro trimestre do ano com 65 mil jovens a participarem nos programas de formação profissional do INEFOP. Também temos vários jovens que já beneficiaram com várias outras componentes, desde o microcrédito, os estágios profissionais, os contratos locais de emprego, inserção, atribuição de kits para o fomento do emprego, meu ofício, minha vida, em que hoje são 50.144 jovens que beneficiaram através desses diferentes programas.
9: Na componente de microcrédito, o Job Angola desembolsou 1.000.000.000 de kwanzas em projetos de jovens empreendedores. O diretor-geral do INEFOP fala que as novas atenções do programa estão direcionadas aos setores do turismo, agricultura e pescas.
10: A atribuição dos benefícios do Job Angola não se limitam apenas à componente financeira. Nós trabalhamos quer com a componente de microcrédito, que já foram desembolsados microcrédito para vários jovens, atingindo o valor de 1.000.000.000 de kwanzas. E recentemente lançamos o Job Tombo, ou seja, uma dimensão do empreender no turismo, que estamos a atender jovens na área do turismo, desde guias turísticos, os operadores de hotéis e bares, restaurantes. Estamos a trabalhar com essa componente. Trabalhamos agora também já no empreender nas pescas, e aqui não só para os jovens pescadores, mas também atender aqueles jovens que trabalham a nível da transformação de pescado, para gerar valor agregado à cadeia, ou seja, apoiarmos os jovens a criar mais valor no setor das pescas. Então, é uma dinâmica que nós vamos tentando adaptarmos àquilo que são as exigências. Já no empreender na agricultura, para além das ações levadas a cabo diretamente pelo INEFOP, já estamos a avançar com as ações também junto com o FADA, na mecanização agrícola, apoiando os jovens a recuperarem os vários tratores que temos para o nosso país e, não menos importante, também a ajudar os próprios produtores na criação de pequenas cooperativas de manutenção desses meios e prestação de serviço para esse tipo de comunidades. Ou seja, estamos a tentar, com a implementação dessa medida, adaptarmos-nos àquilo que são as constantes mudanças que o mercado de trabalho tem, àquilo que são as diferentes expectativas que os jovens têm, para pouco a pouco irmos mitigando essa temática do desemprego, que é bastante caro para o nosso país.
9: O Job Angola relança a esperança de vida da empreendedora Neuza Cardoso, mãe de 6 filhos. Neuza já se beneficiou de 2 financiamentos e olha no programa como alavanca impulsionadora dos seus negócios e garante de bem-estar.
11: Graças a Deus, esse projeto já tem me dado muita força. Eu já tenho um espaço próprio. Com esse pouco que recebi, já vem me dar uma ajuda. Vou comprar algumas balanças, máquinas para o corte de peixe, cargas. Foram os meus filhos, graças a Deus. O primeiro já terminou em estomatologia, o segundo também terminou em análise clínico e o terceiro está a fazer geologia em Minas. Eu comecei com 500 mil coisas. Fiz a formação numa peça, depois consegui me inscrever e depois então assim surgiu o primeiro financiamento de 500 mil coisas. Então quando o microcrédito viu o meu desempenho, eu me inscrevi novamente para poder então assim participar novamente do microcrédito. Graças a Deus consegui.
9: A jovem empreendedora brilha com seu trabalho e é um exemplo a seguir.
11: Tenho passado a informação aos outros também para poder então assim se inscrever, porque esse projeto veio mesmo para poder então assim ajudar o jovem, mas também aqueles que têm juízo, porque há muitos de nós que recebemos e depois queremos banjar sem poder investir. Mas quando a gente investe, eu comecei com 500 mil kwanzas. E graças a Deus foi muita coisa boa.
9: E Amadeu Candu, serralheiro de profissão, recebeu do Job Angola um financiamento de 800 mil kwanzas. Ele encontra no programa realizações de sonhos e mudança de vida.
12: O processo de formação foi ótimo. Com esta prenda já dá para acrescentar aquilo que era a minha visão no ramo em que estou atuar. Já dá para alavancar ainda mais porque tem um número reduzido de material. Muda de forma significativa também.
9: Com 800 mil kwanzas no bolso, Manuel Gouveia, gestor de negócios, garante expandir o comércio e criar novos postos de trabalho.
13: Uma vez que já tenho uma inclinação para o negócio, e para que esse negócio seja estável, era necessário uma formação. Me inscrevi para este objetivo e consegui.
14: Qual é o impulso que esse dinheiro poderá dar no seu negócio?
13: Ele vai alavancar, porque na verdade já tem um negócio. O meu objetivo é, sou jovem, como pai está a aproveitar a juventude, temos muitos outros que também precisam, estou aí para também dar uma mão neles. Vou aumentar no negócio que eu já tenho. Por exemplo, nesse momento eu faço vendas de bebidas. Então quero abrir uma cozinha. Nesse momento tenho já dois jovens.
9: E o ministro da Juventude e Esportes, Rui Falcão, acredita que com ações práticas do Executivo angolano, ligadas à força e união da juventude, Angola será de frente.
15: Com as lideranças que temos hoje, tudo se pode fazer. Se acreditarmos, se dermos as mãos, todos nos empenharmos, é possível. Nos diferentes departamentos ministeriais, há programas que, como o de jovens e oportunidades de bons empregos, estão a sortir grandes efeitos. Os resultados são visíveis. Os nossos jovens precisam de ações práticas que os levem a poder melhorar a sua qualidade de vida. E se nós tivermos foco e dedicarmos os poucos recursos que o aparelho de Estado tem a favor dessa juventude, Angola será diferente muito rapidamente. Saibam aproveitar a oportunidade que lhes é dada. Porque o problema está em saber aproveitar as oportunidades. Elas existem. Depende da forma como nós as recebemos e as desenvolvemos. Aprendam com o que nós estamos a fazer e façam melhor no futuro em prol do nosso país.
9: Milhares de jovens encontram no programa Job Angola a oportunidade de mudar a vida e contribuir no desenvolvimento socioeconômico do nosso país.
0: E nessa altura, ou seja, no primeiro trimestre deste ano, com a implementação do Job Angola, mais de 60 mil jovens estão a participar nos programas de formação nos centros profissionais tutelados pelo INAEFOP. Ora, a formação técnico-profissional é, pois, a grande saída para o autoemprego.
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0: Sobrino de Jesus, vamos às contas do dia.
26: Ora, bom dia, bom dia. Estamos de volta para atualizarmos os números que comandam as nossas vidas nesta primeira presença da semana do Radar Económico. E hoje, segunda-feira, 4 de maio, começamos com informações relacionadas com o crescimento da economia angolana neste ano, que o FMI prevê que venha a ser de 2,3%. O Fundo Monetário Internacional justifica a perspectiva que representa uma queda de 0,8 ponto percentuais se comparado aos 3,1% de crescimento registado em 2025 ao contexto de queda estrutural das receitas petrolíferas. Segundo o relatório anual da instituição sobre Angola a ser apresentado no mercado nacional nesta quarta-feira, as perspectivas de médio prazo continuam modestas, sendo que o crescimento económico dependerá do sucesso dos esforços de diversificação. O FMI avança ainda que a inflação continuou a abrandar, situando-se em 12,4% em março deste ano, em parte devido à política monetária restritiva. Em termos médios anuais, o FMI prevê uma descida de 20,2% em 2025 para 12,9% em 2026. O fundo indica também que a recente subida dos preços do petróleo melhorou o acesso de Angola aos mercados internacionais e deverá compensar temporariamente a queda das receitas petrolíferas, mas indicou que as necessidades brutas de financiamento deverão aumentar. A dívida pública bruta deverá subir de 51,3% do PIB em 2025 para 51,6% este ano e 53,5% em 2027, devendo atingir no médio prazo o limite previsto na Lei da Sustentabilidade das Finanças Públicas. O FMI sublinhou ainda a importância de uma consolidação orçamental sustentada e recomendou que eventuais receitas extraordinárias do petróleo sejam usadas para reduzir a dívida e criar almofadas financeiras. E agora, dados sobre as contas nacionais preliminares, o PIB nacional preliminar a preços correntes fixou-se em mais de 128,3 mil milhões de kwanzas em 2025. Segundo informações do INE, o número representa um aumento anual de 23,35%. No período em análise, o PIB per capita fixou-se em 3,42 milhões de kwanzas, acima dos 2,84 milhões de kwanzas do ano anterior. Os dados do INE avançam igualmente que o setor petrolífero registrou uma contração de 5,23%, ao passo que o setor não petrolífero registrou um crescimento de 5,11%. O documento aponta também que o período em referência registrou-se um crescimento real do PIB de 3,13%, o que representa uma desaceleração anual de 1,82 pontos percentuais. As atividades que registaram maior variação real no PIB em 2025 foram as de informação e comunicação, com 50,52%, indústria transformadora, com 10,5%, extração de diamantes e outros minerais, com 8,3%, e intermediação financeira de seguros, com 7,56%. O IPE, Índice de Produção Industrial, registrou uma variação mensal de 14,65% em março deste ano. De acordo com dados do Instituto Nacional de Estatística, o número representa um aumento de 17,9 pontos percentuais em relação ao mês de fevereiro do mesmo ano. A indústria que mais contribuiu para a variação do PIB foi a extrativa, com 7,91 pontos percentuais. A taxa de variação correspondente foi positiva e fixou-se em 47,21%, o que representa um aumento de 46,2 pontos percentuais face ao mesmo período de 2025. O aumento foi impulsionado, sobretudo, pelo desempenho da indústria extrativa e transformadora. Olhamos agora no mercado cambial nacional. O Kwanza, moeda angolana, continua a evidenciar sinais de estabilidade e robustez face ao dólar norte-americano e em relação ao euro. Por conta disso, a unidade do dólar segue referenciado no BNA em 913 kwanzas e 11 cêntimos, enquanto o euro está situado nos 1.068 kwanzas e 43 cêntimos. Apesar de vários fatores endógenos e exógenos, o kwanza vai dando sinais de relativa estabilidade face às duas principais moedas que servem de referência ao Sistema Nacional de Pagamento. O montante total negociado na Boldiva registrou um aumento de cerca de 64,89% ao sair de 1,74 bilhões de kwanzas para 2,87 bilhões no primeiro trimestre deste ano, segundo dados de nossas vidas. Bom dia, bom dia. Estamos de regresso amanhã no canal A da Rádio Nacional de Angola.
0: Fala de economia, quem sabe. Estamos juntos daqui a pouco. As notícias às 7.

0: Olá, bom dia. São 7 da manhã no país. 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
1: Parque solar fotovoltaico do Luau, na província do Moxico Leste, vai ser inaugurado hoje. A infraestrutura vai beneficiar mais de 20 mil habitações. O Parlamento começa nesta segunda-feira a discutir

0: na Estrada Nacional 250 e na Estrada Nacional 190, nos troços Cazombo, Luau e Luau Luacano.
1: Também temos os setores das vias de acesso e as nossas obras nas estradas nacionais 190 no troço Luau, Cazombo e 250 nos troços Luau, Luacano, Cameia, Lumege, estão a um bom ritmo na medida em que as orientações deixadas por Sua Excelência a Presidente da República a quando da sua visita ao município do Cazombo estão a ser cabalmente cumpridas e a combinação de pessoas e máquinas traduz-se então naquilo que estamos hoje a presenciar. Nós antigamente fazíamos 9 a 12 horas de Cazombo ao Luau, portanto agora estamos a realizar aproximadamente 4 horas. E no troço da Estrada Nacional 250, onde fazíamos 6 horas, estamos a percorrer o município do Luau a Luacano num período de aproximadamente 1 hora. Portanto, a nossa província está neste ritmo de desenvolvimento, com as infraestruturas que todos nós estamos a acompanhar dia após dia a serem construídas e estas que vamos inaugurar.
0: Crispiniano dos Santos explicou que a visita do presidente João Lourenço ao Moxico Leste vai servir também para mostrar o que está a ser feito e o quanto ainda precisa de ser feito.
1: É mais uma oportunidade de apresentarmos aquilo que é o nível de desenvolvimento da nossa província e também apresentarmos ao camarada presidente as possíveis soluções relativamente aos principais problemas que infelizmente ainda residem na nossa província. Problemas do setor da saúde, do setor da educação, ainda persiste a necessidade de construirmos escolas, de contratarmos mais professores e profissionais de saúde para atendermos necessariamente às situações sociais e aquelas que ainda são consideradas como primordiais e que garantam o desenvolvimento das nossas populações.
0: Governador da província do Moxico Leste, Crispiniano dos Santos, e a visita de trabalho de algumas horas do Presidente da República àquela região, onde o grande destaque será a inauguração da central fotovoltaica do Luau. Trata-se de um marco histórico para aquela região do leste do país, que passa a beneficiar de uma fonte de energia limpa, moderna e sustentável, reforçando a qualidade de vida das famílias, impulsionando o comércio local e criando melhores condições para os serviços públicos, escolas, hospitais e atividades económicas. Com a entrada em funcionamento do Parque Solar, 20 mil residências vão passar a beneficiar de energia elétrica. Com mais de 50 mil painéis solares, a central fotovoltaica enquadra-se no programa de construção de 7 centrais solares em 6 províncias capazes de gerar energia limpa de 370 megawatts. Lopes Caína, bom dia.
2: Bom dia. Energia limpa, barata e segura é o que 20 mil casas vão beneficiar a partir de hoje no município do Luau, prevendo impactar diretamente a vida de 100 mil famílias e impulsionar o comércio e a indústria locais. São mais de 30 megawatts que estarão disponíveis na central solar fotovoltaica do Luau, num investimento de 87 milhões de euros, um projeto alinhado à estratégia do Executivo angolano de expansão e diversificação da matriz energética nacional, redução da dependência de combustíveis fósseis e racionalização da despesa pública, prevendo-se uma poupança anual superior a 17 milhões de litros de combustível. Para além do impacto económico direto, o projeto contribuirá significativamente para a redução das emissões de gases com efeito estufa, reforçando o compromisso de Angola com as metas globais de mitigação das alterações climáticas, como disse o diretor para a Engenharia e Gestão de Projetos da Prodel, José Salles.
3: Esta central, com essa potência, vai beneficiar mais de 20 mil residências, que parte deste número nunca tinha tido energia em suas residências. Para ter uma ideia, hoje, nesta localidade, os que beneficiam de energia elétrica são cerca de somente 2 mil residências. Comparado com o que esse projeto consegue suprir, então é um ganho social muito grande. Esta população que até hoje consumia eletricidade através de grupos geradores térmicos vai poder beneficiar agora de uma energia limpa, porque há uma redução grande de aquisição de combustível uma produção de gases nocivos como CO2 para a atmosfera. Então temos benefícios desde o econômico ao social e inclusive ambiental.
2: A construção desta central solar fotovoltaica do Luau enquadra-se no programa de construção de

0: 7 centrais solares fotovoltaicas em 6 províncias que juntas totalizam 1 milhão de painéis solares, capazes de gerar energia limpa e sustentável de 370 megawatts e garantir o fornecimento regular a mais de 2 milhões de pessoas que residem principalmente no meio rural.
1: Esse projeto grande considera a instalação ou construção de centrais solares em 60 localidades nas províncias de Malanje, Bié, Lunda Norte, Lunda Sul, Moxico e Moxico Leste. Então nós temos, por essas localidades indicadas, também outras populações que vão ser beneficiadas. Para o Moxico Leste, nós temos 5 localidades consideradas. Lembrando que já foi inaugurada a central solar de Cazombo, que tem 25 megawatts, que hoje já faz toda a diferença naquela localidade. É um projeto entregue já em funcionamento. Este projeto de Luau será o segundo e maior que até que o Cazombo, mas teremos as outras 3, em breve trecho também entregues. O projeto na sua globalidade, por essas 60 localidades, deve ficar concluído no terceiro trimestre de 2027. A sua globalidade, o projeto para as 60 localidades, deverá custar, ou vai custar, ao Estado, cerca de 1,02 mil milhões de euros. Para este, cerca de 87,8 milhões de euros. Para este, 87,2 milhões de euros.
0: Diretor para a Energia e Gestão de Projetos da Prodel, José Salles. Em relação ao Parque Solar Fotovoltaico do Luau, a ser inaugurado esta manhã pelo Presidente da República, João Lourenço, ele está dotado de sistema de armazenamento e vai garantir fornecimento contínuo e ininterrupto de energia elétrica 24 horas por dia, assegurando maior estabilidade e qualidade no abastecimento ao município do Luau, promovendo assim melhores condições para o desenvolvimento socioeconómico. Luau, Moxico Leste. A reportagem é da Rádio Nacional de Angola com Venâncio Gomes, Domingos Mante, Mateus Gouveia, Laurinda Lituai, Rafael Damião e Lírio Sérgio Lopes Canhina. Bom dia.
2: Bom dia. Energia limpa e mais barata para acender uma nova esperança no Luau. E recordo que ainda esta manhã o Presidente da República vai avaliar o grau de execução das obras na Estrada Nacional 190, que liga o Luau a Cazombo, e da Estrada Nacional 250, que liga Luacano, Cameia, Lumés. Rafael Damião.
3: A marcha das obras da Estrada Nacional 250, que liga o município do Luau a Cazombo, deixa satisfeitos os automobilistas e passageiros que fazem este troço, indicando há melhorias significativas na mobilidade e no escoamento de produtos. Os relatos dos automobilistas demonstram alívio em função da redução do tempo de tráfego de 8 para 4 horas entre as duas localidades.
4: Valentim,
5: você faz o troço?
4: Cazombo, Luau.
5: Muito bem.
4: Antes estava muito mal mesmo, graças a Deus, com essa chuva, não está chovendo os buracos. Quem já me está fazendo qualquer coisa, mas estou mandando uma mesmo.
5: Quantas horas?
4: 4 horas de tempo.
5: Contra quantas antes?
4: Antes, 10 horas, 12, não, muito demora mesmo.
6: Ricardo Bastos. Epa, antes teve uma lástima, mas hoje, graças a Deus, já faz a viagem, já faz uma viagem bem rápida, a estrada está melhor. A equipe está lá a trabalhar, nota que estão a trabalhar de noite, de facto. E pronto, a estrada está bem melhor agora.
3: Já os passageiros dizem que houve uma redução considerável dos preços de passagens se comparado com os anos anteriores.
7: Estamos em januário, Cazombo até aqui para o Luau. Nesse preciso momento, sempre a via está normal. Temos asfalto, terminou no de fundo.
8: Obrigado, Veston Pinto. Estava muito péssima, agora melhoramos, porque anteriormente pagávamos a 18 mil no Land Cruiser, até por fim 20 mil, mas agora estamos a pagar a 15 mil, quer dizer que há uma melhoria da estrada.
3: Um outro troço, igualmente em obras, é a Estrada Nacional 250, que liga os municípios do Luau ao Luacano, que pela primeira vez desde a independência ganha tapete asfáltico para a satisfação dos munícipes.
9: O Cambuta Muzanga, o Luau, o Luacano está muito bonito. Até lá está quase para chegar no Caifute. Antigamente, anda a fazer mesmo 2 dias no caminho.
3: Munícipes e automobilistas satisfeitos com o andamento das obras da Estrada Nacional 250, Luau Cazombo, que está a reduzir o tempo de tráfego, bem como no escoamento de pessoas e bens.
2: Presidente da República vai hoje visitar, ou seja, avaliar o grau de execução nesta estrada e também na Estrada Nacional número 180. 2090. As infraestruturas de produção de energia elétrica instaladas em Angola vão permitir ajudar a melhorar o sistema de comunicação via internet através do 5 e 10G. De acordo com o diretor de inovação digital de uma das empresas de comunicação angolana, Júlio Chilela, todo o trabalho em curso sobre a produção de energia vai surtir os efeitos desejados, quer na vida das empresas e também das famílias. Martinho Xinga.
10: Angola vai precisar, num curto espaço de tempo, de mais infraestruturas de produção de energia elétrica que sustentem a velocidade do 5 e 10G. Especialistas nacionais e estrangeiros explicam que o ecossistema nacional tem tudo para que existam outras centrais que vão permitir armazenar e distribuir quilowatts às comunidades empresariais e não só. A demanda das empresas nesta altura em termos de consumo de energia é alta e o diretor de inovação digital de uma das empresas, Júlio Chilela, diz que é importante que se tenha em consideração os programas de desenvolvimento nacional.
11: As infraestruturas da inteligência artificial, elas começam pela parte da energia, demanda muita eletricidade. Então, dos data centers, né, nós precisamos, além da produção de energia, pode vir das barragens, energia solar e etc. E vão para um data center e esses data centers, onde estão os computadores, as racks, eles vão consumindo essa energia. E as GPUs, até hoje, a demanda pela eletricidade tem sido constante, mas com a entrada de GPUs no ecossistema, que exige um processamento enorme de dados, também aumentou o consumo de energia.
10: As novas tecnologias de informação e comunicação desenvolvidas por Angola já são usadas em diversos setores, segundo Seidu Ndolomingo.
12: Tecnologia desenvolvida por angolanos, podemos usar para o desenvolvimento pessoal e profissional, aumento do desempenho, produtividade, e não devíamos para prejudicar os outros, porque a inteligência artificial, falo propriamente da inteligência artificial generativa, que é comumente usada, estamos a falar de ChatGPT, Gemini, por aí fora, são modelos que são treinados.
10: Especialista em inteligência artificial, Seidu Ndolomingo, e os projetos em curso em Angola que visam a construção de infraestruturas de produção de energia elétrica capazes de suportar as tecnologias 5 e 10G.
2: Angola com projetos sólidos de construção de infraestruturas de produção de energia elétrica que suportam as capacidades do 5 e 10G.

0: No que surge num contexto de crescente preocupação com a propagação de conteúdos falsos nas redes sociais e outras plataformas. António Chocolate.
1: A Assembleia Nacional começa a analisar a partir de hoje, nas comissões de trabalho especializadas, a proposta de lei que visa combater a disseminação de informações falsas na internet em Angola. O diploma visa preencher uma lacuna legal existente no país, propondo igualmente responsabilizar plataformas digitais pelas suas políticas de conteúdo, aumentar a transparência sobre publicações patrocinadas, desencorajar o uso de contas falsas para difundir supostamente conteúdos enganosos. O Executivo revela que o fenómeno das fake news não se limita ao campo político ou ao associativismo, tendo impacto profundo, sobretudo no plano social. O deputado Januário Moçambo, do Grupo Parlamentar da UNITA, defende mais alcance do diploma.
2: Os fake news não têm só a origem à internet. Que se eu apresentar uma informação falsa na rádio ou na televisão, esta informação, com base nesta lei, não colhe. Daí que sou de opinião que pudesse ser um bocadinho mais abrangente. E as fake news não olhassem na lei como tendo apenas origem à internet.
1: Já a deputada Ruth Mendes, do Grupo Parlamentar do MPLA, espera que esta sugestão seja debatida a partir de hoje na especialidade.
3: Penso que isso é uma questão de especialidade e qualquer alteração que nós tenhamos de fazer nesse sentido seria na discussão na especialidade.
1: Deputada Ruth Mendes, o debate promete dividir opiniões entre a necessidade de travar a desinformação e a salvaguarda das liberdades fundamentais no momento em que Angola se aproxima de mais um pleito eleitoral.
0: E especialistas defendem o envolvimento das escolas e das famílias no combate à desinformação no espaço digital. De acordo com estes especialistas, o fenómeno das notícias falsas não pode ser enfrentado apenas com medidas legislativas. Sanifus.
4: Especialistas entendem que é preciso apostar no reforço da literacia digital com a participação da escola e das famílias para combater o fenómeno da desinformação ou fake news. Estudiosos de diferentes sensibilidades trouxeram uma visão pedagógica sobre o fenómeno. O escritor Bento dos Santos entende que as empresas criadoras das grandes plataformas de comunicação têm muita responsabilidade na disseminação das fake news.
5: Isto não é feito ao acaso. Isto é feito por equipas altamente competentes, com várias áreas de saber. Uma destas áreas, por exemplo, é uma área que é muito nova no campo da ciência, que é o neuromarketing, onde são estudadas técnicas para propagar, persuadir e influenciar as pessoas. O grau de influência que se tem nesses meios é muito mais acentuado. E nós precisamos, o Estado está a fazer parte que lhe compete, mas a sociedade precisa de estar incluída nesse processo diretamente.
4: O jornalista Amadeu Cacinda defendeu o reforço da literacia digital como uma ferramenta importante para prevenir o fenómeno.
6: Eu sou a favor do cidadão que tenha consciência, a percepção ou a capacidade de discernir onde começa e termina os seus direitos. Aqui entramos no âmbito da literacia, não muito às vezes no âmbito, digamos, da penalização.
4: Para o sociólogo João Sassando, o papel da família é muito importante e por isso a nível da comunidade este deve ser cada vez mais destacado.
7: O que é que a juventude procura no espaço digital? Quais são as suas expectativas? E redirecionar estas expectativas. As instituições que estão na comunidade devem ajudar esta instituição, família, a recuperar o seu papel e a sua função social para que depois, sim, entrem nesta rede de apoio de reconstrução do nosso psicológico.
4: Uma vez provocado o dano, é quase impossível que o mesmo seja reparado, daí a necessidade de se olhar para o fenómeno das fake news com grande responsabilidade, é o que defende o advogado Celestino Cacinda.
8: Isto é, difamou por meio da internet, então use o mesmo meio para reparar. Outros dizem, não, mas o dano já está feito. É preciso alguma sanção pecuniária para que o sujeito que sofreu aquele dano do ponto de vista moral possa viajar, possa
9: seguir. É suficiente esta compensação?
8: Do ponto de vista jurídico, não existe uma forma de reparar algo que foi desequilibrado.
4: Participação do advogado Celestino Cacinda durante a sua intervenção no programa Sábado às 10h10, onde se abordou a problemática

0: Das fake news.
1: Os especialistas defendem a literacia digital das famílias para o combate às fake news. Recordo que a proposta para combater as notícias falsas na internet começa hoje a ser debatida nas comissões especializadas da Assembleia Nacional. A implementação do programa Jovens e Oportunidades de Bons Empregos, Job Angola, permitiu a inserção este ano de mais de 60 mil jovens em programas de formação técnico-profissional nos centros tutelados pelo INEFOP no país. Tratam-se de programas de microcrédito, estágios profissionais, contratos locais de emprego e atribuições de kits para o fomento ao emprego. Dito Tavares.
2: O Job Angola está a abrir um novo capítulo de vida em mais de 50 mil jovens que se beneficiaram da ação do programa no país. Segundo o diretor-geral do INEFOP, Manuel Mbanga, a implementação do programa Job Angola permitiu este ano a inclusão de mais de 60 mil jovens nos centros de formação profissional tutelados pelo INEFOP.
3: Estamos agora no primeiro trimestre do ano com 65 mil jovens a participarem nos programas de formação profissional do INEFOP. Também temos vários jovens que já beneficiaram com várias outras componentes, desde microcrédito, os estágios profissionais, os contratos locais de emprego, inserção, atribuição de kits para o fomento do emprego, meu ofício, minha vida, em que hoje são 50.144 jovens que beneficiaram através desses diferentes programas.
2: O programa Jovens e Oportunidades de Bons Empregos, desde a sua implementação, já financiou projetos de empregabilidade no valor de 1 milhão de kwanzas.
3: A atribuição dos benefícios do Job Angola não se limitam apenas à componente financeira. Nós trabalhamos quer com a componente de microcrédito, que já foram desembolsados microcrédito para vários jovens, atingindo o valor de 1 milhão de kwanzas. E recentemente lançamos o Job Tombo, ou seja, uma dimensão do empreender no turismo, os operadores de hotéis e bares, restaurantes, pescas. É uma dinâmica que nós vamos tentando adaptarmos àquilo que são as exigências.
2: Neuza Cardoso, mãe de 6 filhos, olha no Job Angola como força de vida.
4: Graças a Deus, esse projeto Job tem me dado muita força. Eu já tenho um espaço próprio, fiz a formação numa peça e depois então assim surgiu o primeiro financiamento de 500 mil kwanzas. Então quando o microcrédito viu o meu desempenho, eu me inscrevi novamente para poder então assim participar novamente do microcrédito. Graças a Deus consegui.
2: A jovem empreendedora espera a seriedade dos jovens contemplados pelo projeto.
4: Esse projeto veio mesmo para poder então assim ajudar os jovens, mas também aqueles que têm juízo, porque há muitos de nós que recebemos e depois queremos banjar sem poder investir.
2: Com 800 mil kwanzas no bolso de financiamento, Manuel Gouveia, gestor de negócios, pretende contribuir na empregabilidade dos jovens.
5: Como pai está a aproveitar a juventude, temos muitos outros que também precisam. Estou aí para também dar uma mão neles. Por exemplo, nesse momento eu faço vendas de bebidas. Então quero abrir uma cozinha. Nesse momento tenho já 2 jovens.
2: E o ministro da Juventude e Esportes, Rui Falcão, diz que a juventude tem tudo para avançar e desenvolver o país em todos os domínios.
6: Com as lideranças que temos hoje, tudo se pode fazer. Se acreditarmos, se dermos as mãos, todos nos empenharmos, é possível. Nos diferentes departamentos ministeriais, há programas que, como o de jovens e oportunidades de bons empregos, estão a sortir grandes efeitos. Os resultados são visíveis. Os nossos jovens precisam de ações práticas que os levem a poder melhorar a sua qualidade de vida. E se nós tivermos foco e dedicarmos os poucos recursos que o aparelho de Estado tem a favor dessa juventude, Angola será diferente muito rapidamente.
2: Job Angola marca uma nova era na vida de milhares de jovens angolanos com visão empreendedora.
1: São mais de 50 mil jovens que já beneficiaram das componentes de microcrédito, estágios profissionais, contratos locais de emprego e atribuições de kits para fomento de autoemprego. O preço do barril do petróleo Brent, referência para as exportações angolanas, atingiu os 126 dólares norte-americanos, valor mais alto desde 2022. Hoje, 4 de maio, o preço continua inalterado. As operações estão a ser feitas com estabilidade, mantendo-se em patamares elevados devido às tensões geopolíticas no Médio Oriente. Celestino Camati.
7: O economista Paulo Forquilha considera um claro feito favorável para Angola, trazendo benefícios do aumento das receitas fiscais petrolíferas e a melhoria do saldo de conta corrente do Estado.
8: Do lado da receita, estamos perante um claro efeito favorável nos termos de troca. Angola, enquanto exportador líquido do crude, beneficia de um aumento significativo das receitas fiscais petrolíferas, a melhoria do saldo da conta corrente e de um reforço das reservas internacionais. Em termos orçamentais, isso também traduz-se num potencial alívio da restrição financeira do Estado e numa execução de OGE acima do cenário base que foi previsto pelo Executivo.
7: O economista diz que, em função deste cenário, as medidas de política econômica devem atuar no lado da gestão da procura energética para a sustentabilidade.
8: À medida que for aumentando o preço do crude, que depois tem impacto também no preço dos refinados ao nível internacional, aumenta aqui também o diferencial que é coberto pelo Estado. Aumenta aquilo que o Estado tem de pagar como subvenção dos combustíveis que são utilizados internamente.
7: Economista Paulo Forquilha, a acrescentar a estes fatores, o recente anúncio dos Emirados Árabes Unidos que, desde sexta-feira, 1 de maio de 2026, abandonou o grupo Organizações dos Países Exportadores de Petróleo, OPEP, também fez tremer o mercado e ajudou na apreciação dos preços do barril.
1: Preço do barril do petróleo Brent, que serve de referência para as exportações angolanas, atinge os 126 dólares norte-americanos.
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1: É com Alexandre Diniz, da Rádio 5. Bom dia.
9: Ora, bom dia. Ginástica, primeira nota, a seleção nacional já no país e com o bronze na bagagem. O conjunto angolano conseguiu 5 medalhas, das quais 2 de prata e 3 de bronze. E vem da prova que teve lugar na África do Sul. No basquetebol, Petro de Luanda em vantagem no play-off da final do Nacional Sénior Masculino. Da bola ao sexto, a formação tricolor já leva 2 vitórias sobre o Sporting de Luanda, depois de, neste fim de semana, na segunda partida, ter ganho por 90-85. O terceiro jogo acontece amanhã às 18 horas no pavilhão principal da Cidadela. Do Girabola, 3 jogos fecharam ontem a 25ª jornada no Clássico, com 3 títulos em campo, 2 para o Sagrada e 1 para o Cabos Corpo. A formação da Rua F do Palanca deu 4-0 aos Lundas. Ainda ontem, o Desportivo da Huila derrotou o Luanda City por 2-0. E o 1º de agosto foi a Mbanza Congo derrotar o São Salvador do Zaire por 3-0. Outro os resultados: Académica do Lobito 2, Gelson de Luanda 0, Desportivo da Lunda Sul 0, 1º de Maio de Benguela 1, Redonda do Bengo 2, Petro de Luanda 5, Interclube 3, Bravos do Maqui 1, Libolo 1, William de Benguela 1. Na classificação, Petro lidera com 63 pontos contra 51 do Iliato. 1º de agosto é o terceiro com 49 pontos. Bom dia.
1: Bom dia, e é com o desporto que colocamos ponto final a esta edição do Jornal Eixete, onde foram destaques: Parque Solar Fotovoltaico do Luau vai ser inaugurado hoje. A infraestrutura vai beneficiar mais de 20 mil habitações. Parlamento começa a discutir nesta segunda-feira a proposta de lei que visa combater a divulgação de informações falsas na internet. O programa Job Angola permitiu a inserção este ano de mais de 60 mil jovens em programas de formação técnico-profissional. O preço do barril de petróleo Brent, que serve de referência para as exportações angolanas, atingiu os 126 dólares.
10: A Vânia Varela contou as notícias às 7 da manhã.

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4: Sou Folhos Mina Neto.

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6: Edição desta segunda-feira do seu e nosso Minuto Diamante, três momentos vão estar em abordagem. Vamos recuperar as palavras da circunstância do ato de apresentação do novo e antigo CEO e diretor-geral da Sociedade Mineira de Catoca, nomeadamente Pedro Galeano e Benedito Paulo Manuel. O ambiente da gala de premiação da edição 2025 do Prémio Catoca de Jornalismo e a mensagem do novo CEO e diretor-geral da Sociedade Mineira aos trabalhadores da mineradora por ocasião do 1º de maio, Dia Internacional do Trabalhador. E é com a mensagem a propósito do 1º de maio, Dia Internacional do Trabalhador, que começamos esta edição. A propósito da data, o CEO e diretor-geral da Sociedade Mineira de Catoca rendeu homenagem aos colaboradores da mineradora de Saurimo. Na mensagem, Pedro Galeano sublinha o empenho, a dedicação e o profissionalismo de mulheres e homens que contribuem diariamente para o crescimento da Sociedade Mineira de Catoca e para o desenvolvimento. Os acionistas apreciaram e aprovaram as contas do exercício económico de 2025, que voltaram a confirmar a resiliência da empresa perante um contexto internacional adverso. Foi ainda deliberada a distribuição de 90% do lucro líquido sob a forma de dividendos, reservando os restantes 10% para projetos ambientais na bacia de rejeitados e para outros investimentos.

0: de responsabilidade social, reafirmando o compromisso histórico de Catoca com o desenvolvimento sustentável. A sessão marcada pela saída do anterior diretor-geral, Benedito Paulo Manuel, que encerrou o seu mandato num momento de elevado simbolismo institucional. Os sócios e a mesa da Assembleia manifestaram um amplo reconhecimento pelo percurso de Benedito Paulo Manuel, destacando as conquistas alcançadas e a capacidade de superar desafios significativos ao longo dos anos de liderança. O novo CEO da Sociedade Mineira de Catoca herda uma empresa financeiramente robusta, com os postos de trabalho preservados e os níveis de produção mantidos. Pela frente, Pedro Galeano tem o desafio de consolidar a posição da Sociedade Mineira de Catoca no mercado diamantífero internacional, no momento em que o setor enfrenta pressões crescentes de competitividade e de transição ambiental. A disciplina financeira e o investimento sustentável deverão ser as traves mestras do novo ciclo de gestão. No seu primeiro pronunciamento enquanto diretor-geral e CEO da Sociedade Mineira de Catoca, Pedro Galeano recuou nos projetos mineiros, onde passou como gestor, mas teve a mão amiga, conselheira e, acima de tudo, de colaboração e ensinamento de Benedito Paulo Manuel, por sinal, a pessoa que substitui na liderança e gestão da mineradora de Saurimo.
1: Era diretor do Luemba, diretor do Lari, diretor do Loximba, diretor do Cambuia, eram vários que a seguir, e era uma carga muito grande. Então, quando eu fui ao Elam, comecei a aprender com uma outra pessoa, que era o diretor-geral do Catoca, que me aprendeu a ter uma forma mais simples de lidar com as pessoas, ter uma forma mais humana de gerir as pessoas. E eu era professor de jovem de formação. E não só facilitou o meu trabalho no Elam, como também ajudou a melhor gerir todas as outras minas que eu era diretor-geral. Estou aqui para falar, compartilhar as vossas dimensões, foi o diretor Benedito que me passou esse apoio. Portanto, uma salva de palmas para o diretor Benedito.
0: Falando para o coletivo de colaboradores da Sociedade Mineira de Catoca, o novo diretor-geral e CEO da mineradora realçou que assume a liderança e gestão da empresa com profundo respeito dos seus recursos humanos, da sua história. Pedro Galeano coloca o sucesso das grandes estratégias empresariais e corporativa da Sociedade Mineira de Catoca como tarefa de todos os colaboradores.
1: Assume a função de diretor-geral com profundo respeito pela história dessa empresa, pelo trabalho que já foi realizado e, sobretudo, pelas pessoas que diariamente contribuem para o seu crescimento. A indústria diamantífera é bastante exigente, complexa e altamente competitiva, mas é também uma indústria de oportunidades de crescimento, de inovação e de impacto positivo nas comunidades onde operamos. E é exatamente esse equilíbrio que pretendemos reforçar. Crescimento sustentável com responsabilidade. Queremos começar por conhecer o esforço de cada um de vocês, desde que trabalham diretamente nas operações do campo, até as equipas técnicas, administrativas e de apoio. Todos têm um papel essencial. Nenhuma estratégia, por mais bem desenhada que seja, se concretizará sem o compromisso coletivo.
0: O novo diretor-geral e CEO da Sociedade Mineira de Catoca, Pedro Galeano, definiu a visão estratégica da sua liderança e gestão, que passa pela consolidação dos bons resultados produzidos pelo seu antecessor, manter e melhorar a excelência operacional e responsabilidade e transparência.
1: A nossa visão para Catoca assenta em três pilares fundamentais. Primeiro, seguir o legado do nosso diretor-geral e abro aspas nesse ponto. Segurança. Nada é mais importante do que a vida e o bem-estar dos nossos trabalhadores. Vamos reforçar práticas que já existem, claro, investir em formação e garantir que cada pessoa volte para casa em segurança todos os dias. Segundo, excelência operacional. Precisamos produzir com eficiência, qualidade e rigor. Isso implica inovação, melhoria contínua e valorização do talento interno. Queremos uma empresa que não apenas acompanhe o mercado, mas que define padrões. Terceiro ponto, responsabilidade e transparência. Isso é muito importante.

0: A forma como exploramos os recursos deve refletir respeito pelo ambiente, pelas comunidades locais e pelos princípios éticos que nos orientam. O futuro da indústria e do Catoca e todas as empresas mineiras em Angola depende disso. E, evidentemente, a nossa reputação também. Sei que desafios virão, o mercado oscila, as exigências aumentam e as expectativas são cada vez maiores. Mas também sei que temos algo poderoso. A vossa experiência, a resiliência e, principalmente, a capacidade de adaptação.
1: Diretor-Geral e CEO da Sociedade Mineira de Catoca, Benedito Paulo Manuel, apresentou uma breve reflexão sobre o seu mandato, explicando que a transição visa permitir-lhe abraçar novos desafios e, simultaneamente, salvaguardar os interesses da empresa. Com a nomeação de Pedro Galeano, diz Benedito Paulo Manuel, Catoca sinaliza continuidade estratégica sem abdicar de uma renovação na condução dos seus negócios.
2: Gostaria de ter a honra de mais uma vez dar as boas-vindas ao nosso senhor e diretor-geral, Dr. Pedro Galeano, e também ser, digamos, a partir de mim, passada uma palavra de sossego, uma palavra de garantia para todos os colegas, que nós recebemos um homem, um profissional, um líder que realmente nos oferece toda a confiança de que vai levar a nossa Catoca para patamares elevados. Já aqui foi dito que é um homem de campo, é um homem pragmático e é um homem de diálogo também. Quanto a mim, queridos colegas, devo reafirmar que terminou o meu ciclo aqui, estou de saída, mas eu saio alegre, eu saio em paz, nem sequer saio com o sentimento de que teria de ficar para terminar e fazer o que não fiz. Mas saio com o sentimento de que aquilo que fizemos foi impossível. O que não fizemos é porque deve ser feito por outras pessoas que farão melhor do que nós. Então, dizer a todos os colegas, muito obrigado.
1: Dos colaboradores da Sociedade Mineira de Catoca, o novo diretor-geral e CEO da mineradora recebeu sinais consolidados de apoio incondicional na causa dos objetivos e metas empresariais a serem definidas.
3: Ao Dr. Benedito Paulo Manuel, manifestamos o nosso reconhecimento e a nossa gratidão todos esses anos de dedicação, de compromissos, de esforço em prol de Catoca, cada vez maior e melhor para todos, nomeadamente para o país, para os sócios, para os trabalhadores, para as comunidades e para a sociedade de modo geral. Somos gratos e auguramos que a sua vida seja coroada de êxitos. Ao Dr. Pedro Galeano, é com enorme satisfação que o recebemos como nosso diretor-geral. A sua reputação de excelência e de liderança inspiradora é amplamente reconhecida. Estamos entusiasmados em tê-lo à frente da equipa. Estamos aqui confiantes no futuro, pois acreditamos a sua vasta experiência e visão estratégica trarão inovações significativas para a nossa empresa.
1: Da Sociedade Mineira de Catoca, prontos para trabalhar com a liderança e gestão da mineradora, assumida por Pedro Galeano, que substitui o antigo diretor-geral e CEO Benedito Paulo Manuel. Outro assunto que marca a edição desta segunda-feira tem que ver com os resultados finais da edição 2025 do Prémio Catoca de Jornalismo. O anúncio aconteceu durante a gala de premiação realizada na cidade de Saurimo, na Lunda Sul. Assim, a jornalista Teresa Fucchiadi, do Novo Jornal, venceu a categoria Grande Prémio Catoca de Jornalismo e encaixou 5 milhões de kwanzas. O Prémio Jornalista do Leste ficou com o jornalista RNA da Lunda Sul, Guilherme Martins, que levou 3 milhões de kwanzas. A jornalista Celeste Fonseca, da Televisão Pública de Angola, colocada no Embo, ficou com o prémio Reportagem. Ainda a TPA viu o seu profissional José Eduardo a ser distinguido como melhor locutor. Ambos profissionais ficaram com 2 milhões de kwanzas. Este é também o valor financeiro atribuído a Arimateia Batista, das edições de novembro, da Willa, que venceu na categoria Imagem. A jornalista Teresa Cabari, das edições de novembro, de Luanda, categoria Entrevista. E o jornalista Manuel João, da Rádio Nacional de Angola, Angola Eto, Línguas Nacionais. Para o ex-diretor-geral e CEO da Sociedade Mineira de Catoca, Benedito Paulo Manuel, o prémio, que atingiu uma consistência por conta da realização da gala fora de Luanda, é uma marca de solidariedade ao bom jornalismo em nome da paz e do progresso.
4: Dissemos que o dia que nós levarmos a gala de premiação para o leste, vamos declarar que este prémio atingiu o nível de consistência. E hoje nós, de facto, aqui estamos a testemunhar a realização da quarta edição, aqui ao nível da nossa província da Lunda Sul, o que muito nos alegra, porque significa que este projeto não morreu no caminho. Vale dizer que também aqui é importante que nós entendamos que este prémio não se realiza apenas no âmbito da responsabilidade social, mas realiza-se também no âmbito daquilo que nós dissemos, de solidariedade profissional e justiça cooperativa. Digo isso porque nós vivemos num tempo em que os dias são sempre assaltados por vagas procelosas. Desde logo, realizar jornalismo neste contexto é uma tarefa difícil e que exige elevada responsabilidade. Já o disse na gala anterior o ministro Diamantino, que também ficamos a saber que já foi jornalista, já o disse que o bom jornalismo forma, informa, promove harmonia, paz e progresso. E naturalmente nos nossos dias é uma tarefa árdua.
1: E o ministro dos Recursos Minerais, Petróleo e Gás prestigiou a gala dos vencedores da edição 2025 do Prémio Catoca de Jornalismo, sublinhou na construção de ponte entre o Estado e o cidadão, de confiança e de diálogo. Diamantino Azevedo espera dos profissionais da comunicação social responsabilidade e compromisso com a verdade sobre o país real.
5: Permitam-me felicitar de forma muito especial todos os vencedores e finalistas desta edição. O vosso trabalho prova algo essencial. Não há democracia forte sem jornalismo forte. Vivemos um tempo exigente, um tempo em que a informação circula à velocidade de um clique e em que nem tudo que parece verdade o é. Neste contexto, ser jornalista não é apenas exercer uma profissão, é assumir uma responsabilidade perante toda a sociedade. Informar hoje exige rigor, exige método, exige independência, mas exige, acima de tudo, caráter. O caráter de dizer a verdade, mesmo quando ela é incômoda. Um jornalismo rigoroso aproxima. Um jornalismo impreciso afasta. E um país que se afasta da verdade é um país que se afasta do seu próprio desenvolvimento.
1: ministro dos Recursos Minerais, Petróleo e Gás, Diamantino Azevedo, na gala dos vencedores da edição 2025 do Prémio Catoca de Jornalismo, que aconteceu na cidade de Saurimo, na Lundasul. Hoje ficamos por aqui e voltamos na próxima segunda-feira, se Deus quiser.
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7: Agora já, 7 da manhã, 53 minutos.
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0: Santos Católica e o Tchema. Daqui a pouco todas as notícias às 8. Já só faltam 3 minutos.
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2: Exatamente, e começamos com o Jornal do País, que destaca a SIC desmantela no IJ rede criminosa proveniente de Luanda. O Presidente da República inaugura parque fotovoltaico que vai beneficiar mais de 20 mil famílias no Luau Moxico Leste. No Jornal de Angola, parque fotovoltaico do Luau entra hoje em funcionamento. Também famílias sinistradas começam a regressar a casa em Benguela. A cultura angolana atrai evento nos Estados Unidos da América. No Jornal dos Esportes, em Caixa Alta, 1 de agosto faz pressão ao Iliette. Segunda vaga da Champions acende a disputa no topo. Petro de Luanda coloca Bipenta a uma vitória. Na revista de imprensa internacional, começamos por Moçambique, com o Jornal O País a destacar o presidente Daniel Chapo, que reafirma o compromisso com a liberdade de imprensa. Ainda no mesmo país, a Renamo promove uma marcha para imortalizar Afonso de la Cama. Seguimos para Cabo Verde, onde o estudo académico revela que a China tem vindo a reforçar a sua presença tecnológica e económica em pequenos países lusófonos, como Guiné-Bissau, Cabo Verde e São Tomé e Príncipe. Na África do Sul, cresce tensão com propostas anti-imigração que, segundo analistas, podem agravar-se.
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0: Angola, bom dia. Já são 8 horas no país. 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
4: Litígio de terras e excesso de prisão preventiva são as principais denúncias registadas pela Provedoria de Justiça nos últimos 2 anos. Detidos em Luanda, 2 cidadãos que se faziam passar por agentes da Polícia Nacional em posse ilegal de fardas e armas de fogo. Novos ataques no Sudão causam 22 mortos.
0: Temperatura em Luanda manter-se nos 24 graus Celsius com céu nublado. Vânia Varela conta as notícias às 8 da manhã.

0: deteve durante o fim de semana dois cidadãos de nacionalidade angolana suspeitos de estarem envolvidos em atos criminosos no município de Belas, aqui em Luanda. Os dois detidos são acusados de usurpação de funções, usando material, equipamento militar e também de posse ilegal de arma de fogo. A informação foi avançada pelo porta-voz do SIC, Manuel Alaiwa.
1: O Serviço de Investigação Criminal, através do Departamento de Operações do SIC Luanda, mediante denúncia pública, deteve no dia 2 de maio, às 15h30, no bairro Zona Verde 3, município de Belas, dois cidadãos nacionais identificados por Nelson Marcelino, 33 anos, suposto ex-militar, António Velasco Pagamento, 25 anos, motorista, por usurpação de funções e posse ilegal de material militar, consubstanciado em fazerem-se passar por agentes da Polícia Nacional naquele bairro. Durante a ação, os operacionais apreenderam no interior do residencial, aonde se encontravam uma mochila contendo fardas da Polícia Nacional e das Forças Armadas Angolanas, acessórios militares e uma pistola de marca TET sem carregador, seis munições, sendo três da pistola e três de PKM.
0: Porta-voz do SIC, Manuel Alaiwa, dando conta da detenção aqui em Luanda de dois cidadãos que se faziam passar por agentes da Polícia Nacional e em posse ilegal de fardas e armas de fogo. A Provedoria de Justiça registrou nos últimos dois anos mais de 11 mil denúncias por parte dos cidadãos que procuram os seus serviços para a resolução dos seus problemas. Segundo a Provedoria de Justiça, os números refletem um aumento significativo de denúncias no país, sendo o litígio de terras, o excesso de prisão preventiva e a morosidade processual nos tribunais como as principais preocupações dos cidadãos. João Leandro.
2: A Provedoria de Justiça anuncia o crescimento da cultura de denúncia no país. Segundo o consultor para os assuntos legais da Provedora de Justiça de Angola, este facto deve-se à elevação da consciência jurídica dos cidadãos. Paulo Júnior fala por isso mesmo em números elevados de queixas no país de cidadãos que recorrem ao órgão para intervenção em vários casos.
3: Temos notado o crescente nível de cooperação institucional dos órgãos que se enquadram no âmbito da atuação do Provedor de Justiça. O ano antepassado tivemos 11 mil casos, mais de 2 mil casos foram resolvidos.
2: Entre as maiores preocupações dos cidadãos, o destaque recai para litígios de terras, o excesso de prisão preventiva e a morosidade processual nos tribunais.
3: A questão que se prende com o litígio de terra, a questão que se prende com a morosidade processual a nível dos tribunais, a questão que se prende com o excesso de prisão preventiva.
2: A Provedoria de Justiça recebe todo o tipo de reclamações. Segundo Paulo Júnior, a população deve afluir à instituição sempre que se ver perante a violação de um direito na sequência da ação de um órgão da administração pública.
3: Quando sentir que está o seu direito a ser violado, sobretudo por um órgão da administração pública, deve este cidadão recorrer ao Provedor de Justiça no sentido de salvaguardar os seus...
4: Apresentarmos ao camarada presidente as possíveis soluções relativamente aos principais problemas que infelizmente ainda residem na nossa província. Problemas do setor da saúde, do setor da educação, ainda persiste a necessidade de construirmos escolas, de contratarmos mais professores e profissionais de saúde para atendermos necessariamente às situações sociais e aquelas que ainda são consideradas como primordiais e que garantam o desenvolvimento das nossas populações.
0: Governador da província do Moxico Leste, Crispiniano dos Santos, e a visita de trabalho do Presidente da República de algumas horas àquela província. E a província do Cubango conta com uma nova turbina de energia elétrica. Com capacidade de 25 megawatts, a nova turbina vai fornecer energia para 20 mil famílias. Ismael Zafarino.
5: Mais de 20 mil consumidores da ENDE voltaram a ter energia elétrica 24 sobre 24 horas, depois de quase um mês de fortes restrições devido à avaria na turbina da central do Cueb. Nesta fase experimental, estão praticamente a ficar para trás os dias difíceis, concluído que está todo o trabalho de montagem da nova turbina de 25 MW, que de forma experimental entrou em funcionamento no passado fim de semana. Ao ver novamente as lâmpadas acesas por longo período, Rita Domingos, disse que o sofrimento ficou para trás.
6: Já temos energia, o abastecer já não fez falta. Agradecemos ao nosso governador por nos trazer e outros aqui na nossa província. Então, estamos felizes.
5: Alberto Gonçalves é outro consumidor que já aplaudiu todo o empenho da equipa técnica.
7: Estamos bem, porque no momento é um mês que nós passamos sem luz, muitas coisas que estavam paradas, muitas coisas que estragou. Para mim é mais assim peixe, né? Na primeira hora, porque não tinha conhecimento. Para nós que trabalhamos com a luz, então estamos parabéns.
5: Laurinda Francisco também já esfrega as mãos de contente.
8: É surpreendente, mas também muito gratificante, porque muito sinceramente é uma dificuldade que a gente foi enfrentando e nós sabemos que a nível da província a nossa energia não tem essas falhas.
5: Já está a funcionar de forma experimental a nova turbina de 25 MW na central do Coeb, em substituição da anterior paralisada por avaria no passado dia 10 de abril. Reportagem Rádio Nacional. Teresa Vasco e Ismael Zeferino em Menong, a capital do Cuba.
0: A nova turbina fornece energia para mais de 20 mil famílias. Na atualidade internacional, 22 pessoas morreram e 11 ficaram feridas em novos ataques

0: com drones, realizados por um grupo paramilitar contra cidades protegidas pelo exército sudanês no centro do Sudão. Os ataques realizados pelas forças de apoio rápido ocorreram no sábado à noite, sendo o mais mortífero na região centro-leste do país, um bastião das forças de escudo do Sudão, aliadas do exército sudanês. Fontes dentro das forças de escudo do Sudão confirmaram à agência de notícias EFE que entre as vítimas dos bombardeamentos estão 6 membros da família do líder das forças de apoio rápido. O presidente de Portugal promulgou neste domingo a lei da nacionalidade, mas desejava que tivesse assentado no maior consenso, sem marcas ideológicas do momento. Numa nota publicada no sítio oficial da Presidência da República Portuguesa na internet, António José Seguro defendeu ainda que é preciso garantir que os processos pendentes não são afetados pela revisão da lei da nacionalidade, o que no seu entender constituiria uma quebra de confiança no Estado, interna e externamente. Nesta mensagem, Seguro assinala ainda a importância de a contagem dos prazos legalmente fixados para obtenção de nacionalidade não ser afetada pela morosidade do Estado. A revisão da lei da nacionalidade, promulgada neste domingo, aumenta os prazos para os estrangeiros que residem legalmente em Portugal adquirirem a nacionalidade portuguesa e restringe a sua atribuição a quem nasce em Portugal. Atualmente, são portugueses de origem os menores nascidos no território português que tenham um dos progenitores residente no país há pelo menos um ano, independentemente do título. Esse direito passa a estar limitado a quem tenha um dos pais a residir legalmente em Portugal há pelo menos 5 anos. O período de residência legal para se adquirir a nacionalidade portuguesa, que atualmente é de 5 anos, é aumentado para 7 anos, no caso dos cidadãos de países de língua oficial portuguesa e da União Europeia, ou para 10, no caso dos nacionais de outros países. Litígio de terras e excesso de prisão preventiva são as principais denúncias registadas pela Provedoria de Justiça nos últimos 2 anos. Detidos em Luanda, 2 cidadãos que se faziam passar por agentes da Polícia Nacional em posse ilegal de fardas e armas de fogo. Novos ataques no Sudão causam 22 mortos.
1: A Vânia Varela contou as notícias às 8 da manhã.

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0: José Rodrigues, e um bom dia para os ouvintes da Rádio Nacional de Angola.
1: Exatamente, doutor José Rodrigues, bom dia.
2: Bom dia, Daniel Marques, bom dia à equipe de produção, bom dia ao meu colega de painel e bom dia, Angola.
1: Muito bem, vamos então começar com as mudanças na Casa Militar do Presidente da República, Ernesto dos Santos Liberdade, que exercia o cargo de Ministro da Defesa, antigos combatentes e veteranos da Pátria. É agora o novo Ministro de Estado e Chefe da Casa Militar do Presidente da República, em substituição de Francisco Pereira Furtado. Doutor Arsénio Bumba, o que é que lhe pareceu esta movimentação na Casa Militar?
0: Bem, Daniel Marques, esta movimentação, ao meu ver, é uma movimentação normal e faz parte da governação e aquilo que tem sido também a visão estratégica do presidente João Lourenço. Nós temos que observar que a estabilidade institucional é um dos principais ativos do nosso país. E esta movimentação que ocorre nos órgãos de apoio do Presidente da República, neste caso a Casa Militar, portanto, é um processo de ajuste permanente deste órgão, tendo em atenção aos desafios do país. Sobre o novo chefe da Casa Militar do Presidente da República, que é o General
1: Ernesto dos Santos Liberdade,
0: que foi nomeado e já está em funções. Portanto, devo dizer que é um general com bastante experiência governativa. Ele começou a sua atividade ao serviço do Estado já faz, neste momento, 44 anos e tem tido, digamos, uma atuação e um desempenho exemplar nesta função. Devo dizer que a Casa Militar do Presidente da República não é apenas um órgão de protocolo e também de segurança. É essencialmente um órgão que faz também a articulação entre aquilo que é o Presidente da República enquanto chefe de Estado e também as Forças Armadas. Portanto, a indicação do General Ernesto dos Santos Liberdade, portanto, vem responder, ao meu ver, aquilo que é também o seu papel ativo e o seu trabalho exemplar, e isto significa que o Presidente da República veio reforçar, digamos, a confiança política ao General Ernesto dos Santos Liberdade, e também com esta movimentação acaba por fazer uma renovação na Casa Militar do Presidente da República, tendo em atenção aos desafios do país.
1: Muito bem, doutor José Rodrigues, o Presidente da República tem este poder discricionário constitucionalmente consagrado de nomear-se e exonerar. Para si, particularmente, esta movimentação lhe surpreendeu?
2: Não me surpreendeu, porquanto, como sabe, integra-se nas competências estabelecidas pela Constituição da República. Embora eu desconheça os fundamentos de razão que levaram à exoneração do General Furtado, mas vou-me ater à legitimidade constitucional que assiste o Presidente da República de nomear e exonerar os generais afetos à Casa de Segurança Militar. E aqui, certamente, que João Ernesto Santos Liberdade é efetivamente um militar com experiência, portanto, quer no período de 1974-73, quando juntou-se, portanto, ao MPLA, mas também tem uma larga experiência da administração pública. É só olharmos para a sua carreira. Foi, portanto, comissário provincial da província de Malanje, foi comissário e governador da província do Moxico. Portanto, exerceu outras funções na própria administração do Estado, foi, portanto, ministro da Defesa e é tido como uma pessoa disciplinada e, sobretudo, comprometida com o interesse público. Agora, efetivamente, as razões em que esteve subjacente à decisão de exoneração do General Furtado, que são questões de Estado e que não devem, portanto, ser questionáveis, devemos sim olhar para aquilo que foi a perspectiva da nomeação. Talvez seja conferir uma maior dinâmica, uma nova dinâmica à própria Casa Militar, desde que efetivamente esta nomeação sirva o interesse público, sirva o interesse nacional e possa ter reflexos diretos naquilo que são os interesses legítimos.

0: e temos dos próprios cidadãos, que são os destinatários finais da ação governativa.
1: Muito bem, ainda sobre nomeações e exonerações, a semana também ficou marcada com a nomeação de Lúcio Gonçalves Amaral para o cargo de Ministro da Defesa, Antigos Combatentes e Veteranos da Pátria, e Carla Maria Cativa, nomeada para Governadora da Província do Quando. Na cerimónia de posse, o Presidente da República, João Lourenço, sublinhou que foi feita uma aposta acertada, sendo que os dois, ora empossados, conhecem muito bem as áreas em que foram nomeados. Doutor Arsénio Bumba, o que é que se pode esperar se do novo Ministro da Defesa e da nova Governadora do Quando?
2: Daniel Marques, primeiro dizer que esta nomeação do general Lúcio Amaral e também da Carla Cativa como governadora da província do Coando, Lúcio Amaral como ministro da Defesa e Veteranos da Pátria, portanto, devemos ver isto como uma nomeação que vem reforçar, portanto, o governo central e também o governo local. Portanto, quanto ao Ministério da Defesa e Veteranos da Pátria, portanto, este é um setor muito sensível e nós temos que olhar que este setor exige uma ação de continuidade e também é um setor que exige disciplina e uma visão estratégica. A nomeação do general Lúcio de Amaral vem exatamente também, no meu ver, na perspectiva de renovar e modernizar, portanto, as Forças Armadas Angolanas e olhando para aquilo que são os desafios regionais do nosso país e a necessidade de uma maior vigilância e também a necessidade de termos uma maior capacidade de resposta militar. Portanto, quanto à nomeação da Carla Cativa como governadora da província do Quando, temos que ver que a província do Quando é uma província do ponto de vista geoestratégico muito importante para o país, tendo em consideração a sua posição geográfica, que é uma província que tem uma vasta fronteira, e também temos que olhar para a sua capacidade e o seu potencial económico. Portanto, esta nomeação também podemos ver um sinal político muito importante do Presidente da República, porque estamos a ver aqui o reforço de mais uma mulher a ocupar cargos de decisão no país. E esta prática está também alinhado com as boas práticas internacionais de governação inclusiva. Portanto, podemos resumir que, portanto, esta movimentação que aconteceu, portanto, o Executivo está aqui a fazer um equilíbrio entre a competência e também, portanto, a renovação política e também a inclusão social.
1: Uhum. Doutor José Rodrigues, ambos garantem dar continuidade aos projetos estruturantes deixados pelos seus antecessores, no caso Lúcio Amaral e Carla Cativa.
0: Bom, quanto ao general Lúcio Amaral, penso que se fez justiça e é uma nomeação que não me surpreendeu, porquanto sempre defendi que preenchia requisitos para assumir outros cargos a nível do aparelho governativo. Aliás, esteve ligado ao Ministério da Assistência e Reinserção Social, é uma figura que conhece muito bem a administração pública e espero que no novo desafio o Ministério da Defesa e dos Veteranos da Pátria possa empreender uma nova dinâmica, sobretudo a questão dos problemas que apoquentam os ex-combatentes, a reintegração social dos mesmos e transformá-los, sobretudo, em produtos ativos, porque muitos destes ex-militares possuem aptidões técnicas e competência académica para assumirem outros desafios na própria vida social. Eu acho que o atual ministro tem condições para poder redinamizar o ministério, sobretudo na sua própria reorganização, mas também há outros desafios que se exigem algumas mudanças, porquanto hoje o globo está ameaçado por vários conflitos e Angola não sendo exceção, há necessidade de Angola antecipar-se, criando sobretudo condições de infraestruturas nas fronteiras nacionais para garantir uma maior segurança e sobretudo no quadro da preparação combativa, criar outras condições para redinamizar as Forças Armadas Angolanas.
1: Muito bem, o Presidente da República, João Lourenço, procedeu à inauguração, terça-feira, do data center e o cloud do governo, uma infraestrutura tecnológica que, de resto, representa um passo significativo para a conquista da soberania digital a nível do país. Dr. Arsénio Bumba, este data center vai impulsionar a própria economia digital e interligar as instituições públicas e privadas através do conhecido sistema de interoperabilidade.
2: Exatamente.
1: O que é que tu oferece a dizer?
2: Daniel Marques, é exatamente isso. Isto será, de facto, um dos grandes ganhos que o país vai ter com este data center que foi recentemente inaugurado. Mas devo dizer que esta inauguração deste data center e também do cloud do governo representa um marco tecnológico visando, digamos, a modernização do nosso Estado. Portanto, devo dizer que o Estado angolano tem olhado para a necessidade de uma transformação digital do país. E este projeto vai permitir esta transformação digital e é um projeto que é liderado pelo nosso governo. Os ganhos que este projeto vai trazer são vários, a começar pelo facto de vai permitir uma melhoria e eficiência da administração pública, vai permitir também reduzir a burocracia que existe muito no país, vai permitir também melhorar e permitir maior transparência nos processos. E o outro ganho muito importante deste investimento é o facto de o país poder garantir a proteção e a segurança dos dados do país. Portanto, devo dizer que nós estamos numa era da digitalização e os países que não acompanham esta, portanto, este investimento vão ficar para trás. E, portanto, Angola, ao dar este passo, Angola acaba por criar as suas infraestruturas próprias que vai permitir fazer o armazenamento e também a gestão, portanto, dos dados do país e vai permitir fazer aquilo que disseste, que é a soberania digital do país. Um outro ganho também que podemos aqui assinalar é o facto de este investimento vai permitir abrir portas para o desenvolvimento de projetos e serviços digitais na administração pública e vai permitir também se incentivar, portanto, o setor tecnológico do nosso país e vai permitir a criação de empregos qualificados no setor das tecnologias.
1: Pois bem, Dr. José Rodrigues, a infraestrutura garante o reforço da cibersegurança a nível do país?
0: Certamente, temos que dar nota positiva ao Executivo por ter inaugurado esta infraestrutura vital que representa mais um passo para a afirmação da soberania digital. Mas, como sabe, essa infraestrutura é também o próprio coração de todas as infraestruturas digitais. Ela vai conferir maior eficiência, maior eficácia aos serviços digitais, mas também vai servir para um aumento considerável de armazenamento de dados e também vai garantir maior segurança aos próprios dados. Mas, por outro lado, como sabe, vai também contribuir para uma melhor e maior resposta ao próprio ecossistema digital. Quando as empresas, quer sejam privadas, quer sejam públicas, vão poder encontrar uma melhor e maior satisfação das suas próprias necessidades. Como sabe, é uma infraestrutura estratégica do Estado, que não basta somente inaugurarmos, é importante construirmos um espaço e um quadro de proteção e conservação desta infraestrutura, porquanto, sendo uma infraestrutura estratégica do Estado, julgo que ela carece desta proteção, desta necessidade de conservarmos, até porque ela está intrinsecamente associada ao próprio desenvolvimento de infraestruturas do Estado. E julgo que a administração pública, no quadro da sua própria reforma, com essa infraestrutura, estão preenchidos os requisitos para que a era digital da administração pública possa efetivamente sobrepor-se à era passada. E até porque hoje o Código de Procedimento Administrativo já consagra a administração digital como sendo um princípio estruturante da própria administração pública. E com essa infraestrutura há condições reunidas para que a administração pública possa modernizar-se no quadro da própria digitalização, para melhor responder às necessidades dos utentes e conferir maior dinâmica, maior eficiência e eficácia nas respostas que se constituem fundamento da preocupação dos próprios cidadãos. Portanto, aqui eu tenho que reconhecer esta nota positiva, porquanto, a nível da região Austral África, nós encontramos poucos estados com infraestruturas desta dimensão. Agora, o que é necessário é precisarmos construir uma consciência virada para a conservação, para a preservação, para a proteção, para garantir então que as próximas gerações possam dispor dessa infraestrutura para satisfazer as necessidades do futuro.
1: Muito bem, a semana ficou também marcada pelas comemorações do Dia Internacional do Trabalhador, o 1º de maio, tendo na ocasião as centrais sindicais exortado ao Executivo a criação de políticas públicas, inclusivas e exequíveis para o bem-estar dos trabalhadores. Doutora Arsénio Bumba, a aposta na valorização do capital humano e na melhoria das condições de vida foi uma das grandes preocupações apresentadas pelas centrais sindicais.
3: Esta data, o Dia Internacional do Trabalhador, deve ser uma data onde devemos parar para podermos refletir à volta daquilo que é o papel do trabalhador para o desenvolvimento do nosso país. O nosso governo tem tido uma atenção especial também aos trabalhadores e tem reforçado, digamos, aquilo que é a comunicação e ação prática sobre aquilo que é a valorização do trabalhador. E nós temos que observar que o governo de Angola considera que dentro da sua ação, portanto, há necessidade da melhoria das condições de vida dos trabalhadores como uma condição essencial para permitir, portanto, o desenvolvimento do nosso país. Portanto, como sabe, também nós estamos, o país atravessa um momento, portanto, muito exigente, olhando para aquilo que é o contexto internacional e também o contexto interno do país, e mesmo assim vemos que aqui há um grande esforço da parte do governo no sentido de melhorar cada vez mais a condição do trabalhador. E temos que olhar que recentemente ainda o governo fez, portanto, a atualização do salário mínimo, que passou de 70 mil kwanzas para 100 mil kwanzas. Portanto, é importante nesta data também ser uma data que devemos reafirmar, digamos, o compromisso com o trabalhador. E este compromisso passa, obviamente, por termos a necessidade de continuar com o investimento no próprio trabalhador, no próprio homem, e também a criação de mais oportunidades de trabalho no país, e também promover aquilo que nós chamamos a justiça social. Portanto, e para resumir, dizer que, portanto, a valorização do trabalho não pode ser vista apenas como uma questão social, deve ser vista também como uma questão económica, porque trabalhadores mais motivados, mais qualificados, vão permitir que a economia do país possa ser cada vez mais produtiva.
1: Doutora José Rodrigues, as centrais sindicais também apelaram à necessidade da igualdade de tratamento entre trabalhadores nacionais e estrangeiros, bem como a possibilidade de rever o imposto de rendimento de trabalho, o IRT, no subsídio de férias e no 13º. Portanto, é uma preocupação já de alguns anos.
0: Não, são preocupações legítimas e no quadro da própria colaboração entre centrais sindicais e o governo, essa necessidade desse diálogo permanente, esse diálogo interativo, e aqui o governo se obriga a criar as condições para aceitar esta porta, essa janela do próprio diálogo, e no quadro da própria concertação e flexibilização das partes, encontrarem as melhores soluções que possam satisfazer o interesse legítimo dos trabalhadores, mas também salvaguardar o interesse legítimo do Estado. É preciso que haja flexibilização, é necessário que haja ponderação e é necessário que haja aqui um ambiente de cordialidade. Por outro lado, há aqui uma nota negativa, a Polícia Nacional na província do Uambo, que à última da hora alterou o percurso da manifestação, portanto, que estava a ser feita pelas centrais sindicais. Como sabe, o dia 1º de maio é um dia considerado como Dia Mundial do Trabalhador, e Angola não é exceção. Não se justificava, portanto, a posição assumida pela Polícia Nacional, que acaba por manchar Portanto, este dia que o próprio Estado angolano consagra como sendo feriado nacional, porquanto esta manifestação não carecia dos requisitos exigíveis, portanto, na lei das manifestações, porquanto é um dia que o Estado reserva-se no dever de ouvir a massa trabalhadora e, concomitantemente, o Estado também se reserva de traçar as melhores soluções, tal e qual, como disse o Sr. Presidente da República, que reconhece que o momento é difícil, mas é necessário acreditar no futuro. Agora, ações, portanto, completamente inflamadas e desnecessárias, eu julgo que devemos suprir isso da própria agenda de governação. É necessário ouvir as centrais sindicais, são vários anos de trabalho, é necessário que as centrais sindicais encontrem respostas por parte do governo angolano, que tem esta finalidade na Constituição, que é a realização do bem comum, porquanto a classe trabalhadora está de facto pobre, porque a situação econômica também não ajuda, mas é verdade que é preciso pelo menos ouvir os trabalhadores, porquanto são eles os contribuintes do próprio Estado, e a questão do IRT e a questão relacionada com o subsídio de férias são questões que são discutíveis em fórum próprio, porquanto o governo deve saber o diálogo e deve estar disponível a cooperar, a colaborar com os trabalhadores, porque se reparar, entre 1975 e 1991, nós tivemos um período de paz social, porquanto o Estado angolano naquele período ouvia de forma recorrente a UNTA, assim como ouvia também outras centrais sindicais, e no quadro da própria concertação conseguia-se criar um ambiente de melhor harmonia, de melhor concertação, e olhava sobretudo para a perspectiva da realização do interesse comum, o interesse legítimo do Estado e o interesse legítimo do trabalhador. E eu penso que neste momento o governo angolano deve efetivamente abrir as portas do diálogo para poder com profundidade discutir os problemas que apoquentam os trabalhadores.
1: Muito bem, meus caros, com esta temática relacionada ao dia 1º de maio, o Dia Internacional do Trabalhador, que colocamos o ponto final a esta análise dos factos.
0: Daniel Marques, eu desejo a todos os jornalistas, não somente da Rádio Nacional de Angola, mas de toda a imprensa nacional, as minhas felicitações pelo Dia Mundial da Liberdade de Imprensa,
1: assinalado no domingo, no caso ontem,
0: precisamente ontem, e no caso concreto, como sabe, tem sido difícil para os jornalistas, mas é possível fazer jornalismo, é preciso cumprir com esta nobre missão, que é a liberdade de informar, de se informar e ser informado, porquanto é uma missão constitucional, mas é necessário criar-se condições para se garantir um maior espaço à imprensa, não só na afirmação do seu profissionalismo, mas também no capítulo da afirmação social, para que estes possam cumprir com esta agenda constitucional de forma digna do ponto de vista sociomaterial.
1: Muito bem. Dr. Arsênio Bumba, muito obrigado pela sua presença e contamos tê-lo a próxima semana.
3: Obrigado e até à próxima.
1: Dr. José Rodrigues, muito obrigado e estamos juntos numa próxima oportunidade.
0: Boa segunda-feira para os ouvintes e boa segunda-feira para a equipe de produção.
1: Muito bem, por aqui fica então a análise da semana com as notícias que mereceram destaque na Rádio Nacional de Angola. Bom dia.
4: Bom dia, boa semana para o Daniel, para o Arsénio e também para o José Rodrigues. Agora já, 8:39, está na ordem do dia a inauguração do Parque Fotovoltaico do Luau, que vai produzir 32,2 megawatts de energias limpas, e também um conjunto de mudanças nas vidas de muitas pessoas no Moxico Leste, concretamente onde vai estar o Presidente da República durante esta segunda-feira para a inauguração deste parque. Vamos até ao Cazumbo, ao encontro do Lopes Canina, que traz a fotografia desta região, no Moxico Leste, uma das novas províncias de Angola, fazendo frio por esta hora aí, Lopes Canina, sendo que, e já anunciamos na previsão, 31 de máxima, 18 graus centígrados de mínima para Cazumbo. Lopes.
5: Bom dia, Isaías Afonso e Auditório Nacional. Pacata cidade, bastante fria, com a temperatura a declinar, antevendo a transição de época, é o Luau que se destaca pela rica biodiversidade, recursos hídricos e imensidão geográfica. Dista a 1.314 km de Luanda, por estrada, e a 1.036 km do litoral, pelo caminho de ferro de Benguela, cuja estação está a poucos metros do local em que vos falamos. Daqui a pouco, na perspectiva de crescimento, já falaremos do bom andamento das obras de reabilitação das estradas nacionais que ligam Luau ao Kazombo e Luau ao Luacano, não menos importante sobre o Instituto Técnico Médio Agrário do Luau, que vai lançar este ano os seus primeiros 55 finalistas em vários cursos. Bom, por ora, falamos justamente a partir do local em que foi construída a central solar fotovoltaica de Luau, que a partir de hoje vai fornecer luz elétrica a 20 mil residências aqui. Em termos de beneficiários diretos, os números rondam aos 100 mil habitantes. Estes beneficiários falam em assinaláveis ganhos. Laurinda Lituai.
6: Os populares do município do Luau, na província do Moxico Leste, dizem que a entrada em funcionamento da central fotovoltaica trará grandes vantagens para o município, que permitirá reduzir os custos e impulsionar a economia local. Os entrevistados, que residem no município há mais de 5 anos, reconhecem uma nova imagem do município pelos inúmeros projetos em curso, fruto da nova divisão político-administrativa.
7: Tem muita vantagem mesmo, muita, porque os bairros vão aceder. E a cidade vai estar bonita.
8: Eu chamo-me Chitango Kakomo e sou permanentemente, nem dizer que os anos que se encontra cá. Acerca da inauguração da energia fotovoltaica como energia solar, é louvável para nós e agradecemos bastante tempo, porque ficamos numa carência de energia acerca de carregamento dos telemóveis. Acerto, temos a arca dentro de casa e não conseguimos. Com esta inauguração, estamos disponíveis. O nosso presidente seja bem-vindo neste município do Luau.
9: Batista e Juvenal, eu vivo aqui no Luau. Para beijo para o presidente chegar daqui, fazer nossa luz. Nós também estamos agradecendo muito. Quando o Luau já tem energia.
6: Resolvida a situação da energia, os munícipes falam da falta de água e afirmam estarem a percorrer longas distâncias para encontrar o precioso líquido. Por isso, pedem ao governo a resolução da situação.
7: A água também aqui é carenciada, não temos água
10: onde
7: potável.
10: Onde é que
7: as perfurações, certo, nos rios e onde vamos à busca da água.
11: Cantor em Bundi, eu sou desde que 2004 que saia no Bié para vir aqui e nos falta só água. Senão parte da energia, por muito haver município da forma que estão reabilitando. Estamos a ver mesmo, a beleza sempre está efeito.
12: Eu me chamo Caiango Lito. A água também não tem. Nosso bairro Luanga não tem mesmo nenhuma água, nem que tem tanque também de água, não tem mesmo. Nós tiramos lá no Joque, no Rio, sim. Iam fazer alguns tanques, iam deixar. Ou seja, também já começou a estragar. É muito distante para nós chegar lá. Tem que ter mesmo água, porque nós não temos água, mamãe.
6: Munícipes do Luau, província do Moxico Leste, satisfeitos com a entrada em funcionamento da central fotovoltaica.
5: Orçada em mais de 88 milhões de euros, a central solar fotovoltaica do Luau, com uma capacidade de produção de 32,2 megawatts, é uma iniciativa que se insere na estratégia do Executivo angolano de expansão e diversificação da matriz energética nacional. Trata-se de uma estrutura de elevado alcance estratégico, com sistema de armazenamento em baterias com capacidade de 79,77 megawatts-hora, integrando cerca de 51 mil painéis solares. Para além do impacto económico direto, o projeto contribuirá significativamente para a redução das emissões de gases com efeito estufa, reforçando o compromisso de Angola com as metas globais de mitigação das alterações climáticas, como disse José Salles, diretor para Engenharia e Gestão de Projetos da ProDel.
13: No Luau temos uma central solar fotovoltaica com capacidade de 32,2 megawatts de energia fotovoltaica, conseguida através de mais de 51 mil painéis solares, e que também considera um banco de baterias, de acumuladoras, de cerca de 79 megawatts hora de autonomia. Este banco de baterias permitirá ou garantirá o fornecimento de energia elétrica à noite, por exemplo, ao período noturno, que não temos naturalmente radiação solar. Esta central, com essa potência, vai beneficiar mais de 20 mil residências, que parte deste número nunca tinha tido energia em suas residências. Para ter uma ideia, hoje nesta localidade os que beneficiam de energia elétrica são cerca de somente 2 mil residências, né? Comparado com o que esse projeto consegue suprir, então é um ganho social muito grande. Esta população que até hoje consumia eletricidade através de grupos geradores térmicos vai poder beneficiar agora de uma energia limpa, porque há uma redução grande de aquisição de combustível. Não há produção de gases nocivos como CO2 para a atmosfera. Então temos benefícios desde o econômico ao social e inclusive ambiental.
5: O Parque Solar Fotovoltaico do Luau representa uma mudança estrutural no paradigma energético da região leste do país, consolidando a visão do Executivo de construção de um setor energético moderno, sustentável, inclusivo e orientado para o futuro. Ora, a redução de tempo de viagem e o conforto são alguns dos benefícios que relatam os automobilistas das estradas nacionais 180 e 250 que ligam Luau ao Luacano e Cazombo, que estão a ser reabilitadas, a contribuir para impulsionar as trocas comerciais entre as regiões. Os utilizadores destas vias falam em inumeráveis ganhos com os trabalhos já executados ao longo destes trajetos. Jornalista Rafael Damião.
10: A marcha das obras da Estrada Nacional 250, que liga o município do Luau a Cazombo, deixa satisfeitos os automobilistas e passageiros que fazem este troço, indicando há melhorias significativas na mobilidade e no escoamento de produtos. Os relatos dos automobilistas demonstram alívio em função da redução do tempo de tráfego de 8 para 4 horas entre as duas localidades.
14: Valentim,
15: os efeitos do troço?
14: Cazombo, Luau.
15: Muito bem.
14: Ontem estava muito mal mesmo, graças a Deus, com essa chuva, não está chovendo buraco, e quem gemita está fazendo qualquer coisa, mas estou mandando uma mesmo.
15: Quantas horas?
14: 4 horas de tempo.
15: Contra quantas antes?
14: Antes, 10 horas, 12, não, muito demora mesmo.
16: Ricardo Bastos.
15: Como é que está a via hoje e antes como esteve?
16: Epa, antes teve uma lástima, mas hoje graças a Deus já faz a viagem, já faz uma viagem bem rápida, a estrada está melhor. A equipe está lá a trabalhar, nota-se que estão a trabalhar dia e noite, de facto. E pronto, a estrada está bem melhor agora.
15: Quantas horas antes de hoje?
16: Antigamente a gente fazia 7, 8 horas, hoje o tempo reduziu substancialmente. Estamos a fazer agora 4 horas, 4 horas e meia. Sim, por acaso está bem melhor a estrada.
10: Já os passageiros dizem que houve uma redução considerável dos preços de passagens se comparado com os anos anteriores.
17: Estamos em januário, Cazombo até aqui para o Luau. Nesse preciso momento, sempre a via está normal. Temos asfalto, terminou no Titundo.
18: Obrigado, Veston Pinto. Estava muito péssima, agora melhoramos, porque anteriormente pagávamos 18 mil no Land Cruz, até por fim 20 mil, mas agora estamos a pagar a 15 mil, quer dizer que há uma melhoria da estrada.
10: Quanto tempo de viagem?
18: Anteriormente era 6 horas, 7 horas de tempo, mas agora estamos a ver que está mais ou menos reduzido para 4 a 5 horas do tempo, quando é colando e cruze. Sim, agora, diferentemente de outros carros, é que está a levar muito tempo ainda mais para chegar, às vezes 7 a 8 horas. Só agradecer pela melhoria da estrada e esperamos que eles melhorem ainda mais para que, em vez de 7 horas de tempo, faremos adiante pelo menos 3 horas de tempo para facilitar as nossas viagens.
10: Um outro troço igualmente em obras é a Estrada Nacional 250, que liga os municípios do Luau ao Luacano, que pela primeira vez desde a independência ganha tapete asfáltico para a satisfação dos munícipes.
19: O Cambuta Muzanga.
10: Pois é, como está a Estrada Luau-Luacano?
19: O Luau-Luacano está muito bonito. Até lá está quase para chegar no Caifute.
10: Daqui a Luacano são quantas horas de viagem?
19: Uma hora. Antigamente, anda a fazer mesmo 2 dias no caminho.
10: Munícipes e automobilistas satisfeitos com o andamento das obras da Estrada Nacional 250, Luau-Cazombo, que está a reduzir o tempo de tráfego, bem como no escoamento de pessoas e bens.
5: Trafegar entre os municípios de Luau, Cazombo e Luacano está mais facilitado como resultado das obras de construção da Estrada Nacional 180 e 250, respectivamente. Agora sim, falemos dos primeiros quadros a serem colocados no mercado de trabalho depois de serem capacitados pelo Instituto Técnico Médio Agrário do Luau. Jornalista Elídio Sérgio. O Instituto Técnico Médio Agrário do Luau vem lançar este ano os seus primeiros 55 finalistas em vários cursos, cuja apresentação dos trabalhos e outorga de diplomas começam já em junho próximo. Tratam-se dos cursos de produção vegetal, animal e recursos florestais, como fez saber o seu diretor, Maconde João de Deus. O responsável lamentou a elevada taxa de desistência que ronda os 124 estudantes, motivados pelas condições sociais dos familiares.
20: Este ano letivo temos 55 finalistas que já vamos levar para o mercado. Em junho já começará as defesas e outorga de diplomas. Produção vegetal temos 35 estudantes. Curso de produção animal temos 9 estudantes e recursos florestais temos 14. Totalizando 54.
5: Para inverter o fenómeno da desistência, o Instituto Agrário do Luau conta com o apoio do projeto de apoio financeiro à formação agrícola rural PAFAR, que assegura a transferência de valores monetários às raparigas com montante de 90 mil kwanzas por trimestre.
20: Um dos problemas maiores que estamos a enfrentar atualmente é o número elevado da taxa de abandono escolar. E este número é resultante das condições socioeconômica dos estudantes, o não funcionamento do internato e faz que muitos alunos possam desistir mesmo. Temos um total de 124 alunos desistentes. E temos o projeto que o PAFAR, é um projeto até agora continua, e este projeto está a atribuir os incentivos financeiros a todas as meninas matriculadas no Instituto. São um total de 65 meninas que estão a beneficiar mesmo os incentivos financeiros. Os valores são 30 mil por mês, mas este valor é pago trimestralmente.
5: Primeiros 55 finalistas nos cursos de produção vegetal, animal e recursos florestais do Instituto Técnico Agrário do Luau, no Moxico Leste, vão ser lançados este ano no mercado de trabalho.
21: Os primeiros 55 finalistas formados em vários cursos pelo Instituto Médio Agrário do Luau defendem trabalhos de fim de cursos a partir de junho. Um retrato sobre os passos que Luau dá rumo ao desenvolvimento, região que ganha hoje uma central solar fotovoltaica. Angola está a investir fortemente em energia fotovoltaica com múltiplos parques solares operacionais e em desenvolvimento para diversificar a matriz energética nacional. É a reportagem da Rádio Nacional de Angola a partir de Luau. Bom dia.
4: Bom dia. Fotografia completa do Moxico Leste, que hoje vai ver inaugurado o Parque Fotovoltaico do Luau, e estão em curso várias obras ao nível das estradas. Estradas que vão também ligar o Moxico Leste às outras províncias. Obras que estão a avançar, umas vão começar hoje ao nível das estradas para ligar a província às outras regiões. O Presidente da República trabalha hoje durante todo o dia na província do Moxico Leste. 8h54, missão cumprida, manhã informativa nesta segunda-feira. Amanhã regressamos com outras histórias e toda a informação atualizada do país e do mundo. Estamos juntos, boa semana.

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1: Bom dia, são 9 horas em todo o país.
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1: Familiares, ou melhor, os familiares, irmãos, cunhados, genros, noras, sobrinhos e netos, comunicam que será rezada a missa de 6 meses em memória de Joana de Fátima Oliveira, também conhecida por Geni, no dia 4 de maio, às 18 horas, na Igreja de Jesus, na Cidade de Alta. Está desaparecido da casa dos seus familiares o cidadão Hugo Lionel Gabriel Pedro, maior de 24 anos. Pede-se a quem souber do seu paradeiro o favor de ligar para os números 932-37-78-62 ou o 951-70-58-37. Ladeira Pedro Andrade e Graça Nelly Andrade manifestam profunda gratidão aos familiares, amigos, colegas e vizinhos que acompanharam as exéquias do seu amado pai, Pedro Andrade, até ao seu último descanso. O gesto ficará eternamente gravado nos corações da família com grande carinho e saudade. Termina aqui este serviço de utilidade pública.
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1: 9 horas, 1 minuto.
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2: Nove horas, cinco minutos, vamos abrir as portas da Casa da Rádio.
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Bom dia Angola, bom dia mundo. É com enorme alegria, com enorme motivação e boa disposição que já abrimos as portas da nossa casa. O Raul Gonga está aí na técnica final de emissão e faz as honras, não é? Para que a audiência entre sem receios. Raul, por favor, abra as cortinas também, deixa entrar ar fresco, porque a casa precisa de arejar. É sempre importante cuidar do nosso lugar no mundo, e a casa é aquele espaço em que você sente o aconchego depois de um dia intenso de trabalho. Não apenas um lugar que tem paredes, um lugar que nos abriga, mas é um espaço onde recarregamos forças, partilhamos afetos e construímos memórias. Porque uma casa bem cuidada não é aquela que tem muito luxo, a mais bonita, mas sim aquela que tem energia, que tem vida, que tem história, que tem alma. E às vezes basta um pequeno gesto, como arrumar um canto, abrir a janela, deixar a luz entrar para renovar também o que sentimos por dentro.

0: com esta energia de renovação que começamos mais uma emissão, a pensar em si, no seu lar e no seu bem-estar. Fique ligadinho à Rádio Nacional de Angola, onde quer que esteja, receba o nosso abraço, a nossa positividade e a inspiração que transforma qualquer dia num momento maravilhoso. E só depende de si. Já está aqui conosco esta família, Constância Videira e Valdique Batista, que assinam pela realização. Técnica final de Raul Gonga e na palavra Ilhone Falcão. Já sabe que vamos estar juntos até bem perto das 12 horas. Já apresentamos o menu de hoje. Mas por agora, a saudação musical vem aí de uma forma que vai deixá-lo realmente bem disposto.
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Carta para a querida mãe, na voz de Paulo Flores. É verdade, abrimos assim musicalmente esta edição e aí está. Nada melhor do que enaltecermos a mulher, a mãe. Ontem foi o dia da mãe. Estas senhoras que estão sempre aí prontas para orientar os seus filhos. A mãe é aquele colo, independentemente da idade, a mãe está sempre presente para dar um colo ao seu filho. Você que tem a sua mãe bem perto de si todos os dias, mime ela, dê aquele abraço apertado, escreva uma carta se for possível ou uma mensagem e diga o quanto ela é importante para si. Muitas palavras são insuficientes para agradecer todo o amor e dedicação que elas dão todos os dias aos seus filhos. Então abrace bem forte e faça a sua mãe feliz. Nós vamos ao longo desta emissão falar também do papel da mãe na família. Teremos aqui diversos intervenientes e também várias reportagens no Espaço Futuro Verde, que surge sempre à segunda-feira. A poluição marinha é o tema vigente para hoje, uma produção do Francisco Janeiro. Também, dentro de alguns instantes, teremos o Rádio Pio, com os mais pequenos. Estão aí, nesta altura, a lavar a louça, depois de tomar o pequeno almoço, e vão já aqui a brilhantar a audiência da Rádio Nacional de Angola. Por agora, Raul Gonga, a música é a nossa fiel companheira.

Mafer Júnior, com participação de Kiako Kiadaf, não espere amanhecer, é verdade, vá à luta e siga com confiança diariamente. Você que está aí já no seu posto de trabalho, bom trabalho, que tudo corra bem, deixa as malambas aí de parte, porque o cliente não tem nada a ver com os seus problemas, ok? O que ele quer é um bom serviço público, então faça o melhor sempre, todos os dias, dê o melhor de si. Você também que está aí na escola, bons estudos, seja um aluno exemplar, está dedicado a treinar, a manter a saúde do seu corpo, não desista, não desista. Sabemos que não é fácil acordar cedo, fazer abdominais, não é? Treinar aí outras partes do corpo para ficar bem definido e, acima de tudo, isto significa cuidar da sua saúde, então não desista. Bom, o relógio marca 9 horas e 19 minutos, é com muita alegria que chamamos os mais novos desta casa, já estão aí prontos no espaço Rádio Pio.

Opa, bom dia, queridos amigos deste lindo país que se chama Angola. Bom dia com alegria e sejam todos bem-vindos ao Mundo da Criança na rádio. Tudo porque já chegamos e a nossa festa já começou. Ninguém pode ficar de fora na nossa linda festa. Chegou o maio, o mês dedicado à mãe, ao continente berço da humanidade, África, ao atum, à família, às crianças desaparecidas, aos museus e também ao chá. Então, amigos, vocês já sabem da regra. 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

0: 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Amigos, saibam que realiza este encontro saudável o Rui Assunção, Delfim Soares e Ernesto Jim garantem a técnica. Estão também conosco as nossas amigas Celestina Ramalhoso, Cláudia António e Josuélia António. E eu sou Gerson José.
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Bom dia e boa segunda-feira, amigos.

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0: isso mesmo, amigos. 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
0: Juntem-se a nós e venham fazer parte desta linda roda de amigos. O calendário mais famoso de Angola assinala segunda-feira, 4 de maio de 2026. Amigos, já estamos no mês do trabalhador, no mês de África e também no mês da mãe e tantas outras datas comemorativas. E por falarmos em mãe, ontem assinalamos o dia desta senhora, a nossa mãe, uma figura que nunca desaparece dos corações, ser a pessoa que sempre está ao nosso lado, dando-nos cuidados, mimos, presentes e toda a atenção do mundo. Vamos ouvir alguns amigos que falaram sobre a relação ou amizade que têm com as suas mães.
2: A relação entre mãe e filho é feita de amor, atenção, conversas e momentos partilhados no dia a dia. Hoje, vamos ouvir opiniões de vários amigos e perceber como essa ligação tão importante nas nossas vidas. Eu vou conversar com a Lana Cristina. Como é que tens ajudado a mamãe nas tarefas de casa?
3: Ajudo a mamãe a fazer o almoço, a arrumar a casa.
2: E que trabalhos de casa fazes?
3: Varrer o quintal, arrumar a sala e o quarto.
2: A mãe fica feliz?
3: Fica.
2: E como é que te sentes quando estás distante da tua mãe?
3: Sinto com muitas saudades.
2: És muito apegada a tua mãe?
3: Sim.
2: E o que é que mais gostas na mamãe?
3: O jeito de ser comigo e o jeito de saber conversar.
2: E sobre o que é que costuma conversar?
3: Ela costuma conversar comigo para estudar e batalhar para ser alguém no futuro.
2: E tens feito isso?
3: Tenho, sim.
2: Qual é o momento feliz que viveste com a tua mãe?
3: Foi o momento quando nós saímos juntas, o momento quando nós estamos juntas, só nós as duas para passear.
2: Que mensagens deixas para a mãe?
3: Sempre ser essa mãe maravilhosa e bonita que sempre és.
2: E depois da Lana Cristina, vamos falar com a Lúcia Armando. O que é que a mãe não gosta? O que é que deixa triste a mamã?
4: A mamã não gosta que eu falte na escola, se comporto mal e não faço as tarefas de casa.
2: E qual é o presente que tu já deste que deixou a mamã muito feliz?
4: Um beijinho e um abraço.
2: Tem ciúmes da tua mãe?
4: Não.
2: Consegues conversar com a mãe sobre tudo?
4: Sim.
2: O que é que mais conversam?
4: Ela sempre anda me falar como eu cresci, tenho que ser uma mulher trabalhadora e ter muita responsabilidade.
2: E o que é que gostas de fazer com a tua mãe?
4: Lavar a louça em casa e arrumar os quartos.
2: Em uma palavra, como é que tu descreves a tua mãe?
4: Amor e alegria. Eu amo tanto a mamã e vou ser uma mulher trabalhadora como a mamã disse.
2: Olá, amiguinho, como é que te chamas?
5: Uriel Lissandro Chitumba Ramiro.
2: Uriel, como é que tu demonstras o amor pela tua mãe?
5: Ajudar em casa, oferecer um presente e muito mais.
2: O que mais gostas de fazer com a mamã?
5: Abraçar a mamã, conversar com a mamã, fazer os deveres de casa com a mamã, ajudar a mamã a cozinhar e entre outros.
2: Tens brincado com a mãe e quais são os jogos?
5: Jogamos a bola e videojogos.
2: Tem ciúmes da mamã quando está com outras pessoas?
5: Não.
2: A tua relação com a mãe é boa?
5: É.
2: Que mensagens deixas para as mães angolanas?
5: Vocês são únicas e maravilhosas. Sem vocês, a nossa vida não teria sentido. Um beijo grande.
2: E para fechar a nossa conversa, vamos ouvir o Fernando Joaquim. O que é que mais gostas na mamã?
6: Me trata bem e me dá carinho.
2: E tu achas que a tua mãe é muito séria ou muito divertida?
6: Muito divertida.
2: E como é que vocês se divertem?
6: Ela me ensinou algumas coisas.
2: Quando te comportas mal, qual é o castigo que a mãe dá?
6: Lavar a louça e arrumar a casa.
2: E costumas a pedir desculpas quando faz algo de errado?
6: Sim.
2: E a mãe, quando erra, também te pede desculpas?
6: Não.
2: O que é que tens aprendido com a tua mãe?
6: Aprendi a cozinhar e a ler, escrever e a me comportar bem.
2: Qual é a mensagem que deixas para a tua mamã?
6: Eu digo, mãe, te amo muito. Obrigada por existir.
0: Acabamos de ouvir a opinião de alguns amigos em relação à amizade que têm com as suas mães. Valorizar, respeitar e demonstrar amor a elas são gestos simples, mas que têm muito significado para a vida. Fantástico. Queridos amigos, saibam que para hoje nós temos muitos atrativos do dia e que são muito comuns em todas as segundas-feiras aqui no Rádio Pio. Para hoje, teremos boas dicas, conselhos e, claro, sem esquecer o espaço que sempre nos dá a conhecer melhor sobre o mundo interessante dos livros ou das letras. Falo-vos do espaço Novas Palavras, Novas Ideias, mas isso é para daqui a pouco. Portanto, amigos, saibam que aqui há mil e um motivos para continuarem conosco. E, claro, não vale mudar de sintonia. Hoje é mais um dia de aulas para nós crianças e de trabalho para os nossos pais. Pois, hoje é segunda-feira, o segundo dia da semana, mas o primeiro dia de trabalho para os adultos e dia de aulas para nós crianças.
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0: Amigos, é aqui que começa a nossa semana académica, que é o período que muitos amigos vão para a escola para aprender e conhecer melhor o mundo à nossa volta. Mas atenção, amigos, ainda assim podemos ler um livro, uma revista ou um jornal todos os dias, porque ler ajuda-nos a viajar sem sairmos do mesmo lugar. Ajuda-nos a perceber as coisas desde letras, símbolos ou outros sinais. Ler livra-nos das incertezas. Podem ainda fazer alguns exercícios da escola ou de algumas disciplinas que gostam. Pois isso, queridos amigos, vai ajudar-vos a serem muito inteligentes.
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0: Para os nossos amigos que estão na escola, desejamos boas aulas e saibam que devem ouvir tudo o que o professor explica com muita atenção. Já para os nossos camas que vão mais tarde, preparem já os vossos materiais para o dia de hoje. Não faltem e não se atrasem nas aulas, porque cada minuto é importante. Aos nossos amiguinhos que infelizmente encontram-se doentes, nós desejamos as rápidas melhoras e esperamos que escutem tudo o que o titio ou a titia médica diz para poderem melhorar e voltarem ao nosso convívio. Bem, amigos, contando e soletrando, vamos saber qual é a palavra escolhida para esta edição, primeira do mês de maio e o mês dedicado ao trabalhador, com a nossa companheira do peito, Cláudia António.
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11: Queridos amigos, sejam bem-vindos a mais uma edição do Espaço, onde conhecemos sempre uma palavra e o seu significado. O Espaço Novas Palavras, Novas Ideias. A palavra escolhida para hoje é trabalhador. Queridos amigos, a palavra trabalhador vem do latim tripalium, que era um instrumento de tortura de três paus. Hoje significa esforço para construir ou produzir. A palavra trabalhador é um substantivo masculino, que significa o indivíduo que trabalha, empregado ou operário. Ela tem 11 letras, dentre elas 6 consoantes, que são as letras T, R, B, L, H e D. E 2 vogais, que são as letras A e a letra O. A sua divisão silábica tem 4 sílabas. Escreve-se ou podemos soletrá-la da seguinte forma: tra-ba-lha-dor. É uma palavra paroxítona, porque a sílaba tônica é a penúltima. Define-se trabalhador a pessoa que exerce uma determinada atividade que tem como objetivo produzir algo ou prestar um determinado serviço, quer ela seja uma ocupação ou profissão. Temos como exemplo médicos, professores, desportistas, pedreiros, vendedores, peixeiras, pescadores, sapateiros, costureiros, taxistas, jornalistas e tantas outras profissões. Queridos amigos, o trabalhador é a pessoa que desenvolve algum tipo de trabalho, que é capaz de trabalhar e que demonstra dedicação na realização de alguma atividade, ou ainda, aquele cujo trabalho não é permanente nem tem ligação com uma determinada empresa. Em Angola, o trabalhador tem uma lei que o defende, prevista no Código Geral do Trabalho. Inclui direitos como salário, descanso e segurança no trabalho. O dia 1 de maio é o dia dedicado ao trabalhador em todo o mundo. No nosso país, a data é feriado nacional desde que alcançamos a independência em 1975. Bem, amigos, hoje ficamos por aqui. Desejamos felicidades a todos os trabalhadores que estão sintonizados à Rádio Nacional de Angola. Nós vamos, mas prometemos voltar na próxima edição deste espaço. Um beijo e até a próxima. Fantástico.
0: E assim foi mais uma viagem pelo mundo das letras e dos livros. Hoje falamos sobre a palavra trabalhador. Aprendemos que trabalhador é uma pessoa que exerce uma determinada atividade para produzir algo ou prestar um serviço e que tem direito a um emprego ou profissão. De acordo com a nossa pesquisa, a palavra trabalhador tem 4 sílabas e é uma palavra paroxítona, porque a sílaba tônica é a penúltima. A divisão silábica desta palavra escreve-se ou pronuncia-se da seguinte forma: tra-ba-lha-dor. Portanto, trabalhadores são todas as pessoas que se dedicam ao trabalho, não importando a qualidade, mas a ideia e o profissionalismo.
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0: E a nossa festa continua. Sejam cada vez mais meninos e meninas bem educados e sempre bem comportados. Hoje, crianças educadas, amanhã adultos respeitados. Cuidem da natureza à vossa volta, amigos. Nada de deitar lixo ao chão e nada de vandalizarem os bens públicos, porque pertencem a todos nós e devemos cuidá-los para o futuro.

0: Desejamos feliz aniversário aos nossos camas que fazem anos hoje. Que este dia seja recheado de boa música, boas brincadeiras, muitos presentes e com certeza muitos convidados. E que haja principalmente Deus no coração.
1: Deus no

Bem, amigos, o nosso sino de saída já tocou e está na hora de irmos. Mas nós não vamos sem antes deixarmos os nossos conselhos. Evitem brincar na cozinha sem o acompanhamento de um adulto. Nada de brincar nas escadas, nos corredores dos prédios e nada de brincar distante das vossas casas. Ao atravessar a estrada, peçam sempre ajuda de alguém ou passem pelas pedonais. Queridos amigos, saibam que nós ficamos por aqui. Não se esqueçam de abraçarem sempre as vossas mamães. Um beijo e até a próxima. Tchauzinho.

0: nós temos de fazer a nossa parte. Imaginemos que um cidadão esteja próximo de uma linha e que ele seja visível de rede de distribuição de energia. E verifica num mato em que alguém está a ceder o mato, porquê? Esse indivíduo pode denunciar. Então isso significa que todos nós temos de fazer o nosso trabalho e não ficar um trabalho de exclusividade dos órgãos de polícia criminal.
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1: Horas 47 minutos, estivemos com as crianças há alguns instantes, falaram também da importância da mãe nas suas vidas e da importância de dizer não, porque o não também educa. É necessário estimular a criança para ser mais autónoma e fazer as coisas sem depender totalmente dos pais. Preparar os filhos para o futuro. Por falar em preparação, a educação ambiental é extremamente importante, por isso é que a segunda-feira temos o quadro Futuro Verde. Vamos falar da poluição marinha, que representa uma ameaça crítica que afeta não só a biodiversidade, mas também a economia global e a saúde humana. Uma curiosidade é que estima-se que milhões de toneladas de plástico entram nos oceanos anualmente, com consequências que perduram por centenas de anos. Vamos conhecer os riscos agora neste quadro que tem a produção do Francisco Janeiro.
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2: Saudações ecológicas. Nesta edição, vamos falar sobre a poluição marinha e as suas consequências. A poluição marinha é a introdução voluntária ou involuntária de vários materiais na água dos mares e oceanos, tendo como principal agente causador o ser humano. Elementos como plástico, petróleo, resíduos químicos e esgotos são algumas das fontes de poluição marinha em todo o mundo. A sua presença na água do mar é extremamente prejudicial para a biodiversidade marinha, afetando a manutenção dos ecossistemas oceânicos e chega até os seres humanos por meio das cadeias alimentares. Para além destes fatores, a aceleração do aquecimento global também provoca a degradação do oceano devido ao aumento da temperatura das águas. No entanto, esse aquecimento da água do mar decorre da dissolução de gás carbônico e causando a sua acidificação. A poluição marinha é um problema que, como tal, pode ser classificado de acordo com a natureza dos materiais poluentes que a provocam. No mundo, existem vários tipos de poluição marinha, tais como química, sedimentar, térmica, biológica e radioativa. A presença destes elementos na água do mar é extremamente prejudicial para a biodiversidade marinha, afetando a manutenção dos ecossistemas oceânicos. A seguir, vamos medir o nível de conhecimento de alguns estudantes sobre o assunto.
3: Adilson Panguila, a poluição marinha para mim significa a poluição do mar. Eu não gosto da poluição marinha quando as pessoas jogam lixo no mar, mata certos peixes e até pode causar doenças a nós. Aconselhando as pessoas para não jogar lixo no mar e aconselhando essas para espalharem a mesma afirmação.
4: Joaquim Alba. A poluição marítima, se deitarem os objetos que o peixe não se alimenta, se alimentarem daquilo, acabam de morrer. Se acabarem de morrer, então fica de falta de alimentação pelo país. No impacto que tem numa sociedade, vai acabar de ter os objetos de alimentação pelo país.
5: Alberto Sua, as consequências da poluição marinha são as mortes das criaturas marítimas. Por exemplo, quando um peixe é envenenado no mar, nós consumimos aquele peixe pode nos trazer diferenças e doenças.
6: Jorge da Conceição de Santos. Poluição marinha é tudo aquilo que é vandalismo no mar. Pessoas que consomem, deixam coisas, vasilhame, lixo no mar. E aquele lixo o mar retoma. Então, quando retoma-se aquele lixo, os peixes consomem aquele lixo. A água fica infectada. Isso faz mal até à saúde e faz mal também, mal nos peixes, faz mal à saúde humana.
7: Inácio Tatrick. A poluição marinha acontece quando a gente vai para o mar e a gente deita lixos ou resíduos sólidos no mar e com isso acaba prejudicando animais que residem no mar. Ou seja, isso prejudica tanto os animais quanto nós que vamos lá ao mar, nesse caso, desfrutar daquilo que é a beleza natural. Então, para mim, poluição marinha é tudo o que tem a ver com todo o resíduo sólido que é exposto ao mar. Mas uma das principais formas para evitar a poluição marinha é chamando a atenção ao público que frequenta as praias, o mar, criando formas de controle, limitando o uso de certos resíduos para o mar. Acho que dessa forma a gente vai conseguir controlar a poluição.
2: E para nos ajudar a compreender este tema, vamos ouvir o contributo do ambientalista Rafael Lucas.
8: No nosso entender, é a introdução de substâncias no oceano que resultam em efeitos nocivos à vida selvagem e à saúde humana. Importa referir que cerca de 80% da poluição provém de atividades terrestres. No entanto, podemos aqui destacar algumas atividades que claramente podem ou têm gerado a poluição. A primeira é o esgoto doméstico, que está claramente conectado com o lançamento de dejetos sem tratamento. A segunda é o escoamento agrícola, que tem a ver com fertilizantes e pesticidas levados pela chuva. Atividades industrial está relacionado com descartes de metais pesados e químicos. A última, não menos importante, lixo urbano, que está relacionado com plásticos e resíduos descartados de forma incorreta. Quanto aos tipos de poluição, o primeiro tipo é a sedimentação, que tem a ver com o excesso de terra e minerais que turvam a água. Segundo é a eutrofização, que tem a ver com o excesso de nutrientes que causam a proliferação de algas e a falta mesmo de oxigênio. A terceira tem a ver com a poluição tóxica, que está relacionado com metais pesados, como é o caso do mercúrio e o chumbo. Também tem a ver, temos aqui a poluição plástica, está relacionado com redes de pescas, a microplásticos invisíveis ou mesmo a olho nu. Entretanto, é importante destacar aqui que o plástico é infelizmente o principal poluente sólido. Estima-se que milhões de toneladas entrem nos oceanos anualmente. No entanto, em termos de volume e impacto químico invisível, o escoamento agrícola e o esgoto são os maiores responsáveis pela degradação da qualidade da água.
2: Ouvíamos o contributo do ambientalista Rafael Lucas sobre a poluição marinha e as suas consequências na biodiversidade. Um problema ambiental grave que produz efeitos negativos nos ecossistemas marinhos. A consciencialização da sociedade acerca da importância dos mares e oceanos para a manutenção da vida no planeta Terra é uma das soluções para o problema. Hoje ficamos por aqui e até breve.
1: Mais um quadro Futuro Verde. Estivemos a refletir sobre as consequências da poluição marinha. Um trabalho que tem a assinatura da Madalena Rocha e também do Francisco Janeiro. Existem inúmeros riscos para a saúde humana, impacto nos ecossistemas.
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5: São 10 horas no país. Confira as notícias com a Vânia Varela.
6: Luau ganha hoje central fotovoltaica que vai levar energia elétrica a mais de 20 mil residências.
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6: Bom dia, a localidade do Luau, na província do Moxico Leste, vive hoje um marco histórico com a inauguração da sua central fotovoltaica, uma infraestrutura que promete transformar significativamente o acesso à energia elétrica na região. Antes da implementação do projeto, apenas cerca de 2 mil residências dispunham de energia, mas com a entrada em funcionamento da nova central, mais de 20 mil casas passam a ser beneficiadas e com energia limpa, segundo o diretor para engenharia e gestão de projetos da Prodel, José Salles.
7: Esta central, com essa potência, vai beneficiar mais de 20 mil residências, que parte deste número nunca tinha tido energia em suas residências. Para ter uma ideia, nesta localidade, os que beneficiam de energia elétrica são cerca de somente 2 mil residências, né? Comparado com o que esse projeto consegue suprir, então é um ganho social muito grande. Esta população que até hoje consumia eletricidade através de grupos geradores térmicos vai poder beneficiar agora de uma energia limpa.
6: Diretor para Engenharia e Gestão de Projetos da Prodel, José Salles, e a Central Fotovoltaica do Luau, que hoje vai ser inaugurada pelo Presidente da República. Ainda no Moxico Leste, João Lourenço vai avaliar o nível de execução física das obras de construção das estradas nacionais 250, que liga Luau, Luacano, Cameia, Lumeji, e a 190, no troço Luau-Cazombo. São vias que, segundo o Governador do Moxico Leste, Crispiniano dos Santos, estão a permitir o desenvolvimento da província.
8: As nossas obras nas estradas nacionais 190 no troço Luau, Cazombo e 250 nos troços Luau, Luacano, Cameia, Lumeje estão a um bom ritmo na medida em que as orientações deixadas por Sua Excelência, a Presidente da República, a quando da sua visita ao município do Cazombo, estão a ser cabalmente cumpridas e a combinação de pessoas e máquinas traduz-se então naquilo que estamos hoje a presenciar. Nós antigamente fazíamos 9 a 12 horas de Cazombo ao Luau, agora estamos a realizar aproximadamente 4 horas. E no troço da Estrada Nacional 250, onde fazíamos 6 horas, estamos a percorrer o município do Luau a Luacano num período de aproximadamente 1 hora. Portanto, a nossa província está neste ritmo de desenvolvimento.
6: Para Crispiniano dos Santos, a visita de algumas horas do Presidente da República, Moxico Leste, vai ser aproveitada também para mostrar o nível de desenvolvimento da província e o que ainda precisa de ser feito para se resolver os principais problemas da população.
8: É mais uma oportunidade de apresentarmos aquilo que é o nível de desenvolvimento da nossa província e também apresentarmos

0: ao camarada presidente as possíveis soluções relativamente aos principais problemas que infelizmente ainda residem na nossa província. Problemas do setor da saúde, do setor da educação, ainda persiste a necessidade de construirmos escolas, de contratarmos mais professores e profissionais de saúde para atendermos necessariamente às situações sociais e aquelas que ainda são consideradas como primordiais e que garantam o desenvolvimento das nossas populações.
1: Governador da província do Moxico Lasta, Crespiniano dos Santos, província que vai receber hoje a visita de algumas horas do Presidente da República. E a Assembleia Nacional inicia hoje, na especialidade, a discussão da proposta de lei voltada para o combate à disseminação de notícias falsas na internet, num contexto marcado por crescente preocupação com a propagação de conteúdos enganosos nas redes sociais e em outras plataformas digitais. O deputado do Grupo Parlamentar da UNITA, Januário Moçambo, defende uma maior abrangência do diploma.
2: Os fake news não têm só a origem à internet. Que se eu apresentar uma informação falsa na rádio ou na televisão, esta informação, com base nesta lei, não colhe. Daí que sou de opinião que pudesse ser um bocadinho mais abrangente. E as fake news não olhassem na lei como tendo apenas origem à internet.
1: Januário Moçambo, deputado do Grupo Parlamentar da UNITA, e a proposta de lei voltada para o combate à disseminação de notícias falsas na internet, que começa hoje a ser discutida na especialidade na Assembleia Nacional. E da atualidade internacional, a operação dos Estados Unidos para libertar os navios retidos no Estreito de Hormuz, devido ao bloqueio iraniano, vai mobilizar mais de 100 aeronaves, contra torpedeiros, drones e 15 mil efetivos militares. A missão, denominada, segundo Donald Trump, Projeto Liberdade, terá início nesta segunda-feira, informou o chefe de Estado norte-americano no domingo, numa mensagem na rede social, depois de países de todo o mundo terem solicitado a ajuda dos Estados Unidos para permitir a passagem segura dos respectivos navios. Segundo o presidente norte-americano, muitos dos países com navios bloqueados são inocentes e não têm qualquer relação com o conflito no Irã, pelo que os Estados Unidos entendem a escolta pelo Estreito de Hormuz como um gesto humanitário no qual instam o Irã a participar.
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4: 10:05.
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4: Ferraz Donga, Isabel Donga, Isabel Bandeira, Elsa Pedro, filhos, irmãos e sobrinhos comunicam o falecimento de António Pedro, ocorrido na Namíbia no dia 27 de abril por doença. O funeral realiza-se amanhã, às 10 horas, no cemitério do Benfica. Familiares, ou melhor, os filhos, irmãos, cunhados, genros, noras, sobrinhos e netos comunicam que será rezada a missa de 6 meses em memória de Joana de Fátima Oliveira, também conhecida por Geni, hoje às 18 horas na Igreja de Jesus, na Cidade Alta. Está desaparecido da casa dos seus familiares o cidadão Hugo Leonel Gabriel Pedro, maior de 24 anos. Pede-se a quem souber do seu paradeiro o favor de ligar para os números 932 37 78 62 951 70 58 37. A ladeira Pedro Andrade e Graça Nelly Andrade expressam profunda gratidão aos familiares, amigos, colegas e vizinhos que estiveram presentes e solidários durante as exéquias de Pedro Andrade, acompanhando-o até ao seu último descanso. Os gestos de carinho, apoio e solidariedade recebidos neste momento de dor permanecerão eternamente gravados nos corações dos familiares. Termina aqui este serviço de utilidade pública.
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4: Acerta o seu relógio, são 10:08.

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0: Homem casado na voz do artista Heavy C. Quem tem ouvidos que ouça aqui a mensagem. Mas atenção, mais do que julgar é importante refletir se esse tipo de relação está a sumar ou a tirar a paz. Se está a oferecer presença real ou apenas momentos. E Heavy C aqui deu muitos exemplos. Afinal de contas, relacionamentos saudáveis tendem a ser claros, assumidos e recíprocos quando é preciso esconder, justificar demais ou aceitar menos do que se deseja e merece, é sinal de que algo não está equilibrado. 10 horas 15 minutos, nós tomamos e seguimos. Bem-vindo à segunda hora do nosso programa. Ontem assinalamos o Dia Mundial da Liberdade de Imprensa. Foi instituído pela ONU em 1993 para defender o jornalismo independente, proteger os jornalistas e homenagear os que perderam a vida no exercício da profissão. Por isso é que nós vamos falar sobre isto, uma data que marcou a importância da liberdade de expressão e o combate à desinformação. Por cá temos aqui a conversa que o jornalista Vladimir Lavoco manteve com o Sindicato dos Jornalistas Angolanos, no caso o seu representante, o secretário-geral do Sindicato dos Jornalistas, Pedro Miguel, e a entrevista à RNA disse que a situação da liberdade de imprensa no nosso país ainda é uma miragem, estando o país na 100ª posição no ranking feito pela organização Repórter Sem Fronteiras em 2025.
1: A liberdade de imprensa deve ser compreendida como capacidade e possibilidade de um jornalista ou uma estação de comunicação social publicar

0: Só com a liberdade de imprensa, entendemos nós, se pode fundamentar e garantir um Estado democrático e de direito. Ao mesmo tempo, garantir o cumprimento da Constituição quanto aos direitos de informação ou direito de informar e ser informado. Ainda não tivemos acesso ao relatório de Repórter Sem Fronteira. Os encarregues de trazer esses relatórios sobre o hacking de cada país. Bom, em relação a este ano, o relatório de 2025 coloca Angola na centésima posição no ranking mundial de liberdade de imprensa, num total de 180 países escrutinados. Se considerarmos o relatório de 2024, Angola subiu ou ascendeu 4 posições em 2025, na sequência de alguns países que estavam acima de Angola terem descido de posição.
1: Pedro Miguel defende a implementação urgente dos conselhos de redação nos órgãos de comunicação social públicos e privados.
0: Os desafios aqui são vários. Se tivermos em conta que o Estado é o maior detentor de órgãos de comunicação social no país, sendo este dado uma referência internacional para avaliar as condições de trabalho dos jornalistas e o nível de liberdade de informação, e é preciso concretizar aquilo que nós chamamos de os conselhos, a institucionalização dos conselhos de redação nos órgãos de comunicação social. Quando estamos a falar da liberdade de imprensa cá em Angola, sublinho, é preciso aqui concretizar a implementação dos conselhos de redação nos órgãos de comunicação social, sendo públicos ou privados. É verdade que houve algumas experiências no que tange ou que diz respeito às liberdades aos conselhos de redação. Porém, a TV Zimbo tem, nós precisamos saber se de facto funciona mesmo tal como é recomendado na nossa legislação. A outra experiência, que durou menos de 24 horas, podemos encontrar no Jornal dos Desportos, que faz parte do grupo das edições Novembro, e foi uma experiência muito má. De lá para cá, jamais ouvimos falar da construção dos conselhos de redação, nem mesmo até nos órgãos privados de comunicação social, se esses conselhos de redação existem. Aqui é necessário que tanto os órgãos públicos como os órgãos privados de comunicação social devem ter. Aliás, para mim, o jornalismo é sempre jornalismo, estando do lado público ou do lado privado. Por isso, não devemos nunca nos esquecer disso, e a pena que com essa distinção de dizer-se que uns são do público, outros privados, como quem diz uns são bons, outros são maus. Os bons aqui são sempre os públicos e os maus são os da imprensa privada, porque estes sim fazem a fiscalidade daquilo que é o agir do governo.

0: Ouvimos o secretário-geral do Sindicato dos Jornalistas, Pedro Miguel. A lei de imprensa tem legislação própria por via da lei 1/17 de 23 de janeiro. Contactamos a propósito o jurista Nelson Diniz Alemão, para quem a Constituição da República de Angola consagra no seu artigo 44 a liberdade de imprensa, que proíbe a censura prévia e atribui a todos os cidadãos o direito de informar e ser informado. Vamos ouvir o jurista Nelson Alemão.
1: Na Constituição da República de Angola, o artigo 44 consagra de forma clara, proíbe a censura prévia de natureza política, ideológica ou artística. Assegura o pluralismo de expressão, a diferença de propriedade e a diversidade editorial. E determina que a lei estabelece as formas de exercício da liberdade de imprensa. A lei número 1/17 de 28 de janeiro, lei de imprensa, que revogou a anterior lei número 7/01, veio precisamente concretizar esse preceito constitucional, integrando o chamado pacote legislativo da comunicação social. Posteriormente, a lei número 17/22 introduziu algumas alterações. Do ponto de vista formal, a lei apresenta avanços importantes. Reconhece a comunicação social como serviço de interesse público, reforça o direito de informar, de ser informado e de informar-se. Estabelece princípios como independência editorial, a veracidade, a responsabilidade e a ética jornalística. Prevê mecanismos de autorregulação e exige de uma entidade reguladora. No entanto, não pode deixar de apontar tensões estruturais que comprometem a plena efetivação deste direito fundamental. Primeiro, risco de restrições em direito à liberdade de expressão. Embora a lei proíba expressamente a censura prévia, vários mecanismos de responsabilização a posterior, responsabilidade civil, criminal e administrativa, podem gerar efeitos inibitórios. A amplitude de alguns conceitos vagos, como interesse público, dignidade da pessoa, ordem pública, abre espaço para interpretação restritiva por parte da autoridade judicial ou administrativa, favorecendo a autocensura, fenômeno amplamente denunciado por jornalistas angolanos. A composição independente da entidade reguladora ERCA desempenha um papel central na regulação, contudo, a forma como os membros são designados e a influência do poder executivo e do partido maioritário na sua composição levantam sérias dúvidas sobre a sua real independência. Uma entidade reguladora que não seja pressionada como imparcial corre o risco de se transformar num instrumento de controle em vez de garantia de pluralidade. Existe também desequilíbrio entre meios públicos e privados. A lei prevê incentivos estatais à comunicação social para promover o pluralismo. Na prática, porém, esse incentivo tem beneficiado duramente os órgãos estatais ou próximos do poder, enquanto os meios privados enfrentam dificuldades econômicas, à burocracia de acesso a fontes oficiais. Esse equilíbrio favorece a diversidade editorial que a Constituição pretende proteger. Comparando com a lei anterior, a lei 7 e a lei atual, estudos realizados indicam que, apesar da lei barra 17, de mais moderno em alguns aspectos, representou em certos pontos um retrocesso à lei 7/6, no que toca à pressão efetiva da liberdade de imprensa. A tendência observada em 2017 tem sido maior controle com aumento de processos sociais contra o jornalismo e órgãos de comunicação social. Desafio na era digital. A lei revela dificuldades em lidar com novo desafio nas plataformas digitais, redes sociais e disseminação rápida de informação. A ausência de um quadro claro e profissional para combater a desinformação, sem sacrificar a liberdade de expressão, continua a ser uma lacuna.
0: Ouvimos o jurista Nelson Diniz Alemão. Por cá, o Sindicato dos Jornalistas Angolanos exerou uma nota de imprensa em que reafirma que a situação da liberdade de imprensa no nosso país é um processo em construção com uma luta contínua entre as garantias legais e a prática política, mas continuam preocupantes um conjunto de indicadores corroborados pelos vários índices internacionais. Este trabalho tem assinatura do jornalista Vladimir Ilavoco.

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0: Mais uma vez, bom dia. São 10 horas e 32 minutos. Marca aí na sua agenda. Esperamos que amanhã esteja a correr da melhor forma. A correria do dia exige concentração, exige dinâmica. Então, seja célere para conseguir então concluir as suas metas do dia. Agora, vamos conversar aqui com José Casoma, fotógrafo de profissão. E tenho uma grande surpresa para todos aqueles que gostam de arte, arte feita com fotografia, neste mês do trabalhador. Tem a exposição Labuta. Labuta, bombar a sério, não é? Sim. José Casoma, bom dia.
1: Bom dia, bom dia, Ilione. Bom dia, eu sou ouvinte da Rádio Nacional de Angola.
0: Está tudo bem?
1: Está tudo bem e já gostaria de agradecer ao convite novamente cá na Rádio Nacional de Angola.
0: Maravilha. Fale-me então desta exposição, melhor dizendo, que a Mayamba Editora está aí também a trabalhar, não é? Para que tudo corra bem. É uma exposição que é da autoria do José Casoma, que faz fotografia documental. Nós conhecemos apenas a fotografia, tal como ela é, e este conceito de fotografia documental e narrativa do cotidiano é um pouco diferente. Fale deste trabalho que tem realizado.
1: Certo. Para este ano, já para o dia 14 de maio, eu apresento a exposição fotográfica individual Labuta, que é uma homenagem ao meio do trabalhador, que é um trabalho que reflete sobre as vivências laborais em diversos segmentos, okay, se destacando propriamente o trabalho informal, né? Nesse trabalho nós refletimos, através da fotografia, tem essa proposta de refletir o trabalho informal como um dinamizador estrutural econômico e, sobretudo, como uma válvula de escape para a maior parte da população.
0: Pois. Então, esta exposição fala do dia-a-dia destes angolanos e não só, que estão ali nas suas atividades informais. E fala do diferencial da fotografia documental e narrativa do cotidiano em relação a uma simples fotografia, estar no local, tirar a foto, seja de que momento for. Fala da diferença.
1: Pois, a fotografia documental é uma forma de arte, okay, que usa o registro visual, nesse caso a fotografia, para abordar diversos temas, né? Que é uma forma de contar a história conforme é, né? Por exemplo, narrativa visual, ou conta a história tal conforme ela é, né? Identificando certos fenômenos sociais, sociológicos, econômicos e políticos. Aliás, para mim, né, como sendo sociólogo, eu uso a fotografia como sendo uma lente invisível para poder identificar esses fenômenos.
0: Já é

0: segunda exposição do José Kassouma.
1: Essa é a segunda exposição cá em Angola, na verdade. Já tive uma no Brasil, que foi uma coletiva, em 50 Angolas. Tive cá também no ano passado Comango, Cantos e Encantos. Por acaso também contei com o apoio da Rádio Nacional de Angola. E tem essa agora, que é Labuta.
0: E a do Banco?
1: A do Banco. Poxa, aqui é Comango, Cantos,
0: é que é Comango,
1: Encantos.
0: Cantos e Encantos. Poxa. Maravilha. Bom, o lançamento desta exposição está previsto para quinta-feira, 14 de maio. Onde?
1: Já na quinta-feira, 14 de maio, na Galeria Mayamba.
0: Ok.
1: Que é um dos apoios, que está a organizar também um dos apoios para essa exposição. Isso a partir das 19 horas. Essa mesma exposição conta com a curadoria da Samantha Buglione, que é a minha curadora já desde a primeira exposição.
0: Brasileira.
1: Conta também com o Ivando Carlos, que é a primeira vez que está a fazer essa curadoria. E dentro dessa exposição teremos outros adicionais.
0: Por exemplo,
1: nós teremos uma oficina que é que vou dirigir a essa oficina, que é fotografia documental e narrativa do cotidiano. Nessa mesma oficina vamos abordar de diversos temas, desde a fotografia no contexto africano, angolano sobretudo. Vamos abordar questões mais técnicas, né, como fazer uma fotografia documental, né? A diferença de fotografia documental, fotojornalismo e fotografia de rua. Teremos também rodas de conversa, teremos uma roda de conversa que vai contar com alguns artistas nacionais e internacionais. Artistas de várias áreas, não simplesmente fotógrafos, mas também de outras áreas. Por exemplo, teremos provavelmente alguns críticos fotográficos, literários e de outras áreas.
0: Bom, José Kassouma, esta exposição vai estar patente até quando?
1: Essa exposição está prevista para até dia 30 de maio.
0: De maio, ok. Pois, todo pois. Mês de maio, a começar pois. Do dia 14.
1: Exato.
0: E as pessoas que lá visitarem vão ver as fotos assim físicas, impressas, em quadros ou num formato digital. Qual é a surpresa? O que é que vai apresentar?
1: Epa, já não é tão surpresa assim, né? Pois, nós teremos uma espécie de instalação, na exposição, no caso, os quadros expostos. Não consigo ainda dizer o tipo de material que poderá ser
0: apresentado.
1: Ok, nesse caso a curadoria está a tratar desse detalhe mais específico, pois.
0: Maravilha. José Kassouma, os contactos para quem quiser mais informações, interagir consigo, conhecer um pouco mais o seu trabalho.
1: Os contactos para conhecer mais sobre os meus trabalhos, tem um meu website, que é Kassouma, Kassouma. Tem redes sociais, Instagram, Kassouma Fotógrafo, tem o Facebook, José Kassouma. Terminal telefônico 922-81-48-89.
0: Muito obrigada por estar aqui hoje conosco, José Kassouma. Já sabem, alusão ao mês do trabalhador, vamos ter a exposição Labuta, uma iniciativa que se propõe percorrer as veredas dos homens e mulheres que da Alvorada ao Poente travam diariamente uma luta incansável e incontornável na busca do sustento das suas famílias. Tudo isso vai ser retratado pelas lentes do fotógrafo angolano José Kassouma. Consta-me também, José Kassouma, que participou de um concurso internacional de fotografia. Rapidamente fale-me sobre isso.
1: Na verdade, eu participo de vários.
0: Participa de vários.
1: De vários, sim. Mas este ano foi um ano de glória, não por ter ganho, mas por participar pela primeira vez do WordPress Foto.
0: Ok.
1: Né? WordPress Foto, que é o maior concurso fotográfico
0: do mundo.
1: Do mundo, né? Especificamente fotografia, fotojornalismo e fotografia documental. Que é muito difícil de participar, né? É muito difícil porque existe o critério de avaliação, critério de seleção. E eu tive a graça de passar por esses critérios. Não fiz parte dos finalistas, 42 finalistas que nessa altura estão na exposição na Holanda, em Amsterdã, mas passei por outros critérios, né, de avaliação de perfil, a seleção do trabalho.
0: E ficou em que posição?
1: Não teve, o WordPress Photo
0: não apresenta uma posição tal, mas foi o único angolano
1: até que
0: a participar.
1: Até agora consta,
0: até
1: este
0: momento.
1: Consta,
0: assim,
1: engraçado, para essa exposição, para essa edição, foram 141 países.
0: Ok.
1: 141 países, que consta até agora. Parece que fui o único angolano que participou dessa edição.
0: Maravilha, José Kassouma, que venham mais participações, não é? Pois é o nome de Angola que chega mais longe.
1: Claro.
0: Estamos juntos, continuação de bom dia e bom trabalho.
1: Okay, muito obrigado igualmente e votos de um bom dia para todos.
0: Muito bem. 10 horas 41 minutos, depois de falarmos desta exposição fotográfica Labuta, que será então aberta no dia 14 de maio, seguimos com o melhor da boa música.

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1: Dez horas 47 minutos. Saiba que a atualidade informativa também marca presença nesta manhã de segunda-feira. O Presidente da República, João Lourenço, trabalha hoje no município de Luau, na província do Moxico Leste, onde vai avaliar o andamento de projetos estruturantes e inaugurar o parque fotovoltaico. Temos uma vasta equipa a acompanhar este momento. O Presidente da República chega no Moxico Leste e a qualquer momento nós vamos ter aqui a intervenção dos nossos colegas para o apontamento que se impõe. Nesta altura ele está a descer do avião e vamos ter vários momentos para radiografar então esta visita de trabalho.
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1: Bom, enquanto os nossos colegas estão aí a preparar-se para o apontamento que se impõe à volta desta presença do Presidente da República no Moxico Leste, vou aproveitar para saudar aqui duas jovens, adolescentes ainda, a Gabriela João, de 13, e a Ângela João, de 15 anos, duas manas.
3: Certo.
1: Certo. O pai está aqui a acompanhar, todo emocionado. Bom dia também.
3: Bom dia.
1: Obrigada por terem vindo. Vão apresentar então o projeto EFATÁ, que é estrutura cognitiva completa. Mas já volto a conversa convosco, vou interagir com Ilídio Sérgio. Ilídio Sérgio, vamos ao apontamento que se impõe aí no Moxico Leste.
4: Exato, bom dia. Para sinalizar a chegada aqui a Luau do Presidente da República, o chefe de Estado, que vai cumprir hoje uma agenda de trabalhos de algumas horas aqui no município do Luau, província do Moxico Leste, com o ponto mais alto a ser marcado pela inauguração do Parque Solar Fotovoltaico deste município. Um empreendimento elétrico que se junta à estratégia do Executivo para a eletrificação de regiões rurais. E aqui mesmo no município do Luau já está em funcionamento um outro parque solar fotovoltaico, o de Cazombo, a capital da província. E o marco de hoje vai, no entanto, juntar-se aos demais que têm estado a acontecer um pouco pelo país, porque aqui mesmo na região leste já foram inaugurados outros parques solares que estão então a contribuir para a melhoria da capacidade de produção de energia elétrica para estas regiões. Este caso particular, energias limpas, energias renováveis, a juntar-se então à estratégia mundial de redução de emissão de carbono com efeitos estufas, efeitos nocivos ao ambiente. O governo angolano também, naturalmente, a adotar esta estratégia que vai então contribuir para a eletrificação destas regiões. Conseguimos divisar a chegada da aeronave presidencial no aeroporto Sapilinha Sambalanga, aqui no município do Luau. O Presidente da República, que vai percorrer uma distância de aproximadamente 5 quilómetros para um outro ponto, por onde vai receber explicações sobre a construção de um outro projeto, caso particular de um projeto de construção de estradas, importantes vias que estão a catapultar o desenvolvimento desta região. São duas estradas em construção desta região. Refiro-me aqui à estrada 190, que vai ligar o município do Luau a Cazombo, capital da província, e também um importante troço na estrada nacional 250 que vai ligar o município do Luau e o de Luecano. Vamos então sinalizar todos esses momentos da agenda presidencial aqui no município do Luau, de algumas horas, com uma vasta equipa de reportagem da Rádio Nacional de Angola. Dentro de minutos voltamos a solicitar um sinal para este ponto que se justifica a agenda do Presidente da República aqui no município de Luau, província do Moxico Leste. Em Watejá e Leone.
1: Até já, Ilídio Sérgio, é verdade, Presidente da República já está no Luau, no Moxico Leste, e a qualquer momento vamos ter mais informações sobre esta visita de trabalho. 10 horas 52 minutos.
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1: Bom, cá em casa nós recebemos aqui várias pessoas, gente jovem sobretudo, que anima ainda mais o nosso lar, e é muito bom ver adolescentes já preocupadas com a nossa sociedade. Estávamos a conversar com a Gabriela João e a Ângela João, que vão apresentar o projeto EFATÁ, Estrutura Cognitiva Completa. O que é exatamente este projeto EFATÁ?
5: Bom, primeiramente, bom dia, Angela. Agradecer pela oportunidade de ter-vos convidado aqui à Rádio Nacional de Angola. Chamo-me Angela João, tenho 15 anos de idade e sou uma das fundadoras e programadoras da plataforma digital EFATÁ. A EFATÁ é uma plataforma de desenvolvimento cognitivo infantil que visa assim aprimorar as capacidades cognitivas de criança dos 0 aos 11 anos, baseados em 5 pilares estruturais importantes de desenvolvimento, que são as funções executivas, o processamento cognitivo, as competências múltiplas, a psicomotricidade e a parte socioemocional. Cada uma dessas áreas trabalha um ramo específico da mente humana. A ciência neurológica afirma que a mente humana é composta por 2 hemisférios, o hemisfério direito e o hemisfério esquerdo. Cada um desses hemisférios tem uma função diferente. O hemisfério direito é a parte que trabalha a emoção do ser humano, e ele é composto por, como é que eu posso dizer? É aquele que trabalha as nossas emoções, no caso. Já o hemisfério esquerdo é aquele que trabalha a parte racional e a parte lógica do indivíduo. Okay. Então, os nossos 5 pilares são baseados nesses 2 hemisférios. Os 4 pilares fundamentais, que são processamento cognitivo, as competências múltiplas, a função executiva e a parte psicomotora, são os que estão na parte racional e lógica. Já a parte socioemocional é o que está no hemisfério direito, que é a parte socioemocional.
1: Então, todas as crianças dos 0 aos 11 anos que se dirigirem até o website EFATÁ vão poder desenvolver a sua mente, as suas habilidades. Como é que vocês conseguiram, então, provar ou testar que realmente esta plataforma funciona e dá resultado em crianças com necessidades especiais e não só, uma vez que é o vosso foco?
6: Certo. Nós temos uma irmã autista chamada Lidiane, que está com 7 ou 8 anos. Então, nós fizemos isso com o objetivo de melhorar o desenvolvimento dela, o desempenho dela na escola. A princípio foi algo pequeno que fizemos como teste, mas vimos que é algo muito poderoso e que poderia ajudar mais crianças. Então nós expandimos o projeto para ajudar crianças com TDAH, dislexia, disgrafia, descalculia e várias outras déficits. Então, o nosso intuito é melhorar a nossa sociedade e ajudar as nossas crianças com necessidades. E nós possuímos uma IA adaptativa, então cada criança vai poder aprender ao seu próprio ritmo. E é isso.
1: E quais são então as grandes aprendizagens que elas terão quando forem consultar o website?
6: Então, nós possuímos jogos cognitivos e não só. Nos jogos cognitivos nós encontramos o socioemocional, encontramos a língua portuguesa, encontramos a Constituição de Angola, encontramos a história de Angola, encontramos muitos jogos que vão fazer as crianças aprenderem mais sobre o nosso país e ganharem mais conhecimento. Na Constituição de Angola elas vão aprender várias coisas que nós encontramos na Constituição, sobre as crianças, a lei das crianças e muito mais. Na história de Angola vão aprender quem foi o primeiro presidente e assim sucessivamente. Nós também possuímos um professor virtual que é a Camboinha, ou uma professora neste caso que é a Camboinha, que ela ajuda a criança a desenvolver as suas capacidades. Ela dá um incentivo quando a criança necessita e muito mais. Então é um jogo muito bom que maravilha. Eu prometo que não vão se arrepender.
1: Bom, e os acessos já estão abertos, as pessoas já podem consultar a plataforma?
6: Certo. É uma plataforma, é um website no caso, é só entrar em fatapp.com, tudo junto, repito, fatapp.com, tudo junto.
1: E direciona logo
6: para a plataforma.
1: Contactos para quem quiser mais informações, conhecer o vosso projeto, quiçá apoiar, não é?
6: Certo, é só entrar, é só digitar o número 923-45-53-92, repito, 923-45-53-92.
1: Muito obrigada às duas, é um projeto bastante importante para o nosso país. Gabriela João e Ângela João têm menos de 16 anos e estão aqui a seu jeito já a transformar a sociedade. Que continuem assim e que venham mais projetos que ajudem os mais pequenos.
6: Muito obrigada.
1: Até à próxima e também despeço já do pai que está aqui todo babado com as suas filhotas. Um beijinho para vocês e até à próxima.
6: Muito obrigada.
1: 10:59, vamos ter notícias dentro de alguns instantes.
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1: São 11 horas no país, confira as notícias com a Vânia Varela.
10: Detido no Biã, enfermeiro, por suposta tentativa de violação a uma paciente, já aqui em Luanda foram detidos dois falsos polícias.
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10: Já lá vamos a estes dois assuntos. Antes de dizer que o Presidente da República já se encontra no Moxico Leste, onde hoje vai inaugurar a central fotovoltaica do Luau, uma infraestrutura que promete transformar significativamente

0: o acesso à energia elétrica na região. Uma iniciativa que insere-se na estratégia do Executivo angolano de expansão do acesso à energia limpa e sustentável, sobretudo em zonas do interior do país, contribuindo para a melhoria das condições de vida das populações e para o desenvolvimento socioeconómico local. A central fotovoltaica do Luau representa também um passo importante na aposta em fontes renováveis, reduzindo a dependência de combustíveis fósseis e promovendo uma matriz energética mais sustentável. É esta infraestrutura que, a qualquer momento, o Presidente da República vai inaugurar. E seguimos com outras que fazem atualidade nesta segunda-feira. Um enfermeiro de 42 anos foi detido, suspeito de tentativa de violação de uma paciente na província do Bié. O facto aconteceu no Centro de Saúde da Centralidade Horizonte do Cuito. Jonas Albino.
1: O suspeito terá sido apanhado em flagrante delito, circunstância que motivou a sua imediata detenção pelas autoridades. Segundo informações preliminares, o enfermeiro alega que o ato teria ocorrido com consentimento da paciente, afirmando desconhecer as razões que levaram a jovem a filmar a alegada tentativa de violação. O acusado encontra-se sob custódia do Comando Municipal da Polícia Nacional, no Cuito, enquanto decorrem investigações. Fontes locais indicam ainda que o mesmo profissional já teria estado envolvido em um caso semelhante no Hospital Municipal do Cuito, o que reforça a gravidade das suspeitas que agora recaem sobre si. Rádio Nacional de Angola, Jonas Albino, no Cuito.
0: No Cuito, onde o enfermeiro de 42 anos foi detido suspeito de tentativa de violação de uma paciente no Centro de Saúde da Centralidade Horizonte. E o SIC deteve aqui em Luanda dois cidadãos nacionais. Um deles é ex-militar, por se fazerem passar por agentes da Polícia Nacional. De acordo com o porta-voz do SIC, Manuel Alaioa, com os suspeitos foram apreendidas uma farda da polícia e outra das Forças Armadas angolanas e também uma arma de fogo.
2: O Serviço de Investigação Criminal, mediante denúncia pública, deteve no dia 2 de maio, no bairro Zona Verde 3, município de Belas, dois cidadãos nacionais identificados por Nelson Marcelino, 33 anos, suposto ex-militar, António Velasco Pagamento, 25 anos, motorista, por usurpação de funções e posse ilegal de material militar, consubstanciado em fazerem-se passar por agentes da Polícia Nacional naquele bairro. Durante a ação, os operacionais apreenderam no interior do residencial, aonde se encontravam uma mochila contendo fardas da Polícia Nacional e das Forças Armadas angolanas, acessórios militares e uma pistola de marca TET sem carregador, sem as munições, sendo 3 da pistola e 3 de PKM.
0: Porta-voz do SIC, Manuel Alaioa, dando-nos conta da detenção de dois cidadãos nacionais por se fazerem passar por agentes da Polícia Nacional. Olhamos agora para a terceira edição da Expo Sumb, que teve resultados bastante positivos. Foram 3 dias de um evento que juntou mais de 120 expositores de vários setores, tendo sido alcançado um volume de negócios de mais de 127 milhões de kwanzas. Matilde Gonzaga.
3: Os dados foram revelados pela diretora municipal do Desenvolvimento Económico Integrado, Gersan Joana de Oliveira, que revelou ainda a assinatura de 33 acordos de cooperação, bem como a troca de mais de 1.915 contactos.
4: Durante 3 dias, cerca de 128 expositores estiveram intensamente a trabalhar, o que permitiu a assinatura de 33 acordos de cooperação, mais de 1.915 contactos trocados, cerca de 12 mil visitantes e mais de 4.770 serviços prestados. Este movimento faz um volume de arrecadação na ordem de 127 milhões de kwanzas.
3: Os participantes da feira fazem balanço positivo.
5: Cristina Domingos, a avaliação foi positiva e disponibilizamos as lojas de fardo. Deu para nós também ter um pouco de rendimento.
6: A terceira edição, uma edição muito boa para a Casa Celes, uma vez que nós tivemos um número de gente que passaram pelo nosso local, onde também tivemos um volume de negócios satisfatório.
3: Alguns dos participantes da terceira edição da Expo Sumb, atividade enquadrada nas celebrações dos 70 anos da Fundação da

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1: A Expo Sumba alcançou um volume de negócios de mais de 127 milhões de kwanzas.
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3: 11 horas, 6 minutos.
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3: Ferraz Donga, Isabel Donga, Isabel Bandeira, Elsa Pedro, filhos, irmãos e sobrinhos comunicam o falecimento de António Pedro, ocorrido no dia 27 de abril, na Namíbia. O funeral realiza-se amanhã, às 10 horas, no cemitério do Benfica. Filhos, irmãos, cunhados, genros, noras, sobrinhos e netos comunicam que será rezada a missa de 6 meses em memória de Joana de Fátima Oliveira, também conhecida por Geni, no dia 4 de maio, às 18 horas, na Igreja de Jesus, na Cidade Alta. Jesuína Santana, Lionel Santana, Daniela Santana, Dário Santana, Adriano Santana e Lúcia Santana comunicam que será rezada a missa de 1 ano em memória de Adriano da Silva Santana, amanhã, às 18 horas, na Igreja Católica Santíssimo Redentor, no Quilamba. Ladeira Pedro Andrade e Graça Nelly Andrade manifestam profunda gratidão aos familiares, amigos e colegas, sem esquecer os vizinhos que acompanharam as exéquias do pai, Pedro Andrade, até ao seu último descanso. O gesto ficou eternamente gravado nos corações de todos os familiares, com grande carinho. Está desaparecido da casa dos seus familiares o cidadão Hugo Lionel Gabriel Pedro, de 24 anos. Pede-se a quem souber do seu paradeiro o favor de ligar para os números 932-37-7862 ou o 951-7862.

Acordes finais da música do artista Conde, ouvi falar, mas não ouço a falar. Tenho a certeza que são 11 horas e 15 minutos, já estamos na terceira.

0: A hora do nosso programa e é um prazer enorme receber mais uma convidada, uma senhora que já não víamos há algum tempo, mas é sempre assim, os bons filhos voltam a casa. Margareta António é educadora, é professora, é escrivã, não é? É uma mulher de mil ofícios. Bom dia e bem-vinda.
1: Muito bom dia, obrigada. E os bons filhos, como disseste, sempre voltam a casa.
0: Muito bem, hoje vamos falar aqui do grande papel da mãe no processo de educação dos filhos, a importância de manter este diálogo aberto entre os pais, quebrar o silêncio, muitos filhos não conseguem conversar com seus pais, enfim, e vamos começar por aí. Na sua visão, eu gostava que falasse do papel da mãe no desenvolvimento emocional e consequentemente académico, não é, das crianças.
1: Ok, muito obrigada. A princípio, quando vi o tema e depois olhando para o domingo, né?
0: Certo.
1: Que, celebramos recentemente o dia da mãe. Vamos começar por felicitar todas as mães do mundo inteiro e em particular da nossa Angola, né?
0: Em nome delas, agradecemos.
1: Okay. Então, muitas vezes quando ouvimos a palavra mãe, logo nos vem à mente a progenitora, mas não. Quando olhamos para a palavra mãe, estamos a olhar não só para a progenitora, mas para aquela pessoa que dá o cuidado, que trata da alimentação e auxilia emocionalmente, como o nosso tema aí diz. Os filhos têm uma tendência natural de recorrerem à mãe. Acho que tem que se fazer um estudo bem aprofundado dessa ligação umbilical que nasce aí desde a fecundação até a idade adulta, né? Nós vemos muitos homens já

0: Então, emocional, educativo, mas também corretivo. Uhum. Alguns pensam que a mãe que ralha, a mãe que diz não, a mãe que censura não é boa mãe. Pelo contrário, tem-se dito que quem é a melhor mãe é aquela que mais ralha. Aquela que nunca diz nada negativo para o filho, no final da conta não será nada tida como uma boa mãe. Vamos aqui trazer um exemplo muito simples. Sim. Uma criança, por exemplo, de 4, 5 anitos, né, que está sempre a pedir. Quero fruta, a mãe dá fruta, mas ela não come. Quero, por exemplo, um brinquedo, a mãe dá o brinquedo e não utiliza. É momento da mãe parar e começar a dizer os nãos que ela necessita. Queres fruta, mas vais tomar, por exemplo, um chá. Queres o brinquedo, mas agora vais pegar numa folha para pintar. Então, nós muitas vezes temos que saber exatamente o que é que o nosso filho necessita e para dar no momento certo. Nem sempre aquilo que a criança pede é exatamente aquilo que a criança necessita. E aí nos tornamos analistas.
1: Com certeza. Existem alguns erros que com certeza já deve ter visto, erros que as mães continuam a cometer, muitas vezes sem perceber, neste processo educativo e formativo da criança. Pode dar aqui outros exemplos?
0: Acho que também já cometi, né?
1: todas de alguma forma.
0: Um exemplo muito simples que nós algumas vezes nos deparamos é contradizer o pai em frente à criança. Esse é o erro mais drástico que nós as mães cometemos. Nós temos esse poderio de pensar, não que seja um poderio real, mas pensamos que somos as melhores na educação dos filhos. E quando o pai intervém, nós temos a tendência de cortar logo. Uhum. Esse é o pior erro.
1: Não maltrato meu filho.
0: Exatamente. Então acabamos muitas vezes retirando a presença paternal e ficamos nós aí. Quando o pai se exclui de aconselhar, de orientar, nós pensamos que o pai está abandonado e não percebemos que fomos nós que afastamos do pai, ou que afastamos a presença do pai no processo educativo. Enquanto não darmos conta, continuaremos a pecar.
1: Olha, já que fala do pai, como equilibrar este papel da mãe com a crescente participação também do pai na educação dos filhos?
0: Pai e mãe são uma equipa, uma equipa na educação dos filhos. O que é que acontece? Normalmente há sempre dois temperamentos em casa, nunca o temperamento é igual. Então nós as mulheres, como temos tendências de ser um pouquinho mais agarrada aos filhos, nós devemos perceber se o pai aí aparece como alguém que é muito duro ou como alguém que mima. Se o pai for aquele que é muito duro, a mãe tem que aparecer para mediar, né? Dar aquele carinho que o pai muitas vezes não dá. Mas se o pai foi aquele que dá muito carinho, a mãe tem que aparecer como a mediadora para diminuir os miminhos. Mas sempre sem o filho perceber que há essa contradição entre os dois. Quando o filho percebe que o pai é do sim, a mãe é do não, vai recorrer sempre ao pai. Então, quando o pai disser sim, a mãe fica sem possibilidade de dizer não. Então, os dois têm que ter esse equilíbrio, né? Para cada um dar aquilo que a criança precisa, sem nunca a contradição aparecer na cabecinha da criança.
1: Muito bem. Na sua experiência, por que razão algumas crianças têm dificuldade de comunicar, falar daquilo que acontece no seu dia a dia com os pais?
0: São vários os fatores. Primeiro é o tipo de convivência que tem em casa. Dependendo da relação, primeiro, que o pai tem com a mãe, como é que eles dialogam, a criança vai imitando. Se a mãe já tem dificuldade de falar com o pai, a criança dificilmente vai falar com o pai. Se o pai tem dificuldade de falar com a mãe ou só fala ralhando, então a criança já vai admitir, vai colocar na sua cabeça que se eu falar também me vão ralhar. Então, a relação entre os pais dentro de casa. Depois vem também a escola. Muitas vezes, nós educadores, não transmitimos os recados direto para os pais. Então, é preciso muitas vezes dizer à criança, olá, eu preciso dar resposta a tal, mas quem tem que dar é o seu pai ou a sua mãe. Então, mesmo sem vontade dele dialogar com os pais, ele será obrigado por um imperativo escolar. Um outro elemento que também agora hoje vemos são as redes sociais. As crianças estão muito fechadas às redes sociais. Eu, por exemplo, fui bloqueada pelos meus filhos. Nós os pais devemos estar na rede dos filhos, né? Quando eles percebem...
1: Cria um perfil anônimo.
0: Exato. E até, ou entrar por intermédio de amigos, né? Pedir aos amigos para estarmos aí. Então, eles conversam, se orientam entre si, já sabemos que essa orientação nem sempre é frutífera. Então, as redes sociais muitas vezes têm aqueles conselhos, não fale com seu pai sobre isso, não diga à tua mãe, e a criança acaba aceitando

0: aquilo que vem do seu ciclo social, que são as redes sociais. Agora, é claro, nós os pais devemos estar sempre atentos. Uhum. O filho tem que falar, seja com a voz ou com a expressão facial. E quando nós encontrarmos um filho que fala com a expressão facial e nós não conseguirmos entrar neste mundo, aí entra os nossos ajudantes, os psicólogos, os sociólogos, todos, para nós conseguirmos analisar e ver se já não é um problema que nós não percebemos. Uhum. Né?
1: E fala desta atenção que os pais devem ter. Nos tempos modernos, há quem diga que isto é invasão de privacidade.
0: E é crime.
1: E é crime. Como é que os pais devem também, de alguma forma, insistir e persistir? Porque há muitas situações que os filhos não contam. Levam coisas para casa que os pais não sabem. Interagem com pessoas que, de alguma forma, vão desencaminhar esta adolescente e não só. Como é que o pai pode estar ali firme e forte e atento a estas situações? Vai ter sempre que entrar para o quarto. Enfim, o que é que orienta? Olha, aqui?
0: Alguns podem
1: aos pais, de forma, né, geral, sim.
0: Os nossos radio-ouvintes, os métodos, não vão aceitar de bom tom esta. Uhum. Mas, filho meu, não tem privacidade na minha casa.
1: Okay.
0: Isso não, nem se discote. Okay. Tudo bem, eu vou bater na porta, claro, para entrar, mas eu vou ter que entrar. O meu filho não pode me responder com a cabecinha entre a porta. Não pode, eu devo necessariamente entrar no quarto do meu filho. Eu devo, mesmo na ausência dele, entrar para ver como ele arrumou o quarto, o que é que ele tem, o que é que ele não tem. Sempre que o filho aparece com a pasta escondida, ele uhum. coloca já a pasta lá para trás, já é um alerta. Então, o pai e a mãe devem pedir para ver a mochila da criança. Muitas vezes a criança chega com um estojo novo. Quem te deu, a minha colega? Automaticamente o pai e a mãe devem se preocupar para ir ter com a mãe da outra criança, para saber em que circunstância esse presente foi dado. Muitas vezes é aniversário, né? Uhum. Na escola anuncia-se, e realmente há presentes que os pais mandam, mas nem sempre os filhos estão a dar presente porque os pais mandaram. Algumas vezes é porque a criança já pega dinheiro, que é proibido. As crianças não podem pegar dinheiro. Se quiserem comprar uma coisa, compra-se a coisa e manda-se a coisa. Então temos que ver. Privacidade é mesmo aquela de, com respeito, pedir licença, querer saber quem entregou e ir ao encontro da pessoa que entregou. Uhum.
1: Desta forma, estará a criar-se um ambiente de confiança para os filhos se expressarem.
0: Exatamente, uhum. Exatamente.
1: Bom, voltando aqui apenas à figura da mãe. A mãe é aquela que é bastante cobrada. Quando o filho não se comporta bem, a culpa é de quem?
0: O teu filho.
1: É da mãe. O teu filho, o que é que fizeste ao teu filho? Porque até os dias de hoje, modernizado que o mundo está, a mãe ainda sente este peso nas costas, como se fosse a sua única e inteira responsabilidade de tratar da educação dos filhos. E se falhar, a culpa é dela.
0: É dela. Eu ainda concordo com os nossos pais. As mulheres não deveríamos sair de casa. Não deveríamos mesmo. Porque eu digo sempre, é injusto. Nós trabalhamos 3 vezes. Trabalhamos em casa, trabalhamos fora de casa e trabalhamos no caminho, porque temos que levar alguma coisa para casa. Como nós dissemos, o homem em si não foi preparado para cuidar de criança. O homem em si foi preparado para prover as coisas do lar. A mulher, por natureza, já foi tratada, já foi criada com essa valência de cuidar de casa e ter esses múltiplos ofícios.
1: Então acha que deve permanecer?
0: Não,
1: deve permanecer. Se hoje não saísse de casa, não seria nem a educadora, nem a escrivã que
0: é
1: hoje.
0: Mas pelo menos só teria um ofício a dar a minha satisfação. Ok, mas assim, deve haver essa partilha uhum. de responsabilidade. Há coisas que a mãe não consegue fazer sozinha, mas mesmo assim é cobrada. Por exemplo, estamos a olhar para os pré-adolescentes, que é um momento de muita revolta, é um momento de autodeterminação, em que a figura paternal é mais importante do que a materna. Mas mesmo assim, é-nos cobrada a responsabilidade de educar essa criança que quer se afirmar do ponto de vista masculino. E nós temos que necessariamente estar presente. Não uhum. é justo, né? Pois. Mas o que fazer? É nosso filho e nós vamos aí. Vamos estar aí, vamos dar o nosso maior empenho. Uhum. Claro que é diferente ser o pai a estar presente na vida de um pré-adolescente e a mãe. E aí nós começamos a ver aquela inclinação que o filho vai ter mais com a mãe. Então uhum. a mãe está sempre atenta às brigas. O filho, quando vem com um arranhão, antes dele falar, a mãe já percebeu. O pai vai perceber depois de 2 semanas. Uhum. Olha, ele tem uma cicatriz. Ok, ele vinha arranhado já uhum. há 2 semanas. Então, essa nossa natureza deve ter múltiplas coisas ao mesmo tempo é que faz com que até hoje ainda somos cobradas diversas funções dentro do lar, mesmo sendo já profissionais fora do mesmo.
1: E o que é que poderia mudar este quadro? Será a educação que devia mudar, já passando estes valores aos mais jovens, desde o início aos rapazes? Mas já vai responder a esta questão. 11 horas 28 minutos. Temos estado aqui a avançar que o Presidente da República está na província do Moxico Leste, onde vai inaugurar o Parque Fotovoltaico. Temos mais informações com os nossos colegas a partir de lá. Viva, bom dia.
2: Bom dia, Eliano Falcão e auditório da Rádio Nacional de Angola. Sim, condições criadas para a inauguração desta central fotovoltaica aqui no município de Luau, província do Moxico Leste. Já cá se encontra o Presidente da República, depois de termos anunciado a sua chegada a esta região, ao leste do nosso país, direcionou-se aqui mesmo à residência oficial do administrador local, onde manteve um encontro breve e rápido, quer com o governador provincial do Moxico Leste e outras entidades que cá estão também para acompanhar esta inauguração da central fotovoltaica. Daqui a pouco já iremos a ele, após o Presidente da República chegou aqui e nas proximidades para o ponto de apresentação das obras de asfaltagem das obras na Nacional 190 e a 250. A primeira que mencionei, a 190, liga Luau ao Cazombo, ao passo que a outra, Luau, Cameia e Luena. Quem está num ponto é o Ilírio Sérgio. Ilírio, que detalhes em volta da apreciação que é feita por esta altura e algum esclarecimento que vai ser feito pelo Ministro das Obras Públicas, Urbanismo e Habitação, o Presidente da República. Viva!
3: Exatamente, Lopes, nesta altura o Ministro das Obras Públicas vai então prestando informações detalhadas sobre a execução das obras de construção desta estrada, desta importante estrada que refira-se, liga a quatro municípios aqui da região. Refiro-me aqui da estrada 250, a estrada nacional 250, de pouco mais de 260 quilómetros. Estas obras iniciadas no ano passado, em outubro do ano passado, registram nesta altura um ritmo de construção considerável, porque já foram asfaltados mais de 100 quilómetros, ligando desta feita o Luau ao município da Cameia. Um feito que sinaliza os 50 anos da independência desta estrada.
2: Os benefícios
3: de circular de forma cómoda nesta localidade. Então vão-se prestando estas informações detalhadas pelo Ministro das Obras Públicas ao Presidente da República, que cumpre esta agenda, como referiste, de algumas horas, com um ponto mais alto, a inauguração do Parque Fotovoltaico do Luau.
2: E em relação a estes detalhes, a Rádio Nacional de Angola garante apresentá-los no Jornal da Tarde, depois que em exclusivo falou a este canal público de radiodifusão no nosso país o Ministro das Obras Públicas, Urbanismo e Habitação, o Engenheiro Carlos dos Santos, dando detalhes sobre este processo de execução, de reabilitação, asfaltagem destas nacionais a 190 e a 250. Relembramos a primeira liga Luau ao Cazombo e a segunda Luau a Cameia e Luena. Estes detalhes estão a ser apresentados agora ao Presidente da República, que daqui a pouco vai dirigir-se ao local onde vos falo, uma tenda aqui instalada na central fotovoltaica que a partir de hoje vai entrar em funcionamento. Um projeto que vai ser entregue aos habitantes do Moxico Leste, insere-se num pacote de parques solares que estão a ser erguidos no leste de Angola, com obras em curso também aqui, realça-se, nas províncias do Bié, Malanje, Lunda Norte, Lunda Sul, Moxico e Moxico Leste, num total de 60 localidades. É um ambicioso projeto do governo de Angola que pretende levar a eletricidade à casa de mais de 1 milhão de habitantes da região leste, mudando de forma clara e inequívoca o modo de vida dos habitantes. Este Parque Solar do Luau é um ativo que agrega desenvolvimento à província do Moxico Leste visto que leva consigo, para além de luz, desenvolvimento sustentável para as comunidades, aumentando os bens e serviços à disposição nas mesmas, fomentando outros setores e atraindo investimentos, dando maior dignidade aos cidadãos. O acesso ao emprego irá conhecer diferenças notórias, sendo que será possível a criação de novos negócios, com também a criação de fatores propícios para o empreendedorismo. Estás na parte de fora, Ilírio Sérgio, à chegada, podemos sinalizar do Presidente da República esta tenda, que daqui a pouco também vai acolher esta cerimónia oficial, onde vão ser apresentados todos os números em volta do benefício que a população vai ter do Mochico Leste. Ilione Falcão, voltaremos à antena quando as condições assim o justificarem, mas fica aqui esta informação. Já se encontra aqui o Presidente da República,
1: Lopes.
2: Muito próximo desta central fotovoltaica ser inaugurada nesta segunda-feira. Bom dia e até
1: bom
2: já.
1: Bom dia, até já, Lopes Caína. E esta central, ou parque fotovoltaico de Luau, é uma infraestrutura considerada estratégica para o reforço da capacidade de produção e distribuição de energia elétrica na região. Bom, temos mesmo, fruto da dinâmica, pois a qualquer momento poderemos voltar ao Mochico Leste, concluir aqui a nossa conversa com a nossa convidada educadora. Estamos a refletir sobre o papel da mãe no processo de educação dos filhos. Que conselho quer deixar nesta altura?
0: Ah, são muitos, mas vamos aqui tentar encontrar dois, né? Apesar de todas as dificuldades que nós as mulheres temos pelo facto de ocuparmos diferentes funções na sociedade, nunca, nunca vamos delegar a nossa função de mãe. Vamos continuar a ser mãe. Mesmo aquelas mulheres que não conseguem amamentar, que não conseguem cuidar dos primeiros meses dos seus bebês, encontrem um tempo, mesmo para dar biberões, né? Uhum. Há que ter um tempo na vida da criança, um tempo de qualidade. Mesmo que não entenda da matéria, tira um tempo só para verificar os cadernos dos filhos. Mesmo que esteja escrito em inglês, francês, que não saibas o que lá está escrito, mas olhe pelo menos. Confirme sempre os pertences dos seus filhos. Saiba a origem de tudo aquilo que teus filhos têm. Um segundo conselho: seja a companheira do seu esposo no processo de educação dos seus filhos. Os dois vão conseguir vencer todos os obstáculos que tanto a sociedade como a vida privada da criança, do jovem, do adolescente vai apresentar.
1: Muito obrigada pela presença, a educadora Margareta António, professora também escrivã, que esteve aqui conosco a refletir sobre este papel da mãe na educação dos filhos. Vimos que é um esforço conjunto, não é? Não deve ser entregue esta responsabilidade exclusivamente a mãe, porque tem aí o pai, se estiver presente, claro.
0: Exato.
1: Tem aí o pai para dar este suporte, e a família também tem um papel muito relevante, a escola e a sociedade de um modo geral, para
0: exatamente
1: a formação desta criança.
0: A rádio está aqui exatamente também como um fator social a ajudar as mulheres nesse processo da educação. Eu que tenho que agradecer e desejar-vos uma boa continuação num dia laboral.
1: Estamos juntas e mais uma vez feliz dia da mãe para si também. Este é um tema que vai continuar com certeza nas nossas casas, nas nossas conversas e nos pequenos gestos do dia a dia, porque falar de criança é falar do futuro. Até à próxima.
0: Obrigada,
1: Margareta António. 11:36, chamamos e seguimos. Temos música no prato. É isto, Raul. Vamos a isso.
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0: Acordes finais da música Mulher na Voz de Cristo. É verdade, todas as mulheres merecem ser bem tratadas diariamente. 11 horas 42 minutos, bem no fim de mais uma edição. É importante aqui referir que durante este mês de maio vamos dar voz, vamos dar destaque às diversas profissões no mês do trabalhador, não é? O grande objetivo é honrar o empenho de quem com brio e dedicação move a nossa economia, constrói o futuro e está sempre presente para contribuir por este belo país. E vamos hoje estrear esta rubrica, Voz do Trabalhador, e conhecer o dia a dia de um jurista.
1: A voz do trabalhador, a força de quem constrói o futuro.

0: técnico-jurídico, afeto a um departamento de recursos humanos que lida diretamente com questões de conformidade legal e também contencioso laboral. Falar do trabalho é falar de uma atividade que dignifica o homem, de uma atividade sem o qual não seria possível o homem realizar-se na sociedade. É através do trabalho que o homem consegue satisfazer as suas necessidades primárias e não só. Por essa razão, o trabalho representa para o homem um marco
1: jurídico que esteve aqui a contar o seu dia a dia e o quanto é importante e valioso para si o trabalho.

0: trabalho continua aqui na Rádio Nacional de Angola. Vamos voltar a interagir com os nossos colegas que estão no Moxico Leste, acompanhar a visita de trabalho do Presidente da República, que vai avaliar o andamento de projetos estruturantes e inaugurar o Parque Fotovoltaico. Vamos a mais informações, está o Lopes Caína, está também o Lídio Sérgio, prontos para dar toda a informação à Nacional de Angola. Viva!
1: Viva Leone Falcão e Auditório da Nacional, sim, e aqui há que detalhar que acabou de receber as informações o Presidente da República das obras em curso de asfaltagem das estradas nacionais 190 e a 250, deixou o local, chegou agora aqui na tenda montada para receber explicações detalhadas em volta desta central fotovoltaica que vai ser inaugurada dentro de instantes e que vai servir mais de 100 mil habitantes. Estes vão ter acesso à energia elétrica com a entrada em funcionamento desta central solar fotovoltaica por via das 20 mil ligações domiciliárias contempladas neste projeto. Daqui a pouco já trazemos detalhes. Ora, Lídio Sérgio, seguiste as explicações e também o percurso do Presidente da República que já cá se encontra. Viva! O Lídio Sérgio está na parte exterior da tenda montada.
2: Sobras...
1: Sim.
2: Obras de estradas que estão a dinamizar o desenvolvimento desta região. O chefe de Estado acompanhou esta explicação prestada pelo Ministro das Obras Públicas, Carlos Alberto dos Santos, referir que são dois troços importantes da Estrada Nacional 250. O troço 190, de mais de 180 quilómetros de Luau a Kazombo e 202 quilómetros de Luau a Cameia. Estas obras decorrem a ritmo acelerado. O chefe de Estado recebeu estas explicações e já cá está, neste local, o parque fotovoltaico, e daqui a pouco vai-se fazer no interior desta tenda instalada aqui para então acompanhar os passos que marcaram a construção deste importante empreendimento elétrico. Faz-se festa aqui na parte exterior desta tenda. A população faz um verdadeiro comitê de recepção, com satisfação a ser demonstrada com ovações, como se pode.

0: pode acompanhar ao microfone da nossa RMA, porque a população recebe pela terceira vez o chefe de Estado aqui nesta região. Recordo o Presidente da República, já cá esteve em 2019, no município de Cazombo, regressou em 2025 e volta agora em 2026 para testemunhar os passos que estão a marcar o desenvolvimento desta região, desta feita a inauguração deste parque fotovoltaico. Uma moldura humana que se apresenta aqui desde as primeiras horas desta manhã, desde que recebeu a notícia da chegada aqui neste município do Presidente da República, foi, no entanto, marcando presença neste ponto onde o chefe de Estado vai passar. Lopes, já no interior da tenda, o chefe de Estado vai, no entanto, começar esta cerimónia de explicação.
1: Sim, confirmo a entrada do Presidente da República no interior desta tenda
2: da República de Angola.
1: Vai testemunhar a inauguração. O toque a ser dado pelo Presidente da República, que vai sinalizar o arranque do fornecimento de energia elétrica desta central solar fotovoltaica do Luau, com uma capacidade de produção de mais de 30 megawatts, uma iniciativa que insere-se na estratégia do Executivo Angolano de expansão e diversificação da matriz energética nacional. Ouvimos o mestre desta cerimónia, Tangelau Soares. Daqui a pouco também vai intervir, segundo o programa que a Rádio Nacional de Angola teve acesso, Crispiniano Vivaldino Evaristo dos Santos, governador da província do Moxico Leste, para dar detalhes sobre este projeto que contempla cerca de 60 localidades. E aqui são cerca de 7 projetos, incluindo 6 províncias do nosso país, com referência para o leste do nosso país também. Aqui uma referência ao Presidente da República, faz-se acompanhar nesta deslocação ao Moxico Leste, concretamente com Luau, com a Primeira Dama da República, Ana Dias Lourenço, que vai também aqui testemunhar a inauguração desta infraestrutura que é aqui, permitam, é estruturante e de elevado alcance estratégico, com um sistema de armazenamento em baterias com capacidade de perto de 79 megawatts-hora, integrando cerca de 51 mil painéis solares. Ora, foi chamado agora, vai intervir Crispiniano dos Santos, governador da província do Moxico Leste, que recebe pela terceira vez o Presidente da República, João Lourenço.
3: Presidente da República de Angola, Excelentíssima Primeira-Dama da República, doutora Ana Dias Lourenço, excelentíssimos ministros de Estado, senhores ministros, estimados membros do governo da província do Moxico Leste, respeitáveis autoridades tradicionais e eclesiásticas, digníssimas autoridades civis e militares, estimados convidados, minhas senhoras e meus senhores, permitam-me de forma muito particular e desejar boas-vindas à sua excelência, o Presidente da República, à província do Moxico Leste, o destino do desenvolvimento. Hoje temos um privilégio de testemunhar a inauguração de uma infraestrutura que se afirma como um dos alicerces do processo de desenvolvimento desta região. Um projeto que simboliza não apenas progresso material, mas também a concretização de uma visão estratégica que não pode falhar. Excelência, nem todos, em determinado momento, acreditaram neste caminho. Houve vozes que, movidas por dúvidas, questionaram a nova divisão político-administrativa. Contudo, hoje as ações falam por si. Este é um passo firme, seguro e irreversível rumo ao desenvolvimento equilibrado do nosso país, tão determinante quanto outros marcos históricos da nossa nação. Mais do que uma simples inauguração de uma obra que marca um antes e um depois no domínio da distribuição de energia, este ato representa também o compromisso inequívoco de Vossa Excelência na promoção de energias limpas e com a melhoria da qualidade de vida das nossas populações. Permitam-me afirmar que a paz e a nova divisão político-administrativa constituem dois pilares fundamentais. dois trilhos que conduzem a Angola pelo caminho do progresso. E a liderança de Vossa Excelência tem sido determinante na condução desse percurso, cujo destino se afirma hoje com clareza na construção e inauguração de vários equipamentos sociais na nossa província. Esta imponente infraestrutura recorda-nos que governar é, acima de tudo, fazer acontecer. Tal como Vossa Excelência afirmou a quando da sua deslocação ao Cazombo, e eu cito: independentemente dos custos que venham a acarretar, decidimos que era o momento de dar este passo para levar o desenvolvimento às regiões mais distantes. Fim de citação. Com este feito, não é possível desenvolver uma cidade sem uma rede de energia elétrica eficiente e abrangente. Esta central fotovoltaica e a de Cazombo afirmam de forma inequívoca o compromisso do executivo angolano em transformar regiões outrora distantes em espaços habitáveis, dignos e propícios ao desenvolvimento econômico e social. Hoje, abre-se um novo capítulo para o Luau. As famílias passam a ter melhores condições de vida, as crianças poderão estudar com melhores recursos, as atividades econômicas ganham um novo impulso, a segurança pública é reforçada e a esperança renova-se no coração de cada cidadão. A isto também chamamos desenvolvimento, avançar com determinação, sem precipitação, mas igualmente sem permitir que a lentidão comprometa a confiança nas promessas feitas e cumpridas. Camarada Presidente, a população do Moxico Leste acolhe Vossa Excelência com profundo entusiasmo e gratidão, reconhecendo a coragem e o compromisso demonstrados na materialização deste importante projeto. Assim, manifestamos o nosso reconhecimento aos jovens que compreendem a dimensão desta conquista, aos mais velhos que pela primeira vez veem a luz chegar às suas casas, concretizando um sonho há muito aguardado, e às crianças que hoje celebram e amanhã preservarão esta conquista como parte da sua história. A empresa MCA e a todos os parceiros, expressamos o nosso sincero agradecimento pela resiliência demonstrada face às adversidades próprias da região. Pelo esforço da integração de mão de obra local e pelo profissionalismo e sentido de responsabilidade evidenciados ao longo da execução desta obra. Em nome do governo provincial e da população em geral, representada aqui, reiteramos a nossa gratidão e satisfação. Tunasakwilamwane, muito obrigado.
1: Governador do Moxico Leste, Crispiniano dos Santos, e aqui este sentido de gratidão, reiterou várias vezes a palavra desenvolvimento, é o que se reflete hoje com a inauguração desta central fotovoltaica de Luau. Aqui, ressaltar-se que Angola está a investir fortemente em energia fotovoltaica, com múltiplos parques solares operacionais em desenvolvimento para diversificar a matriz energética. Falou há pouco tempo da MCA, o governador da província de Moxico Leste. Trata-se da empresa Manuel Couto Alves, foi a empreiteira que teve a responsabilidade de executar estas obras. Bom, ao falar destas obras, fez também referências anteriores no que toca à inauguração da central em Cazombo, que ganhou um novo parque fotovoltaico que foi inaugurado pelo Ministro de Energia e Águas em novembro do ano transato. Este parque solar fotovoltaico de Cazombo já está a providenciar energia elétrica em mais de 136 mil pessoas, com energia limpa, barata e amiga do ambiente, tal como será também esta central que está a ser inaugurada hoje pelo Presidente da República aqui em Luau. São mais de 30 megawatts, reiteramos, estarão disponíveis nesta central num investimento de 87 milhões de euros. Um projeto alinhado à estratégia do Executivo angolano de expansão e diversificação da matriz energética nacional, redução da dependência de combustíveis fósseis e racionalização da despesa pública, prevendo-se uma poupança anual superior a 17 milhões de litros de combustível. Ora, Ilione Falcão. Por esta altura está a ser apresentado um vídeo institucional para detalhar os passos que foram dados até chegar-se a este ponto. Voltaremos à antena assim que as condições o exigirem. É o testemunho que a Rádio Nacional de Angola faz da inauguração da central fotovoltaica em Luau nesta segunda-feira, cujo corte de fita vai ser feito daqui a pouco pelo Presidente da República, João Manuel Gonçalves Lourenço, que está nesta região desde as primeiras horas desta segunda-feira. Até já.
4: Até já, Lopes Caína e também Lídio Sérgio. É verdade, está a acontecer então a inauguração da... do Parque Fotovoltaico, isto no Moxico Leste, um empreendimento que deverá garantir maior acesso à eletricidade às populações daquela região. São 12 horas, 1 minuto, nós seguimos com o jornal e será apresentado pela Sanifuxa.

0: Fotovoltaico do Luau vai garantir energia a mais de 100 mil habitantes. A infraestrutura vai ser inaugurada dentro de instantes pelo Presidente da República. Diretora-geral do IDF defende criação de sistema digital para a gestão de florestas em Angola. Proposta de lei contra a disseminação de informações falsas em discussão no Parlamento. Irão ameaça atacar navios que forçarem travessia no Estreito de Hormuz. Boa tarde, o Presidente da República em jornada de campo no Luau, província do Moxico, João Lourenço, vai inaugurar o Parque Solar Fotovoltaico, que vai trazer energia elétrica para mais de 100 mil habitantes. O governador da província do Moxico Leste, Crispiniano dos Santos, destacou a importância desta infraestrutura que vai conferir mais dignidade à população.
1: A par desta que será inaugurada por sua excelência o Presidente da República de Angola, assim como outras que estão a ser implementadas no âmbito da divisão político-administrativa. De facto, energia é vida, energia é desenvolvimento, a energia traz melhoria na qualidade de vida das nossas populações e o que está aqui também é uma oportunidade para garantirmos o desenvolvimento da nossa economia.
0: No Moxico Leste, o chefe de Estado vai igualmente constatar o grau de execução das obras nas estradas nacionais 190 e 250, que aos poucos estão a encurtar a distância entre Cazombo e o Luau e entre Luau e Luacano. O governador da província do Moxico Leste assegurou que aos poucos o desenvolvimento está a chegar ao Moxico Leste.
1: É mais uma oportunidade de apresentarmos aquilo que é o nível de desenvolvimento da nossa província e também apresentarmos ao camarada presidente as possíveis soluções relativamente aos principais problemas que infelizmente ainda residem na nossa província. Problemas do setor da saúde, do setor da educação, ainda persiste a necessidade de construirmos escolas, de contratarmos mais professores e profissionais de saúde para atendermos necessariamente às situações sociais e aquelas que ainda são consideradas como primordiais e que garantam o desenvolvimento das nossas populações.
0: Governador da província do Moxico Leste, Crispiniano dos Santos, dentro de instantes, o chefe de Estado vai inaugurar no Luau o parque fotovoltaico que vai conferir energia a mais de 100 mil habitantes. E o município de Danje Quiteche, na província do Uíge, acolhe amanhã o ato nacional de abertura do ano florestal, que será presidido pelo Ministro da Agricultura e Florestas, Isaac dos Anjos. De acordo com a diretora-geral do Instituto de Desenvolvimento Florestal, Cristina Tumba, Angola precisa de um sistema digital integrado de rastreabilidade florestal. Cristina Tumba diz que é momento de Angola sair da prática manual e fala das vantagens.
2: Este investimento traz benefícios concretos. Primeiro, energia estável e sustentável para milhares de pessoas. Segundo, redução da dependência de combustíveis fósseis e dos custos associados. Terceiro, criação de empregos locais, tanto na construção como na operação e manutenção. E por último, impulso à economia rural, permitindo que pequenas indústrias, escolas, centros de saúde e agricultores tenham acesso à energia estável. Mas, acima de tudo, este projeto demonstra que o desenvolvimento não pode ser privilégio

0: das cidades. O desenvolvimento tem de chegar onde as pessoas vivem, trabalham e sonham. Tem de chegar ao campo, às aldeias, às comunidades que durante décadas foram esquecidas. Estamos a afirmar que o interior do país conta, estamos a afirmar que o leste da Angola conta, estamos a afirmar que o povo do Luau conta. A eletrificação do Luau não é apenas um investimento local, é uma peça fundamental para o sucesso do corredor do Lobito. Sem energia não há logística moderna, sem logística não há desenvolvimento regional. Com este parque solar, o Luau transforma-se num ponto de força e o corredor ganha competitividade, sustentabilidade e impacto social real. Este empreendimento, que atenderá a mais de 100 mil habitantes, é o maior parque solar com armazenamento construído até agora no país. E uma clara aposta do Executivo em soluções tecnológicas avançadas, limpas, eficientes e ajustadas às necessidades do presente e exigências do futuro. Este parque solar insere-se na estratégia do Executivo de expansão e diversificação da matriz energética nacional, com forte aposta nas energias renováveis, na eficiência económica e na sustentabilidade ambiental. Com esta infraestrutura, o país reduzirá significativamente a dependência de combustíveis fósseis para a geração local de energia, prevendo-se aqui uma poupança anual superior a 17 milhões de litros de combustível. Ao mesmo tempo, esta central contribuirá de forma importante para a redução das emissões de gases com efeito de estufa, reforçando o compromisso de Angola com a mitigação das alterações climáticas e com a construção de um modelo energético mais limpo, mais eficiente e mais resiliente. Este projeto insere-se num programa mais amplo de eletrificação de 60 localidades nas províncias do Moxico, Lunda Norte, Lunda Sul, Malange, Bié e Moxico Leste. Nesta última província, deverão ser construídos, para além do Kazombo e Luau, sistemas fotovoltaicos, igualmente nas localidades da Cameia, Luacano, Nana Candundo e Lumbala Kakenga. Quero agradecer a todos que tornaram possível este projeto, os técnicos, os engenheiros, os operários locais, os parceiros institucionais e financeiros e, sobretudo, de forma muito especial, ao governo da província do Moxico Leste e população do Luau, pela confiança e colaboração. Este projeto é uma prova de que, quando unimos vontade política, conhecimento técnico e participação comunitária, conseguimos transformar realidades. Hoje inauguramos não só uma infraestrutura, mas inauguramos também uma nova etapa. Uma etapa em que a energia deixa de ser um obstáculo e passa a ser um motor de desenvolvimento. Uma etapa em que mostramos que Angola tem liderança e capacidade, visão e coragem para apostar no futuro. Senhor Presidente, não terminarei sem destacar que a presença de Vossa Excelência aqui hoje envia uma mensagem clara. Ninguém fica para trás. Cada angolano, independentemente do lugar onde nasceu, tem direito a oportunidades, a dignidade e um futuro melhor. Viva o Luau, viva o Moxico Leste, viva Angola. Muito obrigado.
1: Ministro da Energia e Águas, ninguém fica para trás. Uma nova etapa para o Luau, para o Moxico Leste, para a região leste do nosso país, aqui anunciando que este projeto será também extensivo aqui mesmo, a Cameia, Luacano, Nana Candumbo e Cameia. A reportagem Rádio Nacional de Angola. Boa tarde, voltamos à antena assim que justificar um motivo para este efeito. Boa tarde, até já.
2: Boa tarde. Enquanto isso decorrem as atividades relativas à inauguração do Parque Fotovoltaico do Luau no Moxico, onde trabalha hoje o presidente João Lourenço. E da atualidade internacional, o Irão ameaçou hoje atacar qualquer navio, incluindo dos Estados Unidos da América, que tente atravessar o Estreito de Hormuz, depois do presidente norte-americano Donald Trump anunciar a escolta dos navios pelas forças de Washington. As notícias voltarão a ser atualizadas quando forem pontualmente 13 horas.
3: No país são 12 horas e 16 minutos.
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3: Frais Donga, Isabel Donga, Isabel Bandeira, Elsa Pedro, filhos, irmãos e sobrinhos comunicam o falecimento de António Pedro, ocorrido no dia 27 de abril na República da Namíbia. Seu funeral acontece amanhã às 10 horas no Benfica.

0: Os familiares, filhos, irmãos, cunhados, genros, noras, sobrinhos e netos comunicam que será rezada a missa de 6 meses em memória de Joana de Fátima Oliveira, também conhecida por Jenny, no dia 4 de maio, às 18 horas, na Igreja de Jesus, na cidade de Alta, aqui em Luanda. Jesuína Santana, Lionel Santana, Daniela Santana, Dário Santana, Adriano Santana e Lúcia Santana comunicam que será rezada a missa de 1 ano em memória de Adriano da Silva Santana. Isto acontece amanhã, pelas 18 horas, na Igreja Católica Santíssimo Redentor, no Quilamba. Ladeira Pedro Andrade e Graça Neila Andrade comunicam, ou melhor, manifestam, a profunda gratidão aos familiares, amigos, colegas e vizinhos que acompanharam nas exéquias de seu amado pai, Pedro Andrade, até o seu último descanso. Vossos gestos ficarão eternamente gravados em nossos corações com grande carinho e saudade. A fechar, está desaparecido da casa de seus familiares o cidadão Hugo Lionel Gabriel Pedro, tem 24 anos de idade. Pede-se por isso a quem souber de seu paradeiro o favor de ligar para 932-37-78-62 ou ainda 951-70-58-37. Termina aqui o serviço da Agenda Nacional às 12 horas.
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0: No país são 12 horas e 18 minutos.
2: A força da água tem impulsionado o desenvolvimento de Angola. De norte a sul, rios transformam-se em energia e os recursos hídricos tornam-se motores de progresso e bem-estar.

0: Houveram agentes de segurança sul-africanos. Amamiro Chidiabere e Manuel faleceu a 25 de abril, espancado por militares sul-africanos em Port Elizabeth, e Naimeka Matiu André também morreu após confronto com membros da Polícia Metropolitana de Tshiwane. Além disso, na publicação de Ndumwe Onyoko, fez referência às imagens que circulam em meios de comunicação e redes sociais, nas quais se mostram violência, massacres e assassínios xenófobos, seletivos de estrangeiros, bem como manifestações caracterizadas por retórica xenófoba, discursos de ódio e declarações incendiárias contra os migrantes.
1: Cidadãos nigerianos na África do Sul pedem repatriamento urgente devido à situação da xenofobia que os afeta na África do Sul.
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1: 13:20, a localidade do Luau, na província do Moxico Leste, viveu hoje um marco histórico com a inauguração da sua central fotovoltaica, uma infraestrutura que promete transformar significativamente o acesso à energia elétrica na região. Vamos agora em direto até o Luau, ao encontro do Lopes Caína. Lopes, boa tarde. Este é um projeto que vai beneficiar mais de 20 mil habitações e também empresas.
3: Boa tarde, Vânia Varela. Antecedo a tua fala. Abriu-se hoje, sim, uma nova era do desenvolvimento inicial da central fotovoltaica do Luau. Ora, Ilírio Sérgio, esta infraestrutura representa uma mudança estrutural no paradigma energético da região leste do país, consolidando a visão do Executivo de construção de um setor energético moderno, sustentável e inclusivo e orientado para o futuro.
4: Mais energia, mais desenvolvimento. O governador da província do Moxico Leste destacou a estratégia do governo de diversificação da matriz elétrica nacional, uma opção sustentável para a economia. Crispiniano dos Santos acredita que este e outros projetos em curso na região dão corpo ao tão almejado desenvolvimento.
5: Do que uma simples inauguração de uma obra que marca um antes e um depois no domínio da distribuição de energia, este ato representa também o compromisso inequívoco de Vossa Excelência na promoção de energias limpas e com a melhoria da qualidade de vida das nossas populações. Permitam-me afirmar que a paz e a nova divisão político-administrativa constituem dois pilares fundamentais, dois trilhos que conduzem a Angola pelo caminho do progresso. E a liderança de Vossa Excelência tem sido determinante na condução desse percurso, cujo destino se afirma hoje com clareza na construção e inauguração de vários equipamentos sociais na nossa província. Esta imponente infraestrutura recorda-nos que governar é, acima de tudo, fazer acontecer. Tal como Vossa Excelência afirmou a quando da sua deslocação ao Kazombo, e eu cito: independentemente dos custos que venham a acarretar, decidimos que era o momento de dar este passo.
4: Mais de 17 milhões de litros de gasóleo deixam de ser utilizados para a produção de energia elétrica por via das centrais térmicas aqui no município do Luau. O ministro da Energia e Águas destacou as valências do projeto como o maior do país numa estratégia virada para a eletrificação das regiões do interior, um compromisso do país aos desafios de desenvolvimento sustentável e a dinamização das operações ao longo do corredor do Lobito. João Batista Borges anunciou a construção de mais 4 parques solares em igual número de regiões no Moxico Leste.
6: O desenvolvimento tem de chegar onde as pessoas vivem, trabalham e sonham. Tem de chegar ao campo, às aldeias, às comunidades que durante décadas foram esquecidas. Estamos a afirmar que o interior do país conta, estamos a afirmar que o leste de Angola conta, estamos a afirmar que o povo do Luau conta. A eletrificação do Luau não é apenas um investimento local. É uma peça fundamental para o sucesso do corredor do Lobito. Sem energia, não há logística moderna. Sem logística, não há desenvolvimento regional. Com este parque solar, o Luau transforma-se num ponto de força e o corredor ganha competitividade, sustentabilidade e impacto social real. Este empreendimento, que atenderá mais de 100 mil habitantes, é o maior parque solar com o armazenamento construído até agora no país. e uma clara aposta do Executivo em soluções tecnológicas avançadas.

0: ajustadas, limpas, eficientes e ajustadas às necessidades do presente e às exigências do futuro. Este parque solar insere-se na estratégia do Executivo de expansão e diversificação da matriz energética nacional, com forte aposta nas energias renováveis, na eficiência económica e na sustentabilidade ambiental. Com esta infraestrutura, o país reduzirá significativamente a dependência de combustíveis fósseis para a geração local de energia, prevendo-se aqui uma poupança anual superior a 17 milhões de litros de combustível. Ao mesmo tempo, esta central contribuirá de forma importante para a redução das emissões de gases com efeito de estufa, reforçando o compromisso de Angola com a mitigação das alterações climáticas e com a construção de um modelo energético mais limpo, mais eficiente e mais resiliente. Este projeto insere-se num programa mais amplo de eletrificação de 60 localidades nas províncias do Moxico, Lunda Norte, Lunda Sul, Malanje, Bié e Moxico Leste. Nesta última província, deverão ser construídos, para além do Kazombo e Luau, sistemas fotovoltaicos, igualmente nas localidades da Cameia, Luacano, Nana Candundo e Lumbala Kakenga.
1: Ministro da Energia e Águas, João Batista Borges.
2: E o acesso ao emprego irá conhecer diferenças notórias com a nova central, com a criação de fatores propícios para o empreendedorismo, com a atração direta de investimentos, o que em última análise aumenta a necessidade de empregabilidade. Repórter Laurinda Lituai.
3: Os populares do município do Luau, na província do Moxico Leste, dizem que a entrada em funcionamento da central fotovoltaica trará grandes vantagens para o município, que permitirá reduzir os custos e impulsionar a economia local. Os entrevistados que residem no município há mais de 5 anos reconhecem uma nova imagem do município pelos inúmeros projetos em curso, fruto da nova divisão político-administrativa.
4: Lourenço, sou negociante do Luau, só vamos perder a falta dos clientes que podem comprar o solar e que é acumulador. Não, tem muita vantagem mesmo, muita, porque os bairros vão acender e a cidade vai estar bonita.
5: Eu chamo-me Chitango Kakom e sou permanentemente, nem dizer que o Zano que se encontra cá. Acerca da inauguração da energia fotovoltaica como energia solar, é louvável para nós e agradecemos bastante tempo, porque ficamos numa carência de energia acerca de carregamento dos telemóveis. Acerto, temos a arca dentro de casa e não conseguimos. Com esta inauguração, estamos disponíveis. O nosso presidente seja bem-vindo neste município do Luau.
6: Batista Juvenal, eu vivo aqui no Luau. Parabéns para o presidente chegar daqui, fazer nossa luz. Nós também estamos agradecendo muito. Quando o Luau já tem energia.
3: Resolvida a situação da energia, os munícipes falam da falta de água e afirmam estarem a percorrer longas distâncias para encontrar o precioso líquido. Por isso, pedem ao governo a resolução da situação.
5: A água também aqui é carenciada, não temos água potável. Pelas perfurações, certo, nos rios e onde vamos à busca da água.
7: Cantou em Bundi. Eu sou desde que 2004 que saí no Bié para vir aqui e nos falta a sua água. Senão, parte da energia, permito a ver o município da forma que estão reabilitados. Estamos a ver mesmo, a beleza sempre está efeito.
8: Eu me chamo Caiangulito. A água também não tem. Nosso bairro Luanga não tem nenhuma água, nem que tem tanque também tem de água, não tem menos. Nós tiramos lá no Joque, no Rio, sim. Iam fazer alguns tanques, iam deixar. Sim, já também já começou a estragar. É muito distante para nós chegar lá. Tem que ter mesmo água, porque nós não temos água, mamãe.
3: Munícipes do Luau, província do Moxico Leste, satisfeitos com a entrada em funcionamento da central fotovoltaica. Rádio Nacional de Angola, Elídio Sérgio, Firmino Angola, Rafael Damião e Laurinda Lituai, no Moxico Leste.
2: A satisfação dos habitantes do Luau, que a partir de hoje vão ter acesso à energia elétrica com a entrada em funcionamento da central solar fotovoltaica. Ora, nas primeiras horas, tão logo chegou ao Moxico Leste, o Presidente da República recebeu explicações detalhadas em relação à reabilitação de importantes troços rodoviários, como é o caso das estradas nacionais 190 e 250, cujos trabalhos de asfaltagem foram detalhadamente, como eu disse aqui, especificados pelo Ministro das Obras Públicas, Urbanismo e Habitação, Carlos dos Santos. Quem lá esteve é o Rafael Damião.
9: O ministro das Obras Públicas, Habitação e Urbanismo garantiu esta segunda-feira no Luau a consignação da obra da Estrada Nacional 250 no troço Luena-Amunhango, no Bié, para o próximo mês de junho deste ano, num percurso de 156 quilômetros. Carlos dos Santos diz que as condições técnicas e financeiras estão asseguradas para o arranque das empreitadas naquele troço rodoviário.
10: A da estrada Luena-Munhango, nós tivemos ainda este ano o pagamento da solução financeira. Nós já informamos também aos governos das duas províncias, como sabe aquilo é Moxico e é Bié, e que nós estamos à espera que termine o tempo de chuva. Logo que termine o tempo de chuva, arrisco ainda a dizer que poderá ser no mês de junho, vamos lançar esta mesma obra também. Já temos as condições todas prontas, as condições técnicas, os estudos estão feitos, mas obviamente, como sabe, em época de chuva não se consegue lançar obras, e então nós esperamos que no próximo mês estaremos em condições de lançar este troço também. Levou mais tempo porque as condições financeiras é que levaram o seu tempo, como disse recentemente, foi no mês de abril, chegamos já a resolver a solução financeira.
11: Vamos, ao longo ainda da emissão da Rádio Nacional de Angola, voltar a olhar para este assunto, a visita de algumas horas do Presidente da República ao Moxico Leste. Hoje o destaque foi para a inauguração da central fotovoltaica do Luau, e vamos voltar ao Luau.
9: Luena-Amunhango, no Bié, para o próximo mês de junho deste ano, num percurso de 105. Quanto ao troço Luau-Cazombo, num percurso de 183 km.
11: E como dizia antes, vamos voltar ao Luau ao longo ainda desta emissão de rádio da Rádio Nacional de Angola. O Luau hoje que viveu um marco histórico com a inauguração da sua central fotovoltaica. Luau, sendo o futuro, mais de 20 mil habitantes passam a ter energia com a inauguração desta infraestrutura. 13 horas e 37 minutos está concluído este Jornal de Atualidade. Foram destaques. Maior central fotovoltaica do país foi inaugurada hoje no Luau. A infraestrutura vai beneficiar mais de 100 mil habitantes. Presidente João Lourenço reafirma que o Executivo vai continuar a investir no setor energético para levar energia a todo o país. Angola quer certificação florestal internacional para facilitar as exportações. Mais de 2 milhões de famílias camponesas reforçam produção com apoio do Banco Mundial e da FAO para garantir alimentos até 2050. Seleção angolana de futebol em sub-17 já no Reino de Marrocos para o cano da categoria. Cidadãos nigerianos na África do Sul pedem repatriamento urgente devido aos crescentes atos xenófobos contra imigrantes africanos. A edição deste jornal foi de José Ndonga, garantia técnica do Adilson Dias, e apresentou-lhe as notícias, é sempre com muito gosto, a Vânia Varela. Boa tarde, bom resto de segunda-feira.
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0: Unitel lançou a 11ª edição do programa Unitel Go Challenge, uma iniciativa que promove o desenvolvimento de startups digitais em Angola. O programa é dirigido a empreendedores angolanos, incluindo a diáspora, com soluções inovadoras como aplicações, plataformas e serviços digitais. As candidaturas estão abertas até o dia 30 de abril e contam também com a participação de países dos PALOP. Com esta iniciativa, a Unitel reforça o seu compromisso com a inovação, o empreendedorismo jovem e o desenvolvimento tecnológico no país. A Unitel continua a expandir a sua rede em todo o território nacional, reforçando os serviços de voz e dados. Em março, a operadora ampliou a cobertura na comuna de Mufuma, na província de Malanje, garantindo melhor qualidade de comunicação e acesso à internet. Atualmente, a rede Unitel continua a crescer com tecnologias como 3G, 4G e 5G, levando conectividade a mais angolanos. A Unitel reforça assim o seu compromisso em ligar o país e promover a inclusão digital.
1: Boa tarde, 20 minutos para lhe dar a informação desportiva. Segunda-feira, a comunicação é com Nelson Ventura.
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1: Ora bem, até bem perto das 14 horas, sub-17 já respiram os ares de Marrocos no horizonte africano da categoria. A seleção de ginástica está de regresso ao país depois do terceiro lugar na África do Sul. Petro Luanda está a uma vitória de conquistar a Liga Unitel. Gira bola. No basquetebol, tricolores estão em vantagem sobre o Sporting de Luanda. A duas jornadas do fim, Futebol Clube do Porto conquista a Liga Portuguesa de Futebol. Na Fórmula 1, Kimi Antonelli da Mercedes conquistou o Grande Prémio Miami dos Estados Unidos da América. Assim será o seu desportivo à tarde na edição Bob César, montagem do dos Santos, técnica final do Danilo Ricardo. Eu dou-lhe a informação.
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1: Renovamos os votos. Muito boa tarde. Começo com o Rei Futebol. Seleção Nacional Sub-17 já se encontra no Reino de Marrocos, palco do africano da categoria de 13 deste mês a 2 de junho. Mário Catala, selecionador nacional, afirmou que o objetivo principal é o apuramento ao Mundial deste no Catar.
3: Como objetivo definido pela direção é a qualificação para o Mundial, naturalmente. Essa informação motiva os nossos atletas, eles têm conhecimento disso, nós apresentamos isso, motiva os nossos atletas, não é? Então é natural que a direção tenha a vontade, o desejo, a ambição e como objetivo tenha estabelecido a qualificação para o Mundial.
1: Mário Catala, selecionador nacional de futebol em sub-17, no africano de Marrocos, Angola vai evoluir no grupo C, ao lado do Mali, da Tanzânia e de Moçambique. A África qualifica 10 seleções ao Mundial sub-17 no Catar, de 19 de novembro a 13 de dezembro deste ano. 13:42 continua a ser o Rei Futebol Liga Unitel Girabola 2025-2026. Três duelos fecharam este domingo a 25ª jornada no estádio Álvaro Buta. O 1º de agosto, que ainda luta pelo segundo lugar, venceu São Salvador do Zaire por 3-0. E Silva Cusanda, técnico da cidade Património da Humanidade, lamentou a derrota caseira.
4: É com muita tristeza, porque era a intenção nossa dar mais um passo importante, tens embora ter a noção de que a adversário que a gente defrontaria, que é o 1º de agosto, uma equipa muito forte, mas ainda assim fizemos uma primeira parte brilhante, estrondosa, mas houve um apagão no segundo tempo, sofremos um autogolo que de qualquer forma mexeu aquilo que é a nossa estrutura, mexeu aquilo que é a nossa estratégia. Epa, tivemos que abrir a equipa, tivemos que ir atrás do resultado. É nesse abrir a equipa e atrás do resultado, porque sofremos o segundo e o terceiro golo.
1: Silva Cusanda, treinador do São Salvador do Zaire, disse que a sua equipa teve um apagão. Felipe Zanza, técnico do 1º de agosto, gostou do duelo.
5: Foi um bom jogo. Encontramos uma boa equipa do Manza Congo, do São Salvador. Só que nós conseguimos aproveitar as oportunidades que nós criamos. Aquilo que nós fizemos a semana passada com a Acadêmica do Lubito. Criamos no Macamo. Deus estava conosco, criamos em Macamo. Mas, acima de tudo, foi um bom jogo. Uma boa réplica da equipa do Manza Congo, bem treinado. O Mestre Silva.
1: criamos e marcamos golos, disse Filipe Zanza, treinador do 1 de agosto, um jogo mais importante do dia, com 3 títulos em campo, 2 para o Sagrada Esperança e 1 para o Cabo Escorte do Palanca. A turma da Rua F do Palanca foi mais forte e superou os diamantíferos, a quem venceram por expressivos 4-0 em duelo disputado no estádio Coqueiros aqui em Luanda. Apesar do triunfo folgado, Leonardo Neiva considerou que foi uma partida complicada.
6: Jogo difícil. Sagrada Esperança entrou com realmente, eles entraram para tentar ganhar a partida. Tanto é que nós começamos a primeira etapa, os primeiros 10 minutos foram realmente do Sagrada Esperança. Foi 4-0 contra um colosso de Angola. Não pode baixar a guarda, tem que manter. Nós estamos em busca do equilíbrio. Agora, parabéns para a equipa, comportamento, atitude, sem tomar gol, isso que é importante. E agora, foco total no Bravo de Maquias.
1: Jogo difícil, parabéns à equipa, disse Leo Neiva, treinador do Cabo Escorte do Palanca, nos diamantíferos. Francisco Muniz Franco prometra mais trabalho visando as próximas partidas.
7: Bem disputado, no primeiro tempo estivemos muito melhor, apesar de que aconteceu um vermelho, na minha opinião, pode ser um bocadinho duvidoso, mas agora vamos ter que continuar trabalhando, pensar no próximo jogo, que é com Luanda City, e para já aproveitar o vosso microfone e pedir nossa sincera desculpa aos nossos adeptos, um resultado muito pesado, mas futebol tem dessas coisas, agora é levantar a cabeça e pensar no próximo jogo, que é já na quarta-feira.
1: Levantar a cabeça e pensar no próximo jogo, Francisco Muniz Franco, treinador do Sagrado Esperança, e a goleada de 0-4 ante o Cabo Escorte do Palanca. Igualmente, este domingo aqui na capital, o Sportivo da Vila derrotou o Luanda City por 2-0 no estádio 22 de junho ao Rocha Pinto. Resultados gerais da 25ª jornada do Giro: Académica do Bitu 2, Gelson de Luanda 0, Sportivo de Lula 0, 1º de Maio de Benguela 1, Redonda Futebol Clube do Bengo 2, Petro Luanda 5, Interclube 3, Bravos de Maqui 1, Recreativo do Libolo 1, Iliete Benguela 1, Cabo Escorte do Palanca 4, Sagrada 0, Luanda City 1, Desportivo da Huila 2 e São Salvador do Zaire, 1º de Agosto 3. Petro Luanda lidera o Girabola com 63 pontos, o Iliete de Benguela é segundo com 51, ao passo que o 1º de Agosto é terceiro com 49 pontos. E na luta pela permanência, o Sagrada Esperança, bicampeão, é o décimo com 30 pontos, o Desportivo da Lunda Sul é 11º com 29, a mesma colheita do 12º, o tetra campeão nacional Recreativo do Libolo. O bicampeão 1º de Maio de Benguela é 13º com 28 pontos, o São Salvador do Zaire é 14º e antepenúltimo com 26. O Redonda do Bengo é 15º e penúltimo com 19, ao passo que o Gelson de Luanda é 16º e último com 15 pontos. Tiago Reis, avançado brasileiro do Petro Luanda, é o melhor artilheiro com 16 golos, seguido por Dago, um congolês democrático do 1º de agosto, com 15 golos, ao passo que Melono Dala, do Sagrada Esperança, é terceiro com 11. Agora o rescaldo desta ronda com o repórter Ailton Canha.
8: A ronda 25 do Gira encurtou caminhos no top, baralhou contas no meio da tabela e produziu profundas alterações na luta pela manutenção, transformada agora num thriller de tirar o fôlego com suspense digno de Hitchcock. O tic-tac, tic-tac do relógio do título bate em uníssono com os corações tricolores numa cadência mais rápida, depois de nova goleada da armada tricolor na passada triunfal rumo ao Penta. 5-2, resultado que escancara o Penta à distância de um triunfo ou de qualquer resultado igual ao dos rivais, às custas de um Redonda na UTI, com prognóstico reservado e a precisar de manobras de reanimação. Em Calulo, o Libolo e o Iliete empataram a um golo, resultado banderoso para as intenções dos dois contendores. Para os da Bartolomeu Dias foi um autêntico murro, com impacto prejudicial duplo, facilita a missão tricolor e complica as contas na luta pelos milhões da CAF, com o segundo lugar em xeque. Quanto aos de Calulo, se atrasam na fuga à quentura vinda da zona do Alçapão. Na cidade património, o de agosto bateu São Salvador por 3-0, chapada de luva branca aos oráculos que vaticinavam colapso militar, que passa na prova de vida do objetivo CAF, atirando para a escuridão da zona de descida rapazes da cidade património. Em ronda de bonança militar, os da região sul não deixaram créditos em mãos alheias, vencendo extramuros o Luanda City por 2-1. Desportivo da Lunda Sul, em grande momento de forma, se assume sem pudor como quarto colocado e inflige choque de realidade a citizens que terão de se aplicar para lograr objetivos. O Cabo Escorpo do Palanca tirou a barriga da miséria e vergou com números gordos um Sagrada sem esperança. Apático, irreconhecível, em queda livre e a escassos 4 pontos do limiar da despromoção. 4-0 do Grêmio Palanquino, sobre os diamantíferos. O Interclube bateu o Maqui por 3-1. Peso da farda azul escura, intimida Maquisardes, para já sem pernas para dançar a marrebenta do moçambicano Almiro Lobo, à procura do primeiro triunfo ao leme dos homens do berço da paz. Na luta pela permanência, o histórico bicampeão 1 de maio deu um passo de gigante ao conquistar 3 preciosos pontos no reduto da Lunda Sul, a quem venceu por 1-0. Proletários do Caçula dos Presidentes, Tony Santos, renovam intentos de manutenção, abandonando Zona Vermelha, multiplicando a preocupação da rapaziada de Tramagal. No Lubito, a Académica venceu Gelson por 2-0. Estudantes condenam Juventude do Quilamba Quiache, presa por um fio, a uma esperança cada vez mais castanha, agora ancorada numa ingrata dependência de terceiros para se manter no convívio dos grandes.
1: Aqui tivemos o jornalista Hilton Canha falando do rescaldo da 25ª jornada. Entretanto, esta quarta-feira disputa-se a 26ª jornada com relação para os jogos. Petra Luanda Desportivo da Lunda Sul, Liete Benguela Interclube e 1º de agosto Recreativo do Libolo. Em caso de vitória, Petra Luanda sagra-se campeão nacional do Girabola. Às 13h50 continua o Correio Futebol. Federação Angolana de Futebol, em cooperação com a Confederação Africana da Modalidade, promove de 4 a 6 do corrente mês uma ação formativa subordinada à segurança em recintos esportivos com formadores internacionais. O evento que conta com a participação de 40 formandos, dentre os quais representantes das equipas do Girabola e oficiais da Polícia Nacional, decorre numa das unidades hoteleiras em Luanda. Adão Costa, vice-presidente da Federação Angolana de Futebol, aborda da importância desta atividade para o desporto angolano.
9: Nós agradecemos, como vocês acompanharam em loco, a oportunidade que a CAF teve este grande privilégio de dar Angola como o ponto de partida. E nós, Angola, em particular a Federação Angolana de Futebol, agradecemos este privilégio que a CAF deu-nos. Portanto, em termos de segurança, é uma grande experiência que Angola também vai viver nesses ditames. De qualquer das formas, nós também, ao longo do pequeno discurso que foi muito bem dito pelo chefe da caravana, o inspetor Abubakar, nós pedimos Angola para que nos desse também a oportunidade de termos os nossos compatriotas angolanos dentro da CAF.
1: Declarações de Adão Costa, o vice-presidente da Federação Angolana de Futebol, e o ponto de situação sobre a formação de segurança nos estádios. 13h52. Para o basquetebol, a final da 48ª edição do Unitel Basket em playoff, a melhor de 7 partidas. Petra Luanda está em vantagem por 2-0, após derrotar o Sporting Luanda por 90-85 na sua segunda partida, disputada neste domingo no pavilhão principal da Ciudadela. Ao intervalo, o duelo estava empatado a 44 pontos. Alexandre Jungo, pós-leonino, foi o melhor cestinha da partida, com 25 pontos. Nos tricolores, o mais certeiro foi o Bas Sildundão, com 19 pontos. Nos petrolíferos, Vitor Carvalho frisou que, embora tenham ganho, os pilos precisam de afinar alguns processos.
10: Cometemos alguns erros que fez com que o jogo ficasse equilibrado até o fim da partida. Mas estamos numa fase agora de correção. E dentro das correções, vamos ver se nos próximos jogos fizemos algo melhor dentro de uma final, né? Eu acredito, não é pela vitória, né? Mas tem que se melhorar alguns aspectos, que acredito que nos próximos jogos vai ser tudo diferente.
1: Vítor Carvalho, técnico adjunto do Petro de Luanda, dizendo que a sua equipa tem que melhorar alguns aspectos, principalmente defensivos. Pelo Sporting Luanda, Aníbal Moreira voltou a enfatizar que a sua formação carece de mais traquejo competitivo.
11: cometemos muitos erros, erros muitas das vezes infantis, mas é próprio da falta de experiência da equipa, notou-se muito. A equipa do Petro muito mais rodada, muito mais abalizada nesse tipo de situações. Não conseguimos, vamos trabalhar para ver se melhoramos no próximo jogo.
1: Não conseguimos, vamos ver se melhoramos no próximo jogo. Aníbal Moreira, treinador do Sporting Luanda, que perdeu ante o Petro Luanda por 85-90 na segunda partida da final do Nitel Basket, que está a ser disputada no sistema de playoff em 7 partidas. A terceira está marcada para esta quarta-feira, dia 5 de maio, às 18 horas, no pavilhão principal da Cidadela. Lembro que o Petro Luanda comanda a série por 2-0, já que ganhou o primeiro jogo por 87-80. Avanço para o desporto adaptado, a 6 minutos das 14 horas. Seleção Nacional de Basquetebol Feminina em cadeira de rodas, terceira classificada do Campeonato Africano da Modalidade, realizado em Luanda de 22 de março a 2 de abril do corrente ano, foi repescada pela Federação Internacional de Basquetebol em cadeira de rodas para participar no torneio de apuramento no Campeonato do Mundo de 5 de junho a 22 em Madrid, Espanha. Para esta empreitada foram convocadas 15 atletas. Muniz Marques, selecionador nacional, aborda a convocatória e este convite.
12: Nós vamos fazer para este torneio um plano de preparação baseado naquilo que foram os pontos fracos por nós resistados nos últimos jogos do Campeonato Africano. É com base nos pontos fracos que nós detectamos que vamos fazer essa nossa preparação. Quanto a falar em qualificação, não podemos, porque nós sempre vimos dizendo que nós, a nossa seleção está em uma fase embrionária. Foi a nossa primeira participação num campeonato africano e que nos dá, consequentemente, acesso a essa repescagem por termos ficado em terceiro lugar. Vamos agora jogar o torneio qualificativo mundial, mais na perspectiva de ganhar experiência e também obter uma nova classificação internacional.
1: Muniz Marques, técnico da Seleção Nacional Feminina de Basquetebol em cadeira de rodas. Estou na reta final, 3:56. Lá fora, Sporting e Vitória de Guimarães jogam hoje para a conclusão da ronda 32 que viu o Futebol Clube do Porto a sagrar-se campeão. Jornalista Mário da Costa, da Antena 1.
13: Sporting recebe o Vitória Sport Clube de Guimarães no fecho da jornada 32 do campeonato. No lançamento do encontro, Rui Borges deu os parabéns ao Futebol Clube do Porto por se ter sagrado campeão nacional. Relativamente à situação do Sporting no campeonato, o treinador leonino recorda que os Leões não dependem de si próprios para chegar à Champions, apesar de se mostrar confiante para o que falta jogar.
14: Continuamos a não depender de nós, por isso estou muito mais focado naquilo que é voltarmos a ser um Sporting mais competitivo, mais qualidade de jogo também ainda, e vencer, que é isso que queremos muito, é vencer os nossos jogos, fazer tudo para os vencer.
13: Do lado do Vitória Sport Clube de Guimarães, a equipa ainda não pontuou com os chamados três grandes esta época. O técnico Gil Lameiras quer inverter esse cenário.
15: É um bom desafio saber que o clube ainda não pontuou contra essas equipas. Achámos que primeiramente tínhamos que olhar para nós antes de olhar para fora ou para o adversário neste caso.
13: Sporting Vitória Sport Clube de Guimarães, jogo que encerra a jornada 32 do campeonato. Apito inicial às 8:15 da noite e relato em direto para a acompanhar aqui na rádio.
1: Mário da Costa, da Antena 1, continuando com o desporto internacional em Espanha, jornada 34, realce para o Barcelona, que cumpriu com os serviços mínimos.
16: O Barcelona cumpriu com dificuldade num estádio sempre difícil, o El Sardar, ganhou por 2-1, teve a ganhar por 2-0, sofreu o golo que reduziu quase ao fim, portanto acabou por não passar por grandes dramas, manteve um avanço que consolidou e que, na minha perspectiva, basta só um ponto à equipa do Barcelona em 4 jornadas para se voltar a sagrar campeão de Espanha. Tudo indica, pois, que o vai conseguir. O Real Madrid, numa deslocação que se antevia difícil, e foi-o, até porque só na segunda parte é que a equipa conseguiu, enfim, abrir a defensiva do espanhol de Barcelona, ganhou por 2-0 com 2 golos de Vinícius e mantém-se firme no segundo lugar. Terceiro lugar também, o Villarreal não dá margem para, digamos, oscilações.
1: Ribeiro da Silva, comentarista da Rádio 5 para o Desporto Internacional. Agora vou ter com o João Boneco para abordar a Fórmula 1. Kimi Antonelli foi o grande vencedor do Grande Prémio de Miami, Estados Unidos.
17: Kimi Antonelli foi fazer o primeiro lugar. As McLaren já aparecem com força. Lando Norris ficou na segunda posição, Piastri na terceira posição, e com isto a Mercedes vai liderando então em termos de marca e também na representação do Kimi Antonelli por via desta mesma marca, com 100 pontos agora, mais 20 que o segundo classificado, que também é o seu colega, o George Russell. Por isso temos aqui o desporto motorizado em alta, tanto a nível nacional como internacional, a ver o que é que acontece então na próxima rodada, que é para os nossos ouvintes estarem também informados, e mais que estarem informados, acompanhar isto juntamente connosco.
1: Aqui tivemos o João Boneco, comentarista 5, falando desta vitória de Antonelli. O italiano ganhou no Grande Prémio dos Estados Unidos. Ora bem, esteve em destaque, sub-17 já respira os ares de Marrocos no horizonte, o africano da categoria. Entre Luanda está uma vitória de conquistar a Liga Unitel Girabola. No basquetebol tricolor estão em vantagem sobre o Sporting de Luanda. A duas jornadas do fim, Futebol Clube do Porto conquista a Liga Portuguesa de Futebol. Fórmula 1, Kimi Antonelli da Mercedes conquistou Grande Prémio Miami nos Estados Unidos da América. Assim foi o seu desportivo, fizeram equipa Bob César, Tocha dos Santos, Danilo Ricardo e a comunicar o Nelson Ventura. Boa tarde.

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4: Outra vez, boa tarde, são 14 horas 3 minutos. Vem a seguir o Hora do Vinil.
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4: Estimados ouvintes, boa tarde, sejam todos bem-vindos, obrigado pela sintonia. Hoje é segunda-feira, primeiro dia útil da semana. E é, se é dia de trabalho, claro que é dia também da música para embalar o batente. Aqui o seu programa Hora do Vinil, comigo, Fragoso Mendes, em direto, hoje é dia 4 de maio. A gente abre a semana lembrando que quem constrói este país com as mãos, ou melhor, lembrando que há quem constrói esse país com as mãos, com a cabeça e também com o coração. E nada melhor do que começar com o som que nasceu do moceque, que cresceu com o suor do trabalhador. Vai tocar o samba de avozinho, este marceneiro de profissão. Boa tarde.

Estamos com 14 horas e 8 minutos, minutos iniciais desta nossa edição do Hora do Vinil. Hoje é segunda-feira, já disse, dia 4 de maio de 2026. É tempo de recomeçar, porque é dia de trabalhar, é dia de trabalhador. Trabalhador, apesar de ser oficialmente 1º de maio, mas todo dia é dia de trabalhador. E aqui o programa Hora do Vinil, hoje com este samba histórico de avôzinho, ele que já partiu para outra dimensão da vida, mas o seu trabalho, a sua obra fica sempre para o futuro. Por isso, vamos somar e vamos seguir. Vamos ficar na sequência com a música de Christophe, músico francês, e com seu Petit Lagui, La Petit Gamie.

Estamos com 14 horas e 12 minutos, Rádio Nacional de Angola, programa Hora do Vinil. Estávamos aqui a ouvir a música de Christophe Le Petit Gami, este cantor francês que nasceu em plena Segunda Guerra Mundial em 1945, já a terminar. Morreu em 2020, foi o rei do romântico na França dos anos 60 e 70, com esta voz aveludada, estilo meio francês, meio italiano. Essa mistura dá um toque muito especial para quem gosta deste tipo de música. Le Petit Gami, esta música já existe há 49 anos, lançada em 1967. Le Petit Gami quer dizer a miúda pequena. É um slow francês, romântico, meio melancólico também. Fala de um amor proibido. Proibido porquê? Porque um homem mais velho apaixona-se por uma miúda jovem. É verdade. São coisas que vão acontecendo com alguma frequência em todas as sociedades. 14 minutos, o relógio está bonito, estamos nos minutos iniciais deste nosso tempo. Já aqui tivemos a música de Avozinho, ouvimos também a música de Christophe agora, na sequência. E vamos seguir, ficar com José Augusto, Sérgio Piano, Exaltação ao Norte.

Estamos com 14 horas e 20 minutos. Buffalo Soldier, música de Bob Marley. Este foi o nome dado pelos índios norte-americanos aos soldados negros do exército dos Estados Unidos da América no século XIX. Porquê? Porque o cabelo crespo e a pele escura lembrava o búfalo. E porque eles também lutavam com a mesma coragem, com a mesma força que os búfalos usavam. Portanto, é assim que o Bob Marley, e também tivemos aqui o batalhão búfalo, o batalhão sul-africano que combatia, dos racistas sul-africanos que combatiam com as forças armadas angolanas, antigas FAPLAS. E portanto podemos trazer esta analogia também aqui, afinal os búfalos têm uma outra visão, não de forma metafórica, mas afinal de forma surrealista. Estamos com 14 horas e 22 minutos, estamos a fazer a nossa tarde de segunda-feira, primeiro dia útil da semana, aqui com a música de Bob Marley. Já disse que o pé de mim está um Gumba Sosa na técnica final de emissão. Fica aí até às 19 horas. Margot Resgato ajudou-nos a selecionar as músicas que estão a desfilar aqui. Eu sou Fragoso Mendes, tenho muito gosto de estar aqui a comunicar consigo até às 15 horas.

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14:31, Julio Iglesias, Me Olvidei de Vivir, esta música de 1982, que também deu título a um filme que esteve aqui no nosso país por muito e muitos meses. Esqueci-me de Viver significa que um homem, fala de um homem que se dedicou tanto ao trabalho, tanto ao dinheiro, à luta, que se esqueceu de viver, de amar e de ser feliz. Portanto, Julio Iglesias romantizou e musicou todas essas observações que ele encontrou neste homem que era tão dedicado ao trabalho e a outros afazeres que esqueceu de viver a vida. Portanto, hoje também aqui no Hora do Vinil, Julio Iglesias a enobrecer um pouco mais esta nossa edição. 14:32, Gumba Souza, vamos fazer uma breve pausa o nosso programa, porque temos compromissos publicitários.

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14h47, estamos a 13 minutos das 15 horas, a altura em que vamos dizer adeus, mas tivemos sempre tempo de ir até Cabo Verde, terra da morna, da coladeira e também do Funaná. Aqui os tubarões, os históricos, os lendários, também neste palco vinil da Rádio Nacional de Angola. E assim que fizemos alguma marcha atrás no tempo para trazer o tempo que o tempo não apagou. 14h48, agora estamos a 12 minutos. Vamos ficar com o Merengue Babalu.

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14:57 minutos, hora do vinil, ponto final. Ficam aqui os nossos melhores cumprimentos. Gumba Souza está na técnica final de emissão, Margot Resgate, elaboração musical. Eu sou Fragoso Mendes, com muito gosto estive consigo. Até amanhã, se Deus quiser.

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1: Estimados ouvintes, boa tarde. São 15 horas no país. As notícias voltam na Rádio Nacional com Mateus Fula.

0: presidente João Lourenço assegura que a aposta do governo nos setores das águas e da energia visa garantir o bem-estar do cidadão e o desenvolvimento do país.
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0: Mais de 100 mil habitantes do Luau, na província do Moxico Leste, começaram a beneficiar a partir de hoje da energia elétrica da rede pública com a inauguração do Parque Solar Fotovoltaico do Luau. O Parque Solar, com mais de 50 mil painéis, é o maior construído até o momento em Angola. A inauguração deste empreendimento enquadra-se no programa de construção de 7 centrais solares em 6 províncias, capazes de gerar energia limpa de 370 megawatts. O presidente da República, João Lourenço, que inaugurou o Parque Solar, reafirmou que o Executivo vai continuar a investir nos setores das águas e da energia, num claro sinal de asseguramento do bem-estar dos cidadãos e desenvolvimento do país.
2: O Executivo angolano tem vindo a fazer um grande investimento no aumento da oferta de dois bens essenciais à vida das pessoas e ao desenvolvimento do país. Estou-me a referir ao aumento da oferta de água, água potável, uma vez que, como se diz, água é saúde, água é vida, e também a energia elétrica, porque a energia, portanto, representa o desenvolvimento de qualquer país. E nós estamos interessados em ter cidadãos saudáveis com o aumento da oferta de água e estamos interessados e a trabalhar para que o país possa se desenvolver a uma velocidade que seja satisfatória nos próximos anos. Não pode haver desenvolvimento sem energia, não pode haver economia sem energia, não pode haver indústria sem energia, e nós queremos, portanto, atrair mais investimento, sobretudo no setor da indústria transformadora, para transformar os bens que a agricultura produz em bens de consumo para as nossas populações. Portanto, essa tendência vai continuar a nível de todo o país, para as 21 províncias, e hoje, por maioria de razão, uma vez estamos a viver um momento em que os combustíveis fósseis estão, por um lado, escassos e, por outro lado, cada vez mais caros, tanto o investimento em fontes alternativas, que é o caso da energia solar, faz todo o sentido. Ali onde a energia da rede nacional não chegar, nós vamos encontrar como alternativa estes parques solares, sobretudo estes da última geração, que já compreendem o armazenamento da energia produzida durante o dia para que possa ser consumida 24/24.
0: Presidente da República João Lourenço inaugurou hoje no município do Luau o Parque Solar Fotovoltaico com mais de 50 mil painéis. A infraestrutura considerada maior de Angola vai beneficiar mais de 100 mil habitantes do Luau, na província do Moxico Leste. Também a fazer atualidade, o Fundo das Nações Unidas para Agricultura e Alimentação, em parceria com o Banco Mundial, está a apoiar em Angola acima de 2 milhões de famílias camponesas. Com este apoio, os beneficiários estão a produzir de forma considerável. E até 2050, a olhar para os bons indicadores, Angola poderá fazer acontecer a autossuficiência alimentar. Noutro momento, o programa Job Angola, Jovem e Oportunidades de Bons Empregos, já desembolsou 1 milhão de kwanzas em projetos que estão a gerar o autoemprego. Segundo dados do INEFOP e apresentados pelo seu diretor-geral, Manuel Mbangi, mais de 50 mil jovens já beneficiaram das componentes de microcrédito, estágios profissionais, contratos locais de emprego e atribuições de kits para o fomento do emprego. Atualidade internacional, a marcar atualidade, os ataques xenófobos que se registram na África do Sul estão a ter um impacto negativo na redução do número de passageiros entre a cidade de Maputo e vários destinos no país vizinho. Maputo apela por isso ao
1: roba@eventosarena.co.au. 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
3: Rádio Nacional de Angola, são 15 horas 10 minutos. 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

0: 20 minutos, emissão da Rádio Nacional de Angola, com a primeira edição da semana do programa Altamente.
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0: Uma viagem de quase 2 horas. Nós vamos estar consigo a levar os motivos que você quer ter neste mês de maio. É verdade, estamos a fazer esta emissão e vai também o nosso boa tarde a quem está a ouvir a emissão da Rádio Nacional de Angola Além Fronteiras. Portanto, seja muito bem-vindo ao programa Altamente, um programa onde a juventude ganha voz, atitude e inspiração. Estamos a voltar depois de um fim de semana prolongado. É, sim, foi também por causa do dia 1 de maio. Esperamos que você tenha aproveitado e nós vamos seguir e também ainda na ressaca do Dia da Mãe, dia que foi celebrado no dia de ontem, portanto, o primeiro domingo do mês de maio.
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0: Bem, na condução desta edição de hoje, estou, Cristino Bradito, a apresentar esta edição com a realização de Maria Bassunga. É uma equipa dedicada que trabalha todos os dias para levar até si conteúdos que informam, motivam e fazem pensar. Jaci Fortes, Maria Bassunga, Maria Canoeira, Beatriz Francisco e Fábio Josemar, ainda a garantir a técnica do outro lado, Mumba de Souza, o nosso homem que faz as magias acontecerem aqui no seu programa da juventude.

0: de segunda a sexta. 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Aqui, comigo. Horas 26 minutos, estamos então a levar o melhor da música neste, aliás, a nossa saudação musical, a música que tem este poder de fazer-nos viajar pelas nossas emoções, não é? Estamos a ver um fim de semana prolongado, hoje já foi o primeiro dia de trabalho, esperamos que tenha aproveitado para produzir, de facto teve tempo suficiente para descansar, outros se calhar nem tanto, por razões, aliás, à sua vontade, não tiveram esta possibilidade, outros ainda porque faltou alguma disciplina, mas aí a culpa é sua, então vamos lá assumir o ônus da coisa. Bem, hoje estamos a viver também o Dia Mundial do Bombeiro, uma data de reconhecimento a todos os profissionais que com coragem e espírito de missão colocam a vida de quem precisa deles em primeiro lugar. A todos eles vai aqui a nossa homenagem e o profundo respeito. E como já é habitual, preparamos conteúdos que vão marcar a sua tarde ligada à Rádio Nacional de Angola. Fique aí por dentro para saber o que nós trazemos hoje, o Altamente, que sempre traz um momento diferente. Ao ser habitual rubricamente em alta, recebemos como sempre o treinador comportamental Nelson Lopes, que traz um tema essencial. E hoje a abordagem será como descobrir e a explorar os seus talentos. Uma conversa que pode mudar a forma como olha para si e para o potencial dentro. Vamos ter também a rubrica São Jovem, São Angola. Viajamos até à província da Huila, onde está o Eloísio Eduardo, que vai à conversa hoje com o jovem Denilson Baveca, também conhecido por Negrão, ele que conta aqui uma história de entrega, visão e compromisso com a comunidade.
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0: Com esta presença habitual de segunda a sexta-feira nas ondas da rádio que você escolheu. E lembrar também que hoje trazemos sempre aquela maca quente, a nossa rubrica Maca Quente, que traz aqui uma hipótese. E se você descobrisse, ou se descobrisses que o teu melhor amigo traiu o parceiro, contavas ou ficavas calado? É uma pergunta. É o seu melhor amigo, mas cometeu uma falha grave, traiu o parceiro de negócio, enfim, com quem tem qualquer coisa, se calhar uma empresa, mas agora, você sabe que o seu amigo foi desleal àquela pessoa.

0: 42 minutos, estamos a ouvir estas músicas que fazem parte dos grandes ambientes da juventude, aqueles principalmente gostam de fazer-se às pistas de dança, os bons passistas, isso é coisa dos mais velhos, que chamam outras coisas, mas de facto noutro tempo eram os tais passistas. E essas músicas que fazem também as delícias dos ambientes ao fim de semana. Fim de semana que já foi, né? Agora é começar com força, com persistência para conseguir alcançar os objetivos. E agora que vamos então abrir este momento para a nossa rubrica Sou Jovem. Sou Angola.
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3: Boa tarde, Angola. Na rotatividade do globo terrestre, atingimos o dia e a hora do programa Altamente na Nacional e com ele a rubrica Sou Jovem, Sou Angola.
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3: Eu sou o Eloísio Eduardo e respondo a partir do Sumbe, a cidade do sol e da simpatia.
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3: Hoje, levamos-lhe a conhecer a brilhante trajetória do jovem filantropo e empresário Danilson Rodrigues Baveca, conhecido nestas zonas pelo pseudónimo Negrão. Danilson encontrou na Mais Ungueira a inspiração para iniciar o seu negócio.
4: Danilson, ou mais conhecido por Negrão, é natural do Sumbe, província do Kwanza Sul, na zona 3. O meu pai, já falecido, chamou-se António Lelo Baveca e a minha mãe ainda vive, que eu mando um cumprimento, um abraço muito forte para ela, chama-se Elvira Rodrigues Domingos Zebo. Ambos imigrantes do Kwanza Sul, né? Um é de Cabinda e a minha mãe é do Kwanza Norte. O empreendedorismo já é um gosto que eu tive que herdar de família. A minha mãe sempre foi uma comerciante ambulante, com os pequenos negócios, desde o mercado da feira, as pracinhas no meu bairro. Pronto, sempre teve essa veia empreendedora de se virar, de buscar, de procurar soluções. E eu sempre fui o filho, o mais velho, que estava junto dela e que acompanhava os seus negócios. E sempre que ela tivesse aquele tempinho de fazer o almoço para nós, né, para o pai e tudo mais, eu era o único que poderia estar nos seus negócios, né, a tomar conta. Então fui criando paixão, gosto pela coisa.
3: Agarrar as oportunidades na vida podem parecer difíceis, mas não impossíveis quando nos predispusemos a começar com algo humilde. O jovem empresário começou aos 15 anos com algumas profissões liberais.
4: Quando eu comecei a empreender, na minha adolescência, no caso, eu trabalhei de tudo um pouco para a procura de condições de vida, porque eu perdi o pai muito cedo. Aos meus 16, 15 anos eu já estava nas ruas procurar o sustento para mim, e não só, para ajudar também em casa. Já trabalhava com alguns mestres de algumas profissões que o nosso mercado sempre ofereceu, que é a pedreira, já fui ajudante de bachapa, já fui ajudante de mecânica, aí no quintal do Favo, isso nos massacres. Sempre procurei fazer alguma coisa para manter os meus sustentos. Como empreendedor, soube aproveitar as oportunidades que o mercado sempre me ofereceu. Mesmo trabalhando na oficina, eu pegava algumas roupitas no fardo, já que os outros pegavam a roupa e automaticamente vendiam, não, fazia ao contrário, eu pegava, lavava, engomava e vendia eles feito novo, né? Mais organizado, também valorizava mais o produto, os clientes tinham mais atenção, se sentiam-se mais lisonjeados e davam mais valor do produto. Então foi por aí que eu comecei a dar os meus primeiros passos. Quais são as oportunidades? Vendia aos meus amigos do bairro, à vizinhança, vendia na minha oficina, né, os meus colegas que trabalhavam comigo. Era uma oportunidade, porque alguns às vezes não tinham muito tempo, outros não tinham muito jeito, outros não tinham, se calhar, muito gosto. Então eu aproveitava essas pequenas debilidades.
3: A frase "ninguém caminha só" nunca fez tanto sentido na vida deste jovem. Por isso, mantém-se leal às amizades da Gênese.
4: Fruto de certas amizades também que eu fiz na oficina na qual onde eu trabalhei, que é no Mestre David, e isso o irmão do Favo, né? Então, ainda mantenho amizades muito cerradas, muito próximas, com muita gente que concluímos o ensino médio. E muitos me deram certas oportunidades, certas visões. Nos negócios que eu fazia, muitos me abriram as portas das suas casas, casas, desde o centro da cidade, a periferia. Então fiz muita, mas muita amizade nas escolas. E hoje eu mantenho essas amizades ligadas, e sempre que nós nos barramos ou nos deparamos na rua, seja no Sumbe, Luanda ou fora do país, nos tratamos com muita consideração. Muito...
0: Angelina, que esteve, Angelina de Chimboa, que já passou pela nossa rubrica e recebeu um reconhecimento atribuído pelo Ministério da Juventude e Desportos. Para saber mais daqui a pouco, e nossa viagem vai até bem perto das 17 horas, vamos ao Zaire daqui a pouco para falar dos jovens que estão a ser exortados ao combate ao vandalismo de bens públicos e o uso responsável da inteligência artificial. Boa tarde.
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0: 16 horas, 5 minutos. Já estamos na nossa segunda hora do programa a levar estas sonoridades que os jovens gostam e com as danças que são características da juventude angolana. Já estamos nesta segunda hora, então é momento de nós fazermos a segunda viagem depois de termos estado no Kwanza Sul. Vamos agora para o Zaire, onde os jovens estão a ser chamados a atenção para a necessidade de fazer um combate cerrado ao vandalismo dos bens públicos e o uso responsável da inteligência artificial. É para lá que vamos agora. Boa tarde.
1: De jovens de vários estratos sociais na província do Zaire.
2: Olá, amigo!
1: Um debate sobre a vandalização de bens públicos e o uso incorreto da inteligência artificial. A iniciativa, promovida pelo Conselho Provincial da Juventude, visou refletir sobre o uso indevido da inteligência artificial e discutir medidas de prevenção contra atos de vandalismo. Os jovens Mpungi Fernandes e Domingos Mateus destacaram a importância dos temas e o seu contributo para o desenvolvimento do país.
3: Os temas que aqui foram abordados são temas pertinentes, pois contribuem para o desenvolvimento da província do Zaire, visto que os temas que foram abordados são temas reais, que em algumas situações que lá se foram explicando são situações que acontecem na nossa realidade.
4: Consegui absorver de que nós, na qualidade de jovens angolanos, não devemos promover o vandalismo, porque quando nós promovermos o vandalismo aos bens públicos, estamos a destruir a sociedade e a manchar a boa reputação da nossa sociedade.
1: O docente universitário Miguel Mazebo apelou ao uso responsável da inteligência artificial.
5: Apelar aos jovens que podemos sim utilizar as tecnologias, mas que utilizemos as mesmas de forma ética, responsável e consciente, para que saibamos de que as inteligências artificiais são treinadas com base aos dados, e dados estes, portanto, pessoais, que nós temos que proteger, levar a nossa mentalidade sobre a nossa forma de pensar e agir mediante essas plataformas.
1: Já o jurista e docente universitário Daniel Tati Nuemba defendeu uma participação ativa dos jovens no combate à vandalização dos bens públicos.
6: A juventude não pode ser telespectador, deve participar ativamente no combate da vandalização dos bens públicos. O jovem deve ser primeiro a denunciar, o jovem deve ser primeiro a mobilizar os outros jovens que não devem cair na prática do ato de vandalismo. O jovem não pode

0: De se desculpar com a falta de emprego como motivo para vandalizar. O jovem deve ser aquele que vá à luta com as oportunidades que o Estado vai colocando à sua disposição. O jovem deve ter aquela consciência de aproveitar as oportunidades e dizer não à vandalização.
1: O secretário provincial, executivo do Conselho Provincial da Juventude no Zaire, Agnello Alberto, reforçou que os jovens devem ser utilizadores conscientes das ferramentas digitais.
2: A tecnologia deve ser uma aliada no desenvolvimento e nunca um instrumento de divisão, manipulação ou retrocesso social. Caros jovens, o futuro da nossa província e do nosso país não está distante. Ele constrói-se todos os dias, nas nossas atitudes, nas nossas escolhas e no nosso compromisso com o bem comum. Somos chamados a ser mais do que espectadores, somos chamados a ser protagonistas, guardiões do patrimônio público e utilizadores conscientes das ferramentas digitais. Que este encontro sirva não apenas como espaço de debate, mas como um verdadeiro ponto de virada.
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0: viagem para outros pontos do nosso continente, ouvindo este grande...
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0: Entrevista na Rádio Nacional de Angola. Falei, Pupa, é um artista, um gigante, que vai fazendo sucesso também por outras partes do mundo. 16 horas e 7 minutos, é a Rádio Nacional de Angola.
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0: 16 horas 43 minutos.
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0: O som frenético da Rádio Nacional de Angola no programa mais jovem, de segunda a sexta.
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0: É a questão que nós colocamos hoje na nossa rubrica Maca Quente.

0: macaquinhos.
1: Ah, e aqui a pergunta de hoje é, e se o seu amigo cometesse um erro, se traísse o parceiro ou a sua amiga, o que é que você faria? Contaria à pessoa que foi traída ou ficaria calado e não deixava a informação passar?
0: Macaquinhos.
1: É o nosso melhor amigo, mas anda a trair o parceiro ou a nossa melhor amiga, como é que fica? Ficamos calados? E depois, se fosse connosco, é assim que gostaríamos que fosse? É questão de consciência também aqui. Então, como é que fica? Conta ou não diz nada e fica assim? Esta pergunta vai já também para o nosso técnico de serviço, Gumba de Sousa. O que é que tu farias? Gumba não quer responder. Diz que essa máquina é muito quente e ele prefere não tocar com medo de queimar os dedos.
0: Maca quente.
1: É, uma situação um bocadinho complicada, né? O nosso melhor amigo. Já, enfim, a questão moral, né? Anda a trair.

0: ir o parceiro. Conversar com ele para deixar de fazer. Ou entregá-lo e contar tudo à pessoa que está a ser traída.
1: Uau, era.
0: É, queremos ouvir Sirs. E para nós, e dê a sua opinião.

pode fazer ligado para o número 925, repito, pode ligar para nós para o número 925-38-8000. 925-38-8000. Queremos ouvir a sua opinião em relação ao que estamos aqui a falar hoje na nossa Maca Quente.

0: vamos ao encontro da primeira participação por via telefónica. Boa tarde, quem está na linha?
1: Viva, boa tarde para si, boa tarde à vossa audiência da Rádio Nacional de Angola.
0: Quem está na linha? Oh, chamada aqui. É aqui a nossa questão de hoje. O seu parceiro, ou melhor, o seu melhor amigo está a trair o parceiro, no caso a parceira, né? Como é que fica? Você conta? Fica assim? Ele é que sabe, a responsabilidade é dele. Quem está na linha, bom dia, boa tarde.
2: Alô?
0: Boa tarde, quem está na linha?
2: Sim, fala. Aqui fala o senhor Daniel.
0: Daniel?
2: Daniel Rose, mais conhecido por Angolano.
0: Muito bem. Daniel, temos aqui essa questão. O seu melhor amigo está a trair a parceira. O que é que você faz?
2: Para nós, é muito triste, né? Você sabe que o meu amigo está sendo traído para a parceira e deixando assim também nós. Mas para nós africanos, você vai contar e o mesmo marido te vai contar, vai queixar na mulher do fulano, me diz.
0: Mas como é que fica? Você sabe que, enfim, não concorda com esta infidelidade que está a ser cometida aí. Então, você vê a sua cunhada passar por momentos de dificuldade, tudo porque, ou de tristeza, tudo porque o seu melhor amigo está a traí-la. Guarda esta informação consigo, preserva a amizade, ou como é que você pode responder a esta questão?
2: Para mim, se eu conheço a casa ou a parada onde fica, antes de lhe levar, que é para mim, vamos sentar aqui, meter uma cerveja, depois você que vai assistir, sim, ele próprio que tem que ver, mas lhe contar assim pessoalmente, depois ele e a mulher vão encontrar você.
0: Pois, e pode ficar o mal da fita.
2: Aí está, você que cai sujo na garagem.
0: Muito bem, muito bem. Ficamos agradecidos pela sua participação e pela sua opinião, obrigado. Continue ligado à Rádio Nacional de Angola. Boa semana para si. Até já. 16 horas e 50 minutos. Esta questão hoje é aquela, né? O indivíduo está aí, ou a moça, o amigo está, a amiga, pode estar a cometer erro, a trair o parceiro. E você é uma amiga que não concorda com aquilo, está a ver, mas como é que depois resolve isso? Conta ao próprio que está a sofrer a infidelidade ou deixa assim como está? 16 horas e 50 minutos, que está na linha. Boa tarde. Alô.
3: Boa tarde, fala Domingos Francisco.
0: Sim, Domingos. Tudo bem consigo. Vamos então ouvir, na sua opinião, tudo. Como é que fica esta questão? Tarde? A tarde está a correr bem, mas em relação à nossa maca quente de hoje, o seu amigo, bem, o seu melhor amigo está a cometer uma infidelidade para com um parceiro. O que é que você faz?
3: Bem, eu gostaria de, primeiramente, chamar a minha cunhada, sentar com ele.
0: Para sim.
3: Poder lhe pedir informações que está aí a trair ao meu amigo, né, neste caso. Porque amanhã quem sai a perder é o próprio amigo que vai dar conselho na cunhada.
0: É. E neste caso, o que é que você faria?
3: Nesse caso, eu chamaria primeiramente o meu amigo. Meu amigo, sentarei com ele, lhe explicar o que está aí a acontecer e ele indo agindo na normalidade com a sua própria esposa.
0: E agora, se for aquela situação em que, enfim, a parceira do amigo é que está a assediá-lo. Alô?
3: Estou a lhe ouvir.
0: E agora, se for o contrário, se for a parceira do seu amigo é que está a assediá-lo.
3: Nesse caso é muito complicado, sabe? Muito complicado mesmo.
0: Você está a ficar interessado? Conta ao seu amigo ou simplesmente afasta-se?
3: Não, eu conto. Para lhe tirar mesmo do problema, que às vezes. Porque isso traz morte. Isso traz morte, então tenho que contar a verdade. Porque Jesus disse que salva quem está aí no buraco.
0: Há situações em que já vimos que a pessoa que está a ser acusada inverte os papéis e diz que está a ser vítima de assédio da sua parte. Como é que fica, afinal?
3: Certo.
0: Muito bem, mas ficou o essencial da sua opinião. Obrigado pela participação. Continuo ligado à Rádio Nacional de Angola. Até já. Foi a questão que nós colocamos hoje, 16 horas e 53 minutos. Macaquinhos.

0: 6 horas e 55 minutos, não temos tempo para mais, apenas para agradecer pelo carinho da audiência. A nossa presença é habitual. De segunda a sexta-feira, entre as 15 e as 17 horas, o programa da Juventude nas ondas da rádio que você escolheu, a Rádio Nacional de Angola. Bons abraços de Maria Massunga, Jassi Fortes, Maria Canoeira, Atilio Ayunda, Beatriz Francisco, Fábio Josemar, Gumba Souza e Cristino Benedito.
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0: E só com Pedro por hoje. Amanhã tem mais nas ondas da sua Rádio Nacional de Angola.

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4: Ora, viva, boa tarde. Sejam todos bem-vindos a mais uma edição do Rádio Jornal, edição referente à segunda-feira. Primeira da semana, até bem perto das 19 horas, vamos atualizar as notícias do país e do mundo.

Presidente João Lourenço assegura que aposta no governo, nos setores das águas e da energia, visa garantir o bem-estar do cidadão e o desenvolvimento do país. Angola continua a apostar na consolidação do mercado do carbono, com foco na transição energética. Pelo mundo, avião embate contra poste e caminhão que circulava em estrada nos Estados Unidos da América.

0: a abrir. Mais de 100 mil habitantes do Luau, na província do Moxico Leste, começaram a beneficiar a partir de hoje de energia elétrica da rede pública com a inauguração do Parque Solar Fotovoltaico do Luau. O Parque Solar Fotovoltaico, com mais de 50 mil painéis, é o maior construído até o momento em Angola. A inauguração deste empreendimento enquadra-se no programa de construção de 7 centrais solares em 6 províncias, capazes de gerar energia limpa de até 370 megawatts. O Presidente da República, João Lourenço, inaugurou o projeto, reafirmou que o Governo vai continuar a investir nos setores das águas e da energia, num claro sinal de asseguramento do bem-estar dos cidadãos e desenvolvimento do país.
1: O Executivo angolano tem vindo a fazer um grande investimento no aumento da oferta de dois bens essenciais à vida das pessoas e ao desenvolvimento do país. Estou-me a referir ao aumento da oferta de água, água potável, uma vez que, como se diz, água é saúde, água é vida, e também a energia elétrica, porque a energia, portanto, representa o desenvolvimento de qualquer país. Nós estamos interessados em ter cidadãos saudáveis com o aumento da oferta de água e estamos interessados e a trabalhar para que o país possa se desenvolver a uma velocidade que seja satisfatória nos próximos anos. Não pode haver desenvolvimento sem energia, não pode haver economia sem energia, não pode haver indústria sem energia, e nós queremos, portanto, atrair mais investimento, sobretudo no setor da indústria transformadora, para transformar os bens que a agricultura produz em bens de consumo para as nossas populações. Portanto, essa tendência vai continuar a nível de todo o país, para as 21 províncias, e hoje, por maioria de razão, uma vez que estamos a viver um momento em que os combustíveis fósseis estão, por um lado, escassos e, por outro lado, cada vez mais caros, tanto o investimento em fontes alternativas, que é o caso da energia solar, faz todo o sentido. Ali onde a energia da rede nacional não chegar, nós vamos encontrar como alternativa estes parques solares, sobretudo estes da última geração, que já compreendem o armazenamento da energia produzida durante o dia para que possa ser consumida 24/24.
0: Presidente da República João Lourenço inaugurou hoje no município do Luau o Parque Solar com mais de 50 mil painéis. A infraestrutura, que entra na estratégia do governo angolano de transição energética, considerada a maior do país, vai beneficiar mais de 100 mil habitantes na província do Moxico Leste. Ainda sobre a transição energética, Angola continua a apostar na consolidação do mercado do carbono. Com este propósito, o Ministério dos Recursos Minerais, Petróleo e Gás e a Agência Nacional de Petróleo e Biocombustíveis promoveram um debate em Luanda sobre a estratégia do governo angolano no segmento do mercado de carbono, seus benefícios e oportunidades. Celestino Camate.
2: O mercado de carbono, como eixo estruturante das políticas energética e ambiental, está no topo da agenda do setor dos petróleos em Angola. A sua importância no contexto global afigura-se na agenda das prioridades de ação através de uma liderança assente na visão sobre o presente e o futuro do desenvolvimento do país. Foi com estas palavras que o ministro dos Recursos Minerais, Petróleo e Gás, Diamantino Azevedo, procedeu à abertura do workshop sobre mercados de carbono, benefícios e oportunidades e enquadramento estratégico.
3: A sua abordagem exige liderança política, visão integrada e uma forte articulação interministerial. É neste contexto que se afirma com particular relevância o papel conjunto de 3 setores estruturantes do Estado angolano: o setor dos petróleos, enquanto motor da economia nacional e principal interface

0: com o mercado energético internacional. O setor do ambiente, enquanto garante da integridade ambiental, da credibilidade climática e do alinhamento com os compromissos globais. E o setor da agricultura e florestas, enquanto detentor de um dos maiores ativos estratégicos do país. O seu capital, em grande parte, os recursos naturais do país.
1: O ministro Diamantino Azevedo defende uma abordagem integrada que considera o carbono como um fator estratégico de desenvolvimento a médio e longo prazos, rumo à transição energética de Angola.
0: Os mercados de carbono representam para Angola uma oportunidade concreta de transformar os seus recursos naturais e a sua base energética em novas fontes de valor, financiamento e competitividade, sem esquecer que os enormes benefícios para as comunidades locais. Contudo, esta oportunidade só se materializará se for acompanhada de um quadro institucional claro, de regras robustas de medição, reporte e verificação, e de uma governação transparente que assegure credibilidade internacional e benefícios efetivos para o país.
1: Ministro dos Recursos Minerais, Petróleo e Gás, Diamantino Azevedo, na abertura do workshop sobre mercados de carbono, benefícios e oportunidades e enquadramento estratégico.
2: Os participantes à feira fazem balanço positivo.
3: Cristina Domingos, a avaliação foi positiva e deu para nós também ter um pouco de rendimento.
4: A terceira edição, uma vez que nós tivemos um número de gente que passaram pelo nosso local, onde também tivemos um volume de negócios satisfatório.
2: Alguns dos participantes à terceira edição da Expo Sumb, atividade enquadrada nas celebrações dos 70 anos da fundação da cidade capital do Kwanza Sul, Rádio Nacional de Angola no Kwanza Sul, com Sérgio Rodrigues e Matilde Gonçalves.
5: Terceira edição da Expo Sumbo no Kwanza Sul terminou com resultados positivos. Agora, 17 horas 9 minutos, está suspensa a discussão na especialidade da proposta de lei contra a divulgação de informações falsas na internet para a conformação do documento entre os membros do Executivo e os deputados da Assembleia Nacional. O diploma, que começou a ser discutido hoje, suscitou diferentes posições entre os deputados da UNITA e do MPLA quanto à sua viabilidade jurídica e ao seu impacto no espaço democrático. O António Chocolate traz todos os detalhes.
6: A suspensão do debate nas comissões especializadas da Assembleia Nacional deveu-se à necessidade de definição clara do que se constitui notícia falsa e dos limites de intervenção do Estado angolano no espaço digital. Antes da suspensão dos trabalhos, Manuel da Fonseca, deputado afeto à UNITA, considerou que o diploma legal não procede, por entender que o foco recai sobre os meios de comunicação global e que, no seu entender, visa intimidar a crítica política.
7: Não protege a verdade. Protege o silêncio, controla o espaço de debate público.
6: Entre as preocupações levantadas pela deputada Miaela Weba, também da UNITA, está a dificuldade de identificar os responsáveis por páginas nas redes sociais que divulgam conteúdos alegadamente falsos.
8: Existe, por exemplo, uma página, parece que é da UNITA, mas todos os dias aquela página coloca textos contra a UNITA. E, portanto, a pessoa não sabe quem é o gestor daquela página. Temos igualmente Joana Clementina, que também não sabe quem são as pessoas que gerem essa página. A minha questão é, todas essas páginas que, teoricamente, são falsas, vão ser retiradas ou não?
6: Por outro lado, os parlamentares favoráveis à iniciativa do Executivo rejeitam as acusações de censura ou intimidação. O deputado Milonga Bernardo do MPLA reafirma que o objetivo central desta proposta de lei é salvaguardar o interesse público.
9: Esta iniciativa legislativa não tem incidência aos órgãos convencionais de comunicação social. Foram aqui ditas algumas afirmações que me parecem ser tanto quanto perniciosas. Não me parece que o debate ou o espaço de debate público, onde quer que seja, deva ter como base da sua sustentação a mentira.
6: O secretário de Estado para a Comunicação Social, Nuno Caldas, reforça que o diploma legal incide exclusivamente sobre as chamadas fake news no espaço virtual.
10: Existe uma lei específica que dá tratamento aos géneros jornalísticos, tanto que são tratados pelos órgãos de comunicação social tradicionais. Esta refere-se e é

0: significa apenas a informações falsas, ou seja, fake news no espaço virtual, na internet.
1: Secretário de Estado para a Comunicação Social, Nuno Caldas, o debate sobre esta proposta de lei retoma na quarta-feira nas comissões especializadas.
2: Está suspensa a discussão na especialidade da proposta de lei contra a divulgação de informações falsas na internet para conformação do documento entre os membros do Executivo e os deputados da Assembleia Nacional. Do quadrante internacional, um avião da United Airlines embateu contra um caminhão que circulava junto ao aeroporto de Newark, nos Estados Unidos da América, durante a aterragem. O momento ficou registado em vídeo e, apesar do aparato, culminou sem feridos graves. O avião, com origem em Veneza, na Itália, preparava-se para aterrar em Newark, Nova York, quando bateu num poste. O incidente aconteceu ontem e, depois de atingir o poste de iluminação, caiu sobre um caminhão em andamento. As imagens foram registradas por uma câmara existente no interior da viatura pesada. Presidente da República, João Lourenço, assegura que a aposta do governo nos setores das águas e da energia visa garantir o bem-estar do cidadão e o desenvolvimento do país. A Angola continua a apostar na consolidação do mercado do carbono com foco na transição energética. O mundo, avião, embate contra poste e caminhão que circulava em estrada nos Estados Unidos da América.
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2: Agora 17 horas, 14 minutos.

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1: Agora às 17h21 minutos, começamos então a desfilar as notícias que marcam a atualidade nesta segunda-feira, 4 de maio de 2026. Ora, mais de 100 mil habitantes do Luau, na província do Moxico Leste, começaram a beneficiar a partir de hoje de energia elétrica da rede pública com a inauguração do Parque Fotovoltaico do Luau. O Parque Solar, com mais de 50 mil painéis, é o maior construído até o momento no país. A inauguração deste empreendimento enquadra-se no programa de construção de 7 centrais solares em 6 províncias, capazes de gerar energia limpa de até 370 megawatts. O Presidente da República, João Lourenço, que procedeu à inauguração do Parque Solar, reafirmou que o Executivo vai continuar a investir neste setor para levar energia nos lugares que ainda dependem de energia alternativa. O jornalista Lopes Caína está no encalço da informação.
2: Abriu-se hoje uma nova era do desenvolvimento social e económico da região leste do país, com o encerrar da fita e o ok para o pleno funcionamento da nova central solar fotovoltaica do Luau, inserida num pacote de parques solares que estão a ser erguidos nas províncias do Biema, Lange, Lunda Norte, Lunda Sul, Moxico e Moxico Leste, num total de 60 localidades. Este ambicioso projeto do governo angolano pretende levar a eletricidade à casa de mais de 1 milhão de habitantes da região leste, mudando de forma clara e inequívoca o modo de vida dos cidadãos. O Presidente da República, João Lourenço, que procedeu ao corte de fita, disse que, para além da energia, o olhar está vocacionado para o bem do angolano. O governo tem prestado especial atenção ao fornecimento de água e na produção de bens para o bem-estar dos cidadãos e o desenvolvimento do país. O presidente João Lourenço disse que a projeção é que a estratégia continue em todas as 21 províncias de Angola.
3: O executivo angolano tem vindo a fazer um grande investimento em... no aumento da oferta de dois bens essenciais à vida das pessoas e ao desenvolvimento do país. Estou-me a referir ao aumento da oferta de água potável, uma vez que, como se diz, água é saúde, água é vida, e também a energia elétrica, porque a energia, portanto, representa o desenvolvimento de qualquer país. E nós estamos interessados em ter cidadãos saudáveis com o aumento da oferta de água e estamos interessados e a trabalhar para que o país possa se desenvolver a uma velocidade que seja satisfatória nos próximos anos. Não pode haver desenvolvimento sem energia, não pode haver economia sem energia, não pode haver indústria sem energia, e nós queremos, portanto, atrair mais investimento, sobretudo no setor da indústria transformadora, para transformar os bens que a agricultura produz em bens de consumo para as nossas populações. Portanto, essa tendência vai continuar a nível de todo o país, para as 21 províncias, e hoje, por maioria de razão, uma vez estamos a viver um momento em que os combustíveis fósseis estão, por um lado, escassos e, por outro lado, mais caros, cada vez mais caros, tanto o investimento em fontes alternativas, que é o caso da energia solar, faz todo o sentido. Ali onde a energia da rede nacional não chegar, nós vamos encontrar como alternativa estes parques solares, sobre

0: sobretudo estes da última geração, que já compreendem o armazenamento da energia produzida durante o dia para que possa ser consumida 24/24.
1: O presidente João Lourenço foi incisivo em relação ao Parque Solar do Luau como um ativo que agrega desenvolvimento à província do Moxico Leste, visto que leva consigo, para além de luz, desenvolvimento sustentável para as comunidades. O chefe de Estado disse que o grande desafio do governo é a eletrificação de todo o país.
0: Nós queremos eletrificar todo o país. Portanto, de concreto, temos essas 60 localidades, mas o esforço do Executivo será o de levar a energia, não importa a fonte, se a fonte é de energia hidroelétrica, se é energia térmica ou se é energia fotovoltaica, a nossa luta é por eletrificar o país. Levar a energia elétrica ali onde ela é necessária, onde haja pessoas, onde haja indústrias. É evidente que, embora combinemos as três fontes de produção de energia, nós estamos a privilegiar aquelas fontes que são fontes limpas, sobretudo a energia hidroelétrica, que é, digamos, a mais segura, e também a energia fotovoltaica. Portanto, à medida que vamos fazendo esse investimento, vamos reduzindo bastante a produção de energia na base de combustíveis fósseis. Isso é bom para o ambiente, mas também é bom para os cofres do Estado, porque poupa-se dinheiro, o combustível é caro. A energia solar, a matéria-prima é esta que estamos aqui a apanhar e que muitas vezes a gente aproveita só para bronzear a nossa pele na praia.
1: Presidente da República João Lourenço, hoje, depois do corte de fita que marcou a inauguração oficial da central fotovoltaica do Luau.
2: Jornalista Lopes Caína, um dos enviados especiais da Rádio Nacional de Angola, no Luau, província do Moxico Leste, está a acompanhar este evento que marca para já a atualidade nesta segunda-feira. Ainda sobre a inauguração do Parque Fotovoltaico do Luau, a estrutura marca uma mudança estrutural no paradigma energético da região leste do país, reforçando a aposta do Executivo na construção de um setor energético moderno, sustentável e inclusivo, orientado para o futuro. A informação foi avançada pelo Governador do Moxico Leste, Crispiniano dos Santos, que destacou o impacto estratégico do projeto no desenvolvimento económico e social da região. O jornalista Ilídio Sérgio traz-nos toda a informação.
3: Mais energia, mais desenvolvimento. O governador da província do Moxico Leste destacou a estratégia do governo de diversificação da matriz elétrica nacional, uma opção sustentável para a economia. Crispiniano dos Santos acredita que este e outros projetos em curso na região dão corpo ao tão almejado desenvolvimento.
4: Do que uma simples inauguração de uma obra que marca um antes e um depois no domínio da distribuição de energia, este ato representa também o compromisso inequívoco de Vossa Excelência na promoção de energias limpas e com a melhoria da qualidade de vida das nossas populações. Permitam-me afirmar que a paz e a nova divisão político-administrativa constituem dois pilares fundamentais, dois trilhos que conduzem a Angola pelo caminho do progresso. E a liderança de Vossa Excelência tem sido determinante na condução desse percurso, cujo destino se afirma hoje com clareza na construção e inauguração de vários equipamentos sociais na nossa província. Esta imponente infraestrutura recorda-nos que governar é, acima de tudo, fazer acontecer. Tal como Vossa Excelência afirmou a quando da sua deslocação ao Cazombo, e eu cito: independentemente dos custos que venham a acarretar, decidimos que era o momento de dar este passo.
3: Mais de 17 milhões de litros de gasóleo deixam de ser utilizados para a produção de energia elétrica por via das centrais térmicas aqui no município do Luau. O ministro da Energia e Águas destacou as valências do projeto como o maior do país numa estratégia virada para a eletrificação das regiões do interior, um compromisso do país aos desafios de desenvolvimento sustentável e a dinamização das operações ao longo do corredor do Lobito. João Batista Borges anunciou a construção de mais 4 parques solares em igual número de regiões no Moxico Leste.
5: O desenvolvimento tem de chegar onde as pessoas vivem, trabalham e sonham. Tem de chegar ao campo, às aldeias, às comunidades que durante décadas foram esquecidas. Estamos a afirmar que o interior do país conta, estamos a afirmar que o leste de Angola conta, estamos a afirmar que o povo do Luau conta. A eletrificação do Luau não é apenas um investimento local. É uma peça fundamental para o sucesso do corredor do Lobito. Sem energia, não há logística moderna. Sem logística, não há desenvolvimento regional. Com este parque solar, o Luau transforma-se num ponto de força e o corredor ganha competitividade, sustentabilidade e impacto social real. Este empreendimento, que atenderá a mais de 100 mil habitantes, é o maior parque solar com armazenamento construído até agora no país. E uma clara aposta do Executivo em soluções tecnológicas avançadas, limpas, eficientes e ajustadas às necessidades do presente e às exigências do futuro. Este parque solar insere-se na estratégia do Executivo de expansão e diversificação da matriz energética nacional, com forte aposta nas energias renováveis, na eficiência económica e na sustentabilidade ambiental. Com esta infraestrutura, o país reduzirá significativamente a dependência de combustíveis fósseis para a geração local de energia, prevendo-se aqui uma poupança anual superior a 17 milhões de litros de combustível. Ao mesmo tempo, esta central contribuirá de forma importante para a redução das emissões de gases com efeito de estufa, reforçando o compromisso de Angola com a mitigação das alterações climáticas e com a construção de um modelo energético mais limpo, mais eficiente e mais resiliente. Este projeto insere-se num programa mais amplo de eletrificação de 60 localidades nas províncias do Moxico, Lunda Norte, Lunda Sul, Malanje, Bié e Moxico Leste. Nesta última província, deverão ser construídos, para além do Kazombo e Luau, sistemas fotovoltaicos, igualmente nas localidades da Cameia, Luacano, Nana Candundo e Lumbala Kakenga.
3: Ministro da Energia e Águas, João Batista Borges.

0: era o Ismael Zeferino. E a notícia que destaque do dia está relacionado à inauguração da central fotovoltaica do Luau, na província do Moxico Leste. O acesso ao emprego deverá registar mudanças significativas com a entrada em funcionamento da nova central fotovoltaica, que vai criar condições favoráveis ao empreendedorismo e à atração de investimento direto. Como consequência, prevê-se um aumento da oferta de empregos e uma maior dinamização da economia local. Mais dados com Laurinda Lituai.
1: Os populares do município do Luau, na província do Moxico Leste, dizem que a entrada em funcionamento da central fotovoltaica trará grandes vantagens para o município, que permitirá reduzir os custos e impulsionar a economia local. Os entrevistados, que residem no município há mais de 5 anos, reconhecem uma nova imagem do município pelos inúmeros projetos em curso, fruto da nova divisão político-administrativa.
2: Lourenço, sou negociante do Luau, só vamos perder a falta dos clientes que podem comprar os solar e que é acumulador. Não, tem muita vantagem mesmo. Muita. Porque os bairros vão acender e a cidade vai estar bonita.
3: Eu chamo-me Chitango Kakomo e sou permanentemente, nem dizer que os anos que se encontra cá. Acerca da inauguração da energia fotovoltaica como energia solar, é louvável para nós e agradecemos bastante tempo, porque ficamos numa carência de energia acerca de carregamento dos telemóveis. Acerto, temos a arca dentro de casa e não conseguimos. Com esta inauguração, estamos disponíveis. O nosso presidente seja bem-vindo neste município do Luau.
4: Batista e Juvenal, eu vivo aqui no Luau. Para beijo para o presidente chegar daqui, fazer nossa luz. Nós também estamos. Estamos agradecendo muito. Quando o Luau já tem energia.
1: Resolvida a situação da energia, os munícipes falam da falta de água e afirmam estarem a percorrer longas distâncias para encontrar o precioso líquido. Por isso, pedem ao governo a resolução da situação.
3: A água também aqui é carenciada, não temos água potável.
5: Onde
3: as perfurações, certo, nos rios. E onde vamos à busca da água?
6: Cantor em Bundi. Eu sou desde que 2004 que saia no Bié para vir aqui e nos falta sua água. Senão, parte da energia. Por mim, estou a ver o município da forma que estão a reabilitar. Estamos a ver mesmo, a beleza sempre está efeito.
7: Eu me chamo Caiangulito. A água também não tem. Nosso bairro Luanga não tem mesmo nenhum água, nem tem tanque também de água. Não tem mesmo. Nós tiramos lá. Lá no Joque, no Rio, sim, iam fazer alguns tanques, iam deixar. Ou seja, também já começaram a estragar. É muito distante para nós chegar lá. Tem que ter também água, porque nós não temos água, mamãe.
1: Munícipes do Luau, província do Moxico Leste, satisfeitos com a entrada em funcionamento da central fotovoltaica. Rádio Nacional de Angola, Elídio Sérgio, Firmino Angola, Rafael Damião e Laurinda Lituai, no Moxico Leste.
0: E hoje vamos estar essencialmente concentrado nesta atividade. O Presidente da República trabalhou na província do Moxico Leste, mais particularmente no Luau, onde foi inaugurado o parque fotovoltaico daquela região.
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5: Agora, 17:42 minutos, as obras de reabilitação de importantes troços das estradas nacionais 190 e 250 também integram este conjunto de intervenções estruturantes na província do Moxico Leste. Os trabalhos de asfaltagem foram apresentados ao Presidente da República pelo Ministro das Obras Públicas, Carlos dos Santos. O governante assegurou a conclusão das empreitadas para o próximo mês de junho, reforçando que estas ações vão melhorar significativamente a mobilidade, facilitar o escoamento de bens e contribuir para o desenvolvimento económico da região. Rafael Damião.
6: O ministro das Obras Públicas, Habitação e Urbanismo garantiu esta segunda-feira no Luau a consignação da obra da Estrada Nacional 250 no troço Luena-Amunhango, no Bié, para o próximo mês de junho deste ano, num percurso de 156 quilômetros. Carlos dos Santos diz que as condições técnicas e financeiras estão asseguradas para o arranque das empreitadas naquele troço rodoviário.
7: A estrada Luena-Munhango, nós tivemos ainda este ano o pagamento da solução financeira. Nós já informamos também aos governos das duas províncias, como sabe, aquilo é Moxico e é Bié, e que nós estamos à espera que termine o tempo de chuva. Logo que termine o tempo de chuva, arrisco ainda a dizer que poderá ser no mês de junho, vamos lançar esta mesma obra também. Já temos as condições todas prontas, as condições técnicas, os estudos estão feitos, mas obviamente, como sabe, em épocas de chuva não se consegue lançar obras, e então nós esperamos que no próximo mês estaremos em condições de lançar esse troço também. Levou mais tempo porque as condições financeiras é que levaram o seu tempo, como disse recentemente, foi no mês de abril, chegamos já a resolver a solução financeira. A empresa que está contratada, que é a Noráfrica, já tem parte da sua logística aqui, mas obviamente por causa das chuvas não se conseguia fazer muito mais. Mas agora já podemos fazer.
6: Quanto ao troço Luau-Cazombo, num percurso de 183 quilômetros, dos quais 32 já asfaltados, o titular da pasta diz que até 2027 as obras estarão concluídas.
7: O trabalho corre bem. A última a visita que a excelência senhora presidente fez, nós estávamos com um grau de execução da obra de 10%. E o senhor presidente na altura orientou que nós devíamos contratar 3 empresas. E decorridos quase 11 meses, nós saímos de uma execução de 10% para uma execução de 50%. O que permite-nos dizer que até o mês de junho, julho de 2027, nós vamos ter a estrada que sai do Luau ao Cazombo, a capital da província, completamente feita.
6: Ministro das Obras Públicas, Urbanismo e Habitação, Carlos dos Santos, ao garantir a consignação do troço Luena a Munhango, ainda no próximo mês de junho. RNA, Ilídio Sérgio, Firmino Ngola, Laurinda Lituai, Jorginho Junassi e Rafael Damião, a partir do Luau, Moxico Leste.
5: Moxico Leste, que dentro de poucos meses deverá beneficiar de estradas completamente reabilitadas nos troços, ou seja, nas estradas nacionais 190 e 250. Ora, saímos da província do Moxico Leste para o Cubango, onde depois de quase um mês de fortes restrições, a cidade de Menongue finalmente voltou a estar iluminada depois da substituição da turbina na central do Coeb, que estava variada. O trabalho de montagem da nova turbina foi concluído neste fim de semana e nesta altura está a funcionar de forma experimental para a satisfação da população local. Ismael Zeferino.
8: Mais de 20 mil consumidores da ENDE voltaram a ter energia elétrica 24 sobre 24 horas depois de quase um mês de fortes restrições devido à avaria na turbina da central do Coeb. Nesta fase experimental, estão praticamente a ficar para trás os dias difíceis, concluído que está todo o trabalho de montagem da nova turbina de 25 MW, que de forma experimental entrou em funcionamento no passado fim de semana. Ao ver novamente as lâmpadas acesas por longo período, Rita Domingos disse que o sofrimento ficou para trás.
9: Já temos energia, vou abastecer já não sei zeta.
8: Alberto Gonçalves é outro consumidor que já aplaudiu todo o empenho da equipa técnica.
10: Estamos bem, porque no momento um mês que nós passamos sem luz, muitas coisas que estavam paradas, muitas coisas que estragou. Para mim é mais assim peixe, né? Na primeira hora, porque não tinha conhecimento. Para nós que trabalhamos com a luz, então estamos parabéns.
8: Laurinda Francisco também já esfrega as mãos de contente.
11: É surpreendente, mas também muito gratificante, porque muito sinceramente é uma dificuldade que a gente foi enfrentando e nós sabemos que a nível da província a nossa energia não tem essas falhas.
8: Já está a funcionar de forma experimental a nova turbina de 25 MW na central do Coeb, em substituição da anterior paralisada por avaria no passado dia 10 de abril. Reportagem Rádio Nacional. Teresa Vasco e Ismael Zeferino em Menongue, a capital do Cubango.
5: Depois de quase um mês de fortes restrições, o estado de Menongue, na província do Cubango, finalmente voltou a estar iluminada depois da substituição da turbina na central do Coeb, que estava avariada. O projeto de eletrificação de Angola conta com um reforço financeiro de uma linha nipónica acima de 200 milhões de dólares. De acordo com o embaixador nipónico em Luanda, o dinheiro está a ser aplicado na implementação do Sistema Nacional de Eletrificação, que terá impacto para a região sul de Angola. Iroak Sano deu igualmente conta que Luanda e Tóquio assumiram recentemente um acordo de 10 milhões de dólares ligado ao projeto de transmissão de televisão digital terrestre. Iroak Sano diz também que o país do Sol Nascente se mantém aberto a novos acordos de investimentos para Angola.
12: Com certeza que empresas japonesas também estão interessadas em trabalhar nessa área, por exemplo, infraestrutura mesmo, por exemplo. Por isso, uma empresa japonesa, neste momento, vai começar a fazer um tipo de pesquisa da possibilidade também de investir, reabilitação, por exemplo, produto Amboim. Mas ainda não sei, ainda não começou esse.
13: E falando desse tipo de oportunidades de negócios, como é que o Japão vê a entrada de empresários nipônicos aqui em Angola?
12: Primeira coisa, eu acredito que ainda as empresas japonesas ainda não conhecem Angola, realidade e também desenvolvimento muito rápido da Angola. Mas, por outro lado, sinceramente, nesse momento, a política da Angola é muito estável. Isso é muito importante, porque realmente a estabilidade da economia e política são muito importantes para os investimentos dos japoneses.
13: E a embaixada pensa, por exemplo, fazer advocacia, levar esse quadro, essa descrição desse quadro para os empresários nipônicos?
12: Yeah. Com certeza, eu acredito que também na sua embaixada em Tóquio faz esse tipo de esforços para realmente atrair mais empresas japonesas. Mas, por outro lado, muitas empresas japonesas ficam na África Sul. Portanto, né, nossa embaixada gostaria também, né, atrair essas empresas japonesas, né, aqui na África Sul, para fazer investimentos, para começar mais comércio com Angola.
13: Normalmente, quando falamos de empresas japonesas em Angola, a Toyota vem ao de cima. Para além da Toyota, podemos falar de outras empresas japonesas no mercado angolano nesta altura, independentemente desse papel que a embaixada pensa fazer com empresários ou empresas que estão na África do Sul para virem para o mercado angolano?
12: Com certeza que a Toyota é muito, muito, muito famosa nesse momento. Portanto, né, nós podemos ver muitos carros Toyota aqui em Luanda. Portanto, sempre, né, temos agradecido também os angolanos, né? Quando a Toyota, carro Toyota. Mas também, como disse, outras empresas, por exemplo, a empresa de realmente equipamentos de construção, Komatsu, já trabalhou muito tempo aqui. De, a outra, Yamaha, realmente produzia motores de barcos, de navios, etc. Também, né, realmente forneceu muitos, né, motores para aqui. De, e Marubeni, uma das maiores empresas japonesas de comércio exterior, também já financiou também reabilitação de fábricas, textos aqui.
13: Falando em fábricas, textos, há essa sequência, há continuidade do Japão, por exemplo, na indústria da têxtil em Angola?
12: Nesse momento eu não sei exatamente, mas com certeza que Angola realmente foi um grande país de produção de algodão antes da independência. Portanto, realmente Angola realmente tem a grande potência de aumentar mais produção agrícola. Por nesse sentido, tem possibilidade, mas realmente esse modelo eu não conheço o programa, o projeto concreto.
13: Nesta altura, pode-se falar do valor no volume comercial Luanda-Tóquio?
12: Esse também é um difícil, muito sinceramente, né? Nós temos muito mais espaços para aumentar mais comércio exterior entre Japão e Angola, mas nesse momento, segundo a AGT, volume do comércio exterior entre dois países é 200 milhões de dólares. Por ano.
13: Por esta altura, há, por exemplo, intenções de assinatura para novos acordos entre Luanda e Tóquio?
12: Com certeza que o governo japonês, como realmente um tipo de financiamento do nosso governo, etc., com certeza temos possibilidade, mas primeiro nós queríamos realmente, né, dar um bom resultado que nós, nesse momento, implementamos. Projeto de uma transmissão de televisão digital terrestre. E também nós também já assinamos no ano passado aquele reforço do rede de transmissão de eletricidade na região sul da Angola, como Uambo e Namíbia. Nessa área, sim.
13: Em relação a esse projeto da TV terrestre e eletricidade, há tendência de continuar de se alargar esse tipo de investimento?
12: Sim. O projeto que nós assinamos no ano passado é construir também uma torre de transmissão ou sistema de transmissão em Benguela e Luanda, mas com certeza que, né, este sistema tem que estender todas as províncias. Portanto, nós queríamos também continuar trabalhando juntos.
13: Pode falar de dinheiro que vai ser aplicado nestes dois projetos?
12: Quanto ao projeto de, né, televisão digital é 130 milhões ienes japoneses.
13: Traduzidos em dólares?
12: Em dólares, quase, né, 10 milhões. De dólares, mais ou menos.
13: E em relação à eletricidade?
12: Eletricidade é muito mais, portanto, quase, né, 200 milhões de dólares.
13: É que o Japão pode abrir mãos para o projeto de eletrificação em Angola.
12: Significa financiar, sim, sim, sim.
13: Sabemos que o Japão é forte. Nesta altura também é uma grande referência no capítulo de comboios elétricos. Pode haver esse tipo de iniciativa do Japão para Angola?
12: É, com certeza, né? Nós temos né, qualquer, né, muita possibilidade, né? Com certeza, mas com, se a parte da Angola tiver interesse, com certeza, né, pode conversar com nossas autoridades. Transporte sistema, mas com certeza depende também, né, a prioridade do governo angolano e também a prioridade da Angola e também realmente também construção, por exemplo, né, trem bala, realmente, né, custa muito caro e também tem que fazer também muito boa infraestrutura e também precisa de fazer boa manutenção. Portanto, com certeza também temos que pensar muitas coisas para realizar este tipo de projeto.
13: É um campo em aberto.
12: É um campo em aberto, sim.
5: É que a conversa do jornalista Estevão Borges com o embaixador do Japão em Angola, Hiroaki Sano, falando sobre o projeto de eletrificação do país, que conta com um reforço financeiro de uma linha japonesa de acima de 200 milhões de dólares.
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0: Angola, boa noite. São 18 horas. A seguir às notícias.
1: Presidente João Lourenço reitera o trabalho do governo para a eletrificação do país em nome do desenvolvimento. Serviços de Migração e Estrangeiros falam em número considerável de estrangeiros que chegam à Huila a partir do aeroporto da Mucanca. Gigante mundial dos transportes marítimos apresenta um serviço expresso para a procura e a crescente perturbação das rotas comerciais do Médio Oriente.
0: Mateus Fula desenvolve estas e outras da atualidade no Informativo às 18 horas.
1: Mais de 100 mil habitantes do Luau, na província do Moxico Leste, começaram a beneficiar a partir de hoje da energia elétrica da rede pública, com a inauguração do Parque Solar Fotovoltaico do Luau. O Parque Solar Fotovoltaico, com mais de 50 mil painéis, é o maior construído até o momento em Angola. A inauguração deste empreendimento enquadra-se no programa de construção de 7 centrais solares em 6 províncias, capazes de gerar energia limpa de 370 megawatts. O Presidente da República, João Lourenço, inaugurou o projeto fotovoltaico e assegurou que a eletrificação do país é seguramente uma das grandes tarefas do governo em nome do desenvolvimento.
2: Nós queremos eletrificar todo o país. Portanto, de concreto, temos essas 60 localidades, mas o esforço do Executivo será o de levar a energia, não importa a fonte, se a fonte é de energia hidroelétrica, se é energia térmica ou se é energia fotovoltaica, a nossa luta é por eletrificar o país. Levar a energia elétrica ali onde ela é necessária, onde haja pessoas, onde haja indústrias. É evidente que, embora combinemos as três fontes de produção de energia, nós estamos a privilegiar aquelas fontes que são fontes limpas, sobretudo a energia hidroelétrica, que é, digamos, a mais segura, e também a energia fotovoltaica. Portanto, à medida que vamos fazendo esse investimento, vamos reduzindo bastante a produção de energia na base de combustíveis fósseis. Isso é bom para o ambiente, mas também é bom para os cofres do Estado, porque poupa-se dinheiro, o combustível é caro. A energia solar, a matéria-prima é esta que estamos aqui a apanhar e que muitas vezes a gente aproveita só para bronzear a nossa pele na praia.
1: Presidente da República João Lourenço inaugurou hoje no município do Luau o Parque Solar Fotovoltaico com mais de 50 mil painéis. A infraestrutura que entra na estratégia do governo angolano de transição energética, considerada a maior do país, vai beneficiar mais de 100 mil habitantes do Luau, na província do Moxico Leste. O diretor dos Serviços de Migração e Estrangeiros na Huila, comissário de Migração Rui Nelson Santiago, está satisfeito com o fluxo migratório no Aeroporto Internacional da Mucanca. O comissário de Migração Rui Nelson Santiago assegura que a certificação do Aeroporto Internacional da Mucanca vai aumentar a entrada de turistas na província e contribuir para o desenvolvimento económico da região. Toda a informação com a jornalista Sandra Rodrigues.
3: O diretor do Serviço de Migrações Estrangeiro garante que a certificação do Aeroporto Internacional da Mucanca vai aumentar a entrada de turistas na província da Huila. O diretor provincial do Serviço de Migrações Estrangeiros, comissário de Migração Rui Nelson Santiago, disse que o controlo migratório decorre sem sobressaltos e o fluxo é considerável, a julgar pelo número de turistas nacionais e estrangeiros que entram pela via aeroportuária e rodoviária.
4: Este processo de certificação do aeroporto da Mucanca é um processo daquilo que é nosso conhecimento, está muito avançado. Os técnicos da SGA continuam a trabalhar para esta certificação. Há alguns acertos de melhorias do próprio aeroporto que comportam então assim para o fecho desse desejo de trago.
3: O comissário de Migração, Rui Nelson Santiago, disse ainda que com a entrada e saída de turistas, a Ilha sai a ganhar, não só a nível nacional, mas internacionalmente.
4: Nós, Ilha, temos muita coisa para oferecer aos nossos estrangeiros. E com este aeroporto, com essa ida e vinda de estrangeiros que havemos de receber, e mesmo com os nossos concidadinos da província, vamos, sim senhor, a ganhar muito, porque vamos poder cada vez mais levar este nome, levantar esta bandeira da Uila para além fronteiras.
3: Nos 50 anos dos serviços de migração e estrangeiro, o diretor provincial do SME, comissário de migração Rui Nelson Santiago, fala em exclusiva à Rádio Nacional de Angola na Uila da contínua modernização e melhoria da prestação dos serviços aos cidadãos. Horácio Fernandes e Sandra Rodrigues, Rádio Nacional de Angola, Lubango.
1: Diretor dos Serviços de Migração e Estrangeiros na UILA, comissário de Migração Rui Nelson Santiago, assegura que o fluxo migratório do Aeroporto Internacional da Mucanca vai contribuir para o desenvolvimento económico da região. E no município de Cacoaco, o MPLA garante que tem as bases sólidas para vencer as eleições em 2027, já que um número considerável de jovens tem estado a ingressar massivamente na JMPLA. Na opinião do primeiro secretário do MPLA, Fernando João, todo o trabalho estratégico que garante a vitória está a ser desenvolvido com sucesso. António Pinto.
5: O MPLA em Cacoaco, considerado como um dos mais reídos por altura do pleito eleitoral, tem nesta altura bases seguras para superar a concorrência político-partidária na fase das eleições de 2027. O ingresso em massa de um número considerável de novos militantes da JMPLA no último fim de semana é apenas uma dessas provas de crescimento do MPLA em Cacoaco, diz Fernando João.
6: O processo da Assembleia Municipal começa com a reação da Assembleia de Escolhação do Partido. E tivemos a oportunidade de testemunhar o ato de ingresso de novos militantes para a organização juvenil do MPLA, JMPLA, no Sacrenor. Tivemos a oportunidade de ver mais de 200 novos militantes que ingressaram às filiais da JMPLA. Estamos a trabalhar para que o MPLA em 2027 vença as eleições aqui em Cacoaco.
5: Domingas Francisco tem pouco mais de 20 anos de idade, leu e releu os estatutos da JMPLA e não tem dúvida em fazer parte da estrutura juvenil do Partido dos Camaradas, pois acredita que tem uma boa causa para com o país.
7: Se algo que é muito gay, se juntar essa família que é a JMPLA, fazer parte dessa grande família que é a JMPLA, ajudar a contribuir para o desenvolvimento do país.
5: Noutro momento político e partidário do MPLA em Cacoaco, por lá está a decorrer o movimento de assembleias de balanço e renovação de mandatos. Fernando João, primeiro secretário do MPLA em Cacoaco, fala do rigor no cumprimento dos estatutos da família M nas assembleias.
6: Aqueles com disciplina é que estão a ser tanto escolhidos para serem eleitos ou reconduzidos aos cargos da primeira secretaria de moderação do partido. Essas assembleias também, para além de se renovar as direções, está também tanto a eleger delegados à conferência comunal e municipal e de candidatos ao mesmo tempo municipal do partido em Cacoaco.
5: A MPLA em Cacoaco trabalha para superar a concorrência política nos próximos desafios políticos e eleitorais. Bento Cangamba, coordenador do grupo de acompanhamento do Partido dos Camaradas em Luanda, está a acompanhar os trabalhos.
1: Primeiro secretário do MPLA em Cacoaco garante vitória certa do seu partido em 2027. Um morto por descarga elétrica e um ferido é o resultado da forte chuva que continua a cair na província do Kwanza Norte. As vítimas são adolescentes de 16 e 17 anos. Os serviços de proteção civil e bombeiros reportaram também danos materiais nos municípios de Kazengo e Ambaca, incluindo 4 residências e uma escola. Todos os dados com a Teresa Magrinho.
8: As chuvas que caem ainda com alguma regularidade sobre a província do Kwanza Norte nas últimas 24 horas deixaram rastro de destruição. O subinspetor bombeiro Agnello Francisco da Costa, porta-voz dos Serviços de Proteção Civil e Bombeiros da província, faz saber que neste período registrou-se danos humanos e materiais nos municípios de Cazengo e Ambaca, realçando a morte por descarga atmosférica de um adolescente de 16 anos no bairro Estação, periferia de Ndalatando, e uma outra de 17 anos que ficou levemente ferida.
9: Registramos chuvas a nível de toda a extensão da nossa província e que tivemos alguns registros de danos humanos, infelizmente, e danos materiais, isto nos municípios de Cazengo e município de Ambaca. Aqui ressaltar os danos humanos que registramos aqui no Cazengo, concretamente no bairro Estação, onde foi a óbito um menor de 16 anos por descarga atmosférica e uma outra de 17 anos terá ficado ferida. Este foi então evacuado pelas populações para o Hospital Provincial Dr. António Agostinho Neto. Quanto aos danos ocorridos no município de Ambaca, tivemos o registro da danificação de 4 residências, que corresponde então igual número de família, deixando 20 pessoas em situação de vulnerabilidade. Ressaltar também aqui que registramos danos no setor das infraestruturas públicas, nos referimos concretamente a uma unidade escolar no município de Ambaca.
8: Palavras do subinspetor bombeiro Agnello Francisco da Costa e o balanço das últimas 24 horas com relação às chuvas que caíram sobre a província. Rádio Nacional de Angola, Ndalatando, Teodoro Itiambulo, António da Encarnação e Teresa Magrinho.
1: Chuva deixa estragos no Coanza Norte, com a morte de um adolescente por descarga elétrica e a destruição de 4 residências e também uma escola. O comunicólogo Bento dos Santos apoia a proposta de lei contra a disseminação de informações falsas. O diploma estabelece um novo quadro jurídico em Angola para fortalecer o processo democrático e combater a desinformação. Durante o debate sobre as fake news, na Rádio Nacional de Angola, vários estudiosos convergiram em como a internet não pode ser um território desregulado. Sanifus.
10: O escritor Bento dos Santos considera que o Executivo fez bem ao legislar sobre a questão das fake news. A proposta de lei contra as informações falsas vai permitir às pessoas e às instituições preservarem a sua reputação no espaço público.
11: É muito mais profundo essa posição que se tomou. Parte também para uma nova etapa de desafio, que é o lado da educação. As pessoas muitas vezes não têm a capacidade de fazer a separação de uma opinião de um fato. E então, essa dificuldade que as pessoas têm, principalmente adolescentes, jovens e outras pessoas também, devem ser salvaguardadas, porque acabam por tomar decisões sobre assuntos que nós não temos a verdade para nós fazermos as nossas intervenções.
10: O sociólogo João Sassando alerta que a internet não pode ser o espaço de ninguém, sob pena de tornar-se um grave risco à ameaça, à ordem, à paz e à soberania.
12: E era importante que o Estado angolano não ficasse alheio a este movimento que, de um tempo a esta parte, outros Estados têm estado a fazer, como a própria Alemanha, o Brasil, Portugal, e como dizia, Angola não podia ficar de fora, é preciso que comecemos a trabalhar todos. Este fenômeno deve ser combatido na causa, que é essencialmente a educação que começa na família.
10: O economista Arsênio Bumba dá conta de que, para além dos danos reputacionais, as fake news trazem prejuízos à escala económica para pessoas, empresas e as instituições.
13: As empresas ficam afetadas do ponto de vista operacional, quando é vinculado uma informação falsa, que um produto não está bom, um produto é contaminado. Isto pode fazer com que os clientes deixem de comprar, portanto, este produto desta empresa, reduz assim, portanto, a capacidade de venda. Também pode afastar os investidores que querem se associar a uma determinada empresa, a uma determinada marca, e também pode fazer com que muitas empresas acabam por perder contratos por causa das fake news. E também, do ponto de vista social...
10: O jornalista Madeu Cacinda defende o investimento sério em literacia de mídia para travar o avanço desregrado do uso da internet.
14: Um dos exemplos é da Finlândia, em que o estudante na escola aprende a identificar o que é uma opinião, o que é um facto de verdade, e inclusive quais são as credenciais de quem estiver diante do podcast ou de uma informação que estiver a falar. Se essa pessoa tiver competência, eles conseguem parar para ouvir. E são países por exemplo, no hacking de instituições e países ao nível da liberdade de imprensa, eles estão muito avançados, estão em quinta posição. Temos também exemplos, por exemplo, a Europa. A Europa, do ponto de vista da legislação, está muito avançada. E um exemplo significativo em que olha mais para as plataformas. Estamos a falar, olha para a Meta, olha para o próprio Google, olha para as big techs, não é? Responsáveis, que são praticamente a casa, ou os sites que detêm essas plataformas digitais. Já nos Estados Unidos, por exemplo, é mais a componente civil.
10: Jornalista Amadeu Cacinda defende investimento em literacia de mídia para travar o avanço desregrado da internet. O novo quadro jurídico vem prevenir, responsabilizar e fortalecer o processo democrático, combater a desinformação e elevar os níveis de transparência nos conteúdos pagos.
1: Estudiosos defendem a adoção de regras na utilização da internet para prevenir e combater as fake news. Atualidade internacional, a gigante mundial do transporte marítimo de contentores, MSC, Mediterranean Shipping Company, anunciou um novo serviço expresso Europa, Mar Vermelho, Médio Oriente, ligando os principais portos europeus à Arábia Saudita e a outros centros regionais. O anúncio surge no momento em que as empresas das cadeias de abastecimento mundiais respondem ao aumento da procura e à crescente perturbação das rotas comerciais do Médio Oriente, em resultado do conflito entre os Estados Unidos da América e o Irão. A Mediterranean Shipping Company afirmou que o seu novo serviço vai oferecer alternativas mais rápidas, mais eficientes e multifuncionais num cenário marítimo cada vez mais volátil. Recordamos os títulos deste informativo. Presidente João Lourenço reitera o trabalho do governo para a eletrificação do país em nome do desenvolvimento. Serviços de migração e estrangeiros falam em número considerável de estrangeiros que chegam à província da Huila a partir do aeroporto da Mucanca. Gigante mundial dos transportes marítimos apresenta serviço expresso para a procura e a crescente perturbação das rotas comerciais do Médio Oriente.
0: As notícias em página alargada voltam às 20 horas, agora 18:16 minutos.
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0: E voltamos à informação, a começar agora por falar sobre a agricultura. O FADA, Fundo de Apoio ao Desenvolvimento, tem nesta altura 9 linhas de financiamento. Dentre os produtos de eleição neste financiamento, destaque para a produção e investimento e comercialização e exportação de produtos agrícolas. De acordo com a PCA do FADA, Felizbela Francisco, as cooperativas, a mulher rural e os jovens formados em ciências agrárias aparecem como o público de eleição destas linhas de financiamento.
1: O FADA está operacionalizar atualmente 9 linhas de financiamento. Temos uma linha de apoio à produção em que nós financiamos os insumos, essencialmente sementes, fertilizantes, financiamos também um fundo de manejo para cobrir os encargos operacionais, como por exemplo recursos para a preparação de terra, para cobrir despesas com plantio, colheita. Uma linha de apoio investimento em que nós financiamos os equipamentos agrícolas, né? Os tratores, motivador a mini-tratores. A linha de apoio à comercialização, em que nós financiamos os meios rolantes para o escoamento da produção. Estamos a financiar, temos a linha de apoio às caixas comunitárias, em que suprimos com recursos financeiros as caixas comunitárias inseridas em cooperativas agrícolas. Temos a linha de apoio à pecuária, ali realça-se o crédito à avicultura, caprinocultura, a suinocultura. Temos duas linhas, uma dedicada à mulher rural, temos o crédito à mulher rural, e outra dedicada aos jovens. E nós efetivamente criamos essa linha para apoiar os jovens, e ali nós financiamos jovens, por exemplo, formados em ciências agrárias ou que tenham vocação para a agricultura. Uhum. Para aqueles jovens formados em ciências agrárias, nós estabelecemos parceria com os institutos técnicos agrários e com as faculdades de ciências agrárias. E fruto disso, por exemplo, nós já financiamos os jovens, por exemplo, do Instituto Técnico Agrário do Tivinheiro, que é um projeto que está a correr muito bem e que financiamos cerca de 128 jovens, e esses jovens estão a produzir. Nós temos feito recolha de testemunhos e temos testemunhos publicados nas nossas redes sociais de jovens, por exemplo, ligados a esse instituto e não só, que realmente eles receberam financiamento, aplicaram e hoje estão a colher os frutos do trabalho todo realizado.
2: Todo realizado. Há uma prática que faz ou fez moda entre os beneficiários. Recebiam o dinheiro e davam outro destino. Por exemplo, a compra de viatura ou outros bens materiais. É um facto e há casos concretos? Pode-se falar em casos que estão em tribunais, por exemplo?
1: É um caso concreto. É um facto e temos um caso concreto. Por exemplo, nós temos um processo que nós encaminhamos às autoridades competentes e está sobre investigação. Então, é um facto, sim. Muitas pessoas que às vezes recebem os financiamentos, às vezes não dão o destino correto, é um facto. E nós já identificamos alguns casos e esses casos já estão em conta com a justiça.
2: Após cedência dos financiamentos, vocês têm uma forma de supervisionar ou fiscalizar?
1: Nós temos uma direção de acompanhamento agricultor. Nessa direção, nós temos os nossos técnicos que estão encarteirados. Uhum. Ou seja, esses técnicos, eles são responsáveis por acompanhar uma determinada província. Mas dizer, Elizabeth, que nós temos consciência de que a nível de recursos humanos, né, ainda somos muito pouco, mas nós adotamos aqui uma estratégia de descentralização das nossas atividades. Uhum. Nós, por exemplo, até junho de 2025, o FADA contava apenas com agência sede. Em julho de 2025, nós abrimos a nossa primeira agência regional, que é a Agência Regional Centro, cuja as instalações estão situadas na província.

0: do AMBU e está a atender a todas as províncias da região centro, essencialmente o Bié, Benguela, Kwanza Sul, e numa primeira fase está a atender também o Kwani e o Kubango. Okay. Em fevereiro deste ano, 2026, abrimos a nossa agência regional norte, na província de Malanje, que está a atender as províncias do norte, essencialmente Malanje, Kwanza Norte, o Zaire e o Ijo.
1: Tudo para descentralizar,
0: tudo para descentralizar, estarmos mais próximo dos nossos agricultores, para fazermos aquele acompanhamento de proximidade.
1: E a própria mobilidade às vezes também não é fácil, né?
0: Exatamente.
1: A Luanda.
0: É.
1: Doutora, até ao momento, qual é o volume do financiamento já disponibilizado pelo FADA? E desde quando?
0: Eu vou falar de dados fechados, né? Nós temos os dados fechados efetivamente até 31 de dezembro de 2025, mas antes gostava aqui de referir que o FADA, ele foi criado em 1986, mas apesar de ter já praticamente 40 anos, só em 2020 é que começou a exercer a sua atividade creditícia depois do seu registro a nível do BNA. E desde 2020 até 31 de dezembro de 2025, nós temos a nossa carteira avaliada em mais de 54 mil milhões de kwanzas, com cerca de 5.092 projetos financiados. Isto naquelas componentes que já falei, né, nas linhas de apoio à produção, linha de apoio ao investimento, comercialização, as caixas comunitárias. Temos também uma linha de produtos especiais, em que nós chamamos produtos especiais porque tem uma componente ampla de exportação, que temos o crédito ao café, o cacau, palmares, o mel, que é a apicultura.
2: Presidente do Conselho de Administração do Fundo de Apoio ao Desenvolvimento Agrícola, Felisbela Francisco, aqui em conversa com a jornalista Elizabeth Smith. 18:29, mais de 2 milhões de famílias camponesas em Angola estão a beneficiar de apoio direto do Banco Mundial e do Fundo das Nações Unidas para a Alimentação. A ideia é garantir que as comunidades produzam o máximo de alimentos possíveis para que até 2050 atinjam a autossuficiência alimentar. Martinho Xing.
3: O Banco Mundial e o Fundo das Nações Unidas para a Alimentação, FAO, estão a apoiar em Angola um número de famílias acima dos 2 milhões para produzirem o suficiente de alimentos em terras consideradas férteis e, com esta ação, combater a fome e a pobreza. Para tal, esta terça-feira serão apresentados os resultados de todo um trabalho feito nos anos 2024-2025 pelo Instituto Nacional de Estatística, que, segundo o chefe de departamento da instituição, Adão Fernandes, os apoios às famílias em todas as regiões vão continuar. O setor agropecuário e pescas também registaram progressos em relação aos anos anteriores. Adão Fernandes explica outros projetos em curso para o crescimento das comunidades.
4: Melhorar as estatísticas agrícolas e o uso também desta informação de combater a fome e também melhorar a segurança alimentar. O setor agropecuário e pescas tem sido um setor em crescimento. Efetivamente, o setor agropecuário e pescas tem apresentado resultados muito satisfatórios. 2024-2025, em relação a 2023-2024, houve efetivamente um aumento em termos de produção agrícola, em termos da pecuária, mesmo em termos das pescas também.
3: Os investimentos vão conhecer algum acréscimo para todos os produtores, já que a meta indica 2023-2050 garantir a autossuficiência alimentar, de acordo com Adão Fernandes.
4: É por isso o papel do Instituto Nacional de Estatística é fundamental neste processo, à medida que os dados vão servir de apoio para a tomada de decisão no sentido de haver mais investimento aos produtores agrícolas. Vai ajudar o nosso Estado a investir mais no setor agropecuário e pescas. Nós estamos a contar com mais de 2 milhões e 500 famílias produtoras de bens agropecuários e pescas. E também estamos a contar com cerca de 6 mil explorações empresariais.
3: Chefe de departamento do Instituto Nacional de Estatística, INE, Adão Fernandes, e o amplo projeto que apoia as famílias e os resultados do progresso que serão apresentados esta terça-feira.

0: Banco Mundial e Fundo das Nações Unidas para a Alimentação, FAO, apoiam mais de 2 milhões de famílias camponesas em Angola. Ouvimos a reportagem do jornalista Martinho Xing.
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0: Angola não tem empresas com certificação florestal internacional, o que dificulta a entrada de produtos florestais no mercado europeu. E a diretora-geral do Instituto de Desenvolvimento Florestal, Cristina Tumba, diz que o país está a trabalhar para que as empresas do setor possam ter a certificação florestal internacional.
3: Nós em Angola ainda não temos uma empresa de concessão florestal com uma certificação florestal internacional. Mas é um caminho que estamos a fazer e temos empresas que já estão a trabalhar com isso. O sistema de certificação florestal, no fundo, certifica a cadeia de custódia, certifica o manejo da própria floresta, como é que essa floresta está a ser manejada e certifica a rastreabilidade dos produtos que vão sair ali. Isso tudo vai permitir que os nossos produtos acessem mercados mais exigentes como da União Europeia.
0: E desde 2020, com um olhar na certificação florestal do selo internacional, que o Ministério da Agricultura e Florestas emitiu 41 contratos de concessão florestal, um instrumento fundamental para a gestão e fiscalização sustentável dos recursos florestais, adianta Cristina Tumba.
3: Desde 2020 que estamos a executar contratos de concessão florestal. Hoje nós temos 41 contratos de concessão de empresas que têm a obrigatoriedade de ter um plano de povoamento e repovoamento, que é replantar o que está a ser explorado. Empresas que têm a obrigatoriedade de ter o inventário, que na verdade é contabilizar os recursos que têm naquela concessão. Temos o sistema de referenciação, que é feita com a ajuda do IGCA.
0: A engenheira florestal defende que Angola precisa de um sistema digital integrado de rastreabilidade florestal. Cristina Tumba diz que é momento de sair da prática manual e fala das vantagens do sistema informatizado de gestão sustentável de florestas.
3: Fizemos a rastreabilidade ainda de forma manual, temos que solicitar os documentos, os dados. Então é muito trabalhoso, demanda tempo. Com um sistema integrado, informatizado, com certeza seria mais rápido. Por exemplo, se eu quisesse contrapor algumas informações, teria que solicitar os documentos na passagem desse produto da floresta até o consumidor final. Isso nós conseguimos fazê-lo, mas de forma manual demora.
0: Diretora-Geral do Instituto do Desenvolvimento Florestal, Cristina Tumba, e o município de Danjquetés, província do Ije, acolhe esta terça-feira o Ato Nacional de Abertura do Ano Florestal, que será presidido pelo Ministro da Agricultura e Florestas, Isaac dos Anjos.
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0: 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Agora, 42 minutos depois das 18 horas, assinala-se hoje o Dia Mundial da Asma. O diretor clínico do Hospital Geral do Soio, na província do Zaire, Zacarias Neto, diz que a asma pode ser controlada caso sejam evitados os fatores de risco que podem desencadear a doença. O médico aconselha as famílias a realizarem consultas periódicas trimestralmente, mas dados com a jornalista Esperança Manuel.
1: Autoridades sanitárias no município do Soio chamam a atenção aos doentes com asma e à população em geral à realização de consultas periódicas de 3 em 3 meses como formas de se evitar crises asmáticas. Caracterizada como uma doença pulmonar crónica que inflama e estreita as vias aéreas, dificultando a passagem do ar, o diretor clínico da maior unidade sanitária do Soio, Zacarias Neto, disse que a doença pode ser controlada ao olhar para os fatores de risco que podem desencadear a doença.
2: É uma doença crônica, embora não tenha cura, mas é uma doença que pode ser muito bem controlada, desde que a pessoa atue, evite os fatores desencadeantes, que também podem ser chamados de gatilhos. Estamos a falar principalmente dos extremos de temperatura, quando faz muito frio. Devem evitar contactos com poeira por causa dos ácaros, os pelos de animais, as pessoas que têm cães, gatos, nas suas casas, podem ser alergênios para a pessoa desencadear uma crise de asma. O seguimento em consulta externa pode ser de forma trimestral, tudo depende do controle da doença, tudo depende do próprio doente.
1: Zacarias Neto, que falava por ocasião do Dia Mundial da Asma, que hoje se assinala, fez saber igualmente que no primeiro trimestre deste ano, um total de 15 casos de asma que evoluíram em crises foram notificados no banco de urgência da maior unidade sanitária do Soio.
2: No primeiro trimestre deste ano, foram notificados da urgência que entraram em crise. Tivemos aí 15 casos, crise asmática. As idades compreendem dos 5 aos 35 anos.
1: Autoridades sanitárias no município do Soio chamam atenção aos doentes com asma e à população em geral à realização de consultas periódicas de 3 em 3 meses como formas de se evitar crises asmáticas. Reportagem da Rádio Nacional de Angola, a partir do Soio, com a Esperança Manuel. Saudações.
0: Diretor clínico do Hospital Geral do Soio, Zacarias Neto, diz que a asma pode ser controlada caso sejam evitados os fatores de risco que podem desencadear a doença, tais como poeira e pelos de animais. Assinala-se hoje em todo o mundo o Dia Mundial da Asma.
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0: Do Soio, província do Zaire, para o Cunene, onde um morto e 13 feridos é o balanço da sinistralidade nas estradas daquela província durante o fim de semana prolongado. Excesso de velocidade é apontado como a principal causa dos 9 acidentes de viação registados na província do Cunene. Mais dados com a jornalista Cecília Ntayakukwa.
4: A província do Cunene registrou durante o final de semana 9 acidentes de viação que resultaram em uma morte e deixou outras 13 pessoas feridas. Os acidentes ocorreram nos municípios do Kanyama, Kaama e Umbaja, tipificados por colisão, despistes, atropelamento e presume-se o excesso de velocidade como a principal causa, segundo o porta-voz do Comando Provincial do Cunene da Polícia Nacional, inspetor Lino Chipalanga.
5: No que diz respeito à sinistralidade rodoviária, foram registrados 9 acidentes ocorridos nos municípios do Kanyama, Kahama e Umbanja, envolvendo maioritariamente motociclos, tipificados por colisão, despiste e atropelamento. Causaram estes acidentes um total de 13 feridos e um morto, apontando-se até o momento o excesso de velocidade como causa primária dos referidos sinistros.
4: Porta-voz do Comando Provincial do Cunene da Polícia Nacional, inspetor Lino Chibalanga. Cunene com 9 acidentes de viação nas últimas 72 horas. O maior número de acidentes que se registram nesta província envolve motorizadas, o principal meio de transporte de passageiros, devido à falta de táxis convencionais nos centros urbanos, incluindo a capital Ondiva. Rádio Nacional de Angola no Cunene, com Venâncio Isaías e Cecília Ntayakukwa em Ondiva.
0: Excesso de velocidade provoca a morte de um cidadão e deixa outros 13 feridos durante o fim de semana prolongado na província do Cunene. Ouvimos a reportagem da jornalista Cecília Ntayakukwa.
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0: O programa Jovem e Oportunidades de Bons Empregos, Job Angola, já desembolsou cerca de 1 milhão de kwanzas em projetos impulsionadores de empregos para a juventude angolana. Segundo dados apresentados pelo diretor-geral do INEFOP, Manuel Mbang, mais de 50 mil jovens já se beneficiaram das componentes de microcrédito, estágios profissionais, contratos locais de emprego e atribuições de kits para fomento ao emprego. Dito Tavares, com todos os detalhes.
6: O Job Angola abriu um novo capítulo de vida em mais de 50 mil jovens que beneficiaram da ação do programa no país. Segundo o diretor-geral do INEFOP, Manuel Mbang, a implementação do programa Job Angola permitiu este ano a inclusão de mais de 60 mil jovens nos centros de formação técnico-profissional tutelados pelo INEFOP.
7: Com a implementação do Job Angola, aceleramos o programa de formação profissional. Estamos agora no primeiro trimestre do ano com 65 mil jovens a participarem nos programas de formação profissional do INEFOP. Também temos vários jovens que já beneficiaram com várias outras componentes, desde o microcrédito, os estágios profissionais, os contratos locais de emprego, inserção, atribuição de kits para o fomento do emprego, meu ofício, minha vida, em que hoje são 50.144 jovens que beneficiaram através desses diferentes programas.
6: O programa Jovens e Oportunidades de Bons Empregos, desde a sua implementação, já financiou projetos de empregabilidade no valor de 1 milhão de kwanzas.
7: A atribuição dos benefícios do Job Angola não se limitam apenas à componente financeira. Nós trabalhamos quer com a componente de microcrédito, que já foram desembolsados microcrédito para vários jovens, atingindo o valor de 1 milhão de kwanzas. E recentemente lançamos o Job Tombo, ou seja, uma dimensão do empreender no turismo, que trabalhamos agora também já no empreender nas pescas. É uma dinâmica que nós vamos tentando adaptarmos aquilo que são as constantes mudanças que o mercado de trabalho tem, aquilo que são as diferentes expectativas que os jovens têm, para pouco a pouco irmos mitigando essa temática do desemprego, que é bastante caro para o nosso país.
6: Neuza Cardoso, mãe de 6 filhos, olha no Job Angola como força de vida.
8: Graças a Deus, esse projeto Job tem me dado muita força. Eu já tenho um espaço próprio. Formo os meus filhos, graças a Deus. O primeiro já terminou em estomatologia, o segundo também terminou em análise clínico e o terceiro está a fazer geologia em Minas. Eu comecei com 500 mil kwanzas.
6: Com 800 mil kwanzas no bolso de financiamento, Manuel Gouveia, gestor de negócios, pretende contribuir na empregabilidade de jovens.
9: Como pai está a aproveitar a juventude, temos muitos outros que também precisam. Estou aí para também dar uma mão neles. Faço vendas de bebidas. Então quero abrir uma cozinha. Nesse momento tenho já 2 jovens.
6: E o ministro da Juventude e Desportos, Rui Falcão, diz que a juventude tem tudo para avançar e desenvolver o país em todos os domínios.
10: Com as lideranças que temos hoje, tudo se pode fazer. Se acreditarmos, se dermos as mãos, todos nos empenharmos, é possível. Nos diferentes departamentos ministeriais, há programas que, como o de Jovens e Oportunidades de Bons Empregos, estão a sortir grandes efeitos. Os resultados são visíveis. Os nossos jovens precisam de ações práticas que os levem a poder melhorar a sua qualidade de vida. E se nós tivermos foco e dedicarmos os poucos recursos que o aparelho de Estado tem a favor dessa juventude, Angola será diferente muito rapidamente.
6: Job Angola marca uma nova era na vida de milhares de jovens angolanos com visão empreendedora.
0: Era o jornalista Dito Tavares.
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0: Às 18h51, tempo para chamarmos à antena o jornalista Isaac Rezende com o compacto das notícias internacionais. Isaac, viva!
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11: Boa noite, abrimos em Cabo Verde, onde as autoridades sanitárias acompanham a situação do navio de cruzeiro MVNV Ondios, com surto de doença respiratória a bordo e em que, segundo a OMS, morreram 3 pessoas. O barco com 147 pessoas permanece parado à entrada do porto da praia, sem autorização para desembarque e receber assistência por pessoal vestido com fatos de proteção integral. O navio cruzeiro MV Ondius entrou nas águas de Cabo Verde neste domingo 3, após a notificação através de entidades sanitárias internacionais de um surto de doença respiratória a bordo, com ocorrência de casos graves e 3 mortes. A embarcação permanece em alto mar, sob acompanhamento permanente das autoridades sanitárias nacionais. Os ataques xenófobos que se registram na África do Sul estão a ter um impacto negativo na redução do número de passageiros entre a cidade de Maputo e vários destinos no país vizinho. Maputo apela à união, solidariedade e respeito entre os povos africanos. O Irão disparou 2 mísseis contra uma fragata da Marinha Norte-Americana que se aproximava do Estreito de Hormuz, encerrado a navegação desde o início da guerra a 28 de fevereiro, afirmou a agência de notícias iraniana Fars. A fragata, que navegava hoje no Estreito de Hormuz, em violação das normas de navegação e a segurança marítima perto do porto de Jask, foi alvo de um ataque com mísseis depois de ignorar um aviso da Marinha iraniana, publicou a Fars, sem citar as suas fontes, embora nenhuma confirmação oficial tenha corroborado estas alegações. Entretanto, os Estados Unidos negaram na tarde desta segunda-feira que um dos seus navios de guerra tenha sido atingido por 2 mísseis após os meios de comunicação iranianos anunciarem um ataque iraniano a uma fragata norte-americana. O Aeroporto Internacional de Dubai, um dos mais movimentados do mundo, registrou uma quebra de 20,6% no número de passageiros do primeiro trimestre de 2026, comparando com o mesmo período de 2025, devido à guerra no Golfo Pérsico. Segundo dados do governo de Dubai, o aeroporto movimentou 18,6 milhões de passageiros no primeiro trimestre deste ano, uma queda de 20,6% em comparação com o mesmo período do ano passado, em virtude dos ataques iranianos contra os Emirados Árabes Unidos. O secretário-geral do grupo xiita libanês Hezbollah, Naim Qassem, anunciou hoje que apoia a diplomacia que leva ao fim da agressão contra o Líbano, mas rejeitou negociações diretas com Israel, classificando-as como uma concessão inútil. As declarações de Qassem ocorrem no momento em que o processo diplomático está paralisado e o presidente libanês Joseph Aoun procura consolidar o frágil cessar-fogo em vigor e interromper os ataques israelitas para garantir encontros bilaterais em Washington, D.C. A fechar, o chefe da diplomacia dos Estados Unidos, Marco Rubio, será recebido nesta quinta-feira por Leão XIV, anunciou hoje a Santa Sé, menos de um mês após duras críticas do presidente Donald Trump ao Papa norte-americano. O encontro entre o Papa e Rubio terá lugar na quinta-feira, às 11 horas locais, no Palácio Apostólico do Vaticano, a residência oficial do líder católico, indicou a Santa Sé, citada pelas agências internacionais. Boa noite e até a próxima.
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0: Depois do Compacto Internacional, resta-nos apenas a conversa com o editor do Jornal da Noite, Estevão Borges, já cá está. Muito boa noite. Vamos olhar para as notícias de capa.
12: Boa noite, Samaria. Boa noite, auditor da Rádio Nacional de Angola. Capa do Jornal às 20. Presidente da República reitera trabalho do governo para a eletrificação do país em nome do desenvolvimento. João Lourenço inaugurou hoje Parque Fotovoltaico de Luau, considerado pelo governador do Moxico Leste indicador do desenvolvimento inclusivo. Governo nipônico animado com o financiamento feito à eletrificação em Angola, enquanto investidores do país do Sol Nascente mostram interesse na modernização do porto em Porto Ambuim, no Kwanza Sul. Perto de 900 empresários, entre nacionais e estrangeiros, abordam amanhã em Luanda investimentos no corredor do Lobito. Em 5 anos de atividade creditícia, FADA investiu acima de 54 mil milhões de kwanzas em projetos agrícolas. Pelo mundo, gigante mundial dos transportes marítimos apresenta serviços express para a procura da crescente perturbação das rotas comerciais no Médio Oriente.
0: Viva, Estevão Burgos, a fechar este jornal, este Rádio Jornal, edição primeira da semana, segunda-feira, 4 de maio de 2026. Equipa Rádio Jornal com Constância Teixeira, Aurora Ambriz, Benita Sabalo, Damião Lelo, Ernesto Samaria e Wilson José Fernandes. Amanhã tem mais, à mesma hora e ponto de sintonia. Boa noite.

Teresa Nhato e Madalena Nhato comunicam o falecimento de Daniel Nhato, ocorrido no dia 1 de maio de 2026. O seu funeral realiza-se na terça-feira, dia 5, às 10 horas, no cemitério de Benfica. Os familiares de Fernando Augusto Mário Neto comunicam o seu falecimento. O funeral será realizado na quarta-feira, às 12 horas, no cemitério Alto das Cruzes.

0: Wanda Tai en primer lugar, Willietti Tai en segundo lugar, o primeiro da Gosti Tai en terceiro lugar. Deixa eu ver, levar mesmo. Falando segundona, estou alegre para a minha equipa aqui na província do Ambo, o Legrativo da Kaala, que está em primeiro lugar. O próximo ano, também o Legrativo da Kaala vai ter no Girabola, da Unitec.
1: Muito bem, Venâncio Nguio, estamos aqui a falar primeiro do... Do Girabola. Portanto, ficou então a sua opinião desta jornada 25. Boa noite, Venâncio, e portanto, boa segunda-feira. Bom resto de noite de segunda-feira. Até já.
0: Igualmente, você é um bom trabalho. Estamos juntos, boa gratificado. Viva!
1: Mais um ouvinte da linha, boa noite. Com quem falamos agora?
2: Viva, viva, muito boa noite, Bruce de Oliveira, boa noite a todos os ouvintes do programa auditório desta casa da rádio, o programa que dá voz aos ouvintes.
1: Faltou o seu nome.
2: Meu nome sou Diamantino Costa, falo a partir da comuna do Caxingue, localidade do Xipendi, província do Bié.
1: Diamantino Costa, portanto, esta jornada 25 do campeonato Petrovense, 1 de agosto também, o Willietti também empatou, portanto... O Willietti empatou nesta jornada com o Libolo, em Calulo.
2: Pronto. Epa, dou os parabéns para o meu clube. Há 3 jogos que não vencia, 2 empates e 1 derrota. E foi num terreno muito difícil, no Baza Congo. Conseguiu uma mini deixa mesmo triste a todos os adeptos do Sagrada Esperança. Espero que devem rever essa situação para que os próximos jogos desses últimos campeonatos se comporte melhor para melhorar a classificação. Falando da 26ª jornada, que é a jornada a seguir nesta quarta-feira, eu espero também um bom resultado para o meu clube, 1º de agosto. E um empate, se calhar mesmo uma derrota para o Willietti, para ver se nós saltamos o segundo lugar, porque o primeiro já está difícil mesmo.
1: Muito bem, Diamantino Costa, obrigado, boa noite e boa segunda-feira, até a próxima.
2: Muito obrigado, caríssimo, continuação do ótimo trabalho, tamo junto.
1: Diamantino Costa, o 17º ouvinte, mais ouvinte em linha, boa noite, o seu nome?
3: Alô, tudo bem?
1: O seu nome?
3: Feliciano Capapelo e Anilton Miguel.
1: Feliciano Capapelo, tivemos a jornada 25 do campeonato, faltam 5 também para terminar. A sua apreciação a esta ronda?
3: A minha apreciação é positiva. Primeiramente, tenho que parabenizar o Petro Atlético de Luanda, nosso rival. Não é? Está de parabéns pela goleada que deu. Até ano passado, eu já havia dito, dá-lhe parabéns ao Petro Atlético de Luanda, porque já mesmo o campeão antecipado, até já podem encomendar o quê? As faixas. Não tem como. Porque a diferença é abismal, com o 1º de agosto, acho que é 11 pontos. E com o Willietti, com o Willietti parece também 11 ou 12 ou 10, uma coisa, se lembra numa traiçoa. Então, dá-lhe parabéns. O 1º de agosto dá mérito também, né? Desta vez ter ganho por 3 bolas, não é? Temos que lutar agora, temos que nos contentar com o 2º lugar. Não será fácil, tem que meter o fato macaco, mostrar que dentro das 4 linhas. A menos que, quando a temporada terminar, que nos dá acesso para a Liga dos Clubes Campeões. Mas também, quando estivermos na Liga dos Clubes Campeões, é precisamente porque a nossa direção deve já pensar. Para não estarmos no turismo, se não houver condições na Alentano, é de preferência mantermos no 3º lugar para não passarmos a vergonha na Liga dos Clubes Campeões. Esse apelo vai para a nossa direção.
1: Muito bem.
3: Agora, o impacto do Willietti, eu esperava uma vitória, né? Mas porque também o que não está lá assim bem, não está a atravessar bom momento o Libolo. Ainda assim, valeu o empate.

0: Agora, o adversário será também o nosso adversário, será o Libolo, já em nossa casa. Então temos que fazer tudo possível para nós ganharmos o Libolo. Também não será fácil, tem um técnico astuto, né, que gosta sempre de complicar quando joga com o primeiro posto. Tem montado a sua estratégia e o Felipe Zanza tem que ter isso em mente, né? Que corre muito.
1: Feliciano Capapelo, obrigado, boa noite pela participação e boa segunda-feira, até a próxima. Boa noite.
0: Obrigado, aquele abraço, Deus abençoe, tamo juntos.
1: Obrigado, boa noite. Luciano Capapelo, 17º ouvinte desta noite, ou daqui a pouco mais um ouvinte. Já a seguir o próximo, boa noite, com quem falamos? Boa noite, o seu nome?
2: Boa noite, Eduardo Rafael.
1: Eduardo Rafael, seja bem-vindo, fala de onde?
2: Do Namíbia.
1: Muito bem. Eduardo Rafael, temos a ronda 25 do campeonato, faltam 5 para terminar a prova. Gostou desta jornada?
2: Muito, gostei muito dessa jornada.
1: Então, qual é?
2: Meu Petro foi a busca dos 5 pontos, com respeito de poder lá empatar ou perder, mas felizmente conseguiu lá levar os 3 pontos. E o rival também foi lá buscar os 3 pontos, lá no Baza Congo, e o líder que praticou lá no Kwanza Sul. Quer dizer que está mesmo desenhado, os 3 primeiros já ninguém vai estar no caminho onde estão. Agora a luta está na tabela. O primeiro de maio, coitado dele, ainda vai. Qual é o risco de voltar de novo na segunda divisão? Agora, o resto é o Sagrada, que está. Não sei o que está passando com o Sagrada. O Sagrada é uma equipa grande que já representou a África na taça dos clubes da Estado.
1: Já foi bicampeão. Não,
2: e também já foi campeão 2 vezes, mas nesse momento está passando um momento, não sei o que está passando com o Sagrada. E lamentamos, porque as equipas que já demonstraram em África e que não podem aparecer conforme aparecer, o nosso futebol vai estar de cair.
1: Muito bem, e na próxima jornada vamos ter, portanto, Petro Desportivo da Lunda Sul, o Ilhete Inter e também o 1º de Agosto Libolo. Como é que perspectiva estes jogos?
2: Bom, o 1º de Agosto recebendo o
1: Libolo.
2: O 1º de Agosto acho que vai levar os 3 pontos. O Libolo também não está trazendo bom momento. Agora o Ilhete que vai ter que lutar para vencer o Inter, senão vai ser ultrapassado. Agora o Petro, o maior ou menor dificuldade, vai passar, vai levar os 3 pontos em casa.
1: Eduardo, obrigado, boa noite e boa segunda-feira, até a próxima.
2: Obrigado igualmente para vocês.
1: São agora as 39 minutos, quase 40. Vamos ter mais um ouvinte daqui a pouco. Já na antena, boa noite. Seu nome? Daqui a pouco, vou ter aqui daqui a pouco. 19 ouvinte desta noite, espaço editor público. E análise da ronda 25 do campeonato. Já a seguir, boa noite. Com quem falamos agora?
3: Boa noite, boa noite.
1: Boa noite, amigo. Com o seu nome?
3: Meu nome é Isaías Vitor, mais conhecido Cabeça Quente, eu sou a Cota, o meu nome.
1: Isaías Vitor, por favor, Isaías, não fique com a cabeça quente.
3: Não, tenho cabeça quente, eu sou da família do Piri, sou a cabeça quente mesmo, das forças no mato angolano.
1: Sim, senhora. Isaías, e faça lá a sua análise desta vitória do 1º de Agosto com São Salvador, 3-0. Um jogo difícil lá no Zaire.
3: Gosto o 1º de Agosto, bem-vindo, que fomos no Salvador, nós ganhamos 3-0. O nosso minuto Mtangô fez o mesmo Mtangô. E os colegas estão com o Ricardo, o Petro, outro, não, estão falando, nosso pai ali fora, com essa caringuira, mas epa, nós 1º de Agosto, está mesmo bom. 1º de Agosto não tem problema. O nosso problema, mesmo essa vez, baixou um bocado. É aquela situação aí que não dá para nós falar mais como o nosso Felipe Zanza. Não gosta de falar, epa. Ele não liga muito. É para nós também, como os bandeiros, nós agradecemos a juntar o nosso Felipe Zanza e o nosso antépito. E tem que ser, não dá para fazer mais aquela confusão. E não é só. E nous faisons ça dans bon, oui, mieux dans un bon. Ah, c'est pas. Nous, si contre le gars, mourir, mais si vous l'imbolez, vous l'imbolez même. C'est non, non, vamos ter uma técnica tudo vai ter que ser chegamos lá no Fernando Sandalo.
1: Então, no Fernando Sandalo, para si, uma vitória garantida do primeiro de agosto, não é?
3: Sim, primeiro de agosto. E o nosso, eu, Pedro está bom. Pedro não tem problema, Pedro está bom. Está andando mesmo bem, mas até outros colegas estão ligados que nada. O nosso Pedro é para aquela equipa de fora. É mesmo assim. É mesmo assim, mas no momento... O Iriete também está bom. Mesmo que o empatou no coso no limbolo, é um jogo assim. Um jogo é a técnica, como nós lutamos vista militar. É, se você está tão legal, e depois vamos apanhar também o coso passa. Mas, de momento, primeiro de agosto vamos bater o limbolo. E o nosso Iriete, o coso Interclube, é capaz de. Vai estruturar mesmo lá na casa dele, não tem como. O Costa também, o nosso técnico, o Inter também está mesmo bom, grande técnico, mas por isso é tudo, estou saudável mesmo ali na rádio, eu sou cabeça quente mesmo, esse nome é mesmo mais mesmo famoso.
1: Mas não fique com cabeça Isaías. Quente, Isaías, não fique, porque isso faz mal à saúde.
3: Quente, meu chefe, é mesmo esse meu nome mesmo.
1: Ah, assim, o seu nome também é mesmo cabeça quente. E o senhor de vez em quando fica com a cabeça quente, sobretudo sobre o 1 de agosto.
3: obrigado. Então,
1: muito obrigado, amigo Isaías. Muito agulhada,
3: e você lá na rádio, e o meu cota MM.
1: Muito bem, Isaías Vítor, obrigado, boa noite, boa segunda-feira, até a próxima. Obrigado. Temos aqui o grande ouvinte Isaías Vítor. 19 horas 43 minutos, vamos ter pelo menos mais dois ouvintes para fecharmos. E já a seguir o 20º ouvinte, boa noite, com quem falamos agora, o seu nome?
4: Boa noite. Obrigado, boa noite, Zacarias, mas você por 3 as.
1: Zacarias? Não, deixa de ouvir o ouvinte.
4: Sim.
1: Zacarias que é, amigo?
4: Zacarias Braz.
1: Ah, Zacarias Braz, muito bem. Zacarias Braz, o que é que lhe pareceu esta ronda 25 do campeonato? Estamos já na reta final desta prova.
5: Não, neste momento até bem disputado mesmo. O nosso líder, o Pedro de Luana, sempre líder. E o segundo, que também é bom futebol, que eu gosto muito de ver aquela em que é o eleito de Bengla. E na qual sempre também em algumas... estratégias que não tem um pouquinho de domínio de aproveitar no campeonato. E agora também me deixa um pouquinho triste, que eu tive a falar com o público que vive na Iluna, que é adepto do Sagrada. É o Sagrada que estamos porque pelo nível de qualidade, empresa de Amantrefo, e não consegui chegar e conversa com a direção, porque naquele momento que o Lebo estava ali, em que estava muito o erro dele de tirar o Lebo outro treinador, ele nunca se mete esse poder. Estou muito triste. Se nós também fomos ali jogar com o retorno do Bengo, o Rondes 5-2, vitória, uma vitória merecida para o doutor Flamado.
1: Muito bem. Amigo, ouvinte Fernando Major, não nos resta muito tempo. Agradeço a ação e espero tê-lo numa próxima idade.
5: Não, obrigado mesmo. Para entrarmos com a Rádio 5, tem que subir muito para a chapa.
1: Vai lá e é por cima da chapa, amigo. Não caia.
5: Obrigado. Boa noite para vocês. Está numa equipa maravilhosa.
1: Muito bem, fechamos então este espaço de Tóquio com 21 ouvintes hoje. Mário Locondo, Eduardo Flit, Sabalo Mbuete e o Yang Filho, Tuna Paulino de Sabalo, Pedro Joaquim, Armindo Augusto, Clemente Pedro, também o Mateus Manuel, Tó Diniz, Júlio Sabalo, Fernando Domingos, Dino Manuel, Vanácio Unguio, Diamantino Costa, Luciano Capapelo, Eduardo Fantes, também o Isaías Vitor, Zacarias Braz, bem como o Fernando Major. Espaço Auditório, uma produção da Rádio 5, técnica final do Jacinto Lamaro, e o Bruce de Oliveira Almeida.
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0: palavra.
1: 5, faltam, portanto, 11 minutos para as 20 horas. Daqui a pouco vai ter aqui o portanto, no canal A. Portanto, hoje não em cadeia nacional, vamos transmitir a partir das 20h15 aqui de 5 o relato entre as formações do Sporting de Portugal e o Guimarães no feira 32 da Liga Portuguesa de Futebol. Por isso, se quiser sintonizar, portanto, a justiça com ali também o resto do mundo, com o canal A e com as demais rádios provinciais, mas nós aqui 5 vamos passar o relato do jogo, as formações do Sporting de Portugal e do Guimarães a partir das 20h15 para o fecho da ronda 32 da Liga Portuguesa de Futebol. Boa noite.
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0: 20h08, esta é a Rádio 5, às 20h15. Daqui a pouco vamos manter o sinal com os nossos colegas da Antena 1 para o jogo Sporting Guimarães para o fecho da ronda 32 da Liga Betclic, Liga Portuguesa de Futebol.
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0: E já a seguir, a ligação com a Antena 1 de Portugal.
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3: Foi o melhor ataque.
4: Tony Strata, Oscar Rivas, Tiago Balheiro e João Mendes, Pérez Mucambi, Samu, Diogo Sousa e Miguel Nogueira, ainda Noah Saviolo e Gustavo Silva, árbitro da partida. Vamos então a falar do árbitro deste encontro, Walter Madureira. Antes disso, privilegio uma homenagem que está a ser feita no relvado.
5: Com a entrega de uma camisola do Sporting, entrega feita por Frederico Varandas, a Rita Fontemanha, ela que vai terminar a carreira, anunciou recentemente que vai acabar a carreira no final desta temporada desportiva e no penúltimo jogo em casa da equipa masculina sénior, eis que todo o plantel, todo o staff fez uma guarda de honra para que ela fizesse aquele caminho ali dos balneários até ao relvado. Está a receber uma moldura com imagens marcantes neste percurso do futebol feminino do Sporting, numa moldura entregue também por Frederico Varandas, e agora vão todos pousar para a fotografia. Este momento de homenagem, antes mesmo da bola começar a rolar, num olhar já Nuno para as bancadas, muito despidas, o momento negativo do Sporting a explicar em parte esta ausência de público. Isso já se registou no último jogo de acerto de calendário frente ao Tondela, com uma das mais pobres assistências, nem sequer chegou aos 33 mil espectadores, e para já ainda há gente a entrar, é certo, mas temos também uma imagem relativamente desoladora.
4: Mas a verdade é que estes são os adeptos, os bons, aqueles que estão presentes, que marcam a presença nos bons e nos maus momentos, porque o mundo sabe que em Alvalade não se vive, luta-se, e o Sporting em casa procura sempre dar tudo.

0: Perante os seus adversários. Árbitro da partida, e eu, António Nobre, que espera que faça um bom trabalho. Vamos então para a análise do Pedro Henrique, depois de conhecidas as equipas aqui nos microfones da sua Antena 1. Pedro, depois da escorregadela do Benfica perante o Famalicão, o Sporting procura naturalmente, o Leão procura lamber as feridas, levantar a cabeça e sabe que pode novamente recuperar pontos perante o Benfica, que só depende dele. E quando ficam a faltar duas jornadas para o fim do campeonato, em chegar a esse objetivo, Liga dos Campeões, mas o Sporting hoje terá que fazer a sua parte depois daqueles empates adiante, depois da derrota na Lua, depois da derrota com o Benfica aqui e com os empates com o Tondela e também com o Aves, com os últimos classificados, o Sporting procura naturalmente levantar a cabeça e revigorar-se. Vamos ver o que irá acontecer. O Vitória já sabe, não é, Pedro? Está a atravessar um dos melhores momentos da temporada, especialmente, e este é o seu melhor momento desde a conquista da Taça da Liga em janeiro deste ano em Leiria, diante do Sporting Braga. Grande abraço, Pedro Henriques.
1: Boa noite a todos, boa noite aos ouvintes da Antena 1. Em relação, começar pelo fim, em relação ao Vitória, o Vitória tem sido um clube onde os treinadores saltam com muita facilidade, e estranhamente, depois do Luís Pinto ter feito um grande trabalho e ter ganho a Taça da Liga, a verdade é que o Vitória volta a perder, e tem sido assim, a perder, a vender, mas de facto os treinadores perdem muitos dos jogadores e dos seus melhores jogadores, e portanto depois é natural que exista alguma dificuldade, mas a direção do Vitória acabou por não ter essa paciência com o Luís e foi buscar o Gil Ameiras, que estava na equipa B a fazer um grande trabalho também, e de facto o Vitória demorou um bocadinho, mas encarrilou, que é de facto um clube com jogadores de qualidade, sempre teve, vai continuar a ter, com muitos jovens, e a equipa B do Vitória tem servido também bastante para alimentar a equipa principal, e é uma equipa com qualidade, com jovens jogadores e os menos jovens com alguma qualidade, e que se o Sporting não estiver perto do seu melhor nível, não sei se estará perto do seu melhor nível, mas tem que tentar, terá muita dificuldade em bater o Vitória. O que aconteceu ao Sporting foi que depois de ter batido quase no céu, ter sido eliminado pelo Arsenal, quando podia também ter eliminado os ingleses, a derrota aqui com o Benfica, fundamentalmente depois também de um jogo muito desgastante no Dragão, perde aqui com o Benfica no fim do jogo, e uns minutos antes, por um palmo, acaba por não ganhar nesse jogo, portanto podia ter caído para um lado ou para o outro, caiu para o lado do Benfica, e acho que aí o Sporting, a equipa do Sporting, um baque tremendo, não só a questão física, mas fundamentalmente a questão anímica, e o Nuno e o Walter falavam da questão dos adeptos, quem vier que venha por bem, e se for para assobiar, o melhor é não vir ninguém, mas estão cá, os que estão cá merecem de facto o respeito dos jogadores do Sporting, que me parece que nunca foi por falta de dedicação, mas sim por incapacidade. Os dois últimos jogos são maus, mas ainda assim o Sporting, mesmo não tendo jogado bem, fez o suficiente para ganhar, não foi eficaz na finalização. Agora, ficou longe daquilo que o Sporting nos habituou neste campeonato, e vamos ver se com este brindezinho, este rabuçadinho que o Benfica deixou cair em Famalicão, com esta possibilidade do Sporting, que já parecia perdida, de apanhar o Benfica, o Sporting ganhando aqui, igual ao Benfica. Não chega, porque o Benfica tem vantagem no confronto direto.
0: Mas coloca pressão.
1: Mas coloca pressão no Benfica, que tem um campeonato de jogos à partida mais difíceis, mas com o Braga, à partida não será o melhor Braga, por causa da Liga Europa.
0: Sim.
1: E depois com o Estoril. Mas são dois jogos, e o Sporting só pode pensar nisso se ganhar os seus. E terá que começar hoje. Acredito que seja um bom jogo, porque o Vitória também joga bem. Mas o Sporting é claramente melhor, precisa é de arrepiar caminho.
0: É isso, Pedro. E já agora os próximos dois jogos do Sporting, Vila do Conde com o Rio Ave, e depois em casa a terminar com o Gil. Também são dois também testes interessantes.
1: Sim, o Rio Ave é melhor agora, porque em janeiro saíram 20 e entraram 20, quase exagerando bastante. Mas o Rio Ave é agora uma equipa melhor do que já foi. Mas o Sporting é claramente melhor. Com o Gil é outra música. O Gil é uma equipa muito boa, criou muita dificuldade ao Benfica, ao Porto, ao Sporting, e irá criar também aqui. Mas um jogo de cada vez. Primeiro tem que ganhar este, vamos ver se o Vitória permite.
0: E eu pego nas palavras do Pedro Henriques antes de passar ao Walter Madureira. É verdade, faltou o tri, mas aquilo que me parece relativamente à equipa do Sporting é que nunca faltou atitude. Acho que posso dizer assim, Pedro.
1: Não faltou. Agora, o Sporting não jogou com a mesma intensidade, mas ninguém mais do que os jogadores do Sporting queriam ganhar ao AVS é o Tondela. Mas isto eu percebo que seja difícil para as pessoas que não jogaram futebol perceber, mas às vezes o corpo não obedece, portanto é preciso a parte física
0: mais e a
1: parte
0: lesões
1: mental, Sim. E não ter os melhores recursos. Está longe de estar no seu melhor o Suárez, está longe de estar no seu melhor o Kenda, e o Kenda tem entrado, e eu percebo, teve muito tempo parado, mas não, é, não tem sido nem metade do que era, o Pedro Gonçalves, o próprio Jenny, a ausência de vários jogadores, a ausência do Yuma, do Inácio, do Diomandé, são muitos. Portanto, se calhar é como acharmos que na Fórmula 1 as equipas de topo, com os carros das equipas cá mais ao lado, que não são os mesmos, que conseguiram os mesmos resultados. Nem sempre é assim, é muito difícil.
0: Uma coisa é certa, Pedro Henriques, é que o Sporting falha o tri, mas ainda tem dois objetivos em termos do seu coletivo para conquistar: o acesso à Liga dos Campeões e a final da taça, e um objetivo individual, conseguir empregar o primeiro lugar na lista de melhores marcadores a Luís Suárez.
1: Sim, mas acho que o objetivo individual é secundário, do meu ponto de vista.
0: Claro,
1: agora,
0: claro.
1: O Sporting faz uma grande Liga dos Campeões.
0: Mas está vivo, não é, Pedro?
1: Sim, luta pelo campeonato quase até ao fim, depois acaba por não conseguir. Mas aqui, mais do que a incapacidade ou a menor competência de Sporting e Benfica, é um Porto muito forte, porque foi um Porto que conquistou mais pontos já do que o Sporting quando foi campeão, não só no ano passado como há dois anos.
0: Por isso é que o Rui Borges disse que o Porto foi um justo campeão, foi a equipa mais regular e nem sequer apresentou desculpas agora na última conferência de imprensa.
1: Sim, e portanto não há como. O Porto construiu uma ideia boa, recheou de jogadores de qualidade para aquele projeto e reforçou muito bem. Se há alguma coisa a servir de lição, porque eu acho que estamos todos sempre a aprender alguma coisa, é a questão do mercado de inverno do Sporting. Enquanto o Sporting no mercado de inverno se preocupou, bom, deixou fugir o Alisson e vá-se lá perceber porquê, aquilo que pode vir a ser um grande negócio, mas era um jogador importante. Quando entrava e decisivo, e mostrou isso não só no campeonato mas na Liga dos Campeões, o Sporting apostou em futuros. Se calhar para quem é da área da finança, o Faye claramente um tiro ao lado, e o Guilherme é um bom jogador, mas não tem impacto nenhum na equipa do Sporting. Não, em condições normais não será titular e nunca mostrou esta temporada ter o impacto que teve o Alisson. Portanto, o Sporting não reforçou ou não acautelou posições que podiam estar fragilizadas, e o Porto fez exatamente o contrário. Foi buscar jogadores para reforçar as coisas boas que já tinha. São políticas diferentes, se é que são questões financeiras, são questões estratégicas, eu respeito isso, mas na verdade o Sporting deu dois tiros e não acertou em nenhum porta-aviões, e o Porto acertou em quase todos.
0: E a Vitória, que também conquistou a taça da Liga e acabou por não conseguir chegar a uma prova europeia, seria também um dos objetivos da equipa dos conquistadores. O mundo sabe que, não é, Walter? Os que estão vão cantando e vão estando ao lado da equipa antes da bola rolar.
2: Cascóis bem levantados, agarrados com as duas mãos, vão cantando agora à capela, porque António Nobre deu o apito inicial, rola a bola em alvelado, passe de bola para o Vitória.
0: Começa o jogo e continuamos a ouvir O Mundo Sabe Que, porque para muitos destes adeptos eles têm isso no pensamento. O mundo sabe que o verde e branco não se veste, honra-se, e é isso que os adeptos querem da equipa. Cheirinho mais do Mundo Sabe Que na sua rádio.

0: na bola, primeiro minuto do Sporting Clube Portugal, Vitória Sport Clube, 0-0, jornada 32. Quando fica a faltar, ficou a faltar duas jornadas para o fim do campeonato. Hoje não é dia de tentar, é dia de vencer. Tem a palavra Sporting e Vitória. E Walter, números dos jogadores da Vitória aqui de cima, 0.
1: Olha, estava a comentar exatamente isso agora com a Beatriz Marques da Sport TV, porque é incrível como é que se permite que isto aconteça. Nem aqui na zona do relvado, ao nível do relvado, se consegue ver os números. Inacreditável.
2: Eu diria que não é incrível, é uma vergonha. Para já os regulamentos, aí a Vitória de Guimarães, preto, branco e preto.
1: Preto em cima de cinzento, ou Pedro?
2: É que não se vêem os números das camisolas.
1: Nem aqui em baixo.
2: Se calhar o árbitro também não vê, depois admiram-se.
0: Bem, vamos tentar dar o melhor. Olha a equipa da Vitória a tentar colocar a bola lá no ataque. Atenção, Vitória. Primeiro remate! Pelos braços do Rui Silva!
1: Remate com força, mas a bola sairá à figura. Baixou-se um pouco o guarda-redes do Sporting e encaixou esta bola.
0: Sem dúvida nenhuma, Diogo Sousa, ele que abateu e teve este primeiro remate à baliza, a do guarda-redes do Sporting Rui Silva. Olha aí a equipa da Vitória, vai trabalhando, este é o Beni, Beni Mukendi, a toca atrás, já lá para um dos centrais, Oscar Ribas, vai virando, Tony Strata, a tentativa de adiantar aí para o Vitória, sair a jogar, novamente o Diogo, lá está ele, a tentar tirar do caminho o adversário, acaba por perder a bola, mesmo assim consegue tocar atrás na direção do Tony Strata. Mete a bola numa zona mais gente, lá vem a equipa a vitoriana a tentar a criar problemas. Bola chega lá à entrada da área, mais uma bomba para fora, tiraço do Vitória. E a bola, não sei se terá sido o João Mendes, o Tiago Baleiro.
1: Fico a ideia que foi o João Mendes. Foi João. No terreno, rematou fortíssimo, mas a bola passou por cima.
2: É, mas muito difícil esse início de jogo para o Sporting. É o Vitória a mandar a pôr e a dispor no jogo. Tentar ajudar aqui o Beni é mais fácil, pelo tom da pele, bota fluorescente. Depois o Diogo é mais pequenino no meio, bota branco.

0: Olha ele já ganhar, quase que conseguia ali entrar, precisamente Eduardo Quaresma. A bola ainda mexe, Luís Soares pressiona a saída de bola da formação vitoriana. Aí estão os conquistadores, atravessa um dos melhores momentos da temporada. Já falamos, a vitória, sétimo classificado, 42 pontos, 3 vitórias e um empate nos últimos 4 jogos. Está a 4 jogos sem perder, vem de uma vitória em casa do Jé perante o Rio Ave. Foi a Barcelos ganhar o Gil 1-0, empatou uma bola em casa do Bafechada e goleou o Tondela por 5-0 há 4 jornadas atrás. Já o Sporting, depois da derrota aqui em Alvalade com o Benfica 2-1, empatou em casa do Aves uma bola e duas bolas com o Tondela recentemente também em Alvalade. Está difícil para o Sporting estes últimos tempos. Rola a bola, é para Morita, um dos jogadores que se fala pode abandonar o Sporting no final da temporada, tal como Martin Newman, que é uma das baixas da equipa leonina. Já Gonçalo Inácio, havia dúvidas, estaria ou não em condições. Walter, aí está ele a dar o seu melhor ao lado do De Basti.
1: Ao lado de De Basti, Gonçalo Inácio, que tem também esse duplo papel de bem de capitão de equipa, e gerou alguma surpresa a inclusão do Gonçalo Inácio no 11 inicial e na ficha de jogo, até por aquilo que disse o Rui Borges ontem na conferência de imprensa. Ele dizia que estava mais próximo de jogar, não quis foi revelar que estava tão próximo que iria ser titular hoje.
0: É verdade, bola para Daniel Bragança, Bragança dá na direção do companheiro, é Quaresma, Quaresma dá já para o médio ala direito, Jani Catama, acaba por perder a bola, aí bola para a formação vitoriana, lá está ele, o central Tiago Balheiro, brasileiro, atrasa a bola para o guarda-redes, também brasileiro Charles, lá vai ele, Charles, Dom Charles, ponta piada, a tentativa de meter lá no ponto de lança Gustavo Silva, a bola a ser interceptada para intermédio de debate, vai sobrando novamente para o João tinha ainda a Nua Saviolo no mesmo corredor, a recuperação é de Giovanni que ali de Jani Catamo, aí ia dizer Giovanni que ia dizer Kenda, mas Jani Catamo, seu dono, rola a bola, continua o espetáculo em Alvalade, primeiros 6 minutos, 0-0, jornada 32, o Sporting tenta naturalmente recuperar pontos e tenta igualar o Benfica, que ainda depende de si próprio para chegar à Liga dos Campeões, mas correu em Famalicão, diante do Fama, passe de Marita, a bola entra, Jani Catamo, lá vem o Gênio, com a bola colada na ponta da bota esquerda, tentativa de meter a bola ali no coração da área, limpou a equipa do Vitória, aí vem os conquistadores, outra vez o ponta de lança Gustavo Silva, a recebeu a bola do Nua Saviolo, e o Sporting consegue recuperar sem falta, diz o árbitro, António Nobre, vai a bola para a equipa leonina, lá está ele, recebe a vontade, é ali o Bragança, a tentativa do Sporting pressionar a saída de bola do Vitória, e parece para mim que há uma falta, e há cartão amarelo Madureira.
1: E é cartão amarelo para Diogo Sousa, porque foi de carrinho Daniel Bragança, chega primeiro à bola e depois há um piton que atinge a zona do tornozelo da perna esquerda de Bragança. Primeiro cartão amarelo mostrado em cima do minuto 7.
0: Muito bem, cartão amarelo, já vamos a confirmar então, talvez o João Gomes Dias daqui a pouco nos possa ajudar.
2: A sola, deu com a sola, eles foram os dois de carrinho, só que o Bragança toca na bola e o Diogo chega depois e dá
0: é o Diogo,
2: sola.
0: Não é?
2: É o Diogo,
1: é o Diogo, sim, é o camisola 23, Diogo Sousa.
0: Ok, sim senhor, obrigado Walter, pensei que podia estar também com dificuldades para checar o jogador que fez a falta e o cartão amarelo que é mesmo mostrado para Diogo Sousa. Sendo assim, agradecemos à mesma ao João Gomes Dias no controle da emissão. 0-0 no Sporting Vitória, Sport Clube. Olha o perigo. O livre vai ser praticamente em posição frontal à baliza do guarda-redes Charles, mas ainda longe. Trincão e pote. A Sociedade Leonina. Lá vai ele. Tomando o balanço, Pedro Gonçalves. O árbitro nobre leva o pito à boca. Vai apitar. Carrega no play, DJ. Ele vai apitar. Alvalade agora mais bem composta. O árbitro apita. Vamos ver. É pote. Bola picada para a área. Tentativa de escada. Cabeceamento. Go! Go! Go!

0: os seus objetivos da temporada. Um gol de laboratório, um livro de Pope, uma bola entregue em bandeja para Inácio, à boca da baliza, cabecear para a rede, com a bola a beijar com paixão a rede do Charles. 1-0, Sporting Pampas, na primeira oportunidade, o primeiro gol, volta.
1: Lance de laboratório, livre em zona frontal, Pote bateu para o segundo poste, parecia até que o lance estava perdido, mas eis que aparece Soares a fazer a assistência, depois para uma zona central, onde completamente solto de marcação, apareceu a desviar de cabeça Gonçalo Inácio ao minuto 7, a colocar o Sporting em vantagem. Deixa-me dar conta de que Pote foi, juntamente com Rui Silva, dos únicos jogadores que não festejou. De resto, até Bragança chamou Pote, ele ficou logo ali na zona de meio campo e levantou o braço esquerdo a dizer para os colegas virem. Não está agradado com aquilo que é o momento do Sporting e por isso quis se aliar deste momento de festejo da equipa do Sporting, que está na frente do marcador, frente à equipa do Vitória Sport Clube.
0: Muito bem, 1-0, Pedro, um excelente lance, o lance laboratório, como vimos com Pote, podíamos pensar que podia atirar a baliza, não, picou a bola para as costas da defesa vitoriana, chegou Soares, o melhor marcador, encostou no coração da área, Inácio limitou-se a atirar para a rede, um gol bonito, bem trabalhado, e 1-0 para o Sporting.
2: Eu diria que foi a primeira vez que o Sporting se acercou da área, a falta de facto existe. Era muito longe para o Pedro bater, para fazer golo. A execução é muito boa. Deviam ter desconfiado que o Soares estava demasiado aberto. Não desconfiaram, portanto ele acaba por ganhar nas costas da linha defensiva e oferece ao Inácio, consegue. Não era fácil fazer golo dali, que a bola podia facilmente passar por cima da barra.
0: Livre para a equipa vitoriana. O Vitória, como tu disseste, até entrou bem. Sporting agora, primeira oportunidade, primeiro gol e toma lá.
2: É
0: com um grande murro no estômago.
2: O Saviola é muito rápido, é muito bom jogador. Também o Gustavo. E depois o Samu jogava ali numa posição intermédia. Agora estão na pressão, ele faz a dupla de atacantes para pressionar, os dois na frente. Mas ele baixa e o Sporting estava ali numa hesitação. O Debasta ir pegar o Samu, abria ali um buraco muito grande. Então começou a fazer aqui algumas trocas, a ser o Quaresma. Muitas vezes, quando o Sporting está um bocadinho mais adiantado, a pegar o Samu, e o Geni faz então o quinto defesa para pegar o Saviolo.
0: Bola para a equipa vitoriana, o lançamento já para a formação de Gil Lameiras. Apesar do bom trabalho, como o Pedro disse, do Luís Pinto, foram buscar o Gil Lameiras. Aliás, foram buscar, não, já lá estava. É um homem da casa, o Gil Lameiras, que está a atravessar um bom momento com a equipa do Vitória Sport Clube. Esta é a emissão mundial da São Antena 1, a 12 minutos, está de Alvalade, jornada 32. E como dissemos, há pouco no gol do Sporting, perder um objetivo não apaga a ambição. Acende ainda mais a fome de vencer. 12 minutos, Alvalade, Sporting 1, Vitória 0.
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4: Arcadio Inácio fez o seu terceiro gol na presente temporada. Em Inglaterra, com meia hora da primeira parte, Everton 0, Manchester City 0, jogo importantíssimo nas contas do título.
0: Bola para a equipa do Sporting, mais um passe de Debasta. Tenta ali Catão, tenta ali Catão dominar a bola lá na ponta direita do ataque, da forma como avança a equipa do Ribores, Walter Madureira. Ribores, que foi treinador do Vitória na primeira metade da época passada. Importa recordar isso também.
1: Esse é um sublinhado também importante do facto de Rui Borges ter treinado o Vitória. De resto, importa lembrar, Nuno, que ele se muda do Vitória para o Sporting. Ele que renovou também contrato na passada sexta-feira. E ele hoje tem um dress code um bocadinho diferente. Está com ténis, calças de ganga e uma camisola, uma suete cinzenta, com escrito no peito devoção. Ele que antes do jogo teve alguns segundos, diria até minutos, até à conversa com Gil Lameiras. Ele foi ele que se dirigiu até ao banco de suplentes do Vitória, esteve ali a cumprimentar o treinador de 32 anos da equipa do Vitória e depois trocaram abraços, sorrisos antes mesmo do jogo começar.
0: O homem simples de Mirandela, Rui Borges, no futebol, meus amigos, como tudo na vida, os que resistem são os que ficam. ele resistiu e aí está, renovou recentemente como treinador do Sporting Clube Portugal. A bola vem do Inácio, Inácio dá para Pedro Gonçalves, tudo vai passando à saída do meio campo da equipa do Sporting, lá está ele outra vez, Gonçalo Inácio, ele trocou com o Bragança, a bola vem para Pedro Gonçalves, estava lá Maxi Araújo, lá vem outra vez Pedro Gonçalves tentando aqui avançar pelo lado esquerdo da forma que avança o Sporting e a bola já pirada pela defesa vitoriana. Aí chegando Morita, Morita que ainda espreita a possibilidade de chegar a um campeonato do mundo, vamos ver se vai ou não chegar lá. Bragança, Max Araújo vai entrar, três jogadores em cima, atentou de muito, cortou o Vianney, veio a bola para o Gustavo, o ponta de lança da equipa dos conquistadores, para haver falta.
2: É essa a indicação.
0: O Gustavo Silva, não foi?
2: Gustavo Silva a ser carregado pelo Gonçalo Inácio, mesmo junto ao banco de suplentes do Vitória, onde está Gil Lameiras agora a aplaudir os seus jogadores, precisa de puxar moral lá para cima novamente para a equipa reagir ao gol sofrido há pouco.
0: Vamos recapitular, Henriques, quem tem a bola ali?
5: Não se trata, lateral direito.
0: Ali à frente?
5: Ali é o Nogueira.
0: Ali é o Nogueira.
5: Depois o Diogo Sousa anda aqui e tem a bota branca, certo. É mais baixinho, temos que comparar pelas botas, certo. E pelas alturas.
0: O Diogo Sousa tem, muito bem, muito bem.
5: Bota branca.
0: Ali joga... agora tem a bola, é o baleeiro.
5: Exatamente.
0: O baleeiro e agora o João Mendes.
5: João Mendes. Joga no Gustavo.
0: Exatamente.
5: E o Samu já lá está na frente. Com a sua bota amarela fluxa.
0: Muito bem, é assim o trabalho de equipa, meus amigos. Segue o jogo, vem a bola para a formação do Vitória. Lá está a tentativa de saída já por parte da equipa vitoriana. É o Nogueira. O Nogueira dá para trás. Vai na direção do Oscar Rivas. É Oscar Rivas que mete a bola já no bico da área. Atenção ao Vitória, mete ali a picar para a tentativa de chegada de quem? Visto, Walter?
2: Eu acho que era o Samu que aparecia ali na zona do primeiro posto para tentar a finalização, mas primeiro Rui Silva, o passe não saiu bem ao jogador do Vitória.
0: Segue jogo, vem a bola, lá está Trincão. Trincão abriu para Jânio Catamba, a bola devolvida para Trincão, acende o meio campo da equipa do Sporting, lá está ele, puxa a bola para a ponta da bota esquerda, tira um adversário do caminho, leva ainda Trincão, Trincão a tentativa de combinar ali com Luís Soares, apanhou Luís Soares nas barbas de António Nobre, o árbitro diz que há falta livre para a equipa leonina, não é, Walter?
2: É isso mesmo, está caído o jogador do Sporting no relvado, a queixar-se bastante do pé direito. O Soares terá sido pisado no pé direito, o árbitro assinalou falta. Penso que não vai ser precisa assistência médica para o avançado colombiano.
0: Muito bem, livre para a equipa do Sporting e nesta altura é possível dizer, Walter Madureira, muito mais adeptos, porque quando o jogo começou ainda as bancadas não estavam tão bem compostas como estão agora. Não é uma grande casa, mas as coisas ficaram mais compostas.
2: Sim, um bocadinho mais compostas, eu penso que deverá estar até um bocadinho acima dos tais 32 mil do último jogo. Deixa depois vir a contagem final, porque às vezes também somos nós a enganados e iludidos, mas eu penso que está mais gente do que o jogo frente ao Tondela.
0: Obrigado ao Walter Madureira, lá vem a bola a passar para o Samu, Samu não consegue dominar, a bola chega para Debas, tem ali também o Noah Saviolo à espera da bola, não chegou, o Sporting ganhou, faz o passe em profundidade lá para a direita, a tentativa de ir à linha final, Jani Catamo queria ganhar o canto em luta direta com João Mendes, o árbitro diz que é ponta, pé da baliza, para o guarda-redes Chaves, a bola já rola, Pedro Henriques, vamos avaliar o jogo, 17 minutos, 1-0, Sporting, como está a partida?
5: É o gol que o Sporting marcou no seguimento do lance de bola parada, que é preciso trabalhar e ser eficaz, e o Sporting foi, retirou um bocadinho da confiança que o Vitória tinha no jogo e deu um bocadinho mais confiança ao Sporting. O Sporting conseguiu subir, consegue jogar agora no meio campo do Vitória e pressionar alto, que não estava a conseguir na primeira fase, parecia que a equipa de amarelo é que era o Sporting, mas isso mudou com o golo e o Vitória encolheu-se um pouco mais atrás, também estas bolas longas, pelo menos duas ou três nas costas do João, do lateral esquerdo, metidas para o Geni, criaram ali algum desequilíbrio, mas permitiu pelo menos que o Sporting tivesse alguma tranquilidade e conseguisse condicionar melhor o jogo do Vitória.
0: Bem, a equipa do Sporting tentando sair, o Sporting que hoje volta a não poder contar com o Martin Hillman, provavelmente pode já não contar mais com ele, o internacional dinamarquês, até ao final da temporada. Está ainda sem João Simões, sem Fresneda, sem Ioannidis, mas recuperou o Gonçalo Inácio. Gui Ribeiro é o homem que está fora da equipa, por lesão da equipa da Vitória, numa altura em que a Vitória, Walter Madureira, ganha o pontapé de canto. Parece-me a mim que é Samu que vai bater.
2: Samu apronta-se para bater do lado direito do ataque, é o primeiro canto para a equipa do Vitória. Vai bater Samu depois de uma discussão de bola com um dos defesas do Sporting a conquistar esse pontapé de canto. Vai ser batido
1: pelo pé esquerdo de Samu.
0: Lá vem ele, Samu, pronto para bater. Olha o Trintão, capitão de equipa da formação vitoriana. É à direita, canto batido por Samu, bola por baixo. Vai ali entrar na área, Leonina, atenção ainda à vitória. O cruzamento virado, a bola amorra nas luvas de Rui Silva. Já vem a indicação do auxiliar de António Nobre. Já tinha a bandeirola levantada.
1: Já batido o pontapé de baliza, a bola tinha ultrapassado na totalidade a linha de fundo. Parece-me que é essa a indicação dada pela equipa de arbitragem, ou não? Não, se calhar é fora de jogo, fora de jogo.
0: Era fora de jogo, parece-me a mim, sim,
1: é
0: sim.
1: É fora de jogo, sim, sim, o braço estava levantado e agora é...
2: Sim, mas o fora de jogo, fora de jogo tem de ser marcado no sítio, com a bola parada, vamos lá recomeçar isto outra vez.
0: Vamos lá, volta tudo à primeira fórmula. Aí, bola para Rui Silva. Rui Silva a dar a direção do Gonçalo Inácio, autor do golo nesta primeira parte. A entrega para Maxi Araújo. Lá vai o jogador internacional do Uruguai. Perde a bola na pressão exercida por parte da formação vitoriana. Não conseguiu ali levar a melhor. Miguel Nogueira corta o Sporting, mas entrega a bola novamente ao adversário. Depois a bola a ser deixada lá na direção de Balieiro. Ainda o Balieiro tem a bola. Podia jogar com João Mendes. Dá para Beni Mukande. Lá vai ele, Beni Mukande. A tentativa do angolano libertar na sobre a esquerda para Nu, a Saviolo. O jogador que tem dupla nacionalidade belga e portuguesa e até joga nas camadas jovens da seleção nacional. Nu a Saviolo. Aí a bola para. Aí a bola já para guarda-redes. Rui Silva depois de mais um ataque frustrado da equipa do Vitória Sport Clube, que atravessa um dos melhores momentos da temporada. Vitória, recordo, esta temporada conquistou a taça da Liga, abatendo os seus rivais de sempre, os guerreiros, por duas bolas a uma na final do Magalhães Pessoa. Antes daquela intempérie do estádio ficar muito mal tratado. Por aqui são as emoções da Liga Portuguesa. A jornada 32. Aí vem a bola outra vez na direção de Strata. Será para entregar lá para o João Mendes. João Mendes mete para Samu. Samu vê Saviolo. A tentativa de aparecer ali para pressionar o lateral Eduardo Quaresma. A bola vai diretamente para fora. Lançamento ainda para a equipa leonina. Depois da derrota em casa com o Benfica, dos empates em casa do Alves e recentemente com o Tondela, num jogo atípico, numa ponta final desgraçada para a equipa leonina, Sporting a tentar reerguer-se. Na verdade, um ano sem tri não apaga o domínio que o Sporting tem tido nos últimos anos. Segue jogo, vem a bola para a equipa do Vitória. Lá vem o atraso, lá vem a bola entrar no guarda-redes. Charles a deixar para exatamente
1: para o Oscar Rivas.
0: Era o Oscar Rivas, o homem que tem ali as botas fluorescentes. Sporting mais uma vez a travar, a estancar na sua defesa. Soares, Trincão, olha o Pop, está sozinho. Obriga Charles a sair da área. Charles a despachar a bola, tenta ainda ficar em zona de subida no momento. Ofensivo no Saviolo, não deixou, apirou para fora. Eduardo Quaresma.
1: Não, mas atenção porque a equipa de arbitragem puxou a fita atrás e foi assinalar fora de jogo ao Pote.
0: É isso mesmo, já tinha assinalado então fora de jogo. Então a bola vem na direção equipa.
1: Agora se trata.
0: É exatamente, lá está ele, o Strata. Strata a meter ali para Gustavo. Ponta de lança, vai baixando, espaço para Mourobar. A dar para trás, ganha Beni Mukande. Outra vez Miguel Nogueira. A abrir lá para a área do Sporting. Saída rápida do Rui Silva dos postos. É dão no Rui Silva. Rápida saída dos postos, Rui Silva, volta.
1: E aparecia no Assaviolo, pronto para tentar finalizar. Mas Rui Silva mais atento. Olha o Sporting que tenta responder.
0: Outra vez o Sporting a sair. Lá vem o japonês Morita. Banzai Morita. A bola entra. Maxi Araújo no mesmo corredor. À flor da relva. Projetas na direção do Pop. Tem o adversário ali em cima. Mete a bola para um lado. Vai buscar para o outro. E que lançou. Bonito demais. Intenção ao Pop. Uau! Nota artística para o 8 do Sporting.
1: Grande lance individual de Pop. Só não é feliz no último momento. Porque naquele duelo com o Oscar Rivas, ele... Foi o Oscar Rivas toca ali na bola e depois a bola bate no Pote, porque merecia pelo menos um pontapé de canto o jogador do Sporting por esta jogada bonita.
0: Mais e menos do jogo, Henriques.
2: Continua o Sporting com dificuldade em criar. Eu diria que é quase um jogo sem balizas. O Sporting fez o golo. Ui.
0: A bola entra no ataque. Olha aí o chapéu. Encontrou uma parede chamada

0: Sporting! Pelos vistos, Walter Madureira, o Leão não ficou sem garras, só está a fiolas, Walter!
1: O Sporting a mostrar muita eficácia neste jogo, a dispor de poucas oportunidades, mas a concretizar. Há pouco Inácio na primeira, agora Daniel Bragança, praticamente na segunda chance de golo. É uma boa combinação no centro do terreno, até que servem o camisola 23 dos Leões, que percebeu o adiantamento de Charles e com a ponta da bota da perna esquerda coloca a bola em arco por cima do guarda-redes brasileiro de 32 anos. Um belo golo, foi até à bandeirola de canto e apontou lá para cima, mandou um beijo para a namorada, o Ribatejano, a faturar em cima do minuto 25.
0: É, Ribatejano, é lá da minha região.
2: Ribatejo também se saca orelhas.
0: Da minha região, eu também sou Ribatejano e com muito orgulho. Mas o Madureira também é, é um marinense.
2: Então foi isso, ele quis ressalvar. Bom, em relação ao gol, é uma jogada extraordinária do Sporting, que não tem feito muitas. A jogada do primeiro gol também é extraordinária, uma bola parada bem pensada. Foi trabalhada, acredito que sim, porque resultou muito bem e este lance tem muita qualidade. O Vitória tentou sair no pontapé de baliza não muito longo, o Sporting ganhou a bola e depois dos movimentos do Trincão e do Suárez na direção da baliza do Sporting, da aproximação ao portador da bola, trouxeram os centrais. Ui, entrada ali, vamos ver se não leva amarelo o baleeiro. E portanto, como eles vão na perseguição do adversário, o Suárez e o Trincão baixaram e eles subiram, mas deixaram um buraco no meio. O Bragança, que não tinha tocado na bola, percebeu este buraco e entrou ali na zona central. Não está fora de jogo, porque ele arranca bem de trás e depois a execução é brilhante. O Bragança é um jogador de grande qualidade e está a fazer gols qualquer dia para Mário Jardel.
0: É exatamente. Ó Pedro, portanto, envolvido nesta jogada, 5 jogadores. E depois é o Morita, com classe, abre para o Bragança.
2: O Morita,
0: não é?
2: Não sei se tu te lembras, não sei se o Walter ainda é novinho, do Fica Amaral, uma campanha para ficar...
3: Eu não me lembro, do Operação eu Coração.
2: Eu não sei se o Morita ainda não anunciou, ou pelo menos eu não vi. Às vezes tenho uns filtros que me obrigam a não ver muita coisa.
0: O Walter já não é muito novo, tem para aí os 50, mas está muito bem conservado.
2: Mas o Morita é um jogador extraordinário. Aliás, nesta altura do Sporting, mesmo nas recuperações e quando o Sporting está apertado no seu meio campo, é o Morita que crava ali os pitões na relva e ganha as bolas.
3: Era o Coveiro, não era, Pedro?
2: Era, exatamente.
3: Exato.
0: Aí vem a bola para a equipa do Sporting. Bem, vamos lá, conferir tempo em marcador, 27 minutos. Aí dá um passo aí para Jani Catamo. Era bem visto, outra vez Bragança. Alvalade explode, antes de irmos ao tempo em marcador. Alvalade explode, volta.
3: Atenção, porque o Sporting, noutras ocasiões e no último jogo, chegou a ter 2 golos de vantagem. Mas para já parece que os adeptos fizeram as pazes com a equipa. E vai-se gritando pelo Sporting.
0: 27 minutos, primeira parte, agora o marcador assinala. Depois de um passo em cima do Morita, a Bragança na cara do golo, com o chapéu a juntar o seu golo àquele que já tinha sido marcado pelo capitão Gonçalo Inácio. Então quer saber como está o marcador. Olha lá o marcador. 27 minutos, Sporting 2, Vitória 0.
4: Marca também o Manchester City em Liverpool, Everton 0, City 1, golo de Doku sobre Bragança. Esses números que foram também aqui trazidos por vocês, é mesmo a melhor época em termos de golos para Bragança enquanto sénior, está a marcar um golo a cada 2 jogos na Primeira Liga.
2: O Jardel do Ribatejo, não é?
0: Exatamente. Está bem, está a atravessar um bom momento Bragança. Aí vem agora o Beni Mukendi. Olhou para Samu. Vai virando lá para o Baleiro. O Baleiro pode daí entregar para... Aliás, era o João Mendes. João Mendes aí para o Noah. A Noah Saviolo para cruzar para a área do Sporting. A verdade é que o Vitória entrou bem no jogo. Mas bolinha no pé, bola no pé. Tica, ataca, sim senhor. Mas elas contam lá dentro. E o Sporting não foi muitas vezes à baliza do Charles. Mas foi quê? Mas 3 vezes e marcou 2 golos.
2: Sim, há a bola parada, há este lance, não há mais nenhum lance de perigo. Há um crescimento da equipa do Sporting, que agora baixa um pouco. O Vitória sentiu muito o golo, entrou bem, perigoso, mas acabou por não se concretizar em lance de perigo. Não me lembro de um verdadeiro lance de perigo. E acho que o Sporting, com a eficácia que teve hoje, precisa de não perder a concentração. O Vitória precisa de arrepiar caminho.
0: Aí vem a bola já para a equipa do Sporting, mais um corte ali na defesa, parece ter sido o debate. Soares tenta sair, a bola era para Trincão, cortou Beni Mukandi, o atraso do Miguel Nogueira, deu na direção do companheiro, lá está o Strata, depois a bola entra novamente na ala direita, vem outra vez o Nogueira, atenção ali ao Vitória a estender o seu futebol à procura da linha de fundo para depois cruzar, há um jogador caído na área, Leonina.
2: Debaste está caído a queixar-se da coxa, foi atropelado ali, houve um choque violento ali no movimento que o jogador do Vitória ia fazer, o Debaste tocou a bola, o jogo prosseguiu e ele ficou no chão, mas foi forte.
0: E está recuperado, não é, falta?
3: Está recuperado o jogador do Sporting, o central belga de 22 anos. Está levantado, diz ao árbitro que está ok. Canto de novo, Samu vai bater no corredor direito.
0: Atenção a Samu, vamos lá ver. Samu vai bater o canto para a Vitória, perto por 2-0. Atento a Vitória, Maria chegar ao gol antes da meia hora para voltar a entrar na partida. O árbitro António Nobre apitou. Ali a bola para ser colocada na zona da Garial, na zona da confusão. Olha o canto para o Vitória. Lá está o sétimo classificado. O campeonato, tenta a bola na área, tirou Trincão, lá no meio da confusão, aí a bola sobra ainda para Samu, tenta adiantar na direção do Strata, e depois o corte a sair, a emissão defensiva, chegou lá, limpou Pedro Gonçalves.
3: Pedro Gonçalves de carrinho a cortar, dá mais um canto para a equipa do Vitória, de novo do lado direito.
0: Lá vem a bola para a equipa do Vitória, lá vem mais um canto a meia hora, traços indicativos da meia hora de jogo. Sporting a vencer por 2-0, Samu coloca no quarto círculo, pé esquerdo, levantou, picou. Fora! Por cima! Quem foi?
3: Eu acho que foi o Gustavo Silva que conseguiu cabecear primeiro que toda a gente,
0: sim.
3: E a bola passou por cima da trave.
0: Aí está o Vitória a querer despertar, Pedro.
2: Sim, a bola parada é sempre importante. E mais a mais, se nos lembrarmos do jogo com o Tondela, foi aí que o Sporting adormeceu no jogo, nas bolas paradas. E desta vez, e até agora, bom, é verdade que ganha este lance, pareceu-me o Rivas, mas não tenho a certeza, mas eles são muito diferentes. E o Rivas do Gustavo, pode ser que eu tenha estado distraído.
0: Beni Mukandi, Beni Mukandi é entregar na direção de Miguel Nogueira, agora atrás para Strata para Miguel Nogueira para Strata, tem o Oscar Rivas, pode jogar para Baleiro, ao lado tem João Mendes, ligeiramente à frente tinha o Samu, estava ali o Beni Mukandi para receber, a bola vem para Noah Saviolo, recebe-se a bola esquerda, lá está Noah Saviolo a segurar ainda, quase deixava a bola escapar, estava já a pressionar por Jani Catama, agora é Trincão a pressionar João Mendes, o lateral da equipa vitoriana passa para a guarda-redes Charles, que há pouco viu a bola passar por cima, é caso para dizer, sobe, a bola sobe, subiu, foi o golo, Bragança, tira 1-2, lindo, remate, defendeu, uau, que classe do Bragança, o Walter, passou 2, o homem que está endiabrado, foi um lance bonito demais, o futebol aplaude, o lance de Bragança.
3: Grande lance individual de Daniel Bragança, passou por vários jogadores, depois ainda finalizou com o pé esquerdo, mas fez a mancha, deu 2 passos à frente o guarda-redes Charles e defendeu com o ombro. Agora António Nobre agradeceu a Charles porque foi ele que deu uma ajuda à equipa de arbitragem, confiou também no brasileiro, é verdade, porque primeiro tinha assinalado lançamento para o Sporting, mas depois corrigiu.
0: A bola lançada, vai ele outra vez, Miguel Nogueira, o jogador que passou pelas camadas jovens do Benfica, perto para Marques Araújo, o Uruguai mete na direção do Luís Farias, ele tem mais 4 golos do que o Pavlidis e quer tornar-se o melhor marcador do Campeonato Nacional. Depois desta jornada ficam faltar 2 para o Sporting, fora Vila do Conde, em casa com o Gil. O Benfica recebe nessa luta pelo segundo lugar e para a Liga dos Campeões, recebe na luz o Sporting Braga, na última jornada vai o António Coimbra da Malta enfrentar o Estoril, Porto, justo campeão, agora luta-se pelo segundo lugar, Liga dos Campeões, passe Morita, a bola entra outra vez dele, ao lado, outra vez, o golo, ficou perto de acontecer, Trincão na cara do golo, quis fazer o mesmo que Bragança, só que agora o chapéu não saiu em boas condições e a bola passou a suspirar, a gaguejar, junto ao passo esquerdo da baliza de Charles Silva.
3: Mas deixa-me dar nota de um grande passe de Morita a descobrir Trincão, que depois finalizou com o pé esquerdo e era difícil, teria que ter dado ali um bocadinho de trivela para que a bola descrevesse um arco e fosse para a baliza. Ele não conseguiu fazer isso, por isso a bola passou um tudo na
1: entrada ao lado do posto esquerdo da baliza de Charles. Grande passe de Morita.
0: Aí vem a bola outra vez para a equipa do Vitória. A Sport Clube corta de base. A de base deixa jogar ao lado então de Gonçalo Inácio, que regressou ao 11 titular. Diomandé está no banco. Avança Luís Suárez. Lá vai ele. O internacional colombiano que vai estar em Miami para o último jogo da primeira fase do Campeonato do Mundo diante de Portugal. O colombiano Luís Suárez. E o que se espera que porte bem, que se porte bem, que não faça nenhuma maldade a Portugal. E ao Diogo Costa. Agora é Pop! Também! Quis ali abrir um pote de surpresa. O tiro de Pedro Gonçalves à figura de Charles assinou a meia distância. A equipe leonina.
1: Pote a rematar de forma inesperada, a tentar surpreender toda a gente no Vitória. A bola ainda bate no relvado, mas o guarda-redes brasileiro conseguiu agarrar.
0: Jogo parado, jogo comentado. A bola agora já saiu, entretanto, mas vamos lá, Pedro Henrique. 35, caminhamos para lá. 10 para o intervalo, vamos ficar a 10 para o intervalo. Sporting a vencer, Vitória por 2-0.
2: Aí o Sporting teve a vitamina, acho que os golos deram uma capacidade, uma qualidade maior. Trouxeram o Sporting para mais perto do nível que nos habituou. A jogada do Bragança é brilhante, é muito bem jogado. Depois ele quer bater forte, não quis finalizar como finalizou, tirar a bola do Charles, que é muito rápido, e o mesmo aconteceu a seguir com o Trincão. Também o Charles aparece muito rápido, o Trincão não tentou a trivela, tentou a picada da bola e picou bem, só que aqui ela não faz o arco, vai a direito e acabou por falhar, mas são duas grandes oportunidades para o Sporting.
0: Centro, desamou, a bola levantada, segundo posto, cabeceamento para trás, Sporting hesitante!
2: Pedro Gonçalves estava a ler.
1: Estava a dormir, estava. Permitiu a finalização de Samu, mas a bola a sair fraca e em balão fácil para o guarda-redes Rui Silva resolver.
0: Quem é que hesitou, dizias tu?
1: Foi o Pote.
2: Pedro Gonçalves, ele foi ali, olha, está agora, o Pedro mudou de lado.
0: Atenção ao remate e a bola. Aí ali, sair ao lado e depois o debate também demorou muito tempo a aliviar, não foi, Walter?
1: Foi sim, senhora, e permitiu ali que o Samu esticasse a perna esquerda, conseguisse finalizar, mas ele não teve, foi tempo e espaço para tomar balanço, foi com pouca força que a bola saiu do seu pé esquerdo.
0: Agora um remate da equipa do Vitória com o Rui Silva a buscar junto ao posto direito, bela defesa a do guarda-redes do Sporting Clube Portugal. Olha o canto aí para os conquistadores, a equipa que esta temporada já conquistou com o ex-treinador Luís Pinto, a passa da Liga, a vencendo o Sporting Braga na final por 2-1. É certo que o grande objetivo também a da temporada, que era conquistar o lugar nas provas europeias, isso acabou por não ser conseguido. Mas é um Vitória que está vivo, é a atravessar um bom momento. 4 jogos sem perder, canto rápido, ninguém ia conseguir empurrar para a baliza, a bola ainda vem para o Saviolo, recuperou, vai para a cara do golo, chegou Max Araújo, fez o corte, depois tirou o Rui Silva de qualquer maneira, rola a bola, continua o espetáculo, estamos a 9 minutos no intervalo, esta é a emissão mundial da sua Antena 1, quando a bola é tirada já para a saída do Sporting, Pop, atrás, para Trincão, liberta na direção de Catamo, vem Trincão, adianta demasiado, mesmo assim é feliz no ressalto, a bola é recuperada para a equipa leonina.
1: Grande corte de Strata.
0: É grande corte de Strata. Se não era um problema, já estava embalado o homem do Sporting.
1: Muito embora o Sporting consiga construir este lance de perigo com alguma felicidade, porque houve ali uma sobra, um ressalto que permitiu a bola ficar em Suárez, que caminhava para a baliza. Não fosse a dobra de Tony Strata, que foi da direita à esquerda da linha defensiva para fazer o corte.
0: Bola mais uma vez para a direita, para Strata, lá está ele. Olhar para ver onde pode o Tony. O Tony a dar uma zona mais central. A bola está no Benny Mukendi. Benny Mukendi para Samu. Samu olhou para o Gustavo. Vai virando para João Mendes. Atenção, João Mendes. Gustavo vai para a área. Aproxima-se o Noah. O Noah aproxima-se. O Noah Saviolo. Aproxima-se do João, aproximava-se do João Mendes. Tentou o cruzamento para a área. Saiu o corte de Catamo. Lançamento já para a Vitória na extrema esquerda do ataque da equipa oriental. A pôr Gil Lameiras, que disse que nós somos um clube grande, então não podemos só dizer que somos grandes, temos também provar isso em campo. Aí essa injeção de moral para os seus jogadores na conferência de Gil Lameiras antes deste Sporting Vitória. Rola a bola, a equipa leonina vai vencendo por 2-0. Jornada 32 do Campeonato Nacional, o Sporting a tentar regressar aos triunfos depois de uma derrota e 2 empates nas últimas 3 jornadas. O momento mais difícil do Sporting temporada, na verdade são 5 jogos sem vencer, porque temos que contabilizar a Liga dos Campeões, não é, Pedro? É isso, não é?
1: A última vitória foi frente ao Estrela da Amadora, ao 11 de Abril.
0: É isso, lá vem ele, Saviolo, olhou para Gustavo, mete a bola na zona central, o passe a entrar aqui na direita, atenção, olha aí, vai sair o remate! Era o Gustavo que tentava o golo. Quem tirou? Inácio.
3: Foi Gonçalo Inácio, mas agora queixa-se o jogador do Sporting de que sofreu falta. Eu acho que é o Soares.
2: É, o Soares com
3: está caído, sim. Com o Strata.
2: Sim. Ah, a Strata acertou-lhe. O árbitro não viu, porque o Strata fez logo sinal a pedir desculpa. Sim. Entregou-se logo. É uma bola dividida, depois terá raspado com a bota no Soares, que não pode protestar assim. O gesto que ele faz pode levar um cartão amarelo.
3: Ele é muito ainda intempestivo na forma como.
2: Pois isso é o que eu digo aos meus filhos.
3: Está. Olha, deixa-me dar conta que no lado do Sporting tem havido uma grande rotação nos jogadores que a partir da meia hora, ou um bocadinho menos até, têm feito exercícios de aquecimento. Portanto, eu acho que é estratégico ter vários jogadores prontos para qualquer momento serem lançados. Do lado do Vitória, é que já está há algum tempo apenas e só um jogador em exercícios de aquecimento, é o camisola 30, o Gonçalo Nogueira.
0: Muito bem, emissão mundial da Antena 1, Rádio Clica Portugal e Portugal ao mundo, Glória Rodrigues em Braga, Solvay, Marinho Solvay em Moçambique, o José Luís Costa, o Viri Manteigas, o Muchave, também está connosco em Moçambique, o Abel França no Funchal, Helena Almeida em Sintra, o Graça Domingues em Paris, Jorge Assunção, olá Jorge, João Gouveia, também connosco a acompanhar o Funchal, ainda o Paulo Almeida em Almada, em França, Júlio Lima também connosco, Ana Martinho em Paredes, segue o jogo, Sporting 2 Vitória 0, 40 minutos, 5 para o intervalo, lá vem a bola a ser tocada para trás, para o intermédio de Max Araújo, vai na direção de Rui Silva, não pode agarrar, vai virando para Janica, também internacional moçambicano, mete a bola por cima do adversário, gesto bonito ali, sobre João Mendes, acompanha Beno Mukandi, vai roubar a bola a Janica, estamos já que este adiantou demasiado, mas foi um bonito pormenor, Walter, a colocar a bola, um chapelaço sobre o João,
3: a colocar a bola por cima do jogador do lateral esquerdo, João Mendes, jogador formado no Futebol Clube do Porto, e depois a ir receber, a ir buscar um bocadinho mais à frente. Grande lance individual, grande habilidade do Jenny Catam.
0: Rola a bola, continua o espetáculo, lá vem a bola a ser batida para o intermédio do lateral Eduardo Quaresma, recordando que uma das baixas do Sporting Clube de Portugal é exatamente na posição de lateral direito, como já tivemos a oportunidade de dizer, Fresneda. Aí aqui pronto para lançar então o Tony Strata, olhar ali para o Oscar Rivas, olhar também para o Miguel Nogueira, lança para Miguel, a bola para Strata, olha para Fernando, pode colocar a bola, lá está já a desmarcar Gustavo Silva, a Samu para poder receber, vejamos então o que faz o Diogo, ele abre para Strata, aliás para o remate, e grande defesa era do Miguel Nogueira, piraço de Miguel, o movimento entre Strata e Miguel Nogueira, com Miguel a disparar, e atenção Valver, num curto espaço de tempo, duas grandes defesas a ir buscar, junto ao posto direito, o guarda-redes Rui Silva, mais uma agora, negando o golo a Miguel Nogueira.
3: Remate cruzado muito forte, a bola vai um pouco mais alta do que a meia altura, e é com a mão esquerda, com o braço esquerdo todo esticado, que o Rui Silva evita que a equipa do Vitória reduza na partida.
0: Nos últimos minutos, duas grandes defesas do Rui, hein?
2: Sim, o Sporting abrandou um pouco, o Vitória cresceu, começou a ganhar. Ui!
0: Agora o passe ali do Soares, vem bola para cá, está sozinho, meteu o Soares! Soares não costuma fazer isto, Valpe.
3: Ele depois apontou para o relvado. Não sei se foi a reclamar ali com o estado da relva. Mas a relva parece tão boa que eu não percebi se o passo foi feito um bocadinho para trás do que aquilo que ele pretendia. Se calhar inclinou-se sem demasia e a bola saiu muito por cima. Perdeu-se uma grande chance para o colombiano marcar.
2: Sim, dá-me ideia que a bola ia saltitar um bocadinho e ele terá pegado nas orelhas da bola, como se costuma dizer. E porque o remate saiu enrolado, não é aquele remate que tu bates muito forte e metes o pé por baixo e a bola sobe, a bola foi enrolada, e portanto dá a ideia daqui de cima que a bola terá saltitado um pouco antes do Soares de encostar.
0: E foi por isso que ele apontou para o relvado, exatamente. Ali.
2: Matos, antigamente a malta batia com o pé no chão, assim que lembras-te.
0: Exato. Luís Soares, uma coisa certa, Luís Soares continua a ser o melhor marcador da equipa do Sporting, mas parece que ele ficou afetado, Pedro, depois do penalti que falhou aqui diante do Benfica.
2: Sim, mas faz parte do... Eles andavam muito desgastados, um avançado sem muita confiança, mas ele aqui atacou a bola com confiança, pegou mal na bola, acontece aos melhores.
0: É, claro que sim. E depois o relvado era culpado. Aí a bola para Bermekende. A Bermekende já virou, atenção, lá está João Mendes, pode abrir, não a Saviolo. Ele, a bola vem antes para Bermekende, está a meio do meio campo da equipa do Sporting, vai abrir lá na direção do Strata. Strata tem ainda Miguel Nogueira, que há pouco teve um tiraço para uma grande defesa da Rui Silva. Aproxima-se da área do Sporting, estamos a 1 minuto e meio, 2-0 para a equipa Lenina, Inácio primeiro, Bragança depois. É assim que vai mostrando o marcador. Opa! Agora o De Baster para onde estava virado. A bola saiu pela trave, certo? O lançamento para o Vitória.
3: Já executado.
0: Aí a bola para Samu. Samu para Nogueira. Nogueira para Samu. Finge ali, passa ali por dois adversários. Dá para Strata. Cruzamento virado. Um primeiro corte com o centro de Bragança. Depois remate primeiro ao lado. João Mendes
3: num corte ali para a frente da área. Ele de primeira tentar surpreender toda a gente, rematou forte, mas a bola passou tão ao lado da baliza de Rui Silva que não assustou o guarda-redes do Sporting, o camisola 1.
0: Vamos caminhando para o intervalo e você continua ligado connosco. O Sporting sabe que perder um objetivo não apaga a ambição, acende ainda mais a fome de vencer. E foi isso que prometeu o Rui Borges. É isso que o Sporting está a mostrar hoje perante o Vitória. Não começou bem, mas encontrou-se com os golos, com a baliza, com a êxito de com a baliza de Charles, e vai vencendo por 2-0. Boa primeira parte, ficamos aqui assistindo um Sporting que na primeira volta venceu o Vitória em casa do Vitória por 4-1. Um trincão, outro de Ioannidis, o autogol de Juan Castilho e mais um de Max Araújo. Delmarcanjo marcou o único golo do Vitória nessa derrota 4 na primeira volta. Estamos em compensação. Quantos minutos, Walter?
3: 60 segundos, já está a contar.
0: Rola a bola, está a contar o tempo de compensação. E vem o Sporting saindo para o intermédio de Quaresma. E lá para Jani Catamo. Na projeção da linha divisória, acaba por atrasar na direção do De Basse. Lá vem o belga De Basse. Olhou para a esquerda e para a direita. Pode jogar ali na direção de Gonçalo Inácio, autor do primeiro gol da partida. Vai agora colocar lá. Só aí, Max Araújo. Dominou na cara do gol. Tiro do caminho. Adversário. Gol! Gol! Gol! Era lindo, mas havia fora de jogo. Está bem, Max Araújo. A forma como ali sentou na relva o adversário e atirou para o golo, mas estaria orientado. Não contou o terceiro, não é, Volta?
3: Não contou, ainda se festejou, mas foi só por uns segundos, breves segundos. Ele consegue ganhar no duelo ao Oscar Rivas, faz uma simulação, deixa sentado o camisola 4 da equipa do Vitória, depois finaliza com o pé direito, bate Charles, mas está invalidado e acho que já veio até à cidade do futebol.
5: Acho que não. Eu tenho muitas dúvidas.
2: De facto, parecia, daqui de cima, parecia que estava ligeiramente adiantado, mas não é...
3: Será um bocadinho assim, sim. Mais pequenino que o iogurte, não é?
2: Depende do tamanho do iogurte.
5: Mas ficam muitas dúvidas. Na primeira repetição até nem parece que estejam fora de jogo. Se for assinalado, é mesmo daqueles, não é de centímetros, é até abaixo disso. Vamos ver, vamos esperar, porque dá-me ideia até que pode estar em jogo.
0: Vamos ver se irá ou não ser validado o golo da equipa do Sporting. Cidade do Futebol vem analisando. O árbitro António Nobre vai conversando com o VAR. Alvalade na expectativa. Ou será o terceiro para o Sporting? Ou continuamos com o 2-0? Quando o intervalo está aí ao virar da esquina. Você está ligado na Antena 1 e daqui a pouco vai receber fresquinha a informação. Fresquíssima a informação. Então, decida ou não decida. António Nobre. Porque... na bancada o povo está à espera da decisão. A partida vai terminar, o primeiro tempo vai terminar. Ou valida o golaço Max Araújo ou não valida? O árbitro vai falar da sua justiça. É isso, Madureira.
3: Ele está a colocar a mão no ouvido direito para tentar perceber o que é que lhe é dito no outro auricular, porque está ali muito barulho.
2: Vai ser gol.
3: É golo, é golaço de Maxi.
0: Maxi Araújo é brindado com uma grande notícia que veio do árbitro para essa noite e para a cereja no topo do bolo no final da primeira parte. Oh gol! Maxi Araújo, valeu esperar para o gol chegar.
3: E que golaço! Vale a pena puxar a fita atrás para dar então o devido relevo a este golo e a este momento que vivemos há instantes. É um grande passe, parece-me do Zeno de Basse a desmarcar o Maxi. Ele ganha no duelo ao Oscar Ribas, simula, deixa sentado o central da equipa do Vitória e depois finaliza com o pé direito, batendo o Charles pela terceira vez. Tivemos foi este momento de suspense em Alvalade. Depois o Maxi festejou colocando um joelho no chão, o outro fletido, para que Zeno de Basse lá colocasse o pé direito e ele tipo engraxasse a bota com que foi feito este passe extraordinário para o terceiro gol do Sporting. Uma grande primeira parte dos Leões.
0: E Pedro, jogo é uma segunda-feira, 8:15 da noite, mas está a ser um, enfim, está a ser um bom jogo.
2: Sim, o Vitória, a réplica que deu, entrou bem, entrou melhor no jogo, até sofrer o gol do Sporting, o primeiro gol, o gol de bola parada, e já teve aqui dois remates perigosos, bem definidos pelo Rui. Mas as grandes oportunidades são todas do Sporting. Fez três golos, teve mais duas claríssimas oportunidades de golo. Uma do Trincão, outra do Soares falhada, pode estar aqui a fugir mais uma. E este é novamente o movimento, o Vitória quer pressionar na frente, mas deixa espaço atrás. E o Maxi arrancou, desde aqui de cima também parece que fica com algumas dúvidas se estaria em posição regular ou não, foi marcado fora de jogo. E depois o Maxi muito bem, corta para dentro, deixa o central fora e mata também o guarda-redes, ficou à espera e colocou a bola no canto. Depois quando o árbitro, o gol foi anulado e portanto para o árbitro ir falar é porque ia mudar a decisão, porque se não mudasse a decisão mandava recomeçar o jogo com o braço levantado. Até a partir do momento em que ele se afastou e meteu a mãozinha para ligar, o gol era cantado, diz que podem estar a ganhar por 3 e na verdade se fosse 100% eficaz estaria a ganhar por 5.
0: Pedro, portanto... e um destaque individual muito rapidamente, tem que passar ao João Gomes Dias.
2: Bragança, aliás, não era 5, era 6, faltou-me aqui uma oportunidade que o Bragança não conseguiu, mas o Bragança, de facto, com o gol que teve importante, depois o outro lance, tem feito o jogo de qualidade. Mas diria Bragança, Morita, têm sido os jogadores mais importantes do Sporting, bem acompanhado pelo Maxi.
0: Muito bem, deixamos aí um craque do comentário, já tivemos aí o craque da reportagem, aqui o craque do comentário Pedro Henriques, o craque da reportagem Walter Madureira, aqui o craque do som o Gonçalo Lopes, Nuno Matos com a sua humildade, sempre com os ouvintes a ter um, passar a bola para outro craque que continua a dar uma aula de como se coordena uma emissão. Ele percebe aquilo que eu estou a dizer. Aos 8 minutos, Inácio Bragança aos 23, Maxi Araújo aos 45 mais 3, Sporting 3, Vitória 0. Já voltamos ao Alvalade, onde tudo vai acontecer daqui a pouco. João Gomes Dias, continuamos a ouvir a tua aula de coordenação. Até já!
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20h22, noite de segunda-feira, dia 4 de maio de 2026. Estamos em tempo de intervalo no jogo que estamos a levar até si com a Antena 1, jogo referente à Ronda 32 da Liga Portuguesa de Futebol, a Liga Portugal Betclic. Estão nesta altura em campo as equipas do Sporting Clube de Portugal e do Vitória de Guimarães. Sporting que procura chegar novamente à segunda posição da tabela classificativa, a jogar em casa diante dos vimaranenses e proibido de falhar. Está nesta altura em vantagem, a vencer por

0: da linha defensiva. Por algum momento pensaram baixar as linhas para lhes conceder menos espaço nessa zona?
1: Não faz parte de nós. Nós queremos ser uma equipa pressionante, queremos ser uma equipa que recupera bolas numa zona mais adiantada do terreno. Infelizmente o Sporting conseguiu explorar esse espaço, fruto da qualidade que tem, sem dúvida alguma, e nós temos que melhorar e temos que dar uma resposta no próximo jogo.
0: Apesar desta goleada, o Vitória vinha de uma sequência bastante positiva. É um resultado que pode de alguma forma pesar para o que resta da temporada, enquanto capitão e um dos jogadores mais experientes, como é que se dá a volta a isto?
1: A volta dá-se como se dá em tudo, é trabalhar no dia-a-dia e dar uma resposta como já conseguimos dar em outras alturas. Obviamente saímos daqui tristes porque é um resultado que não queríamos, ainda para mais por números expressivos, mas sem dúvida que vamos trabalhar durante a semana para terminar estes dois jogos que faltam do campeonato de uma melhor maneira.
0: Obrigada, Samu, e boa viagem.
2: Palavras também de Samu, jogador do Vitória de Guimarães, equipa vitoriana que já sabe que não vai terminar este ano acima do sétimo lugar. E havia ainda uma remota esperança de poder ficar em sexto, ainda que fosse difícil, mas a derrota impede que o Vitória seja melhor do que sétimo colocado numa época que será marcada ainda assim pela conquista da Taça da Liga. Escutamos aqui Samu e também Daniel Bragança. Temos emissão até às 23 horas, portanto cerca de 35 minutos pela frente. Daqui a pouco teremos certamente também os treinadores na flash. Para já, Nuno, devolvo-te a palavra. Estavas a lançar, ou já tinhas lançado até o Pedro Henriques numa primeira análise.
3: Estávamos só a olhar para os números, que era aquilo que eu dizia ao Pedro. Olhando aí para os números do Vitória, é lá, Vitória teve 13 remates, 5 à baliza, mas é o que tu dizes, foram só ameaças, porque na verdade o Ido Rui Silva fez uma defesa ou outra, é verdade?
4: Sim, fez duas boas defesas, na primeira parte, remates assim todos puxados para o poste direito dele, mas foi isso. Depois estes remates de Strata ele defendeu tranquilamente. E na verdade remates sim são equilibrados, mas depois em grandes oportunidades o Sporting tem 9.
3: Claro.
4: O Vitória tem uma. Claro. Eu não me lembro qual é a grande oportunidade do Vitória. A do Debas não conta, ok?
2: Acho que é aquele remate cruzado pé esquerdo na grande área.
4: Sim,
2: talvez.
4: Sim. Agora é aqui mesmo. Na segunda parte.
3: É esse mesmo.
4: Ok. E portanto, isto sim espelha o que é o jogo, porque o jogo de futebol, rematar é importante,
3: claro.
4: Chegadas à área,
3: flop.
4: E ações na área, que é uma coisa que está também muito na ordem do dia.
3: Estes números são um flop.
4: Estes números mostram que o Vitória teve presença no meio-campo do Sporting, até entrou melhor, e falámos nisso talvez nos primeiros 10 minutos, depois aquele gol do Sporting, talvez a primeira vez que o Sporting, diria, vai à área do Vitória e faz gol daquela bola parada, e nas primeiras 2-3 foi eficaz, criou, marcou, depois não marcou mais, porque senão não estavam 5, estavam ali 8 ou 9. Porque foram de facto grandes oportunidades desperdiçadas pelo Sporting, uma grande ou duas grandes defesas do Charles, evitar mais dois golos cantados, um na primeira parte e um agora na segunda, mas o Vitória deu muitas armas ao Sporting, não só o espaço, e a Beatriz foi perguntando isso, não só o espaço que nós fomos vendo aqui, as motas a galgar terreno, o Génio, o Luís Guilherme, o Soares a galgar terreno livre em campo aberto, mas também no meio, porque depois o portador da bola, ok, dás espaço atrás, mas se pressionares o portador da bola, são duas coisas que me parecem incompatíveis, mas podem acontecer, mas têm que ser corrigidas, que é se a bola, e outra expressão que há muito na moda, que é a bola descoberta, ou seja, se o portador da bola não está pressionado, tu não podes subir a linha, porque se sobes a linha, e o Vitória subiu sempre a linha, a verdade é que os jogadores do Sporting, e bem, foram apanhados em fora de jogo algumas vezes, mas houve muitas que não foram. E portanto as duas uma, neste momento ou baixas um bocadinho a linha, não quer dizer que recuas a equipa toda, mas nestes momentos em que tentas pressionar não consegues, o Sporting tem bola no meio, tens a bola nos pés do Pedro Gonçalves, do Trincão, do Bragança, do Soares, que baixam e rodam e ficam de frente para ti, se tu vens encurtar é fazer subir um bocadinho a tua equipa, o Barcelona faz isso, mas o Barcelona depois tem o Yamal e uns quantos e o Lewandowski que depois arrebentam com o resto lá na frente, e portanto eu diria que sim, que a ideia do Vitória deve manter-se, mas eu sou daqueles que acham que sim, manter os princípios, mas também manter a serenidade e a capacidade de perceber que o futebol é um jogo de estratégia, e portanto quanto menos armas ou trunfos des ao adversário, melhor, e nesse sentido pressionar sim, mas quando a pressão não entra, ou alternar uma pressão alta, quando depois retirar um bocadinho a profundidade ao Sporting.
3: Sim.
4: Mas eu respeito isso.
3: O próprio Bragança, no flash, fez referência ao facto de eu entender que realmente o Vitória não abdicou dos seus princípios, mas acabou por facilitar a vida ao Sporting.
4: Claro, o problema isso, e eu volto a dizer, eu respeito isso, porque senão os jogos também eram uma chatice tudo lá atrás, e não é disso que eu estou a dizer. Em alguns momentos, quando tu vês O Sporting encharcou pouco o meio campo na maior parte do jogo. A partir do momento em que sofreu

0: E isso com jogadores de grande qualidade, e o Sporting tinha o Morita e o Bragança, que tem muita qualidade com bola. Depois baixou o Pedro Gonçalves na saída do Morita, que também teve muita qualidade, e depois ainda tem o Trincão que baixa, tem o Soares, que também é um avançado que consegue fazer várias coisas e baixar e rodar, e tem qualidade depois para construir também. Acho que o Vitória, nesse sentido, ao não povoar muito o meio campo, permitiu que a sua linha defensiva fosse apanhada demasiadas vezes com as calças na mão, que é, ok, a bola está, eu não sei quando é que o passe vai entrar. A vantagem é sempre do avançado, porque ele arranca primeiro e tu, se não está fora de jogo, podes ter ali um central que é uma mota, mas é que os jogadores do Sporting também são muito rápidos e isolaram-se várias vezes.
1: E hoje o Sporting foi eficaz. Primeira eficaz, vez que vai a baliza
0: na primeira fase, sim. Portanto, eu diria que as primeiras três, não sei se três tiros, três melros, não sei se foi,
1: sim,
0: por aí.
1: Bem, primeiras três oportunidades, logo dois golos.
0: Sim, e portanto, e depois foi, apareceu aquela do Bragança, mais a do Trincão.
1: Mas aos 23 já vencia por 2-0.
0: Sim, e aí esse resultado, se bem que o 2-0 ainda estava tudo muito desconfiado, e se calhar os próprios jogadores do Sporting, em que, calma, sim, acho que o 3-0 trouxe alguma tranquilidade, e é um grande gol do Maxi.
2: Já vamos à contabilidade do resto dos golos, para já Rui Borges na flash.
3: Esteve na mentalidade, porque a exibição de Tondela não foi condizente com a exigência do Sporting, e hoje é provavelmente uma das melhores exibições na época.
4: Sim, acredito que o jogo de Tondela não foi aquilo que nós queríamos, nem a exigência que desejávamos e temos que ter. Eles tinham noção disso, nós todos tínhamos noção disso. Hoje foi um jogo realmente diferente. Também na fase inicial, nas duas oportunidades, fizemos logo dois golos. Acabamos por ser bastante eficazes, o que não fomos, se calhar, nos outros jogos. E acabou por nos dar alguma confiança para o decorrer do jogo. Fomos crescendo, fomos melhorando, fomos criando várias oportunidades de golo até. E fomos fazendo. Acho que acaba por ser justa a vitória. Numa boa exibição, a malta, a equipa um bocadinho mais confiante, notório, mais atitude competitiva também. E era algo que eles queriam também muito.
3: O Rui gosta sempre de dar mérito aos jogadores, mas esta é uma vitória com o dedo de treinador, porque o Sporting pareceu desde o início saber a melhor forma de ferir esta vitória.
4: Não, é dedo de todos, não é de treinadores. Eu preciso de jogadores, eles é que fazem de mim treinador, e dou sempre mérito a eles. Porque eles trabalham muito, sei o grupo que tenho, sei um fantástico grupo que tenho, sei que nem sempre as coisas correm como nós queremos, nem como eles desejam, mas jamais deixam de ser os mesmos, jamais deixam de querer ganhar, dignificar da melhor forma sempre o Sporting. Há sempre um momento ou outro que não conseguimos fazê-lo da melhor forma, queremos, mas não conseguimos, e foi o que se passou. Por isso, nem eram os piores, nem hoje somos os melhores. Acho que acima de tudo fomos bastante competentes, a mentalidade certa estava lá, como tem estado ao longo de quase toda a época.
3: Mas percebeu que o ouro provavelmente estava nas costas da defesa, com uma defesa tão, tão subida. O Sporting muitas vezes partiu daí para depois criar não só os golos, mas outras jogadas de perigo.
4: Não, dentro daquilo que é a estratégia, claro que vamos percebendo e vamos analisando também aquilo que o adversário nos possa dar. Eles também muito bem em alguns momentos com bola a perceber onde é que nos conseguiam a expor um bocadinho mais ao nosso coletivo. Mas sim, dentro daquilo que eles fazem, também dentro daquilo que é o Vitória, é uma equipa que gosta de ser pressionante logo numa fase inicial, mas depois de ser batida a pressão é uma equipa que dá algum espaço, e há algum espaço que dá às costas. A equipa foi percebendo, foi ativando esse ataque à profundidade, e fomos criando várias situações de gol.
3: Voltando à sua altura de treinador, era um extremo que gostava de fintar os adversários. Hoje fintou os jornalistas, porque na conferência de antevisão ninguém ficou à espera que o Gonçalo Inácio sequer pudesse estar para este jogo. Não só esteve como foi titular, como marcou o primeiro golo. Foi uma recuperação supersónica. Como é que olha para a prestação
4: do
3: Gonçalo?
4: Para o grande líder que ele é, para aquilo que é a importância dele dentro de campo, como é lógico, mas acima de tudo para o líder que ele é.
3: Sabia foi à imagem do que já disse em relação ao Daniel Bragança.
4: É um pouco isso, eu ia dizer mesmo isso. Acho que é um bocadinho a imagem do Dani. Cerrou o dente, quis estar com a equipa, queria dar contributo à equipa, treinou, sentiu-se minimamente disponível para o fazer. É um jogador importante, é um líder, é um capitão, e foi isso que foi em campo. Fez um grande jogo. Depois ali na parte final já estava um bocadinho mais a sentir um pouco mais. E tentámos precaver ali um bocadinho, mas acima de tudo é uma grande imagem, e mais uma grande imagem daquilo que é os líderes que nós temos dentro deste plantel.
3: Agora que o campeão está encontrado, fica a sensação de que um Sporting regular a este nível podia ter estado até ao fim e lutar pelo título?
4: Sim, claramente nós tivemos quase até ao fim a lutar, e é isso que também temos que olhar e olhar para as coisas boas. Claro que dentro de tudo que foi a época, perceber de que forma é que poderemos melhorar no futuro nesse aspecto, naquilo que é muitos jogos, jogos competitivos, de que forma é que conseguimos ser mais competitivos, conseguimos ser mais regulares nesta fase, se calhar difícil da época, com muitos jogos. Foi o que aconteceu, foi apenas e só duas, três semanas que nos levaram a pôr tudo em causa, e não pôrmos tudo em causa. Foram 8, 9 meses fantásticos, de muita qualidade, de muita regularidade acima de tudo, e nesta fase aqui mais complicada fomos um pouquinho mais abaixo. Faz parte, é olhar para o futuro e levantar a cabeça, olhar para o futuro e perceber lá à frente de que forma é que poderemos ser ou continuar acima de tudo a ser regulares ao longo de 10 meses.
3: Só para fechar, Rui, hoje vem com uma indumentária um pouco diferente e com uma palavra que salta à vista, devoção. É a palavra de ordem para o que resta desta temporada?
4: Sim, sem dúvida, é um lema do clube. E assim será, por isso, acima de tudo, é manter-nos fiéis a nós mesmos e demonstrar o porquê deste grupo, deste plantel, a grande maioria deles, terem tantos troféus e estarem nesta história de Sporting.
3: Obrigada, Rui Borges. Treino.
2: Rui Borges a passar pela zona de entrevistas rápidas da Sport TV, aqui com uma análise não só este jogo, mas também esta fase da temporada. A renovação também que existiu recentemente com esse voto de confiança por parte de Frederico Varandas. Vamos agora escutar do lado da equipa do Vitória, o adjunto Carlos Soares.
5: Um resultado efetivamente pesado. No nosso ADN, no ADN do Vitória, está jogar em qualquer campo para ganhar, e foi isso que a gente quis. A gente até entramos bem no jogo, entramos pressionantes, entramos a assumir o jogo com bola, conseguimos ter alguma bola. Acontece que o Sporting, nas duas primeiras oportunidades que tem no jogo, uma bola parada e por incrível que pareça, um pontapé de baliza a nosso favor, acaba por conseguir fazer dois golos, e a realidade é que depois desses dois golos nós praticamente deixamos de assistir, deixamos de assumir o jogo como nós gostamos que assumir. É importante perceber isso para melhorar no futuro. Depois acabamos também por ser feridos com o terceiro golo, mesmo em cima do intervalo, que condiciona um bocadinho aquilo que depois é a segunda parte. Um 2-0 é sempre, eu costumo dizer que o 2-0 é sempre um resultado mais enganador no futebol, e abria outras perspectivas depois também para a segunda parte, e sofrer aquele golo também foi um bocado duro para nós e condicionou um bocadinho na segunda parte. Na segunda parte o objetivo era deixar outra imagem, percebendo que com três golos de diferença ia ser difícil inverter o resultado, mas tentar tudo aquilo que podíamos fazer. Não tivemos a felicidade do Sporting, a primeira oportunidade da segunda parte, a primeira grande oportunidade da segunda parte é nossa, acabamos por não fazer. Se calhar, se a gente fazia ali, estamos a falar nos primeiros 15 minutos, reabriria ali um bocadinho o jogo. Infelizmente não conseguimos, mas o que fica é um resultado pesado. Erros que nós temos vindo a melhorar, porque eu recordo que nós nos últimos 4 jogos sofremos apenas um golo, portanto a consistência defensiva que tinha faltado durante a época nós sentimos que a tínhamos nestes últimos 4 jogos, e hoje, depois de sofrer aqueles 2 golos, voltamos a não ter essa consistência, e portanto são aspectos que nós temos que melhorar, porque faltam 2 jogos e neste clube todos os jogos são para ganhar.
3: O Gil dizia na antevisão a esta partida que queria um Vitória igual a si mesmo, apesar de estar a jogar em casa do campeão nacional, agora já é o Futebol Clube do Porto, mas tinha sido campeão nacional na época passada. Por algum momento pensaram, enquanto equipa técnica, baixar as linhas? O Carlos ouviu o que dizia o Rui Borges e o Sporting explorou muito as costas da defesa do Vitória. Em algum momento isso vos passou pela cabeça?
5: Não passou, porque foi como eu disse antes. Num clube grande como o Vitória, o ADN é sempre jogar para ganhar, é querer ser pressionante e querer roubar a bola mais perto da baliza do adversário, querer também assumir o jogo com bola, e foi um bocadinho por aí que passou a nossa estratégia. Efetivamente, quando a nossa pressão à frente foi batida, tivemos alguma dificuldade em controlar rupturas, em controlar algumas bolas que o Sporting colocou também entre linhas, e eles também são fortes um bocadinho nisso. E depois, quando ou a bola entra nas nossas costas e nós não controlamos a ruptura, ou quando a bola entra entre linhas e o jogador de Sporting enquadra, fica difícil, e são aspectos que nós efetivamente queremos melhorar. Foram aspectos que nós melhoramos e que nos trouxeram a tal consistência que eu falava nos últimos 4 jogos, mas temos que perceber que a este nível temos que ser exigentes em cada treino, e portanto não é pelo facto da gente ter melhorado que ou que vamos deixar de trabalhar ou que vamos trabalhar de forma mais relaxada em esses momentos, e hoje foi a prova, porque nós estivemos tão bem novamente nessas situações situações, nomeadamente no controle do espaço entre linhas e no controle de rupturas, e temos que voltar a trabalhar isso para a semana, mas trabalhar com rigor e com empenho para melhorar para o próximo jogo.
3: Depois de um resultado tão pesado e tendo em conta que tem um balneário bastante jovem, como é que mensagem é que se passa para as últimas duas jornadas do campeonato?
5: É assim, é um bocado a mensagem que se passou, por exemplo, para o jogo com o Tondela, em que a gente também vinha de um número significativo de derrotas, e a mensagem foi que neste clube nós temos sempre que jogar para ganhar, temos que sempre para dar outro tipo de imagem, que aquilo que nós fazemos durante a semana reflete-se depois no fim de semana, e que não podemos fazer outra coisa que não trabalhar dia a dia com o máximo rigor, com o máximo empenho, acreditando que se tivermos esse rigor e esse empenho, ao fim de semana vamos ter esses resultados. Foi um jogo mau. Nos últimos 5 jogos tivemos um empate nas Aves, em que se calhar um bocadinho diferente, porque sentimos que tivemos oportunidades até para ganhar o jogo e acabamos por não o conseguir, e fomos um bocadinho com essa força e com esse ânimo para o jogo seguinte, e agora o ânimo tem que ser dar outra imagem. Já demos boa imagem, já demos imagem menos boa, e portanto agora queremos voltar a dar uma boa imagem nos próximos jogos.
3: Obrigada, Carlos.
2: Análise também do adjunto do Vitória, esta derrota pesada da equipa vitoriana diante do Sporting por 5-1. Temos emissão até às 11 da noite, mais 20 minutos. Acredito que ainda há tempo de passarmos pela sala de imprensa. Estará lá o Walter Madureira para nos trazer eventuais declarações. Para já volto a vocês, Nuno e Pedro. Pedro, nessa contabilidade dos gols do Sporting e as no do Maxi, se não estou em erro.
1: Vamos lá.
0: Sim, e depois as coisas foram crescendo. O do Maxi é mesmo a acabar. Portanto, os gols do Sporting foram quase todos eles de belo efeito. Mas... E o Sporting com naturalidade chegou aos 5, podia ter chegado aos 6, aos 7, como eu já disse há pouco. E ouvindo aqui um bocadinho os treinadores, e agora ouvir o Lameiras a falar sobre essa questão, que a equipa não foi forte nisto, a controlar a profundidade, e com os jogadores entre linhas do Sporting, a questão do enquadrado. Enquadrado é, penso que é isso que ele se quer referir, é um jogador com a bola dominada, poder levantar a cabeça e estar nas perfeitas condições para executar o passo. Ora, que a qualidade individual que tem os jogadores do Sporting ali, estás a dar tempo e espaço a Pedro Gonçalves, ao Trincão, ao Bragança, ou até ao Morita, aos jogadores desse calibre, ou ao Suárez, estás a colocar-te a jeito, e portanto, como não baixaste, havia o espaço. Depois havia aquele posicionamento híbrido do Beni, ora era central, ora subia um bocadinho. O que aconteceu muitas vezes neste jogo é que o Rivas normalmente ia atrás do Suárez, o Baleiro ia muitas vezes atrás do Trincão, mas depois eles não iam os dois ao mesmo tempo. Muitas vezes, quando saltava o Rivas, abria espaço no centro-direita. Se o Beni não conseguia tapar esse espaço, o Sporting metia ao Maxi a fazer uma retura por ali. E, portanto, o Sporting tem mais ou menos 3 corredores, mesmo na zona central. Se nós dividirmos a área, a grande área, a largura toda da grande área, em 3, fazemos ali uma espécie de 3 zonas. E o Sporting tem essa possibilidade, com o Maxi, com o Suárez, com o Trincão ou com o Pedro Gonçalves. Até fez aqui com o Luís Guilherme, porque é numa zona que vais a caminho da baliza, portanto é numa zona já central. E esta questão do posicionamento dos defesas centrais com o Beni, que não é nem deixou de ser, mas às vezes outras não era, só que os centrais têm a referência e vão na marcação. Ora, se vão na marcação e se há um jogador com a bola controlada liberto, ele vê onde é que está o espaço, porque o Sporting prepara o jogo, lê, vê o jogo, vem para a primeira parte e vem para a segunda parte, e o espaço existia, era criado pelos jogadores do Sporting e não foi bem defendido por parte dos jogadores do Vitória. E portanto, mas é o que o José Lameiras diz, isto é mesmo assim. Amanhã, hoje é a segunda, amanhã vão ter que trabalhar várias coisas. E esta questão, a pressão é muito bonita, a pressão alta, mas a pressão sobre o portador da bola dentro do teu meio campo defensivo, essa aí é inegociável.
1: Pedro, muito boa exibição do Sporting, uma bela noite, mas o Vitória também se pôs a jeito, na tua opinião?
0: A questão, Mato, e a coisa, até porque essa expressão do não se pôs a jeito, eu não a aprecio, eu.
1: Claro.
0: O Vitória colocou, no fundo vai dar ao mesmo, mas é a mesma expressão. O Vitória não, teve uma opção e jogou com ela, e na fase inicial estava bem. Eu acho é que não conseguiu adaptar-se às circunstâncias do jogo.
1: Muito
0: e
1: bem.
0: Eu percebo que aquelas duas
1: muito
0: machadadas
1: bem.
0: Matam qualquer um, até equipas com outro nível que o Vitória ainda não tem, já teve noutros
1: achas
0: tempos.
1: Achas que o Vitória depois de sofrer o gol tinha que ser diferente?
0: Tinha que se readaptar, mas isto é fácil, nós estamos aqui a falar sobre
1: claro,
0: isso
1: claro.
0: Agora, a estratégia estava definida e eles ficaram, o Gil Lameiras ou não conseguiu corrigir isso. Uhum. Contou que a equipa conseguisse adaptar-se, mas também é uma aprendizagem. Felizmente o Vitória não precisa destes pontos para sobreviver na época, também certo, já não iria apanhar o lugar europeu.
1: Vai receber agora o Casa Pia e depois termina com o Nacional, na Madeira.
0: Sim, o Casa Pia está super, super aflito. Portanto, vai ser um jogo... O Vitória é melhor, mas o Casa Pia luta pela vida e o Vitória vai ter que lutar pela vida no sentido... Porque para os jogadores, cada jogo é um jogo para ganhar. Mesmo que não haja uma posição no campeonato para segurar, são sempre, ainda por cima, em Guimarães, que os adeptos são muito exigentes.
1: E o Vitória vinha de um bom momento, 4 jogos sem perder.
0: Sim, mas o Vitória teve azar. Se calhar, como o Sporting estava tão fragilizado, vou arriscar a dizer, se calhar foi ousado demais. E o Sporting recuperou aqui um bocadinho daquilo que fez do Sporting, a equipa que é.
1: E muito mérito, e muito mérito para o Sporting, que fez uma bela noite e um belo jogo. Pedro, o homem do jogo.
0: Gostei mais do Bragança. Acho que foi um jogador que também tem sido perseguido pelas lesões, mas tem o Jardel do Ribatejo, hoje voltou. Teve mais uma grande oportunidade, teve bons passos, esteve bem na recuperação. Diria que
1: está
0: hoje
1: a atravessar um grande momento.
0: Sim, está, ainda bem. E o Sporting precisa, porque tem carência de médios de qualidade, ou por lesão, ou ao João Simões, ao Yulman. O Costa Aracilha não se afirmou na equipa do Sporting. O Morita precisa também de ser gerido.
1: Mas está bem também o Morita. Também,
0: muito bem, muito o Morita bem, tem uma Morita ponta final de temporada, para mim, espetacular.
1: O Yulman é que parece que não joga mais esta época.
0: Sim, teve uma infelicidade, foi uma entrada fortíssima do Gabri. Mas às vezes os jogadores, isto acontece num jogo de futebol.
1: Jogo Porto, sim.
0: Sim, não quer dizer que o Gabri tenha tido a intenção de fazer aquilo. Os jogadores às vezes metem de sola, às vezes até para se defender, só para dar aquela mordidela no adversário, não... e depois às vezes corre mal, os jogadores muitas vezes lesionam-se sozinhos, portanto não é tanto por aí.
1: Nesta altura já tens ouvintes que não concordam contigo.
0: Sim, mas isso é, não tem, eu não sou o dono da verdade, eu não sou dos que... Há jogadores que às vezes vão lá para dar, mas não é para magoar. Eu tenho, não vou dizer que tenho a certeza, eu não conheço o Gabri, mas eu tenho quase a certeza que a intenção do Gabri podia ser dar ali uma mordidela no Yulman, porque o Yulman também é um jogador agressivo e é chato que se farta dentro do campo.
1: Grande jogador.
0: Mas de certeza, ou quase de certeza, que a intenção dele não era deixar o Yulman fora no jogo e nos outros jogos. Eu não penso assim. Eu não vou dizer que respeito quem pensa assim, porque eu não acho que isso não faz nenhum sentido.
1: Claro.
0: Mas em relação a isso...
1: Eu disse isso porque sabes que o Sporting apresentou a queixa.
0: Sim, mas eu vou dizer uma coisa. Acho que eu já não acredito nisso. Eu pensei
1: Sporting
0: que...
1: e o Porto depois.
0: Matos, isso mudou as cores das camisolas. Depois, os três grandes em Portugal, eu ainda não vi em simultâneo. Não vi e não vou ver seguramente. Mas também não me lembro de ver do princípio da época ao fim da época... O clube grande ter um comportamento com uma elevação que o prestígio destes clubes eu acho que justificava. E eu volto a dizer, eu sei que é mais fácil falar do que fazer, mas eu gostava que o Benfica, vou pôr por ordem a classificação para não haver, e agora estão os dois empatados, mas o Benfica está à frente do confronto direto. Portanto, o Porto, o Benfica e o Sporting tivessem do princípio da época ao fim da época um comportamento de acordo com o nível, são clubes top. Mas depois, tu vês nos comunicados e nas reações, vês que depois não é assim. E, portanto, não há muito a fazer.
2: Nuno, deixa-me só passar rapidamente pela sala de imprensa para escutarmos um pouco de Gil Lameira. Já te vou devolver a palavra.
6: Criar-nos muitas dificuldades e, como eu falei, faltou-nos essa dupla função da malta da frente, de pressionar mais um bocadinho e depois a linha defensiva também controlar referências em apoio, em rotura, que, sinceramente, hoje não tivemos nada bem.
7: Nesse ponto.
8: Boa noite, Ricardo Miguel Gonçalves 00. Queria perguntar se, dado o pouco que falta para o fim da temporada e o pouco que o Vitória tem em jogo neste momento, se sente que tem aqui uma espécie de pré-temporada para trabalhar coisas, para testar coisas em contexto competitivo, mas coisas que de outra forma talvez não, caminhos que não fosse seguir, ou seja, se é justo dizer que tem aqui uma espécie de pré-temporada.
6: A pré-temporada é no sentido de eu saber aquilo que estamos a fazer na equipa A, e aquilo que eu posso dizer é que há muita coisa que tem que mudar para a exigência do clube continuar a ser o mais alto possível e para podermos vir a um campo como o do Sporting hoje e disputar o jogo e sermos competentes, e hoje não fomos. Portanto, a pré-temporada é um bocado relativa porque eu não sei se vou estar cá para o ano, os jogadores também não. Temos que tentar acabar bem o ano e se a gente cá continuar, há coisas certamente que têm que ser alteradas, sem dúvida nenhuma.
7: Obrigado, boa noite.
2: Pouco mais então da Gil Lameiras, volta a vocês, Nuno e Pedro. Recordo, temos 10 minutos sensivelmente, vamos ver se ainda é tempo útil de voltarmos a escutar Rui Borges.
1: Bargança, o mais do jogo, o menos agora?
0: O menos do jogo, individualmente, posso atribuir ao coletivo do Vitória, não funcionou. O Gil estava agora a falar...
1: Não quer ser injusto, não é?
0: Sim, porque na verdade foram muitos. Não quer porque não foi por uma má exibição de um jogador. Acho que a equipa não esteve bem. Entrou bem no jogo, mas um jogo não é como começa. Aliás, no futebol usamos muita brincadeira que isto não é como começa, é como acaba. E na verdade o coletivo com bola e fundamentalmente sem bola do Vitória não funcionou. E portanto eu diria que o negativo foi a equipa do Vitória não conseguir ser competitiva quando não tinha a bola, em grande parte do jogo, não especificamente o jogador A, B ou C.
1: Muito bem, o árbitro sem problemas.
0: Passou despercebido como convém.
1: Sim. Muito bem. Relativamente ao Sporting, golos para todos os gostos e feitios. Já elogiaste a grande exibição do Bragança. O Luís Guilherme marcou o primeiro gol do campeonato. O Inácio volta a ter minutos, chegou a 80 minutos. O Nuno Santos também voltou a ter minutos. Enfim, tudo fluiu para o Sporting, que precisava de um momento como este. E ainda está na luta pela Liga dos Campeões, com o Benfica. Agora
0: sim,
1: vamos ver.
0: O Sporting só pode fazer uma coisa, é ganhar os seus dois jogos e ver o que é que o Benfica consegue fazer.
1: Vila do Conde com o Rio Ave, em casa termina com o Gil.
0: Sim, diria que apesar do Rio Ave ser fora, diria que em casa com o Gil, o Gil é uma equipa bem mais completa do que este Vitória, com bola e sem bola. Acho que o César está a fazer um grande trabalho, o Sporting é melhor, mas acho que esse é o jogo mais difícil. O Benfica também tem já o jogo com o Braga e tem também o jogo no Estoril, certo. Também são duas equipas que jogam bem e que vão criar problemas à partida, é sempre assim antes de começar o jogo. Mas em relação ao Sporting, há aqui a questão do Gene, vamos ver o que é que ele tem, que tipo de lesão é que tem. Mas à medida que agora o Sporting agora tem semanas normais, e é normal, é expectável que no próximo fim de semana a equipa do Sporting não tenha dificuldades físicas. Teve hoje aqui uma exibição que eu acho que os podem encher de orgulho, no sentido de jogaram mais à Sporting, mais perto daquilo que é a realidade deles.
1: Reação.
0: Melhor Soares, já mais rápido. É, portanto, o Trincão hoje não tanto, o Luís Guilherme entrou bem no jogo.
1: Ampliou a vantagem de 5 gols o Soares para o Pavlidis, é também um troféu individual que o...
0: Sim, também está a beneficiar agora do Ivanovic, está a jogar mais no Benfica e menos o Pavlidis, mas isso é um problema, claro, que não é dele.
1: Claro.
0: Viu ali numa posição em que podia ter tentado fazer o gol, portanto ele ainda não está muito obcecado com essa questão de ser o melhor marcador, até porque tem um avanço que é relativamente confortável para dois jogos. Pode acontecer, mas ele não marcar nenhum, Pavlidis marcar 6 golos, não será fácil.
1: Uhum. Mas como disseste, está tudo em aberto na luta pela Liga dos Campeões, certo?
0: Sim, pela possibilidade de disputar as pré-eliminatórias. Mas o Benfica tem a vantagem, porque só depende de si. Mas diria que o Benfica, em teoria, tem dois jogos mais difíceis. Tem um jogo, que é este jogo com o Braga em casa, porque o Braga tem criado muitos problemas e ao Benfica também. E ao Sporting.
1: Mas a questão da Liga Europa,
0: mas o Braga joga quinta-feira, não sei como é que...
2: E por isso, em princípio, os jogos vão ser na segunda, porque o Braga, sim, vai ter direto aos 70, às 72 horas de descanso, o que, sim, vai levar o jogo em princípio para a segunda.
0: Estou à espera, oxalá o Braga consiga qualificar-se, estou à espera de um jogo muito difícil para o Braga na quinta-feira, e depois são 4 dias até... E portanto, a frescura será toda do lado do Benfica. Agora vamos ver se o Benfica consegue roubar a bola ao Braga, porque o Braga é uma equipa muito boa a esconder a bola.
1: Olha, renovação de Rui Borges. Do anonimato à afirmação, enfim, das dúvidas à confiança que Varandas demonstrou nele. Ignoraram, impôs-se, criticaram, evoluiu pelo.
0: Sempre como é normal. A questão não é criticar e comentar. A questão é, é não ter respeito e valores, que é uma coisa que se perdeu muito em Portugal ao longo dos anos, porque eu posso não concordar com as coisas que o Rui faz ou algumas declarações que possa ter, e vou dizer isso mesmo, não vou inventar
1: mas
0: coisas.
1: Nunca foi um treinador de aplausos fáceis.
0: Não é, mas isso é assim. Sabes que em Portugal nós gostamos muito de comer embalagens bonitas. Portanto, mais vale a embalagem do que o conteúdo. Eu não sou amigo do Rui, eu estive com o Rui uma semana quando ele era treinador do Moreirense, que na Sport TV tinha uma rubrica do futebol em que acompanhava as equipas durante a semana e depois ao fim de semana ia fazer o jogo para ver aquilo, certo, que é trabalhado e o que é que funcionava ou não,
1: certo.
0: E gostei muito, portanto, e não foi só daí, o Rui fez isso, depois foi para Guimarães e fez um trabalho de grande qualidade e a equipa do Moreirense falava por ele, a equipa do Vitória falava por ele. O Sporting que o Rui Borges, gostem ou não gostem, isto não estou a inventar, o Sporting que o Rui Borges herdou não foi o do Rubén Amorim, foi o do João Pereira, que já tinha perdido o avanço que o Ruben tinha conseguido.
7: E foi campeão.
0: Foi campeão, ganhou a taça, gosto-se mais ou menos sobre aquela questão da agressão. A agressão não é golo, eu não sei se o Mateus fosse expulso, eu não sei como é que ficava o jogo.
7: Falhou o tri, mas ainda luta pela Liga dos Campeões.
0: Sim,
7: e
0: fez uma Liga dos Campeões brilhante, vai à final da Taça de Portugal, perdeu a Supertaça com o Benfica. Mas isto é mesmo assim, não há uma explicação muito lógica. Sim, claro. Acho que os dirigentes é que têm que ter essa serenidade. Eu não acho que houvesse necessidade de renovar. Nós em Portugal temos muito essa, renovar. A imprensa começa a renovar. Sim. É como a questão do Mourinho. O Mourinho tem mais um ano de contrato, mas nós vamos andar até ao verão.
7: Mas eu queria ouvir-te qual era a tua
0: sobre
7: opinião.
0: O Rui.
7: Não, a sua opinião relativamente ao trabalho dele. Alvalade, é verdade que Alvalade não esquece quem honra o símbolo do Sporting, o Rui Borges. Quer se queira, quer se não, goste ou não se goste, já escreveu o seu nome na história do Sporting, com trabalho e não com promessas. Essa é que é verdade.
0: Sim, é uma equipa que joga bem.
7: Eu não sou agente do Rui Borges.
0: Se eu tivesse que dizer da primeira à última jornada, portanto, nós tivemos o Porto muito forte, mas isto depende dos gostos de cada um. O que é jogar bem para mim pode não ser a mesma coisa para ti. O Porto é uma equipa que eu gosto de ver, que é uma equipa muito eficiente, muito intensa, que é. Carrega em cima dos adversários, não os deixa respirar e vai para cima e acelera o jogo.
7: Foi regular e mereceu o título.
0: Sim, mas o Sporting, se eu tivesse que dizer, em termos de qualidade de jogo, é a equipa mais completa. Quando está bem, o Sporting fez aqui um jogo com o Bodoglimt. O Bodoglimt ganhou duas vezes ao Inter, empatou com o Atlético.
7: Sim.
0: Então, é uma equipa boa, que aqui o Sporting foi destroçada. O Sporting fez aqui um jogo com o Bodoglimt que eu não me lembro de ver um jogo daqueles ao vivo.
7: E com o Arsenal, podia...
0: E com, dividiu... eliminatório com o Arsenal,
7: foi isso que matou o Sporting na luta pelo
0: física, sim, eu acho que pela forma como o Sporting caiu, o Sporting acaba por cair de forma injusta nesse jogo, logo a seguir leva a marretada também aqui, tem um jogo desgastante também a questão com o Porto e leva a marretada de um jogo em que não foi superior ao Benfica, mas tem aqui no momento em que faz um golo e por um palmo é invalidado e é bem, porque está fora de jogo, e logo a seguir o Benfica faz o golo, e eu acho que isso deu cabo, foi tudo seguido, eu diria que é Foi perdendo, perdeu um braço, depois perdeu o outro braço, depois perdeu a perna, e a equipa agora está, hoje deu sinais de estar a recuperar, e é importante acabar bem, mesmo que não consiga atingir os objetivos de uma equipa grande é ganhar os jogos todos, claro. E portanto o Sporting só tem que fazer é ganhar os jogos todos, e se conseguir jogar bem, tanto melhor, e isto é o que vai pensar o Benfica.
7: Um ano sem treino não apaga o domínio do Sporting nos últimos anos, não é? Portanto, pensava-se que o Sporting já não tinha garras, a verdade é que continua a afiá-las para os objetivos que tem hipótese de
0: conquistar.
7: Olha,
0: e aquilo que disse o Lameira sobre evoluir e aprender, isto também serve para os clubes, grandes e para os dirigentes, que eu do meu ponto de vista, o mercado de janeiro do Sporting foi desajustado às necessidades da equipa. O Sporting não acautelou a ponta final que tinha, não sei se por falta de ambição ou de perspectiva que o Sporting ia chegar longe da Liga dos Campeões, porque aquilo que o Porto fez, o Sporting nem o Sporting nem o Benfica fizeram. E o Sporting, eu diria que a equipa do Sporting encolheu, enquanto a do Porto cresceu com alternativas, o Sporting encolheu. Deu-se novamente o problema ao Sporting de ter muitos lesionados em simultâneo, e isso foi um desgaste tremendo. A avaliação, o tempo que demorou o Kenda, o Pedro, mas isso é uma lesão diferente, o Pedro Gonçalves, a questão do Ioannidis, que o Sporting devia ter acautelado, é verdade que tem o Nel.
7: Agora tem o Willman, tem o João Simões.
0: Sim, mas agora já está, o objetivo agora já foi perdido, sim, mas claro. Isso são lesões traumáticas. O João é outra vez o mesmo problema no pé, e o Willman foi um acaso naquele jogo no Dragão.
7: Sim.
0: Mas diria que o Sporting, e talvez por uma questão estratégica, não sei se financeira ou não, a verdade é que o Sporting não quis arriscar demasiado, ainda assim gastou perto de 20 milhões.
7: Oh Pedro,
2: na última pergunta.
7: A última pergunta, temos mesmo que estar, tens que ser muito rápido, 30 segundos de um Biá.
2: Não, pode ser 2 minutos, mas tem a última pergunta.
7: Mas rápido para não nos esticarmos. O de um Biá, então, Porto, Benfica e Sporting querem o jogador do Veneza. É o jogador que te caiu no goto ou não?
0: Não me cai. Eu sou muito, muito difícil de convencer.
7: Não consigo.
0: Olhem primeiro para o que tem no nosso campeonato.
7: Convencer.
0: Não, nós temos o nosso
7: ao
0: campeonato.
7: Jogo dias, olha, gostava que olhasse aqui para
0: cá. Aqui a minha cara de cachorro.
7: Não,
0: porque falaram-me, o Faye, o Luís Guilherme e eu. Mas tem o Alisson, para que é preciso? Bom, e na verdade, a maior parte das vezes os jogadores que vêm não são melhores que os que cá estão. Há exceções. E se tu olha para a equipa toda do Sporting...
7: Tem vindo alguns jogadores da segunda divisão, de alguns campeonatos bons. Não
0: na equipa do Sporting, todos. Dos todos que vieram neste campeonato, tirando o Soares, quem é o outro que tu digas, ah, este sim, encheu umas medidas. Te lembraste, depois dizes-me ali no elevador.
7: Sim. Suárez.
0: Suárez, ok. Isso, espetacular. E mais nada. Alonga.
7: Sim, é desde que chegaram a esta temporada.
0: Não dá, mas tu vai, olhas para a equipa do Benfica. E também, tirando o Porto fez uma equipa nova, portanto isto não é sempre assim. Mas eu, quando não acontece assim, eu acho que é preciso perceber porque isso tem a ver com as características e a ideia do jogo. E eu acho que isso é fundamental e foi aí que o Porto deu de cebolado ao Sporting e ao Benfica.
7: A Liga dos Campeões, a luta pela Liga dos Campeões, com o título entregue ao Porto, segue dentro do momento. Obrigado, Pedro Henriques.
0: Obrigado.
7: Gonçalo Inácio aos 8 minutos, Bragança aos 23, Maxi Araújo aos 45 mais 1, Luís Soares aos 61, Luís Guilherme aos 73. Para a vitória, reduziu um autogolo de Zeno De Bast. O Leão então a reagir. Taça de Portugal e ainda a possibilidade de chegar à Liga dos Campeões não são só objetivos, podem ser próximas páginas para escrever grandeza, que é aquilo que o Sporting Clube Portugal é, um clube grande. Meus amigos, ficamos por aqui. Um abraço para todos, apenas recordar que o som foi cuidado, portanto, a parte técnica por Gonçalo Lopes, a análise do Pedro Henriques, a reportagem do Walter Madureira e o relato do Nuno Matos. Um grande abraço, muito boa noite a partir de Alvalade.
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3: Entre as 3:07, acompanhou exatamente as emoções do jogo entre o Sporting Clube Portugal 5, vitória de Guimarães 1, o angolano Beni Mukendi, internacional ao serviço dos Palancas Negras, jogou os 90 minutos e em termos de prestação, particularmente de nota, depois da evolução nesse desafio, terminou com 6.4, que se pode considerar uma nota mais ou menos. Aliás, na equipa vimaranense, apenas Samu, o homem do meio campo, ali do miolo, terminou com nota positiva 7.1. Notas baixíssimas para Saviolo, 5.1. Os mesmos 5.1 para Tiago, um dos defesas centrais. 5.8 para Mendes, 5.7 para Rivas e 5.6 para o guarda-redes Charles. Quanto ao Sporting, nota alta para Soares, o colombiano, que é o melhor artilheiro da Liga Portugal Betclic, que terminou o jogo com 9.1, e não obstante ter marcado apenas um golo. Outros golos do Sporting e outras notas altas: Bragança, 8 pontos certos, com 7.9 Morita, 7.8 para Araújo, que marcou um dos golos, Inácio, que marcou outro, 7.1. O guarda-redes Silva teve 7.6, guarda-redes do Sporting. Quaresma com 7 pontos certos, enquanto que Pote terminou o jogo com 6.9, com 6.5 De Bast, que marcou na própria baliza, e o único golo que beneficiou a equipa vimaranense. E Catamo teve nota 6.7, Trincão com nota baixa 6.3. No geral, 7.4 para o Sporting e 6 pontos certos para o Guimarães. Nesta jornada, destaque para a vitória do Futebol Clube do Porto, que venceu tangencialmente o Alverca por 1-0. E chegou já à alta consagração, seu 31º título de campeão. O Benfica não passou de um 2-2 na visita ao Famalicão. Em termos classificativos, o Porto, já campeão, com 85 pontos, enquanto que em segundo está o Benfica com 76, os mesmos que tem o Sporting na terceira posição. Atenção que aqui conta o item que envolve os resultados dos jogos entre os dois. Um bocado mais recordar que o Benfica empatou em casa 2 golos com o Sporting, mas venceu no estádio de Alvalade por 2-1. Está, portanto, em vantagem nesse item que passa pelos resultados dos jogos entre os dois, que, por sinal, até são da mesma cidade, a capital, Lisboa. Em quarto está o Braga com 57, em quinto o Famalicão com 52, e em sexto, Gil Vicente com 50 pontos. E atenção que, pelo facto de o Braga ter ficado pelo caminho nas Eurotaças, Portugal já não vai contar com 4 equipas nas Eurotaças, vai contar com o Porto na fase de Liga, da Champions da UEFA, o Benfica vai procurar a qualificação, se terminar na segunda posição, claro está. O Sporting tem presença garantida já na qualificação para a Liga Europa, enquanto que o Braga vai procurar a qualificação para a Liga Conferência. O último classificado, já despromovido, é o IFS, com apenas 17 pontos. O melhor artilheiro continua a ser o colombiano Luis Suárez, do Sporting, que agora já conta com 26 golos marcados. Quanto à Liga Espanhola, a La Liga, também fechou esta noite, Sevilha 1, Real Sociedad 0. Atenção que com este resultado o Sevilha pode ter garantido a manutenção na principal liga de futebol espanhol. Outros resultados da jornada: Celta de Vigo 3, Elche 1, Getafe 0, Rayo Vallecano 2. O segundo golo da autoria de Randin Teca entrou aos 70 minutos e marcou aos 74. Betis de Sevilha 3, Oviedo 0. O angolano David Carmo não saiu do banco, viu portanto os companheiros sentado no banco a perder por 3-0 na visita ao Betis de Sevilha no estádio La Cartuja. O líder Barcelona venceu de maneira apertada o Osasuna por 2-1, chegou a estar a vencer por 2-0, enquanto que o Real Madrid venceu por 2-0 o Valencia no Mestalla. Nesta jornada, destaque igualmente para a vitória do Atlético de Madrid, que conseguiu uma importante vitória fora de casa, 2-0, garantindo por isso o terceiro lugar da competição. Outra equipa que venceu foi o Real Madrid, que venceu por 2-0 ao Espanhol na visita à Catalunha e garantiu a perseguição ao Barcelona. Em termos classificativos, o Barcelona soma mais 11 pontos que o Real Madrid, 88 pontos contra 77 dos merengues. Em terceiro, o Villarreal com 68. Em quarto, o Atlético de Madrid com 63. Todos eles vão à Champions da UEFA. Em quinto, Betis com 53, tem lugar garantido na fase de Liga da Liga Europa. E em sexto, o Celta de Vigo, 47 pontos, tem lugar garantido na qualificação à Liga Conferência. Cai de divisão a equipa do Real Oviedo com 28 pontos, é o Lanterna Vermelha até agora. E quem mais marca em Espanha é o francês Kylian Mbappé, do Real Madrid, com 24 golos apontados. Atenção que a Real Sociedad, mesmo estando no nono lugar da tabela classificativa com 43 pontos, por estar ainda em competição na Liga Europa, garante a sua qualificação para a próxima fase de Liga. Na Inglaterra, também caiu o pano sobre a ronda do final de semana nesta noite. Jogos Chelsea 1, Nottingham Forest 3 e no jogo grande em Liverpool, Everton 3, Manchester City também 3. Com esse empate, o Manchester City pode ter dito adeus à possibilidade de destronar o Liverpool e ser o novo campeão, regressando à alta consagração, já que vai ficar a 5 pontos do Arsenal, com um jogo a menos. Mesmo que o ganhe, vai continuar atrás do Arsenal, que só depende de si para chegar à alta consagração. Neste jogo de loucos, Doku marcou aos 43 o primeiro golo para o Manchester City. Aos 68, Barry empatou. Aos 73, O'Brien, a passe de Garner, fez o 2-1. Barry voltou a marcar aos 81 para fazer o 3-1 aos 81 minutos. Aos 83, Erling Haaland, o boneco assassino, a passe de Kovacic, fez o 3-2. E aos 90+7, Doku bisou, fazendo um grande golo, a passe de Gueye, para fazer o 3-3. Atenção que nesta jornada, o destaque vai mesmo para essa derrota do Chelsea, que perdeu por 1-3 em casa, frente ao Nottingham Forest. Outros resultados desta jornada: Bournemouth 3, Crystal Palace 0, Manchester United 3, Liverpool 2, Aston Villa 1, Tottenham 2. O Tottenham começa a respirar de maneira mais aliviada e a ver garantida a presença na principal liga, a Premier League, na Inglaterra, com esse triunfo importante que lhe garante praticamente a manutenção. Vamos esperar pelas próximas jornadas para ver o que vai acontecer na Inglaterra. Assim, em termos classificativos, 76 pontos para o Arsenal, 71 para o Manchester City, que ainda tem um jogo a menos, estando depois na terceira posição o Manchester United, que assim regressa ao pódio e começa a vislumbrar a possibilidade de estar também nas Eurotaças, assim como o Aston Villa, que está a fazer um excelente campeonato, a par do campeão em título Liverpool, e atenção, sem esquecer o Bournemouth, que está a fazer um excelente campeonato nesta temporada e que pode garantir também a presença nas Afrotaças. Na Itália, onde antecipadamente o Inter de Milão já tinha garantido presença na alta consagração, ontem conquistou o seu 21º Scudetto na história. O Inter de Milão, que venceu fora o Hellas Verona por 2-0, garantiu assim a alta consagração. Hoje, no fecho, o AS Roma tirou a barriga da miséria ao golear por 4-0 a Fiorentina, enquanto que no outro jogo o Bolonha e o Cagliari empataram a 0. Em termos classificativos, o já campeão Inter de Milão, com mais 12 pontos que o Nápoles, o segundo classificado, o Inter de Milão a fazer a festa da consagração quando ainda faltam 3 jornadas para terminar a Série A do Calcio na Itália. Estamos com 23 horas e 18 minutos, noite de segunda-feira, 4 de maio de 2026. Vamos agora oferecer o melhor da nossa música às 23h30. Eu trago as notícias no último jornal.
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0: música interessante na sua madrugada. Um grande abraço, caro ouvinte. A gente agradece o prazer da sua audiência, estando aí do outro lado, conferindo naturalmente a audiência da Rádio 5. Ora, já a seguir, vamos ter o primeiro momento, não é? A efeméride.
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0: E tal como dissemos, a efeméride de hoje vai retratar uma atleta que tem se destacado bastante, não é? Já é uma certeza e quase com domínio absoluto no ténis feminino. Estamos a falar da Irina Sabalenka, não é? Esta atleta, jogadora que nasceu a 5 de maio de 1998. Já o dissemos, é uma tenista profissional da Bielorrússia. Ela é a atual número 1 do mundo no ranking da WTA em singles. Sabalenka ganhou destaque em 2017, quando liderou ao lado de Alexandra Sasnovich a equipa bielorrussa na FIT Cup até a final, sendo que ambas estavam fora do top 75 da época. Ora, em 2018 conquistou o primeiro WTA em New Haven e, por seus bons resultados durante o verão norte-americano, terminou o período entre 20 melhores do mundo. Chegou a liderar o ranking de duplas em 2021, parte de uma série vitoriosa ao lado de Elise Mertens, que incluiu dois grandes slams, o US Open de 2019 e o Aberto da Austrália de 2021. No dia 28 de janeiro de 2023, conquistou o seu primeiro título em Grand Slam, depois de derrotar Elena Rybakina por 2-7-1 na final do Australian Open. A partir do dia 11 de setembro, Irina Sabalenka passou a ser a 29ª tenista e a segunda bielorrussa a assumir a liderança do ranking mundial feminino de ténis. Estamos a falar de uma das mais conceituadas atletas do mundo, não é? A sua carreira profissional começou no ITF Women's Circuit em 2012, antes mesmo de competir no circuito ITF Júnior. Os seus primeiros 5 torneios foram na sua cidade natal, em Minsk, uma terra muito conhecida na Bielorrússia, muito vizinha da Rússia. Portanto, a Bielorrússia, uma capital e maior cidade do país e sede da comunidade dos Estados Independentes. Como capital, Minsk tem estatuto administrativo especial, além de ser também a capital do Vorblast, província de Minsk. A cidade está situada junto aos rios Svilask e Nyaminha, não é? A sua população é de cerca de 2 milhões de habitantes. Aqui um pouco de alguns números que fazem acontecer a cidade de Minsk, de que vos falamos há pouco. Ora, falando ainda da Sabalenka, atleta bielorrussa, importa ainda avançarmos que ela revela-se praticamente no ano 2018 com título em Premier 5, depois de jogar relativamente poucos eventos da WTA. Em 2017, Sabalenka utilizou a sua classificação mais alta para jogar exclusivamente no WTA Tour em 2018. Ela chegou a dois quartos de final no início do ano, mas perdeu a sua partida da primeira ronda no Australian Open para a australiana e número 18 do mundo, Aislinn Bharti, ela que então venceu as suas primeiras partidas num torneio Femer, com uma aparição na terceira ronda do Indian Wells Open, antes que a temporada de quadra dura no início do ano chegasse ao fim, incluindo uma vitória sobre o número 19, ou seja, a número 19, Svetlana Kuznetsova. Estamos a falar desta atleta da Bielorrussa, Sabalenka, não é? Com imagens também, aqui onde temos acessos à informação, imagens da jogadora num torneio de Wimbledon. Ora, Falar da Sabalenka levaria naturalmente muito, mas muito tempo. O importante é que ficaram aqui dados interessantes, que avançamos da sua carreira. Sabalenka tem uma tatuagem também, algumas curiosidades, não é? De tigre no braço esquerdo. Essa tatuagem lhe rendeu o apelido de Tiger, que ela usou para se referir a si mesma. Sabalenka estudou na Universidade Estatal da Bielorrússia, um programa relacionado a desportos. Os seus ídolos do tênis eram Serena Williams e Maria Sharapova. Assim, falamos da vida desta bielorrussa, Arina Sabalenka, aqui na rubrica Efemérides da Madrugada de terça-feira, dia 5 de maio de 2026.
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0: Vamos agora ter música nesta sua madrugada. Música vai levar-nos até 1 da manhã. Vamos ter Síntese.

0: música animada na Rádio 5, é sempre assim. Esta é a madrugada de terça-feira. Músicas interessantes, música boa. É assim que conseguimos, de facto, agradar também o ouvinte que está connosco, fundamentalmente o que está no posto de trabalho. Tem sempre a companhia da Rádio 5. Vamos juntos até bem perto das 6 horas da manhã. Ora, a música trouxe-nos até a 1 da manhã. Vamos ter síntese de notícias.
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2: Bom dia, abrir a patinagem. Os patinadores angolanos estão a brilhar no africano das outras disciplinas da patinagem que decorre no Cairo, Egito. Até agora, e à entrada para o quarto dia de prova, já somamos 14 medalhas, das quais 4 de ouro e 2 de prata. Domingo foi o grande dia, com Julieta Leal a conquistar o ouro no Slalom Classic, enquanto Antônia Silva ficou com a prata. Na mesma disciplina, mas em masculinos, o primeiro lugar do pódio ficou com Eliandro Xavier, que patinou mais depressa que todos os outros concorrentes e garantiu o ouro. Ainda domingo, o país garantiu, através de Juliana Ancano, o bronze na prova dos 100 metros e também nos 3 mil. Bronze foi também o que o país arrebatou na estafeta masculina e na prova dos 10 mil metros. Antes, no sábado, já tínhamos assegurado o ouro no Slalom Battle, através dos júniores Antônia Silva e Eliandro Xavier. No futebol, a seleção nacional de sub-17 já respira os ares do Reino do Marrocos, naquele país do norte da África, onde a partir do próximo dia 13 arranca o CAN da categoria. Vão cumprir um estágio pré-competitivo de 10 dias antes do começo da competição propriamente dita, e onde o grande objetivo passa pela qualificação ao Mundial deste ano no Qatar. Vamos evoluir no grupo C com as similares do Mali, adversário de estreia no dia 14, a Tanzânia, que cruza o nosso caminho no dia 17, e finalmente Moçambique, a quem teremos pela frente no dia 20. Quanto aos outros grupos, no A vão evoluir o Marrocos, a Tunísia, o Egito e a Etiópia, no B os Camarões, a República Democrática do Congo, o Uganda e a Côte d'Ivoire, e no D a Argélia, o Ghana, o Senegal e a África do Sul. No basquetebol, o Petro de Luanda já conhece o adversário da fase final da Basketball African League edição 2026. Segundo o sorteio, nos quartos de final o nosso embaixador vai defrontar o Dar City da Tanzânia. Por sua vez, o Club Africain da Tunísia defronta o Al Ahly Benghazi da Líbia. Eis os restantes jogos destes quartos de final: Al Ahly do Egito, Ville de Dakar do Senegal e RSSB Tigers do Ruanda, FUS Rabat do Marrocos. A fase final da BAL 2026 vai acontecer entre 22 e 31 deste mês de maio na BK Arena em Kigali, no Ruanda. E o Petro de Luanda e o Sporting voltam esta terça-feira às 18 horas ao pavilhão principal da Cidadela Desportiva, palco daquele que vai ser o terceiro jogo da final em play-off da edição 48 do Unitel Basket. Este domingo, na disputa do segundo jogo, o campeão nacional abriu uma vantagem de 2 triunfos contra nenhum dos leoninos ao derrotá-los por 90-85, num jogo que contava ao intervalo com uma igualdade a 44 pontos. No primeiro jogo, o Petro venceu por 87-80. Bom dia!
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0: E foi assim a síntese de notícias à 1 da manhã. Vamos já a seguir honrar com os nossos compromissos com a publicidade.
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